0: de informações no mercado de capitais. A proposta da senadora Augusta Brito, do PT do Ceará, foi apresentada após o caso das Lojas Americanas e pune práticas como alteração de balanços e omissão de dados financeiros. O relator, senador Oriovisto Guimarães, do PSDB do Paraná, afirmou que o texto busca combater crimes sem gerar insegurança jurídica no mercado.
1: Nós precisamos tomar muito cuidado na tipificação desses crimes para não criar insegurança jurídica e para não criar mais ilusão ainda para o aplicador.
0: Outras notícias sobre o Senado estão disponíveis em senado.leg.br/rádio.
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0: Boa noite, esta é a Rádio Senado Comunicação para a Cidadania e eu sou Regina Pinheiro. E a programação musical é de Carlos Andrade. Começamos com Thiago York e Marina Sena.

0: Fechando o bloco, Adriana Calcanhoto, Medo de Amar, número 3. Flávio Venturini, Frejá, Mais Uma Vez. E ainda Thiago York e Marina Sena, De Todas as Coisas.
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0: Em Brasília, 9:13.
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1: Chega aí, mestre Jailema, pra cantar comigo esse coco de Catolé.

0: Acabamos de ouvir Chico César e Ray Lema, Xangô, Forró e Ai. Lúcia Menezes, Cheirinho de Mulher. A primeira foi Genival Lacerda, Severina Chique Chique.
1: Está na pauta da Comissão de Constituição e Justiça o projeto de lei que altera os limites da Reserva Biológica de Santa Isabel, localizada no litoral de Sergipe. A proposta busca garantir a proteção efetiva das praias onde ocorre a desova de tartarugas marinhas e pode transformar a reserva em parque nacional. Repórter Bruno Lourenço.
2: O projeto de lei em análise na Comissão de Constituição e Justiça pretende sanar o que o senador Alessandro Vieira, do MDB de Sergipe, considera uma falha na criação da Reserva Biológica de Santa Isabel. Atualmente, os limites oficiais da unidade abrangem apenas a área marinha, deixando de fora a faixa de areia indispensável para a reprodução das tartarugas. O relator, senador Laércio Oliveira, do Progressistas de Sergipe, propõe ainda a recategorização da unidade de Reserva Biológica para Parque Nacional. O senador explicou que a reserva é a categoria mais restritiva do sistema, proibindo até a visitação pública.
3: Sem que se descuide da proteção integral de seus atributos, o que induzirá a um círculo virtuoso de desenvolvimento econômico e preservação ambiental. A visitação no parque estará submetida ao regramento do plano de manejo da unidade, que tratará de restringi-la nas áreas e períodos mais sensíveis, inclusive nos sítios e períodos de desova e eclosão de tartarugas marinhas, sem qualquer prejuízo ambiental.
2: O texto também ajusta os limites para evitar sobreposições com populações já consolidadas e locais destinados a obras de infraestrutura turística. Após a análise na CCJ, a matéria segue para a Comissão de Meio Ambiente, onde terá decisão terminativa.
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0: Em Brasília, 9:28. Boa noite, você ouve Ricardo Vinini, Zé Helder, Zé da Flauta e Ana Derige.

0: Ouvimos Karina Burr, Negro Amor, Engenheiros do Havaí, Terra de Gigantes, e também Ricardo Vinini, Zé Elder, Zé da Flauta e Ana Derige, Thank You.
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0: Agora em Brasília, 9h40.
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0: Na sequência, Jorge Benjor.

0: Na Rádio Senado, ouvimos Mundo Livre S.A. Free World, Vanessa da Mata, debaixo da saia dela. Antes, Jorge Benjor, Minha Teimosia, Uma Arma para Te Conquistar.
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0: Em Brasília, 9h53.
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0: Fique agora com o Boletim.leg.
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0: Renovação automática da CNH para bons condutores recebe aval do Senado.
6: A renovação automática da CNH deverá ser precedida de exames de aptidão física e mental.
0: Comissão do Senado pede acesso a dados sobre os fundos de previdência ligados ao Banco Master. Eu sou Regina Pinheiro e este é o Boletim.leg. O Congresso Nacional finalizou a análise da medida provisória que garante a renovação automática da CNH de quem for considerado bom condutor. Os detalhes com o repórter Alexandre Campos.
6: Relator da medida provisória, quando o texto esteve na comissão mista, o senador Renan Filho, do MDB de Alagoas, afirmou que dificultar o acesso à CNH impede que muitas pessoas entrem no mercado de trabalho.
7: É por isso que o Brasil vive, de certa maneira, um apagão de motoristas de caminhão, especialmente os caminhões de grande porte. Porque a burocracia afugenta o jovem da primeira habilitação. E ao fazê-lo, afugenta também a formação de condutores profissionais.
6: A renovação automática da CNH deverá ser precedida de exames de aptidão física e mental. Essa exigência foi novidade, já que não constava no texto original da MP. Renan Filho acatou emenda para reintroduzir essa obrigatoriedade. De acordo com o texto aprovado, o motorista habilitado poderá optar pela CNH digital gratuita caso prefira não pagar pelo documento físico. A MP ainda prevê a correção anual pelo IPCA dos valores referentes aos exames de aptidão física e mental e de avaliação psicológica, a serem fixados nacionalmente pela União.
0: A medida que reajusta o piso salarial da educação básica passará por audiência pública nesta quinta-feira com representantes do governo e entidades. Repórter Lana Dias.
8: A medida provisória em discussão reajusta para R$ 5.130,63 o piso salarial dos professores da educação básica, numa correção de 5,4%. O reajuste foi resultado da nova fórmula, introduzida pela MP, de atualização anual do piso. Conforme proposto pela relatora, senadora professora Dorinha Seabra, do União do Tocantins, a comissão fará primeiro uma audiência para ouvir representantes do Ministério da Educação e de entidades dos estados e municípios. Em reunião anterior, a vice-presidente do colegiado, senadora Tereza Leitão, do PT de Pernambuco, falou sobre a expectativa da categoria sobre a análise da proposta.
9: Os gestores, os sindicalistas, os que estão em sala de aula, todos aguardam, né, ansiosamente essa resolução sobre o piso salarial profissional do magistério.
8: A votação do relatório final está marcada para a próxima terça-feira, dia 19. A medida provisória vence em 1º de junho.
0: A Comissão de Assuntos Econômicos pediu ao governo dados sobre os fundos de previdência ligados ao Banco Master. Detalhes com a repórter Marcela Cunha.
10: O Ministério da Previdência terá que informar sobre auditorias em fundos de previdência de estados e municípios que tenham relação com negócios do Banco Master. O presidente da comissão, senador Renan Calheiros, do MDB de Alagoas, é o autor do requerimento e quer saber se o dinheiro de aposentados e pensionistas foi aplicado em operações de risco.
11: A maior aplicação de dinheiro de fundo previdenciário foi da Prefeitura de Maceió. 117 milhões de reais aplicados no Banco Master e assinaram autorização pessoas que não eram nem do Conselho.
10: A comissão aprovou ainda um projeto da senadora Augusta Brito, do PT do Ceará, para punir fraudes no mercado de capitais, como balanços falsos, omissão de dados e

0: informações enganosas a investidores. O texto foi apresentado depois do caso das lojas americanas. O projeto segue para a Comissão de Constituição e Justiça.
1: A Comissão de Meio Ambiente aprovou a criação do programa Rios Livres da Amazônia para promover a navegabilidade e a conservação de rios da região. O programa vai compatibilizar o desenvolvimento socioeconômico com a preservação dos recursos hídricos, além de estimular a educação ambiental e reduzir os níveis de poluição. As quebradeiras de coco babaçu de 4 estados brasileiros podem ter o seu ofício reconhecido como manifestação da cultura nacional. Com aprovação na Comissão de Educação, o texto seguiu para sanção presidencial e deve beneficiar 400 mil mulheres entre os estados do Tocantins, Maranhão, Piauí e Pará. 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
1: Em Brasília, pontualmente 10 horas.
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1: Ótima noite para você que sintoniza aqui a Rádio Senado. Eu sou Regina Pinheiro e na programação musical de Carlos Andrade a gente ouve Legião Urbana.

Foi assim, num dia em que todas as pessoas do planeta inteiro resolveram que ninguém ia sair de casa, como que se fosse combinado em todo o planeta. Naquele dia ninguém saiu de casa.

0: Esse foi Raul Seixas, O Dia em que a Terra Parou, Pitty Equalize. Tivemos também Legião Urbana, Angra dos Reis.
1: Dez e 14 em Brasília.
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5: Muita gente não entende por que o presidente Jânio Quadros renunciou em 1961. Para os historiadores, não existe dúvida. Jânio Quadros queria dar um golpe. Pelos planos, a renúncia não seria aceita pelo Congresso, pelos militares, nem pelo povo. Ele aproveitaria o clamor geral e aceitaria continuar com uma condição: que ganhasse poderes quase ditatoriais. O senador Argemiro de Figueiredo enxergou o golpismo.
6: A renúncia foi premeditada. Esperava retornar nos braços do povo e das forças armadas para dirigir a nação como queria. Mais forte, mandando sozinho. Seria a primeira etapa do processo de uma ditadura.
5: O golpe fracassou, porque a denúncia foi aceita. Quem assumiu foi o vice João Goulart.
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0: Fique agora com Manhana.

0: Essa foi Marisa Monte, Volte para o Seu Lar. Pedro Luiz e a Parede Cai no Swing. A primeira foi Manhana, Meu Pedaço de Pecado.
1: A Comissão de Meio Ambiente aprovou a criação do programa Rios Livres da Amazônia, que tem o objetivo de promover a navegabilidade e a conservação de rios da região. A criação do programa Rios da Amazônia segue agora para votação na Câmara dos Deputados. Mais detalhes com o repórter Márcio Maturana.
2: Navegar nos rios da Amazônia pode ficar menos complicado com o projeto aprovado pela Comissão de Meio Ambiente em turno suplementar. A criação do programa Rios Livres da Amazônia foi proposta pelo senador Sérgio Petecão, do PSD do Acre.
3: Nós não temos estrada e essas pessoas precisam, elas têm que ter o direito de ir e vir. Então, o objetivo do nosso projeto é exatamente esse, é que o governo municipal, o governo estadual, o governo federal possam dar trafegabilidade a essas pessoas que moram às margens do rio.
2: Pelo projeto, o programa vai compatibilizar o desenvolvimento socioeconômico da Amazônia Legal com a preservação da qualidade dos recursos hídricos, estimular a educação ambiental e reduzir os níveis de poluição e os danos ambientais. O texto final aprovado eliminou a figura do comitê gestor e é um substitutivo do ex-senador Messias de Jesus, de Roraima.
4: Esse projeto é exatamente sobre isso. E ele só normatiza, mas mantém toda a concentração da navegação sobre o comitê que já existe nacionalmente, apenas incluindo amazônicos no meio, que dentro desse comitê gestor, para ter de fato alguém que conheça sobre a realidade amazônica. É isso,
2: presidente. A criação do programa Rios Livres da Amazônia agora segue para a votação na Câmara dos Deputados.
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0: Em Brasília, 10h30. Ouça agora Curumim.

0: pequena rotina em estilo livre. Tudo isso ao som da música. Use somente sua imaginação e faça o que lhe faz sentir bem. Se você tiver algum problema, não fique desencorajado. Simplesmente volte ao início do corte e comece novamente. Vamos então escutar junto com os melhores.
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0: Na Rádio Senado, ouvimos Maurício Pereira, Maldita Rodoviária, Doris Monteiro, É Isso Aí. A primeira foi Curumim Compacto.
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0: Agora em Brasília, 10h41.
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0: Boa noite, você ouve o encontro de Gal Costa e Maria Bethânia.

0: Esse foi João Bosco, Linha de Passe, Badia Sade, a Banca do Distinto, Boca Livre, o Trenzinho do Caipira e também Gal Costa e Maria Bethânia, Minha Mãe.
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2: Agora em Brasília, 10h58.
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4: Em Brasília, pontualmente, 11 horas.
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7: Está começando mais um Brasil Regional. O Brasil nunca se viu tão rico. Abrimos com a tradicional melodia festiva para marcar o início dessa edição comemorativa dos 25 anos. E neste programa especial, vamos ouvir Renato Borghetti, Elomar, Orquestra e Coro Vox Brasilienses, Neymar Dias, Orquestra Sinfônica de Indaiatuba, Milton Nascimento, Almir Sater, Jorge Benjor, Renata Rosa e Companhia Sinfônica.

0: Ouvimos Parabéns para Você com a Companhia Sinfônica e vamos revisitar o programa com a mensagem de um grande talento brasileiro.
1: Oi, Deraldo, um abraço para você, o Toquinho que está falando. É uma satisfação falar com os ouvintes da rádio que só toca música brasileira de qualidade. Também quero dizer que estou feliz em participar

Está no ar desde 2001. Na nossa linha do tempo, vamos relembrar a primeira música tocada na estreia do programa, que foi Rancheirinha, de Geraldo Flack, com Renato Borghetti.

Sétima do Pontal, com a Orquestra Unicinos Anchieta e Renato Borghetti na Gaita Ponto e Daniel Sá no violão. Composição de Borghetti e Veco Marques, que desde sempre acompanha o Brasil Regional por ser a característica do programa. Antes ouvimos Rancheirinha, de Geraldo Flack, com Renato Borghetti. Agora vamos visitar o Brasil profundo, quando as terras tupiniquins despertavam a curiosidade dos europeus. Vamos ouvir Lundu, do folclore popular, com a orquestra e coro Vox Brasilienses, canção recolhida por Carl Friedrich Philipp von Martius, pesquisador alemão que no tempo do Império veio estudar o Brasil.

0: Ouvimos Depois da Serra, com a Orquestra Sinfônica de Indaiatuba, música de Neymar Dias, que toca viola de 10 cordas com a orquestra. Um bom exemplo do encontro entre o popular e erudito, com a viola caipira atuando como solista. Antes ouvimos Lundu, do folclore popular, com a orquestra e coro Vox Brasilienses.
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3: 11:22 em Brasília.
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8: Em 1955, o Senado e a Câmara aprovaram dois impeachments presidenciais, o de Café Filho e o de Carlos Luz, acusados de tramar contra a posse de Juscelino Kubitschek. Primeiro, Café Filho se licenciou para que Luz assumisse interinamente o governo e pudesse consumar o golpe. Mas diante da resistência da ala legalista das Forças Armadas, veio o primeiro impeachment. Em seguida, Café Filho tentou voltar ao poder, mas não conseguiu, e também foi afastado. Nereu Ramos, presidente do Senado, foi quem concluiu o mandato e, em 1956, transmitiu a presidência da República para JK.
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Elomar é um artista que conhece a alma do sertanejo e também é um dos inspiradores para a existência do programa Brasil Regional. O ponto de inflexão foi o álbum duplo Na Quadrada das Águas Perdidas, gravado em 1978 e lançado em 1979. Deste trabalho, vamos ouvir Arrumação com Elomar, autor da canção.

Ouvimos Corisco e Dadá, com Hélio Contreiras, autor que une música e história ao cantar a morte do cangaceiro Corisco e o ferimento de sua companheira Dadá. A canção narra a bravura do casal em combate sem se entregar. Corisco e Dadá está no álbum Esturro da Onça, de 1991. Antes ouvimos Arrumação, de autoria e interpretação de Elomar. Nestes 25 anos, mostramos que a música brasileira bebe em várias fontes, e uma delas é o rock. Os Beatles, por exemplo, permearam a mente musical dos fãs. Milton Nascimento, além de compor uma canção para Lennon e McCartney, também interpretou Hello Goodbye, de autoria da dupla.

0: Em Cubanita, que ouvimos, Almir Sater mostra toda a influência latino-americana na música brasileira. Canções marcadas pela fusão de ritmos indígenas, africanos e europeus. Em gêneros como salsa, cúmbia, merengue, tango e o pop latino. Antes ouvimos Hello Goodbye, de Lennon e McCartney, com Milton Nascimento.
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1: Em Brasília, 11h44.
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0: Chico Benguela.
1: Jorge Benjor é um alquimista da música. Tudo que toca viraliza. Filho de Silvia Sain Ben Lima, que chegou ao Brasil fugindo de conflitos na Etiópia. A herança africana foi fundamental na vida do artista, que ouvia cantos e batuques etíopes por meio da mãe. Em Zumbi, Jorge Benjor saúda o líder do Quilombo dos Palmares.

0: Ouvimos Mestre de Coco, de Newton Júnior, com Renata Rosa, que canta na companhia de Sema, Eberu e Yara Suíra, vozes indígenas da etnia Cariri Xocó. A música traz uma polifonia unindo a tradição dos cantos das aldeias, dos terreiros e da poética nordestina. Faixa do álbum Chã dos Passos, de 2003. Antes ouvimos Zumbi, com Jorge Benjor. E para encerrar a programação musical desta edição especial dos 25 anos do Brasil Regional, vamos ouvir Parabéns com Mestre Riachão. Nascido e criado no bairro Garcia, de Salvador, é considerado um dos pilares da música baiana. Entre tantas composições, é dele a antológica canção Cada Macaco no Seu Galho.
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0: O Parabéns de Riachão encerra o Brasil Regional de hoje. Ao longo destes 25 anos, foram veiculadas centenas de entrevistas e milhares de músicas revelando toda a nossa riqueza. Muito obrigado aos produtores, sonoplastas e colaboradores. Um agradecimento especial aos ouvintes, que são a nossa razão de ser. E muito obrigado à Rádio Senado pelo espaço para divulgar a música regional brasileira. Brasil Regional. O Brasil nunca se viu tão rico. Produção e apresentação, Deraldo Goulart. Sonoplastia e montagem, Cristiane Mello. Brasil Regional fica por aqui. Até o próximo programa.
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3: Agora em Brasília, 11h58.
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9: Em Brasília, meia-noite.
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7: Esta é a Rádio Senado, uma ótima madrugada de quarta-feira para você que sintoniza a Rede Senado de Rádio. Eu sou Raquel Teixeira, a partir de agora fico em sua companhia. Você ouve programação musical de Gilberto Amorim. Para começar o bloco tem Chico Buarque e Nara Leão.

0: Essa foi Raquel Reis, Jorge Ben. Antes, Jorge Benjor, Bebete Vambora. Também Chico Buarque, Nara Leão, João e Maria.
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2: Em Brasília, 12:09.
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0: Ouvimos Zizi Posse, Perigo, Chico Chico, Amarelo Amargo e Milton Nascimento, Clube da Esquina.
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2: Em Brasília, meia-noite 22.
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1: Na sequência, você ouve Tony Platão.

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0: Esse foi Léo Jaime, só. Antes teve Céu, Mil e Uma Noites de Amor. E quem abriu o bloco foi Tony Platão, Telefone.
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5: Zé Dantas foi um dos grandes parceiros de Luiz Gonzaga e também um dos médicos que mais contribuíram para a música popular brasileira.
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5: Desde que cursava a faculdade nos anos 1940, o pernambucano Zé Dantas já compunha baiões, xotes e toadas e se interessava pela cultura popular do Nordeste.

0: Em 1947, Zé Dantas conheceu e mostrou ao já famoso Luiz Gonzaga algumas de suas composições. Diante do interesse do Rei do Baião em gravá-las, o médico chegou a pedir para não ser creditado como compositor, pois não pegava bem um doutor envolvido com música. A primeira composição de Dantas lançada por Gonzagão foi Vem Morena, em 1949.
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0: No ano seguinte, Zé Dantas se mudou para o Rio de Janeiro para fazer residência médica. E paralelamente, passou a trabalhar com Luiz Gonzaga, compondo diversos clássicos com o Rei do Baião, como A Volta da Asa Branca, Acauã, Riacho do Navio, Cintura Fina, Forró de Mané Vito, ABC do Sertão e Shot das Meninas.
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0: Nessa época, Zé Dantas se tornou um dos grandes divulgadores da cultura nordestina para o restante do Brasil. Na Rádio Nacional, ele apresentou, ao lado de Humberto Teixeira e Luiz Gonzaga, o programa No Mundo do Baião, no qual contava histórias e imitava personagens típicos do sertão.
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0: Além de Luiz Gonzaga, nos anos 50 e início dos 60, Zé Dantas teve músicas gravadas por Jackson do Pandeiro, Marlene, Carlos Galhardo, Marinês, entre outros. Até que em 1962, veio a falecer, com apenas 41 anos de idade, por causa das críticas políticas e sociais presentes em músicas como Vozes da Seca, lançada em 1953 por Luiz Gonzaga, e que você ouve agora.

0: Acabamos de ouvir Luiz Gonzaga com Vozes da Seca, música dele feita com um de seus maiores parceiros, o médico e compositor pernambucano Zé Dantas.
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3: Em Brasília, 00:41.
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0: Esse foi Rui Mauriti, Nem Ouro Nem Prata. Antes teve Alice Caymmi, Modinha pra Gabriela. Também neste bloco você ouviu Sérgio Mendes e Black Eyed Peas, Mais Que Nada. Quem abriu a sequência foi Fernanda Abreu, Você Pra Mim.
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2: Em Brasília, 12:58.
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2: Em Brasília, 1 hora.
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10: Eu sou Regina Pinheiro e você ouve agora as principais notícias do Senado Federal. Motoristas com um bom histórico no trânsito poderão ter mais facilidade para renovar a carteira de habilitação. O plenário aprovou a medida provisória que permite a renovação automática da CNH para condutores inscritos no Registro Nacional Positivo de Condutores. O texto segue para sanção presidencial. O relator, senador Renan Filho, do MDB de Alagoas, afirmou que a burocracia tem afastado jovens da profissão de motorista. A proposta mantém a exigência de exames físicos e mentais e garante a opção da CNH digital gratuita.
11: É por isso que o Brasil vive, de certa maneira, um apagão de motoristas de caminhão, especialmente os caminhões de grande porte. Porque a burocracia afugenta o jovem da primeira habilitação. E ao fazê-lo, afugenta também a formação de condutores profissionais.
10: A Comissão de Assuntos Econômicos aprovou um projeto que prevê prisão para fraudes contábeis e manipulação de informações no mercado de capitais. A proposta da senadora Augusta Brito, do PT do Ceará, foi apresentada após o caso das lojas americanas e pune práticas como alteração de balanços e omissão de dados financeiros. O relator, senador Oriovisto Guimarães, do PSDB do Paraná, afirmou que o texto busca combater crimes sem gerar insegurança jurídica no mercado.
12: Nós precisamos tomar muito cuidado na tipificação desses crimes para não criar insegurança jurídica e para não criar mais ilusão ainda para o aplicador.
10: Outras notícias sobre o Senado estão disponíveis em senado.leg.br/rádio.
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0: Esta é a Rádio Senado, uma ótima madrugada de quarta-feira para você. Eu sou Raquel Teixeira, sigo em sua companhia. A gente ouve agora Ângela Rorô.

0: pela Rorô, Amor Meu Grande Amor.
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2: Em Brasília, 1h15.
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0: Fique agora com João Gomes, mestrinho em JP.
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0: Você ouviu Taiguara, Universo no Teu Corpo. Antes, Flávia Bittencourt, Eu Só Quero um Xodó. E abrindo este bloco teve João Gomes, Mestrinho JP, Beija-Flor.
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2: Em Brasília, 1h28.
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0: Na sequência, você ouve Mamundi.

0: Ouvimos Xênia França, Menina Dança, Rodrigo Amarante, Nada em Vão e Mamundi, Tarde em Itapuã.
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0: Em Brasília, 1h41.
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0: Acabamos de ouvir Magazine, Tique Tique Nervoso. Antes, Lucas Félix e Illy, Mar de Flores. Quem abriu o bloco foi Tim Bernardes, Mistificar. Em Brasília, 1h52.
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0: Fique agora com TT Espíndola.

0: Você ouviu Toquinho e Vinícius de Moraes, Sei Lá, a Vida Tem Sempre Razão. E antes, Tetê Espíndola, Escrito nas Estrelas.
1: Em Brasília, 2 horas.
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0: Esta é a Rádio Senado, uma ótima madrugada de quarta-feira para você. Eu sou Raquel Teixeira, continue sua companhia. A gente ouve agora a Cássia Eller.

0: Esse foi Gilberto Gil com a música Refavela. Antes de você contar a história dessa música, lembrando que o Gilberto Gil tem uma música também que chama Refazenda, que também é título de disco.
1: Sim, sim. É,
0: acho que de 73.
1: Tem Refestança também, que é um álbum dele com a Rita
0: E o Refavela é um álbum que traz o quê?
1: Na verdade, a inspiração do álbum veio de uma viagem que o Gil fez à Nigéria para fazer um festival na delegação de artistas brasileiros. Foi um festival mundial de artes e culturas negras africanas. E ele voltou cheio de ideias na cabeça e tal. E por causa da vila de artistas, onde a delegação se hospedou e tal, muito semelhante aos blocos do Banco Nacional de Habitação, sabe? Então ele estava muito com essa matriz africana na cabeça e fez essa canção manifesto Refavela, que abre o disco, né? Que congrega a intenção musical do álbum. Então a gente trouxe aqui o Refavela.
0: Bem legal. Então desse banhãozinho aí do Gil, vamos agora para um clássico do rock nacional, a faixa que resgatou o grupo Titãs de um momento que estava meio impopular, né?
1: É, exatamente. E inclusive eles estão agora fazendo uma turnê de 40 anos desse álbum, que é o Cabeça Dinossauro, que a gente vai ouvir.
0: E essa, a música é Cabeça Dinossauro.
1: Cabeça Dinossauro, do álbum Cabeça Dinossauro. E, na verdade, a biografia dos Titãs, que é A Vida Até Parece Uma Festa, que é da Érica Marmo e do Luiz André Alzer, conta que essa letra foi feita pelo Paulo Miklos ali numa ressaca no ônibus e tal, e ele acabou fazendo Cabeça Dinossauro.
0: Muitas músicas nasceram assim por acaso.
1: Muitas, né? Imagina você. Pois é.
0: Vamos ouvir então Cabeça Dinossauro com Titãs.

0: Esse foi o grupo Paralamas do Sucesso, a música Vamos Bater Lata, que é título do disco, né? Lembrando, isso. Todas as canções do programa de hoje deram título aos álbuns.
1: Exatamente.
0: E essa aí consolidou aí a banda, né? É de 94?
1: 95, é.
0: Sim.
1: 95. Esse disco talvez seja um dos maiores discos ao vivo de todos os tempos, assim, do rock brasileiro. É, tem todos os sucessos do Paralamas até então. E é um disco duplo, né? Porque no outro disco tem quatro músicas inéditas também que fizeram bastante sucesso. Então, tem até uma brasileira, que é uma música que ficou muito famosa, Saber Amar, né?
0: Saber Amar.
1: Várias canções sucesso. Que ficaram famosas no Vamos Bater Lata.
0: Legal. Batemos lata com os Paralamas, vamos para um breve intervalo. Não sai daí não, gente. Voltamos daqui a pouco.
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4: Agora em Brasília, 3:15.
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6: Estamos de volta com Rádio Vitrola. Nosso programa hoje, a gente está ouvindo só canções que deram título aos álbuns, ou seja, são as faixas título de álbuns, e a gente vem nesse bloco com Daniela Mercury e O Canto da Cidade, que é um disco de 92.
7: Disco de 92, que foi o que lançou a Daniela Mercury, né? Ela primeiro fez muito sucesso com o Swing da Cor.
6: Sim.
7: E depois o Canto da Cidade, que é uma música que a letra original não é exatamente essa que a gente vai ouvir.
6: Ele tinha outra letra, então?
7: A Daniela Mercury manteve só a última estrofe da canção, mas a letra depois foi toda misturada, toda mudada para poder ter um viés mais comercial na época, né? Então, e deu super certo, porque a Daniela arrebentou com esse álbum. Fez um show histórico no MASP também, que tinha mais gente do que se imaginava, acabou com o trânsito de São Paulo, quer dizer. Então esse O Canto da Cidade, acho que muita gente que está nos ouvindo ou tem a fita cassete ou tem o CD guardado, porque vendeu demais também.
6: Vamos ouvir O Canto da Cidade com Daniela Mercury.

0: Você ouviu Alceu Valença com a música Estação da Luz. O álbum Estação da Luz é de que ano?
1: 85.
0: 85, e Alceu Valença tudo é bom, né?
1: Não, e nesse caso é um álbum que faz um paralelo das canções com quadros, obras de artistas pernambucanos e tal. E essa música aqui, do Estação da Luz, ele fala, inclusive, em Lá Vem Chegando o Verão, perto da Estação da Luz, o pintor passageiro colorindo o mundo inteiro. Então tem essa vibração, tem esse astral também muito legal trazido pelo Alceu Valença.
0: Eu fui recentemente num show dele que ele cantava essa canção.
1: Pois é, tá fazendo 80 anos, o Alceu tá em turnê, muito legal.
0: Bem legal. Bom, vamos pro samba?
1: Vamos embora.
0: Vamos aqui juntar João Nogueira e Martinho da Vila. O João Nogueira, em 79, ele fundou o Clube do Samba. Alcione, Martinho da Vila, Bete Carvalho. E ele tem um disco que ele usou esse nome,
1: Clube do Samba. Chama-se Clube do Samba por conta desse clube que ele fundou, que passou por vários lugares.
0: Que era um clube mesmo, funcionava na casa dele,
1: funcionava, né? Funcionava inclusive em vários bairros diferentes do Rio de Janeiro, em que o João Nogueira morou e depois virou bloco, sabe? E foi um movimento muito verdadeiro, muito puro que aconteceu no Rio de Janeiro. E o João Nogueira fez essa música cantando o que acontecia no Clube do Samba ali, várias composições, e só gente da mais alta estirpe, então muito
0: legal. Todo mundo frequentava lá, né? Roberto Ribeiro, Ivone Lara.
1: Sim, Paulo César Pinheiro, que era um grande compositor, um dos maiores parceiros do João Nogueira.
0: Vamos ouvir Clube do Samba com João Nogueira e Martinho da Vila.
2: Como é que é, João?
3: E da política.
2: Clube do Samba, beleza?
3: Melhor que merece.

0: Você ouviu Elis Regina, a música Essa Mulher, muito interessante. Você vai contar a história para os nossos ouvintes, né? Do álbum Essa Mulher. Isso. Essa letra é da escritora e produtora Ana Terra, que era mulher do Danilo Caim na época.
1: Isso, que e era aí, a parceira, o parceiro usual da
0: era
1: Ana
0: o
1: Terra,
0: marido.
1: Era
0: o então
1: Danilo,
0: marido.
1: Isso, Danilo Caim, né?
0: E aí, como é que ela fez a letra, hein?
1: E aí, ela tá, sabe aquela mulher que tem tripla jornada?
0: Quase todas as mulheres brasileiras,
1: então, né? É filho, é trabalho, é cuidar de casa e tal. E aí ela fez a letra, ela tava super cansada, tava num momento ali, meu Deus do céu, o que vai ser de mim amanhã? Sabe quando você tem essa...
0: Ela conta que se olhou no espelho, né?
1: Exatamente.
0: Quando teve a inspiração pra música.
1: Deu um sorriso e falou... Tipo, né, tem a sensação exata de que eu era três mulheres, é isso que eu tô te falando da questão da tripla jornada. Tanto que ela mostrou a música pro Danilo...
0: A letra.
1: Pra
0: ele musicar.
1: Pra ele musicar, como era o usual. E aí não deu muito certo. E aí ela foi atrás de quem? Da Joyce. E aí a Joyce musicou e virou essa
0: ela,
1: mulher.
0: Ela dizia que o Danilo não captou, né? Ele não era
1: uma mulher. Não tinha lugar de fala.
0: Não tinha lugar de fala. Para entender a letra dela, seria melhor que a compositora da música fosse mulher,
1: Fosse mulher. Aí ela procurou a Joyce e a Joyce...
0: E essa música é linda demais, letra maravilhosa. Belíssima. A gente ouviu aí com a Elis Regina, né? Tudo que a Elis Regina canta é incrível. Bom, encerramos, voltamos daqui a pouquinho, hein?
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4: Agora em Brasília, 3h35.
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7: Estamos de volta para o terceiro bloco do nosso programa. A gente vai começar com outra música belíssima, a música Ânima, que é uma parceria do Milton Nascimento com o Zé Renato, do álbum Ânima do Milton Nascimento. Sabe como é que fizeram essa parceria?
8: Conta para nós.
7: O Zé Renato, nessa época, né? Isso foi em 82. O Zé Renato já era mais ou menos famoso. Já era famoso violonista, cantava, né? Criou lá o Boca
8: Livre. Já tinha
7: o
8: Boca Livre?
7: Não sei se já tinha o Boca Livre, mas. E ele era super fã do Milton e do Chico. Aí ele falou o seguinte: pô, eu queria que um desses caras fizesse letra numa música minha. Aí ele compôs a música, a melodia, e encontrou o Chico. E falou pro Chico: ô Chico, olha, eu trouxe essa música pra você ver se você queria pôr a letra. O Chico gostou, falou: não, deixa comigo, eu vou ver o que, que eu faço. Na semana seguinte, ele viajou a Belo Horizonte e se encontrou com um grupo de amigos onde estava o Milton Nascimento. E tocaram, e cantaram, ele mostrou coisas pro Milton. E o Milton falou assim: você não tem nenhuma música pra eu colocar letra?
8: Mostrou o ânimo.
7: Aí ele mostrou o Milton: eu vou pôr letra. Ele falou: não, Milton, mas tem um problema. O Chico tá lá com a música. E ele falou: deixa que o Chico eu resolvo. Eu vou pôr letra. E o Milton, ele não é um. A maioria das músicas dele, ele não é um letrista. O Milton fez poucas letras.
8: Sim, sim.
7: Essa letra é dele.
8: Ele tomou pra ele.
7: Ele tomou pra ele e falou: o Chico eu resolvo. E resolveu.
8: E resolve mesmo. Você sabe que o Chico Buarque fala que. Ele falou: Bituca, manda em mim. Sempre falou isso. E aí essa é uma prova inequívoca.
7: É que eu vi quem conta essa história, eu vi contando, é ele, o Zé Renato. Ele fala: o certo é que o Chico não pôs a letra. E a música linda, né? Maravilhosa, letra maravilhosa do Milton. Vamos ouvir aí Ânima, com Milton Nascimento.

0: gente sempre traz aqui também.
1: Grande compositor, Tunay.
0: E por curiosidade, a gente acabou de ouvir o Essa Mulher da Elis Regina. A Elis também canta uma versão dessa música que está nesse álbum, Essa Mulher. Inclusive, até uma versão mais conhecida, mas a gente resgatou aí o Ney Matogrosso cantando Aparências Enganam.
1: Muito legal. Bom, agora nós vamos para um álbum cuja música título. Eu acho que é uma da. Eu não sei se o que eu vou falar é certo, não. Pode ser besteira, mas eu vou falar. A música título que mais representa o sucesso do álbum. Porque quando você fala essa música, você lembra do álbum inteiro.
0: Exatamente.
1: Assim, é um dos grandes álbuns da música brasileira em termos de sucesso, porque todas as canções estouraram.
0: Exatamente.
1: Eu tô falando do álbum Voo de Coração.
0: Exatamente.
1: Do Hit.
0: Do Hit, né? A gente vai ouvir o Voo de Coração, a canção, né? Esse disco vendeu, né,
1: barbaridade,
0: impressionante.
1: Tudo tocou na rádio.
0: Foi uma turnê enorme, tudo. Mas o mais curioso é que essa versão, o solo de guitarra dela não é de qualquer um, né, meu? É do Steve Hackett. E era, por acaso, era amigo do Rich dos tempos de Inglaterra.
1: O Rich é inglês. Exatamente. Isso aqui tinha chegado há pouco tempo no Brasil. Pouco tempo não,
0: não,
1: né? Até década de 70.
0: É, 70 e
1: uns
0: pouco,
1: 10 anos.
0: Na época da Barca do Sol.
1: Uns 10 anos que ele estava no Brasil.
0: O Steve Hackett é que faz os solos e tudo, então é muito bacana. E o mais interessante de tudo é que a versão que entrou pro álbum é a versão demo. Ela não foi depois já gravada, burilada, nada disso que se fazia.
1: Ou seja, aquela primeira...
0: Bateu e foi.
1: Primeira tocada
0: primeiro
1: ali,
0: take, tá, é o primeiro take, isso. Exatamente. E o Voo de Coração é um musicaço.
1: Vamos ouvir com Hit, Voo de Coração.

0: Esse foi Paulinho da Viola, a música Beba do Samba, tudo junto também.
1: Do disco Beba do Samba, e a gente aí guarda um paralelo, guarda uma semelhança com a música que a gente abriu o programa, que foi Para Todos. Todos. É, no sentido também de ter a palavra escrita junto.
0: Junto, né?
1: E da mesma forma também homenageando bambas do samba, né? Ele fala em Cartola, ele fala em Noel Rosa, ele fala em João da Baiana.
0: Olha, eu vou te falar uma coisa. Então, o Paulinho da Viola pode até ter se inspirado um pouco no Chico.
1: Talvez. Na pesquisa eu não vi nada a respeito, mas é
0: porque
1: possível.
0: É muita coincidência que as duas músicas têm essa temática, né?
1: É verdade.
0: E as duas são duas palavras escritas juntas, né?
1: É.
0: Para Todos e Beba do samba.
1: Exatamente.
0: Ó, gente, não sei se ele se inspirou ou não, tá? Mas devia. Se não se inspirou, devia ter se inspirado, porque é uma conexão bem legal.
1: E o Beba do Samba é um disco, quem não ouviu ainda, por favor, 1996, uma maravilha, uma preciosidade.
0: E com esse Paulinho da Viola encerramos o programa de hoje. Na semana que vem voltaremos, né?
1: Voltaremos, obrigado aí pela oportunidade de fazer mais um programa especial aqui no Rádio Vitrola.
0: Agradecemos aos nossos ouvintes. 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Você também ouve o nosso programa na internet no endereço senado.leg.br/rádio. Até semana que vem, pessoal.
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3: Em Brasília, 3h58.
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0: Em Brasília, 3h59.
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2: Olá, uma ótima madrugada para você que sintoniza a Rádio Senado. Eu sou Ricardo Nakaoka, em sua companhia, apresentando a programação musical de Gilberto Amorim. Abrindo a hora, você fica com Legião Urbana.

0: Ouvimos Saulo, Esquadros, antes Chima Roots, Verso Simples, e abrindo a hora, Legião Urbana, Vento no Litoral.
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0: 4:12 pelo horário de Brasília.
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0: Na sequência, Tom Jobim.

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0: Fechando o bloco, Ney Lopes, Moqueca da Idalina. Antes, Alcione, Rio Antigo. E ainda Tom Jobim, Eu Sei Que Vou Te Amar.
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0: Agora em Brasília, 4h22.
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0: Fique agora com Almir Sater.

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0: Ouvimos Rolando Boldrin e Renato Teixeira, Chico Mineiro. Antes, Diana Pequeno, Blowing in the Wind. E ainda, Almir Sater, Tocando em Frente.
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0: Agora em Brasília, 4h34.
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0: Fique agora com Paula Toller.

0: Ouvimos Luísa Posse, Tudo a Ver, antes Ira e Samuel Rosa, Tarde Vazia, e abrindo o bloco, Paula Toller, Derretendo o Satélite.
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0: Em Brasília, 4h48.
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0: Seguimos com Vanessa da Mata.

0: Fechando a hora, Leila Pinheiro, pela ciclovia. Antes, Guilherme Arantes, Cuide-se Bem. E ainda, Vanessa da Mata, Música. Em Brasília, 4h59.
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3: Eu sou Regina Pinheiro e você ouve agora as principais notícias do Senado Federal. Motoristas com bom histórico no trânsito poderão ter mais facilidade para renovar a carteira de habilitação. O plenário aprovou a medida provisória que permite a renovação automática da CNH para condutores inscritos no Registro Nacional Positivo de Condutores. O texto segue para sanção presidencial. O relator, senador Renan Filho, do MDB de Alagoas, afirmou que a burocracia tem afastado jovens da profissão de motorista. A proposta mantém a exigência de exames físicos e mentais e garante a opção da CNH digital gratuita.
4: É por isso que o Brasil vive, de certa maneira, um apagão de motoristas de caminhão, especialmente os caminhões de grande porte. Porque a burocracia afugenta o jovem da primeira habilitação. E ao fazê-lo, afugenta também a formação de condutores profissionais.
3: A Comissão de Assuntos Econômicos aprovou um projeto que prevê prisão para fraudes contábeis e manipulação de informações no mercado de capitais. A proposta da senadora Augusta Brito, do PT do Ceará, foi apresentada após o caso das lojas americanas e pune práticas como alteração de balanços e omissão de dados financeiros. O relator, senador Oriovisto Guimarães, do PSDB do Paraná, afirmou

0: o texto busca combater crimes sem gerar insegurança jurídica no mercado.
1: Nós precisamos tomar muito cuidado na tipificação desses crimes para não criar insegurança jurídica e para não criar mais ilusão ainda para o aplicador.
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4: Uma ótima madrugada para você que sintoniza a Rádio Senado. Eu sou Ricardo Nakaoka, em sua companhia, apresentando a programação musical de Gilberto Amorim. Abrindo a hora, você ouve Ana Carolina.
5: 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Ana, Rita, Joana, Iracema, Carolina.

0: Casinha Branca, de 1940. Carlos Galhardo, de Getúlio Macedo e Lourival Faisal, Mãezinha Querida, de 1952. Também Araci de Almeida, de Noel Rosa e Vadico, Feitio de Oração, clássico de 1951. E ainda Orlando Silva, de João de Barro e Pixinguinha, Carinhoso, gravação de 1937. No próximo bloco da Hora de Ouro, você vai relembrar sucessos gravados por Calbi Peixoto, Quatro Ases e um Coringa e Nuno Rolan. Eu volto já.
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2: Agora em Brasília, 6h13.
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0: Obrigada pela companhia. Agora na Hora de Ouro você fica com Calbi Peixoto.

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1: Este foi Nuno Roland, clássico popular Peixe Vivo, de 1951. Antes ouvimos Quatro Asas em Coringa, de Ari Barroso, Terra Seca, de 1943. Abrimos com Calbi Peixoto, José Caravaggi e Polly, Aula de Amor. Gravação de 1953. E não saia daí, logo após o intervalo, seguimos com clássicos da Era do Rádio na sua Hora de Ouro. Eu volto já.
2: Agora em Brasília, 6h24.
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1: Seguimos com sucessos da Era do Rádio na sua Hora de Ouro, que traz agora Marlene.

0: Fechamos o bloco com Cascatinha em Ana, versão de José Fortuna para músico de Federico Riera Assuncion, de 1953. Antes, João Petra de Barros, de Custódio Mesquita e Paulo Roberto, cantor de rádio, de 1933. E abrindo a sequência, Marlene, de Dilu Melo e Ovidio Chaves, Fiz a Cama na Varanda, de 1956. Faremos agora um breve intervalo e, na sequência, você vai relembrar sucessos da era do rádio na sua Hora de Ouro. Continue com a gente.
1: Agora em Brasília, 6h34.
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0: Obrigada pela sintonia. Agora na Hora de Ouro, Carmen Miranda e Dorival Caymmi.

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1: Tem?
0: Tem brinco de ouro, tem.
1: Ah.
0: Corrente de ouro, tem.
1: Que bom.
0: Tem pano da costa, tem.
1: Tem.
0: Tem bata vendada, tem.
1: E que mais?
0: Pulseiras de ouro, tem.
1: Tem.
0: Tem saia engomada, tem.
1: Tem.
0: Sandália.

0: Você acabou de ouvir Jaime Vogler, de Djalma Esteves e Milton de Oliveira, És Louca, de 1934. Antes, Bando da Lua, de Caruzinho, de Chocolá e Silvio Caldas, Na Aldeia, gravação de 1941. E abrindo o bloco, Carmen Miranda e Dorival Caymmi, de Dorival Caymmi, O Que Que a Baiana Tem, clássico gravado em 1939. No próximo e último bloco da sua Hora de Ouro, você vai ouvir Dalva de Oliveira, Zila Fonseca, Francisco Alves e Jorge Fernandes.
1: Em Brasília, 6h45.
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0: Abrindo o último bloco da sua Hora de Ouro, você fica com Jorge Fernandes.

0: Ouvimos Dalva de Oliveira, de Oswaldo Martins e Jota Piedade, Tudo Acabado, de 1950. Zilá Fonseca, de Wilson Batista, Valfrido Silva e Armando Lima, Carta Verde, gravação de 1940. Também Francisco Alves, de João de Barro e Alcir Pires Vermelho, Dama das Camélias, de 1949. E abrindo a sequência, Jorge Fernandes, música já de domínio público, Meu Limão, Meu Limoeiro, de 1937. Lembrando que A Hora de Ouro é uma produção da Rádio Senado, transmitida também por emissoras conveniadas e disponível ainda no site da Rádio Senado. A gente se encontra na próxima Hora de Ouro.
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4: 7 horas em Brasília.
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4: Olá, muito bom dia. Hoje é quarta-feira, 13 de maio, e você vai ouvir no Conexão Senado.
6: Nova lei estabelece percentuais mínimos de cacau para que guloseima seja considerada chocolate.
7: Pela nova regra, o chocolate deve conter pelo menos 35% de sólidos totais de cacau. Já o chocolate ao leite terá no mínimo 25%.
4: Senado aprova medida provisória que garante renovação automática da CNH de motorista ficha limpa de multa de trânsito.
8: A renovação automática deverá ser precedida de exames de aptidão física e mental. Essa exigência não constava no texto original da MP, mas durante a análise na comissão mista, o senador Renan Filho, do MDB de Alagoas, acatou emenda para reintroduzir essa obrigatoriedade.
6: E Comissão de Meio Ambiente define critérios para remoção obrigatória de veículos abandonados em vias públicas.
9: A regra vale mesmo que não haja infrações de trânsito, desde que a permanência desse veículo implique risco ao meio ambiente ou à saúde pública.
4: Está no ar o Conexão Senado, transmitido para Brasília, Macapá, Boa Vista, Fortaleza e mais 14 cidades que fazem parte da rede Senado de Rádio.
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4: Olá, eu sou Adriano Faria.
6: Eu sou Gesiel Carvalho.
4: E até às 9 horas, no horário de Brasília, Gesiel e eu estaremos aqui na apresentação do Conexão Senado. E já damos o nosso bom dia para você que está curtindo aí o Conexão Senado pelas ondas do rádio. Mais de 100 emissoras estão conosco neste momento, entre elas rádios no estado de Minas Gerais. Web Rádio Progresso, em São João Nepomuceno, Rádio Impacto, em Teófilo Otoni, Rádio Minas FM, em Brasília de Minas, Rádio FOP, que transmite para Ouro Preto e Mariana, e Web Rádio Brasil Sertanejo, em Poços de Caldas. Também estamos no YouTube, no canal da TV Senado no YouTube. Por meio do YouTube você ouve o Conexão e vê o Conexão Senado com imagens do nosso estúdio aqui em Brasília. Deixa eu ver aqui o casaco do Gesiel hoje. Olha que chique.
6: Gostou desse, Adriano?
4: É um bege. É, legal, gostei. Bonito o casaco. Ontem foi um preto. Agora, na época do frio, né, Isaura? O Gesiel abre o seu closet.
6: E aí? Começou. O casaco Fashion Week.
4: Exatamente. Então é isso, vai lá no YouTube para conferir aqui

0: o desfile de casacos do Gesiel Carvalho. Tá frio aqui em Brasília, friozinho, tá ficando seco também. A secura tá chegando aqui na região central do país. Também estamos no aplicativo Senado Notícias. Você vai lá, baixa o aplicativo na sua loja aí do seu celular e acompanha a programação da Rádio Senado no seu smartphone. Vamos falar do WhatsApp? Anota aí, 619-8611-9591. Repetindo, 619-8611-9591. Se preferir, tem um chat bate-papo do YouTube. Gente, apesar da torcida contra do Gesiel Carvalho e do Valdemir, esqueci não, hein, Valdemir, lá de Aracaju, o Flusão, gente, ganhou do Operário do Paraná e está nas oitavas de final da Copa do Brasil, mesmo com essa corrente para trás.
1: Não, eu não estava torcendo contra, não. Eu achei até que o Fluminense ia passar. É, foi de 2-1 o jogo,
0: 2-1, jogo difícil.
1: Jogo difícil, não é fácil, não. Mas, de qualquer forma, tá aí. Serve como um alento para o Fluminense nesses tempos aí.
0: Difíceis.
1: Bicudos, né? De crise para o
0: crise,
1: Fluminense.
0: Crise, não. Aí já tá exagerando. Crise? Tá em quarto lugar, tá em terceiro lugar no Brasileirão, tá em crise?
1: Ah, não. Mas não tá em primeiro, mas não é líder. Eu sou líder.
0: Então, Série B. Bom, então. É, Flusão 2, Operário lá do Paraná 1, Fluminense nas oitavas, Cruzeiro também se classificou, Internacional de Porto Alegre. Mais 11 minutos, hoje é quarta-feira, hoje ainda é o meio de semana. Daqui a pouquinho tem ouvinte desejando um feliz meio de semana pra gente. 11 minutos é na sexta-feira com Pedro Pince, mas tá registrado. Flusão classificado.
1: Tá registrado. E eu gostaria só de registrar também, e isso é importante, que na lista dos 55, a pré-lista do Ancelotti, o Neymar entrou, hein? Vamos ver se na segunda-feira que vem, quando sai a lista dos 26 que vão pra Copa, pra alegria do Brasil, Neymar na Copa.
0: Ué, 55? Entrou quase todo mundo nessa
1: entrou
0: lista.
1: Entrou quase todo mundo. Essa é aquela lista pra deixar os jogadores felizes.
0: Na expectativa.
1: Na expectativa. Na segunda-feira aí a lista oficial. Será
0: aí
1: que
0: vai dar enxugada, né? Tá bom, então. Eu acho que o lobby tá forte. O Neymar vai estar na lista dos 26.
1: Eu
0: apesar
1: também
0: de eu achar que ele não deveria estar, mas
1: eu também acho que ele vai estar, mas eu tô torcendo pra ele estar mesmo.
0: É?
1: É, eu acho que o Neymar manco é meia seleção.
0: Bom, então
1: ele
0: é
1: num dia bom e
0: é
1: faz
0: do jeito
1: acontecer
0: que a seleção tá, é verdade. É. Verdade. Bom, então, até o Saci Pererê na seleção ia fazer diferença.
1: Para de torcer.
0: 7:06, hora de Brasília. Olha, gente, sabe aquela história de você comprar, pagar caro por uma barra de chocolate, achando que é barra de chocolate, mas é, na verdade, algo sabor chocolate?
1: Sabor chocolate.
0: O presidente Lula sancionou a lei que estabelece regras para a produção e venda de chocolates.
1: A norma fixa percentual mínimo de cacau e obriga que as informações sejam disponibilizadas de forma mais clara nos rótulos. A reportagem é do Henrique Nascimento.
2: Depois de passar pela aprovação do Senado, entrou em vigor a lei que mudou as regras para a produção e venda de chocolates e derivados de cacau no Brasil. A norma estabelece percentuais mínimos de cacau para diferentes produtos e determina que as embalagens informem de forma visível o teor de cacau presente na composição. Pela nova regra, o chocolate deve conter pelo menos 35% de sólidos totais de cacau. Já o chocolate ao leite terá no mínimo 25%. O objetivo é evitar que produtos com baixo teor de cacau sejam vendidos como chocolate tradicional. Relator da proposta no Senado, o senador Ângelo Coronel, do Republicanos da Bahia, afirmou que a medida aumenta a transparência para o consumidor.
3: Não são raros os casos de produtos com baixíssimo teor de cacau, que se apresentam como chocolates de verdade. Ou seja, de modo ainda mais grave, tentam confundir o consumidor, rotulando-se como sabor chocolate e que não é chocolate.
2: O Brasil ocupa atualmente a sexta posição entre

0: como explica o engenheiro de alimentos Frederico Canella.
1: Sabor e qualidade não depende só do percentual, e sim da qualidade do cacau, da fermentação, da torra, do processo. Um ponto importante, a gente ainda explora muito pouco o potencial do cacau aqui no Brasil. Ou seja, pode ter um 70% ruim e pode ter um leite 25%. Muito bem feito. Então sim, essa lei pode melhorar o nível mínimo. É um começo, mas qualidade de verdade vai muito além do número que vai estar destacado lá no rótulo. Porque chocolate bom começa no cacau e termina no seu processo.
0: As empresas terão um prazo de 360 dias para se adaptar às novas exigências. A lei que cria regras para a produção e venda de chocolates e derivados de cacau no Brasil prevê punições previstas no Código de Defesa do Consumidor e na legislação sanitária para quem descumprir as regras.
2: Muito obrigado aí ao Henrique Nascimento, falando então aí dessa nova lei, lei aprovada pelo Congresso, que define o que é chocolate. E um produto também sabor chocolate. Então é importante aí, claro, a matéria-prima do chocolate é o cacau. Tem que ter cacau.
3: Tem que ter cacau.
2: Senão não dá.
3: É,
2: não pode ter só gordura e açúcar.
3: Não tem a menor condição, né? A matéria-prima é o cacau. Vamos botar cacau no chocolate.
2: Em Brasília, 7 horas 9 minutos, mesma hora de Maceió. Um abraço aí para você que está na capital das Alagoas. Meu caro Gesiel Carvalho, vamos aí iniciar os trabalhos do WhatsApp.
3: WhatsApp é o 61986119591 para você mandar suas mensagens de áudio, de texto. O Joselito de Maceió já manda o bom dia especial dele. Um grande abraço aí para você, Joselito. Um abração para todos os alagoanos. Por falar em Alagoas, o Christophe já mandou também aqui a sua mensagem e manda aqui um café que, segundo ele, é o café light. Tem uma tapioca, tem um pãozinho de queijo e alguns frios. Tá certo, tá legal o seu café, Christophe. Ele sempre gosta de dizer que tá levinho por conta aí do Hora de Ouro, né? Então, vamos lá, então, ouvir aqui o áudio do Christophe desta quarta-feira. Fala, Christophe.
4: Bom dia, meus amigos e minhas amigas do Conexão Senado, Christophe e Marcel. Estou aqui no bairro de Jacintinho, olhando o trânsito da China aqui, escutando Conexão, viu?
3: Tá certo.
4: Um abraço a todos vocês e todos os ouvintes.
3: Abraço. Fui. Grande. Vai. Opa, lá. Abração para você, Christophe. Tudo de bom. Quem mais está com a gente? Conceição também de Maceió, só da Maceió. Um abraço para você, Conceição. Ela manda aqui figurinha do Flamengo, cheiro no coração. Um abração para você, Conceição. Fábio, que é aqui de Brasília. Bom dia, pessoal. Bom dia a todo mundo. Passando para desejar uma quarta-feira abençoada para todos. Indo trabalhar, ouvindo a melhor rádio do Brasil. E como sempre, Gesiel mostrando toda a sua elegância de inverno.
2: É verdade, né? É verdade.
3: Essa é a resenha aqui do Adriano, Fábio. Não vai na dele, não. Um abração pra você, obrigado pelo carinho da participação. Nina Moreira, lá em Macapá, também tá com a gente. Quem mais? Cássia Maria de Planaltina, de Goiás, que a gente ficou sabendo pelo Adriano, que também é chamado de Brasilinha. É, bom dia, equipe Conexão, mandando um abraço aí pra todos vocês. Cássia Maria, um abraço pra você, Cássia. Quem mais tá aqui? Antônio também de Maceió. Olha que maravilha a audiência em Maceió, hein? Antônio, um abraço pra você. Diz que tá indo também com os parceiros de todas as manhãs de carona pro trabalho e ouvindo Conexão Senado. A Bibi do Táxi manda aquele abraço de Macapá. E o Jorge Félix de Cuiabá, lembrando da Lei Áurea, assinada em 13 de maio de 1888 pela Princesa Isabel, oficializando a abolição da escravidão no Brasil. É isso, Jorge. Um abraço pra você. Quem ainda não mandou mensagem, manda aí. Quem não mandou a sua mensagem de áudio, manda também. Daqui a pouquinho eu passo.
2: Que legal, gente. Ficamos muito felizes aí com a sua participação. Aqui no YouTube a galera também participando. Deixa eu ver aqui. Cleide Batista, tô coladinha no meu programa preferido. Que legal, Cleide. Muito obrigado, viu? Manda meu alô. Tá dado alô, viu, Cleide? Muito obrigado, querida, pela sua participação, pela sua audiência. Carlão Bezerra tá em Vargem Grande, no Maranhão. O Sebastião Pereira tá em Unaí, Minas Gerais, pertinho aqui de Brasília. Deixa eu ver aqui, o Ébio tá conosco aqui também, dando seu bom dia. Raniele tá falando aqui, o que aconteceu com a taxa das blusinhas? Tá perguntando aqui. Ele tá em Taboão da Serra, São Paulo. Acabou a taxa das blusinhas?
3: Acabou?
2: É, acabou.
3: Rapaz.
2: Olha aí, legal. Então aí vai ser aquele produto lá da China, vai ficar mais...

0: barato, teoricamente. Então tá aí, vamos ver o que, que vai acontecer, né, ô Ranieri? Um abraço pra você. Web Rádio Original do Brasil em São Mateus, no Espírito Santo, ligado no Conexão. Ó, vamos aqui anotar essa nova rádio aqui que tá conosco. Muito obrigado a galera aí de São Mateus. Raimundo, tá em 6h14 em Porto Velho. A capital de Rondônia tá com a gente em 103,7. Tá na hora do nosso bate-papo.
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0: Vamos lá com o dedo de prosa desta quarta-feira, 13 de maio. A gente do Conexão não perde uma oportunidade para falar de estilo de vida saudável. Ontem mesmo, ficamos muito felizes de saber que o Elisandro, ouvinte da Rádio Senado de Porto Velho, mandou para o espaço 70 quilos em pouco menos de um ano.
2: Como ele conseguiu isso? Acompanhamento médico, alimentação balanceada e muita atividade física. Palmas para o Elisandro.
0: Legal, Elisandro. Saúde para você. Por falar em atividade física, nosso assunto hoje, meu caro Gesiel Carvalho, é ir de bicicleta para o trabalho. E resolvemos adotar uma tática diferente este ano, para te convencer a entrar nessa vibe.
2: O dia de bike para o trabalho é na próxima sexta-feira, 15 de maio. Mas decidimos antecipar o tema para hoje. Sabe por quê? Porque se deixássemos para falar disso só na sexta, você poderia vir com essa. Ah, mas foi em cima da hora. Não vai dar para eu me preparar.
0: Olha aí, pegamos você, hein? Vamos combinar. 2 dias... são tempo suficiente para você pegar aquela bicicleta que está pegando poeira no canto do quintal, dar uma ajeitada nela numa oficina, aí no seu bairro, e deixá-la nos trinques para sexta-feira.
2: Para te deixar animado, pense nas vantagens de ir para o trabalho de bike. Você evita pegar um ônibus lotado, pode tirar pelo menos um carro das ruas entupidas de veículos, não polui o meio ambiente e ainda dá uma força para a sua saúde.
0: Olha que beleza! E um dia bom para começar a ir de bike para o trabalho é exatamente a sexta-feira. Afinal, para muita gente é aquele dia que dá para negociar com o chefe, se atrasar um pouquinho e até ir para a firma com uma roupa mais descolada.
2: Ainda na etapa do planejamento, tente calcular quanto tempo você vai gastar de casa para o trabalho. Veja também se o seu local de trabalho tem paraciclo e vestiário. São coisas que ajudam bastante para quem vai para o trabalho de bicicleta.
0: Você pode usar uma bike alugada, mas se vai usar aquela sua bicicleta que está meio encostada, verifique o estado de itens como pneu, corrente, freios. Também os equipamentos de segurança. Mesmo não sendo itens obrigatórios, vale usar capacete, luvas e óculos.
2: Ah, a roupa que você vai usar no trabalho pode ir num bagageiro na bicicleta. Também pode ir numa mochila, mas lembre-se que mochila contribui para você suar mais.
0: Pronto, agora é colocar o plano em prática. Em várias cidades existe uma boa rede de ciclovias, caso aqui de Brasília. Então, dê preferência a elas.
2: Mas, se você tiver que encarar o trânsito, vá com cuidado. Respeite a sinalização, ande na faixa mais à direita, use roupas claras para ser visto e vá de boa, tranquilo.
0: E se você chegar ao trabalho com a língua de fora, não desista. Nas primeiras vezes é assim mesmo. Mas o seu corpo se acostuma e logo, logo, você vai estar inteiro quando encostar a bicicleta no paraciclo do trabalho.
2: Olha, a gente sabe que não é fácil mudar de hábito e você pode estar aí dizendo para si mesmo que 2 dias não são suficientes para se preparar e ir de bike para o trabalho já nessa sexta-feira.
0: Tem problema não. E na sexta da semana que vem? Dia 22 de maio. Aí não tem desculpa.
2: Ah, mas eu nem tenho bicicleta. Você é duro na queda, hein? Mas nós também. Vamos combinar assim, no ano que vem, vamos começar a falar do dia de bike pro trabalho 1 mês antes, combinado?
0: Tá, é isso aí, ó. Se preparem. Por sinal, o dia de bike

0: o trabalho de 2027 será em 14 de maio. 14 de maio de 2027. Anota aí na sua agenda.
1: 14 de abril tá a gente aqui falando do dia da bike no trabalho para você já se preparar. Um mês aí também não é possível.
0: É, e aí se você ficar dando desculpa, aí nós vamos falar todo dia no Dedo de Prosa durante um mês. É, já pensou?
1: Esse é chato, minha gente.
0: Isso aí é lavagem cerebral, mas olha, você vai conseguir. Olha, é claro, tem gente que não tem condições de ir de bike pro trabalho. O trabalho é muito distante, é verdade, isso a gente reconhece. Mas olha, em boa parte dos casos, o trabalho está ali alguns quilômetros. E às vezes nem isso. E você pode sim, tem condições de ir de bike para o trabalho. Experimenta essa. Se você experimentar, é provável que você não pare mais. Agora em Brasília, 7 horas 20 minutos. A Comissão de Meio Ambiente do Senado aprovou a criação do programa Rios Livres da Amazônia, que tem o objetivo de promover a navegabilidade e a conservação de rios na região.
1: Falamos isso ontem aqui com o senador Petecão. A criação do programa Rios da Amazônia segue agora para a votação na Câmara dos Deputados. Quem tem os detalhes é o repórter Márcio Maturana.
2: Navegar nos rios da Amazônia pode ficar menos complicado com o projeto aprovado pela Comissão de Meio Ambiente em turno suplementar. A criação do programa Rios Livres da Amazônia foi proposta pelo senador Sérgio Petecão, do PSD do Acre.
3: Nós não temos estrada e essas pessoas precisam, têm que ter o direito de ir e vir. Então, o objetivo do nosso projeto é exatamente esse, é que o governo municipal, o governo estadual, o governo federal possam dar tráfego, trafegabilidade a essas pessoas que moram às margens do rio.
2: Pelo projeto, o programa vai compatibilizar o desenvolvimento socioeconômico da Amazônia Legal com a preservação da qualidade dos recursos hídricos, estimular a educação ambiental e reduzir os níveis de poluição e os danos ambientais. O texto final aprovado eliminou a figura do comitê gestor e é um substitutivo do ex-senador Messias de Jesus, de Roraima.
4: Esse projeto é exatamente sobre isso. E ele só normatiza, mas mantém toda a concentração da navegação sobre o comitê que já existe nacionalmente, apenas incluindo amazônicos no meio, que dentro desse comitê gestor, para ter de fato alguém que conheça sobre a realidade amazônica. É isso, presidente.
2: A criação do programa Rios Livres da Amazônia agora segue para a votação na Câmara dos Deputados.
1: 7 horas e 22 minutos, e de bike para o trabalho na sexta-feira. Meu conterrâneo Afonso Abreu de Teresina tá achando que tem dia melhor para isso, hein? Fala aí, Afonso, bom dia.
5: Bom dia a essa maravilhosa rádio, gostosa da gente ouvir. É o Afonso Abreu aqui da terra do Jaziel.
1: Fala, Afonso.
5: Rapaz, eu tô me comunicando com vocês para dizer que sexta-feira não é o melhor dia pra gente ir de bike, não.
1: É, não.
5: Pra o trabalho. Geralmente eu gosto de ir, mas na sexta-feira eu acho melhor botar assim numa segunda, numa terça.
0: Ah, tudo bem.
1: Tá valendo.
5: Tá certo.
1: Tá valendo.
5: Abraço, grande abraço a todos.
1: Abraço, Afonso. Importante aí, né, Adriano?
0: Importante aí de bike pro trabalho.
1: Exatamente. Né? Isso aí. Segunda ou terça, aí vai depender da rotina das pessoas. E às vezes a sexta-feira não é um dia bom, como o Afonso falou. Um abraço aí pra Teresina, minha querida capital piauiense. Um abraço especial pra você que está aí em 104,3, é? É 104,5. Teresina, 104,5. Um abraço pra vocês. Vamos lá então aqui para as manchetes dos portais da internet. Vou começar com a Agência Brasil. Lula assina medida provisória e zera a taxa das blusinhas. Desafio do TSE é conter uso ilegal de IA na eleição, diz Nunes Marques. Na agência Câmara, deputados aprovam um projeto que aumenta a pena para militar que cometer estupro de vulnerável. Mota defende ação coordenada no combate ao crime organizado. E aqui no portal do Senado, projeto que tipifica crimes no mercado de capitais vai à Comissão de Constituição e Justiça. Restrição da venda de ultraprocessados em escolas é defendida em debate. Destaques dos portais do Senado, da Câmara e da Agência Brasil para esta quarta-feira, 13 de maio, Faria.
0: Muito obrigado, Gesiel.

0: Fiel aí pelas informações. Agora em Brasília, 7 horas 24 minutos, mesma hora de Teresina. Abração aí para você na capital do Piauí. Os senadores avaliaram o programa anunciado pelo governo de enfrentamento ao crime organizado.
1: Enquanto a oposição afirma que a medida é eleitoreira, a base do governo afirma que o combate à violência não tem tempo certo para começar. A reportagem é de Alexandre Campos.
2: Anunciado em cerimônia no Palácio do Planalto, o programa Brasil contra o Crime Organizado prevê ações em 4 eixos principais: asfixiamento das organizações criminosas por meio de atuação integrada de forças de segurança federal e estaduais, elevação do índice de esclarecimento de homicídios, combate ao tráfico de armas e munições e adoção de padrões de segurança no sistema prisional. Uma linha de financiamento de 10 bilhões de reais ficará à disposição de estados e municípios para compra de equipamentos e tecnologias de combate ao crime. Relator do PL Antifacção e da CPI do Crime Organizado, o senador Alessandro Vieira, do MDB de Sergipe, afirmou que, finalmente, o governo reconheceu ser necessário investimentos no setor.
3: Sem recursos, sem orçamento, só resta discurso. Mas é importante observar também que só um pedaço disso é o orçamento da União e a maior parte, 10 bilhões, correspondem a financiamentos, ainda sem as condições esclarecidas, explicitadas pelo governo federal. A gente vai acompanhar, mas a gente identifica isso, sem dúvida nenhuma, como um passo positivo, mas ainda quando existe um anúncio da possível criação, finalmente, do Ministério da Segurança Pública, uma promessa de campanha que atravessou o governo inteiro sem ser cumprida.
2: Mas na opinião do senador Hamilton Mourão, do Republicanos do Rio Grande do Sul, a iniciativa é eleitoreira, ao lembrar que o governo deixou para o último ano do atual mandato para apresentar ao país medida de combate ao crime organizado.
4: O país sofre com roubo, com assalto, com narcotráfico, com a presença do crime organizado, seja ele violento, seja o crime organizado de mercado, seja as fraudes bancárias. E o governo até então passou aí, veio com a PEC da segurança pública, ou seja, medidas paliativas. E agora coloca um bando de viatura estacionado no gramado aqui na frente do Congresso Nacional e anuncia um programa como se estivesse iniciando o governo.
2: Líder do governo no Senado, Jax Wagner, do PT da Bahia, afirmou que o enfrentamento à violência não tem coloração partidária.
5: Não existe tempo determinado para você tratar da questão de segurança. Qualquer momento é. É óbvio que ela foi lançada agora porque ela vem sendo amadurecida. Foi a lei antifacção, foi a PEC da segurança e o programa que, repare, reuniu, como eu disse, secretário de segurança de todos os estados. Então, acho que infelizmente, é o lugar comum, às vezes, da oposição. Na falta do que falar, falar mal.
2: De acordo com pesquisa recente do Fórum Brasileiro de Segurança Pública, realizada pelo Instituto Datafolha, 57% dos brasileiros com 16 anos ou mais mudaram ao menos um hábito nos últimos 12 meses por causa da insegurança.
0: Tá aí, esse foi o Alexandre Campos. Valeu, Alê. Um abraço para você que está em João Pessoa, na capital da Paraíba, agora 24 graus, chuvinha leve. João Pessoa está com a gente em 106,5, 727 em Jampa e em Brasília.
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1: Vamos então começar pela Paraíba, o nosso bloco regional do portal Clique PB. Foi publicado o edital do concurso público da Prefeitura de Campina Grande para a Procuradoria-Geral do Município. Serão 5 vagas para o cargo de procurador com salário de R$ 9.600. Das 5 vagas, 1 é para pessoa com deficiência. O valor da inscrição é de R$ 230 e as inscrições vão até o dia 15 de junho. O concurso vai ter 3 etapas, prova objetiva, escrita, teórica, prática e prova de títulos. Vamos a Mato Grosso, do portal G1. A rua Barão de Melgaço, em Cuiabá, está interditada para obras de drenagem pluvial. A Secretaria Municipal de Mobilidade Urbana orienta os motoristas a redobrar a atenção à sinalização e programarem com antecedência os deslocamentos na região. O trecho interditado vai da Praça Rachid Jaudi até a Avenida Generoso Ponce. As linhas de transporte público que circulam no trecho estão sendo desviadas para a Avenida Getúlio Vargas. E segundo a Prefeitura, as obras devem ser concluídas até o próximo sábado. Notícias de Mato Grosso e notícias da Paraíba no nosso primeiro bloco regional. Segunda hora do Conexão, segundo bloco regional, e aí traremos notícias do Ceará e do Amazonas, Faria.
0: Maravilha, Gesiel. 7h29 em Brasília, 6h29 em Cuiabá. Cuiabá está com a gente em 102,5. Vamos ao primeiro intervalo do Conexão Senado. 2 minutinhos, a gente já volta.
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1: Voltamos, 7h31. Bom dia, Brasil, 17 capitais e mais o Distrito Federal. Todas já com Rádio Senado. E onde a Rádio Senado não chegou, chegaram as parceiras, mais de 100 emissoras, desde as 7 horas da manhã, pelo horário de Brasília, retransmitindo o programa. Muito obrigado aos nossos queridos parceiros, diretores de programação, donos de rádio, rádio web. Um abraço para vocês, obrigado. Esse trabalho que vocês fazem também é fundamental para a gente ampliar a informação aí para todo o Brasil. Felizes estamos com a participação de vocês. Vamos então para os nossos ouvintes pelo 61 98611 9591, é o nosso número de zap, registrando já aqui o cafezinho da Cineide.
0: Rapaz, cafezinho sem açúcar, que delícia.
1: Legal, já vamos dar aquela brindada, aqui, né, Adriano? Vamos lá, saber.
0: Delícia.
1: Muito bom. 7h32, vamos então aqui para os ouvintes. A Bibi do Táxi está com a gente, sempre ouvindo lá em Macapá. E olha, o dedo de prosa tá dando o que falar, hein, Adriano? Bike no trabalho, é na sexta, na segunda, na terça, que dia é, o importante é que seja. A Bibi tá aqui com a gente, né, Bibi? Bom dia.
13: Bom dia, Adriano. Bom dia, Gesiel.
1: Bom dia.
13: Muito bom dedo de prosa. Mas ficou uma pergunta.
0: Fala aí.
13: Quem trabalha no carro?
1: Eita,
13: como nós, taxistas de todo o Brasil, como é que a gente faz? Olha, o meu carro tá na oficina, eu ia pedir carona para um colega, mas com esse dedo de prosa, esse assunto me convenceu. Eu vou andando até lá.
0: Palmas, palmas tá para Bibi, palmas. Isso aí, ó.
1: Pronto. Valeu. É.
0: Ideia para Bibi. Alô, Bibi. Olha só, você pega uma bicicleta, aquela dobrável, deixa no porta-mala do seu carro, Se bem que tem as bagagens duas vezes dos, no aeroporto também, né? E tal, aí pode complicar.
1: Pra quem trabalha com carro é um pouquinho complicado.
0: Mas né? Assim, pode deixar ali no ponto do táxi uma bicicletinha, e quando você estiver esperando lá o passageiro, aí você dá uma volta de bike ali na redondeza. Pronto.
1: Tá valendo também. Igor Tomás de São Luís, muito bom dia. Já fiz a minha pedalada de hoje aqui em São Luís, hein?
0: Show.
1: Infelizmente a cidade não é favorável ao ciclista. Não tem ciclovias, ciclofaixas, o que resolveria muito o problema da

0: a mobilidade urbana. Mas o Igor já mandou, inclusive, o print aqui do Strava. Foram 36 minutos e 8 segundos de bike. É isso aí, Igor. Um abração pra você. Obrigado pelo carinho da participação. Alexandre Parente tá com a gente lá em Belém também, mandando figurinha de bom dia. Muito obrigado, Alexandre, pela sua participação. Quem mais tá com a gente? Sidneia de Ouro Preto, um abraço especial aí pra você. Ela diz aqui, olha, Gesiel, pode mandar uns casacos pra cá, que aqui tá friozinho em Ouro Preto. Tá certo, Sidneia. Um abração pra você, amiga. Obrigado pelo carinho. Beto Metralha, DJ, diz que amanhã está chuvosa. Aliás, ele disse, manhã chuvosa de um inverno interminável por aqui. Mas tô aqui, direto de Belém do Pará, ouvindo vocês. Obrigado, DJ. Tudo de bom pra você também. Quem mais tá com a gente? São os nossos ouvintes. Zé Costa de Mariana, Minas Gerais, também tá com a gente. Notícias aqui do Anel Rodoviário em Belo Horizonte, diz aqui o Zé Costa. E chegando outras mensagens, inclusive de áudios, que daqui a pouquinho a gente vai passar aqui no nosso Conexão. Manda a sua mensagem, esquecendo aqui do John Scott. Ele mandou um abração, diz que a previsão em Macapá é amanhecer chovendo. Um forte abraço para vocês. Muito obrigado, John. Macapá com a gente, o Hermano, também de Macapá, mandando um abração para todo o pessoal, os ouvintes da rádio, os apresentadores. Abraço para você, Hermano. Pessoal tá ouvindo, tá participando. Isso é bom.
1: Legal, galera, a gente fica muito feliz aí com a sua participação. 7h35, hora de Brasília, mesma hora de Belém, a capital do Pará está com a gente em 101,5. A Comissão de Assuntos Econômicos pediu ao governo dados sobre os fundos de previdência ligados ao Banco Master.
0: A comissão também aprovou um projeto para punir com prisão as fraudes no mercado de capitais. A reportagem é da Marcela Cunha.
2: A Comissão de Assuntos Econômicos aprovou um pedido de informações ao Ministério da Previdência sobre auditorias em fundos de previdência de estados e municípios que tenham relação com negócios do Banco Master. O presidente da comissão, senador Renan Calheiros, do MDB de Alagoas, é o autor do requerimento e quer saber se o dinheiro de aposentados e pensionistas foi aplicado em operações de risco.
3: A maior aplicação de dinheiro de fundo previdenciário foi da Prefeitura de Maceió. 117 milhões de reais aplicados no Banco Master, sem garantia nenhuma, em busca de 140% do CDI. E assinaram autorização pessoas que não eram nem do Conselho. Soube também que no pacote a Prefeitura de Maceió ainda vendeu ao Banco de Brasília a folha de pessoal.
2: A comissão aprovou ainda um projeto que altera as regras do mercado de valores mobiliários para punir com prisão fraudes contábeis e a indução de investidores ao erro. A proposta da senadora Augusta Brito, do PT do Ceará, foi apresentada depois do caso das lojas americanas. O texto aprovado pune a fraude contábil, como alterar balanços, informar dados falsos ou esconder operações realizadas pela empresa. A pena prevista é de 2 a 6 anos de prisão e multa. O relator, senador Oriovisto Guimarães, do PSDB do Paraná, afirmou que o texto foi ajustado para deixar mais claro o que deve ser considerado crime, sem gerar insegurança jurídica no mercado de ações.
4: É preciso que essa legislação seja muito objetiva, até porque nesse mercado de ações é impossível a qualquer administrador garantir resultados. É sempre uma dúvida. Mercado de ações você pode ganhar e você pode perder, no Brasil ou em qualquer lugar do mundo. Então nós precisamos tomar muito cuidado na tipificação desses crimes para não criar insegurança jurídica e para não criar mais ilusão ainda para o aplicador.
2: A proposta também prevê aumento da pena quando a fraude causar grandes prejuízos, atingir muitas vítimas ou abalar a confiança no sistema financeiro. Em caso de condenação, o responsável poderá ficar impedido de exercer atividade empresarial ou ocupar cargos de direção, conselho ou gerência. O projeto segue para a Comissão de Constituição e Justiça.
1: Tá aí, essa foi a Marcela Cunha. Muito obrigado, Marcela, pelas informações. Um abraço para você que está em Florianópolis, agora em Floripa. Eita, 15 graus, tempo...

0: parcialmente ensolarado. Florianópolis está com a gente em 93,1. 7h39 em Brasília e em Floripa.
1: Sabe quem está em Floripa? Sabe o nosso ouvinte Ari, lá de Teresina?
0: Sim.
1: Passou aqui ontem para fazer aquela baldeação. Baldeação é ótima, né?
0: Essa é antiga, hein?
1: A baldeação, Isaura. Parou aqui no aeroporto de Brasília e foi para Florianópolis com intenção de levar o Pedrinho para conhecer o Parque do Beto Carreiro lá em Camboriú. Então acho que ele deve estar passando esse frio também. Teresinense é com 15 graus, hein?
0: Como choque será? Térmico.
1: Choque térmico pro Ari, o Israel e o Pedrão. Um abraço, Ari. Tudo de bom. Olha, aí em Floripa tem Rádio Senado também, hein? Então você não vai perder a gente. Teresina tem, em Santa Catarina também tem. Pega até em Balneário Camboriú, hein? Tem BC. Boas festas, boa viagem.
0: Maravilha. Senadores e deputados aprovaram o plano de trabalho para analisar a medida provisória que reajusta o piso salarial da educação básica.
1: A comissão deve se reunir ainda nessa semana em audiência pública com representantes do governo e entidades. A reportagem é da Lana Dias.
2: A medida provisória em discussão reajusta para R$ 5.130,63 o piso salarial dos professores da educação básica, numa correção de 5,4%. A comissão mista responsável pela análise do texto aprovou o plano de trabalho apresentado pela relatora, senadora professora Dorinha Seabra, do União do Tocantins. O reajuste foi resultado da nova fórmula, introduzida pela MP, de atualização anual do piso, composta pela soma da inflação do ano anterior, medida pelo Índice Nacional de Preços ao Consumidor, o INPC, e de 50% da média da variação percentual da receita relativa à contribuição dos estados e municípios ao Fundeb. Conforme proposto pela relatora, a comissão fará primeiro uma audiência pública para ouvir representantes do Ministério da Educação e de entidades dos estados e municípios. A vice-presidente do colegiado, senadora Tereza Leitão, do PT de Pernambuco, já havia relatado em reunião anterior a expectativa da categoria sobre a análise da proposta.
3: E dizer da expectativa muito positiva de todos os que fazem a base da educação, os gestores, os sindicalistas, os que estão em sala de aula, todos aguardam, né, ansiosamente essa resolução sobre o piso salarial profissional do magistério.
2: Além da votação do plano de trabalho, a comissão elegeu como presidente o deputado Idilvan Alencar, do PSB do Ceará, por aclamação. A apresentação do relatório está marcada para 18 de maio e a discussão e votação para o dia seguinte, 19, terça-feira. A medida provisória vence em 1º de junho.
0: Tá aí, muito obrigado a Lana Dias. Lana, valeu mesmo. Acerta aí o seu relógio em Brasília, 7h42.
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1: A viagem de Trump a Pequim e o início do Festival de Cannes na França são os destaques da Rádio França Internacional com Ana Carolina Pelis.
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6: O presidente dos Estados Unidos, Donald Trump, desembarca nesta quarta-feira em Pequim para uma visita de 3 dias. A visita oficial é considerada uma das mais importantes do ano para a diplomacia americana. Donald Trump declarou na terça-feira, antes de embarcar para Pequim, que as dificuldades financeiras enfrentadas pelos americanos com o aumento do preço da energia não pesavam nas negociações com o Irã. A guerra no Oriente Médio já custou até o momento cerca de US$ 29 bilhões para os Estados Unidos, cerca de US$ 143 bilhões, segundo o Pentágono. A questão do programa nuclear iraniano é um dos principais pontos de atrito nas negociações de paz entre Washington e Teherã. O Irã exige o fim da guerra em todas as frentes, particularmente no Líbano, onde Israel continua sua campanha militar, apesar de um cessar-fogo anunciado em 16 de abril. A francesa ex-passageira do navio de cruzeiro MV Ondius, que foi internada em Paris após ter testado positivo para o antivírus, está em estado grave. A ministra da Saúde da França, Stéphanie Rist, tentou na terça-feira tranquilizar a população francesa. A ministra afirmou em conferência de imprensa que a situação está sob controle na França. 22 franceses que foram expostos ao vírus estão atualmente em quarentena em centros hospitalares e até o momento testaram negativo para o antivírus.

0: e não apresentam sintomas, segundo o Ministério da Saúde. E começou o Festival de Cannes, o maior festival de cinema do mundo. Nossa enviada especial a Cannes, Adriana Brandão, tem mais informações.
1: Depois da entrega de uma palma de ouro de honra ao neozelandês Peter Jackson, diretor da trilogia cult O Senhor dos Anéis, a atriz americana Jane Fonda, aos 88 anos e em francês, abriu oficialmente a 79ª edição do Festival de Cinema de Cannes.
2: Je déclare le 79e Festival de Cannes ouvert!
1: A competição pela palma de ouro começa nesta quarta-feira. Dois dos 22 filmes selecionados abrem a disputa que, pelo menos neste primeiro dia, respeita a paridade de gênero. A francesa Charline Bourgeois-Taquet apresenta A Vida de uma Mulher, sobre uma cirurgiã que vê sua rotina abalada com a chegada ao hospital de uma escritora em busca de inspiração. Alguns dias em Nagido, o japonês Fuji Fukada também aborda a relação de duas mulheres que toma um rumo inesperado. Um grande momento do dia promete ser a exibição do primeiro filme da franquia Velozes e Furiosos, 25 anos após sua estreia. No tapete vermelho, a presença da atriz americano-brasileira Jordana Brewster, a Mia Toretto da franquia, será um dos destaques. De Cannes, Adriana Brandão, RFI.
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4: Você continua acompanhando notícias internacionais, agora notícias da eleição no Peru. Após um mês de contagem, a apuração dos votos do primeiro turno chegou a 99,76% das urnas, segundo anunciou a autoridade eleitoral do país. O processo foi atrasado por denúncias de fraude. Na atual contagem, o candidato da esquerda, Roberto Sánchez, aparece com 12% dos votos, só 0,09 ponto percentual à frente de Rafael Aliaga, da extrema-direita. A diferença representa algumas centenas de votos, segundo as autoridades. Já a direitista Keiko Fujimori está em primeiro lugar, com 17,17% dos votos e vai ao segundo turno, que acontece em junho, Faria.
5: Então não dá para cravar ainda quem vai ser o adversário da Keiko Fujimori no segundo turno no Peru, é isso?
4: Exatamente, porque a diferença é muito pouca, ainda é muito pouca. Essas foram as notícias internacionais, agora são 7 horas e 46 minutos.
5: Muito obrigado, Gesiel. Agora vamos de sinal verde. Novas leis definiram duas datas para homenagear as vítimas de acidentes e reforçar a conscientização sobre a segurança nas nossas ruas, avenidas e rodovias.
4: Uma delas institui o 7 de maio como Dia Nacional em Memória das Vítimas do Trânsito e a outra aproveita uma celebração mundial que ocorre no terceiro domingo do mês de novembro como Dia Nacional de Mobilização em Memória das Vítimas de Trânsito. Esse é o assunto de hoje, do Sinal Verde com o Bruno Lourenço.
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7: Olá, eu sou o Bruno Lourenço e o Sinal Verde de hoje aproveita o Maio Amarelo para trazer a aprovação de duas leis que têm o objetivo de fazer o país refletir sobre a violência em nosso trânsito. São as leis 15.389 e 15.403. Uma determina que 7 de maio será o Dia Nacional em Memória das Vítimas do Trânsito e a outra institui o terceiro domingo do mês de novembro como o Dia Nacional de Mobilização em Memória das Vítimas de Trânsito. As leis foram sancionadas agora em abril e maio e cada uma tem a sua importância. A que escolheu o 7 de maio como Dia em Memória das Vítimas do Trânsito foi apresentada para lembrar da data em que, na cidade de Curitiba, o então deputado estadual Fernando Ribas Carli Filho, dirigindo embriagado, em excesso de velocidade e com a CNH caçada, colidiu com um carro em que estavam Gilmar Rafael Souza Yared e Carlos Murilo de Almeida, dois jovens que tiveram as vidas ceifadas por um homem que deveria, acima de todos, respeitar as leis. Já a escolha do terceiro domingo de novembro para o Dia de Mobilização em Memória das Vítimas do Trânsito alinhou a data com uma celebração mundial. Criada em 1993 no Reino Unido pela Road Peace, o Dia Mundial em Memória às Vítimas do Trânsito foi pensado para homenagear não só as pessoas que morreram em decorrência das fatalidades do trânsito, mas também familiares, amigos, equipes de emergência dedicadas

0: privadas, né? Policiais e profissionais da saúde que lidam diariamente com as consequências traumáticas das mortes e lesões no trânsito. A lei também prevê o apoio às iniciativas da sociedade organizada no conteúdo obrigatório do Plano Nacional de Redução de Mortes e Lesões no Trânsito, o PENATRANS. Quando falamos em memória, né, falamos também em prevenção e investimentos em infraestrutura. Sempre bom lembrar. Rodovias modernas e bem, existe uma família e uma história. O nosso papel como condutores, pedestres, ciclistas, é garantir que o trânsito seja um espaço de convivência e não de tragédia. E você, o que acha que é mais urgente para termos um trânsito mais humano? Conte pra gente pelo e-mail radio@senado.leg.br ou no WhatsApp 61 98611 9591. Nunca é demais reforçar, todos os nossos programas estão em www.senado.leg.br/radio/podcasts. Um abraço, muita prudência no caminho e até o próximo Sinal Verde.
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2: Legal, muito obrigado aí ao Bruno Lourenço, falando dessas duas leis aprovadas recentemente pelo Congresso Nacional, que focam na segurança no trânsito. Sempre é bom a gente investir na segurança no trânsito. Vamos dar uma passada aqui no chat, bate-papo do YouTube. Deixa eu ver aqui, a Virgínia. Ela está em Campina Grande, na Paraíba. Bom dia, um grande abraço aos professores do Instituto Federal Campus Machado, Minas Gerais. Professora Aline, Dalila, Letícia. Legal, a Virgínia está em Campina Grande, na Paraíba, dando um abraço aí na galera. Valeu, Virgínia, muito obrigado. Lito Santos está com a gente. Muito obrigado, Lito. Maria José Soares está em Jaboatão dos Guararapes. Está dando aí um abraço para todo mundo. Márcia Pimentel está em Florianópolis. Valeu, Márcia. Ela diz aqui, sigo por aqui ainda sem conexão pelo rádio em Floripa. A gente está tentando resolver esse problema, viu, Márcia? Obrigado, querida. A Rita Rodrigues dos Santos está na Bahia. Legal. Marco Antônio Coutinho está na Paraíba. Valeu. Marlene Souza, e tem uma pergunta aqui para o Gesiel Carvalho, daqui a pouquinho eu faço essa pergunta para o Gesiel, muito obrigado, viu? Muito bom. A Vandinha está com a gente aqui lá de Centro Novo no Maranhão. Hadashi Wakiyama também está conosco. Faltam 29 dias para a Copa do Mundo, valeu. Jorge Santos, deseja um excelente dia. Mauro Silva disse que em Belém está chovendo desde ontem, eita. Valeu, pessoal, muito obrigado aí pela participação. A gente teve agora há pouco o Sinal Verde, o assunto continua sendo o trânsito. O Senado aprovou a medida provisória que vai garantir a renovação automática da CNH de motoristas considerados bons condutores. Pelo texto, que segue para a sanção do presidente da República, esse mecanismo vai ser precedido de exames de aptidão física e mental. A reportagem é do Alexandre Campos.
3: O Senado aprovou a medida provisória que vai garantir a renovação automática da CNH de motoristas que, ao término da validade do documento, estiverem no Registro Nacional Positivo de Condutores, um cadastro com o nome daqueles que não contarem com nenhuma infração de trânsito nos 12 meses antecedentes. Relator da medida provisória na comissão mista responsável pela análise prévia do texto encaminhado pelo Executivo, o senador Renan Filho, do MDB de Alagoas, afirmou que dificultar o acesso à CNH impede que muitas pessoas entrem no mercado de trabalho.
4: É por isso que o Brasil vive, de certa maneira, um apagão de motoristas de caminhão, especialmente os caminhões de grande porte. Porque a burocracia afugenta o jovem da primeira habilitação. E ao fazê-lo, afugenta também a formação de condutores profissionais.
3: Pelo texto, a renovação automática deverá ser precedida de exames de aptidão física e mental. Essa exigência não constava no texto original da MP, encaminhado pelo Executivo em dezembro de 2025. Mas durante a análise na comissão mista, Renan Filho acatou emenda para reintroduzir essa obrigatoriedade. O senador doutor Irã, do PP de Roraima, elogiou a alteração, ao lembrar que entre os períodos de renovação podem ocorrer mudanças no estado de saúde

0: do motorista.
1: Um condutor, ele pode ter várias intercorrências na sua saúde, não é? Doenças desmielinizantes, doenças crônicas, como diabetes, acidentes, alterações da acuidade visual, que podem limitar um condutor para dirigir, ou então alguém que perdeu a visão num olho e era profissional, ele pode dirigir moto ou carro, mas não pode mais dirigir profissionalmente.
0: De acordo com o texto aprovado, o motorista habilitado poderá optar pela CNH digital gratuita, caso prefira não pagar pelo documento físico. A MP, que segue para a sanção, ainda prevê a correção anual pelo IPCA dos valores referentes aos exames de aptidão física e mental e de avaliação psicológica a serem fixados nacionalmente pela União. Também segue para a sanção presidencial o projeto aprovado em plenário que torna voluntária a adesão ao sistema de certificação do Ministério da Agricultura de armazéns destinados à atividade de guarda e conservação de produtos agropecuários. Com isso, as empresas poderão, por conta própria, adotar medidas que atendam às exigências do mercado, submetendo-as à certificação privada, inclusive.
2: Pode ser, então tá aí. Renovação automática da CNH para os motoristas ficha limpa, sem multa, no cadastro de bons condutores. Gesiel tá quase lá, né, Gesiel?
3: É, pois é, eu tô torcendo aqui pra esse negócio começar logo, porque daqui a pouquinho eu já não sei. Hoje eu sou ficha limpa na CNH. A partir da próxima semana, tudo pode acontecer.
2: É verdade, aí fica um ano pendurado.
3: Pô, aí é, isso
2: aí é,
3: que
2: é complicado, é verdade. Continuamos falando aqui de trânsito. Aí na sua rua, no seu bairro, na sua cidade, tem muito veículo aí abandonado? Eita, isso é um problema, hein? Fica pegando poeira, acumulando água, mosquito.
3: Na minha querida Águas Claras, tá cheio. É raro você não ver uma rua com algum carro abandonado.
2: Pois é. A Comissão de Meio Ambiente, Gesiel, aprovou, escuta essa, hein? A remoção obrigatória de veículos abandonados em vias públicas.
4: A proposta mira automóveis que representem risco ao meio ambiente ou à saúde pública. A reportagem é da Patrícia Oliveira.
5: A remoção obrigatória de veículos abandonados em vias públicas foi aprovada na Comissão de Meio Ambiente. A regra vale mesmo que não haja infrações de trânsito, desde que a permanência desse veículo implique risco ao meio ambiente ou à saúde pública. O projeto do senador Confúcio Moura, do MDB de Rondônia, foi relatado pela senadora Tereza Cristina, do Progressistas de Mato Grosso do Sul, que alterou a Lei do Desmonte e o Código de Trânsito Brasileiro para acelerar o destino de carros apreendidos e não reclamados, por meio de leilões. Uma das novidades é a criação de um certificado digital de desmontagem, integrado ao Sistema Nacional de Resíduos Sólidos, para rastrear peças retiradas de veículos e combater o mercado ilegal. A ideia é priorizar a chamada economia circular. Antes de reciclar ou descartar um veículo, será obrigatório tentar reaproveitar peças e componentes em boas condições, como destacou a senadora Tereza Cristina.
6: Nós aprimoramos a integração com a legislação vigente, fortalecemos a lógica da economia circular e incluímos o setor de leilões como instrumento relevante para dar vazão aos veículos em fim de vida com transparência e rastreabilidade.
5: Pela proposta, empresas de desmontagem também terão de tratar corretamente fluidos e resíduos poluentes. O projeto segue para a análise da Comissão de Assuntos Econômicos.
2: Muito obrigado a Patrícia Oliveira. Muito obrigado a você que está no YouTube aqui. Jorge Santos está em Cuiabá. Desejo um excelente dia. Muito obrigado. Agora sim, vou passar aqui a pergunta lá do nosso ouvinte. Deixa eu achar aqui que é muita gente aqui mandando mensagem. Já está aqui. O Marco Antônio Coutinho, de Paraíba. O estado da Paraíba. Paraíba com HY. Legal, chique, hein? Pergunto para o Gesiel Carvalho.
3: Manda.
2: Será que o Neymar vai aceitar ficar no banco de reservas na Copa?
3: Eu acho que aceita, eu acho que aceita. Mas aqui eu pergunto o seguinte, o Neymar bem fisicamente...
2: Certo.
3: Porque tecnicamente ninguém discute, o Neymar Perfeito. É um craque.
2: Focado, ele bem, focado.
3: Focado
2: em jogar bola.
3: ele não vai ter preocupação

0: nenhuma com o banco, porque ele não vai ficar no banco. O Ancelotti vai aproveitá-lo. E eu fico pensando aqui, o Neymar é banco de quem ali na seleção brasileira? Eu acho que o Neymar tem vaga nessa seleção, sim. É bom pro grupo, o grupo quer. E vai ser bom pro ambiente da seleção. Tem cara que estraga o ambiente da seleção, tem cara que agrega. O Neymar é um cara que agrega o ambiente da seleção. O próprio Ancelotti falou isso na
1: A Isaura não tacou. A Isaura é terrível.
0: Você é anti-Neymar, mas o Neymar vai pra seleção segunda-feira, eu digo pra você. Vamos confirmar isso aí. Eu acho que ele pega banco. Se você tiver que pegar banco, ele pega tranquilamente. Agora, se ele sair do banco focado, aí ninguém segura o menino.
1: Muda o jogo, hein?
0: Muda o jogo.
1: Olha só, vamos. Vamos aguardar. Eu tô assim, eu não levaria, mas se eu fosse o Ancelotti.
0: Mas me diga um motivo pra você não levar o Neymar.
1: Porque não tá focado mais em jogar futebol.
0: Não, mas não. Ele tá. Você viu os últimos jogos do Neymar? Ele tá querendo ir pra Copa, ele tá querendo provar pra Brasil que ele
1: pode. Eu sei que a gente vai estourar um pouquinho aqui. Aí num jogo, numa quartas de final contra a Holanda, ele reclama do juiz, quer apitar como ele quer apitar.
0: Ele tem isso mesmo.
1: É expulso ou toma um cartão, aí fica devido. Aí...
0: Eu prefiro correr o risco, Adriano.
1: Tá bom, então. Sinal verde, hein? Sinal verde não, pé de meia aqui. Sou mais na minha caderneta de poupança. A Isola tá falando aqui, eu chamo o intervalo logo que esse papo já foi, né, Isola? 8:01, hora de Brasília. Vamos ao intervalo, já voltamos.
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0: Voltamos, 8:03. Temos mais aí, pouco menos de uma hora para o final do Conexão. Vamos até as 9 horas. Isso para dizer que dá tempo de você mandar ainda a sua mensagem, o seu áudio, aqui para o nosso WhatsApp, 6198611-9591. Esse é o nosso número de zap. Vamos então aqui de áudios no nosso zap. Vou começar com a Gisele lá de Manaus. Ela fala aqui sobre essa questão também. De bike para o trabalho, mas fala principalmente da questão de todo mundo se ajudar no trânsito, né? Vamos então para o áudio da Gisele. Fala, Gisele, bom dia.
6: Então, eu acho que se a gente conseguir sair organizado, mais tranquilo, para enfrentar o trânsito, já seria uma boa.
0: Verdade.
6: Né? A gente conseguiria ali em algum momento, alguém que esteja pedindo passagem para passar para outra faixa, a gente conceda, né? Que a gente tenha mais cuidado com o pessoal na faixa de trânsito, mais paciência, né? Que hoje em dia tá todo mundo, qualquer coisinha estoura. Então eu acho que a organização antes de pegar o trânsito seria um dos pontos assim que ajudaria bastante.
0: É isso aí, concordo.
6: Beijo, bom dia.
0: Bom dia, Gisele. Organização e empatia, né? Não?
1: Gentileza no trânsito.
0: Gentileza,
1: gente. O motorista dando a seta ali, deixa ele passar. Tá no sufoco ali.
0: Vai te custar 2 segundinhos.
1: Pois e
0: vai fazer alguém feliz, vai fazer o trânsito fluir, vai evitar problema. Calma, gente, você vai chegar.
1: Ah, mas o cara tá dando uma despertinho. Deixa, vai na boa, vai na manha. Se você deixar ele entrar na faixa, o que isso vai te custar? 3 segundos, 4 segundos?
0: Verdade. Sei lá. Vanda lá de Povoado Limão, Vandinha. Fala, Vandinha. Participou mais, hein, Vandinha? Tô ligado em você.
7: Conexão. Bom dia, tá, Magal?
1: Bom dia.
0: Gesiel. Oi.
7: Minas Gerais.

0: Eliseu parou com café com açúcar, né? Mas
1: Foi.
0: Brasil na boca dele continua açucarado.
1: Ai, ai, olha só.
0: Fica eu aqui
1: Gostei.
0: pensando, por que que domingo é tão perto da segunda e segunda é tão longe do domingo?
1: Porque essa é
0: Ontem eu
1: repetida.
0: participei do programa porque eu estava muito gripada
2: Ah,
0: e fui,
2: dodói.
0: mas hoje amanheci bem melhor.
2: Que bom.
0: Bom dia, meus girassóis. Tô aqui. Vendo essas xícaras, isso não é xícara, isso é uma bacia de
2: É
0: café que
2: muito
0: vocês estão
2: café, né?
0: tomando.
2: Pois é.
0: Bom dia.
2: Um abraço, bom dia para você.
0: Ai, meu Deus do céu.
2: Essa é a Bom Dia. Muito obrigado pela sua participação, querida. Quem mais está com a gente? Deixa eu ver aqui. Eu já mandei aqui o do Zé Felipe. Acho que não, né? Zé Felipe lá de Teresina. Fala, Zé.
3: Aqui em Teresina, para você ir de carro para o trabalho já é problemático. Imagine bicicleta.
1: Eita.
3: É carro e moto por cima da gente e aí não tem uma ciclovia,
2: Complicado, né?
3: entendeu? Aqui fizeram um monstrengo para a parada de ônibus só fez atrapalhar os passageiros, os transeuntes, né?
2: Olha aí.
3: Então, a participação dificilmente vai dar aqui para participar do dia 15
2: O dia sem.
3: de ida ao trabalho de
2: É,
3: bicicleta.
2: tem cidade que é complicado
3: Valeu!
2: mesmo. Valeu, um abraço, obrigado pela participação aqui, Zé Felipe. Quem mais tá com a gente aqui? Deixa eu ver. Eu acho que eu não coloquei essa daqui também, não, do Ribinha. Acho que não. Fala aí, Ribinha.
4: Todos os dias vai para o emprego, vai para o serviço de bike. Ele percorre a Zona Norte até a Zona Leste de bike. Grande abraço, Edinaldo.
2: Um abraço grande aí para você. Eu acho que eu peguei a mensagem dele aqui pela metade. Depois a gente passa toda, tá bom? Um abraço para você. Quem mais tá com a gente? Wilson Reis, a Wilson Antônio, o ex lá de Palhoça. Ele diz: enquanto isso aqui na BR-101, sofrência. Eita, tudo engarrafado. Um abraço para você, Wilson. Vai com calma. Auridan de Macapá manda aquele bom dia. Estou aqui em Rio Grande do Norte, minha terra natal, que é Natal, tá certo. O Severino Taxista tá com a gente também, nosso querido Tabica. Fala aí, Tabica.
5: Bom dia, Zezé. Bom dia, Diano. Graças a Deus o trânsito aqui em Maceió por respeito aos pedestres,
2: Isso é
5: viu? Para
2: bom.
5: ter um exemplo aqui no Jacintim, tem um cruzamento muito perigoso. A SMTT modificou, botou sinal, tudo. Aí endoidou mais ainda. Aí teve que tirar o sinal, porque o
2: Doido.
5: pessoal se respeite, o pessoal da passageira, todo mundo. Aí
2: Ah, isso é
5: tirou
2: bom.
5: todo o sinal,
2: Isso é bom.
5: tirou o radar, tirou tudo.
2: Maravilha.
5: Graças

0: Do Portal Governo do Estado, alô cearenses, a Secretaria da Proteção Animal leva o programa Giro Pet Ceará a municípios do interior. A unidade móvel vai percorrer as cidades de Quixeramobim, Boa Viagem e Guaiúba. O programa oferece vacinação contra a raiva e o encoleiramento antiparasitário gratuito para cães e gatos. Fique atento aos horários para levar seu pet ao programa. Das 8 da manhã até as 3 da tarde. Informações no site ce.gov.br. Do Ceará para o Amazonas, o portal D24AM. Uma nova lei garante atendimento odontológico prioritário na rede pública de Amazonas, do Amazonas, para mulheres vítimas de violência. A Secretaria Estadual de Saúde firmou convênios com instituições e entidades para viabilizar os atendimentos, que são procedimentos de urgência, reabilitação e avaliação de lesões. Para ter acesso aos serviços, a vítima deverá apresentar boletim de ocorrência que comprove a violência sofrida e relatório médico que ateste os danos causados pela agressão. Notícias do Amazonas e do Ceará no nosso segundo e último bloco regional de hoje. Agora só amanhã, com mais dois blocos regionais com notícias da sua cidade. Faria.
1: Obrigado, Gesiel. Um abraço aí para você que está em Manaus com a gente em 106,9. A Comissão de Meio Ambiente aprovou a criação da Política Nacional de Desenvolvimento Sustentável da Pesca. A proposta atualiza as regras do setor pesqueiro no Brasil. A reportagem é da Patrícia Oliveira.
2: O projeto que estabelece um novo marco regulatório para a pesca brasileira foi aprovado na Comissão de Meio Ambiente. Com foco na sustentabilidade ambiental, no combate à pesca predatória e no fortalecimento da pesca artesanal. A proposta do senador Alessandro Vieira, do MDB de Sergipe, incentiva a rastreabilidade, a preservação do estoque pesqueiro, controla a sobrepesca e simplifica o acesso a registros e licenças para a atividade. E para ter acesso a crédito e políticas públicas, os pescadores artesanais passarão a ter tratamento semelhante ao de produtores rurais. Entre as novidades estão a flexibilização de regras da pesca industrial, proibição do desperdício de pescado, critérios objetivos para aplicação de multas, normas mais brandas para a apreensão de cargas e embarcações, possibilidade de guarda dos bens apreendidos e a proteção de pescadores artesanais em situação de vulnerabilidade que capturem espécies ameaçadas. O relator, senador Marcos Rogério, do PL de Rondônia, destacou que o projeto também moderniza a fiscalização e cria sistemas de gestão e controle. O relatório separa legalmente os setores da pesca e da aquicultura, que é a criação de peixes, camarões, moluscos, algas e rãs.
3: Dessa forma, a pesca e a aquicultura terão marcos regulatórios distintos, específicos a cada atividade, o que é uma demanda de ambos os setores, e estarão igualmente atualizados e adequados à realidade e aos desafios que se impõem a ambas as atividades.
2: Se não houver pedido para votação em plenário, o projeto segue para a Câmara dos Deputados.
1: Tá, e essa foi a Patrícia Oliveira, 8:12 em Brasília.
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0: Vamos então às informações do mercado financeiro. Olha, ontem a Bolsa Brasileira perdeu os 181 mil pontos, com uma queda, foi para os 180 mil pontos. Os mercados globais operam nessa quarta-feira com a tensão dividida entre a viagem de Trump à China e as negociações com o Irã. Bolsas asiáticas e europeias operam em alta. Na Ásia, o índice Kospi aumentou 2,63%, o índice da Coreia, Xangai, subiu 0,67%. E o índice Nikkei ganhou 0,84%. Aí.
1: Maravilha, Gisiel. Agora em Brasília, 8:13.
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1: Um projeto de lei aprovado pelo Senado e que foi para a Câmara tem como objetivo primordial dar uma organizada no compartilhamento de postes de distribuição de energia elétrica por prestadoras de serviços de

0: telecomunicações. O texto busca enfrentar um sério problema nas nossas cidades: o emaranhado de fios nos postes fincados nas ruas. O consultor legislativo do Senado, na área de Minas e Energia, Ruteli Marques da Silva, publicou recentemente...
1: Falou, isso também tem a ver com a segurança, né? Vamos pensar o seguinte, tem uma tempestade e a distribuidora de energia ela precisa trocar o poste, porque o poste caiu. Muitas vezes ela nem sabe quais empresas estão ocupando aquele poste, né? Ela tem dificuldades em trocar o poste. Ela coloca um novo poste, refaz a fiação elétrica, mas aquele poste muitas vezes fica lá meio tombado, porque as empresas que deveriam... fazer a troca, colocar a fiação num poste novo, não fazem. Muitas vezes são fios de empresas que nem estão mais sendo utilizados. Então isso causa um problema de segurança para além do aspecto visual.
0: Ah, interessante, né? Porque hoje, até vamos falar daqui a pouquinho sobre os eventos climáticos, né? Cada vez mais comuns. Tivemos, por exemplo, em São Paulo, recentemente, né? Uma crise, né? No abastecimento, no fornecimento de energia, por conta aí de postes que caíram, árvores que caíram em cima de postes, enfim. Mas a gente vai falar disso daqui a pouco. Então vamos lá. O projeto procura dar um norte, né, para a ocupação dos postes. Regras mais, digamos assim, rígidas para a ocupação dos postes. Se as empresas de internet e energia passarem a seguir as regras mais rígidas para usar os postes, isso pode ter impacto na conta de luz ou nas mensalidades da banda larga, Ruteli?
1: Sim, Adriano, boa pergunta. O que acontece? O poste ela tem uma capacidade limitada para passar fios de empresas de telecomunicações, né, de empresas de internet. Então, quando tem um congestionamento ali, o que a gente tem? A gente pode impedir que novas empresas de internet acessem o poste e acessem e ofertem produtos para as pessoas. Então, o poste também é um limitador da concorrência para a empresa de telecom. Então, quando a gente tem um poste bem organizado, a ocupação desse poste bem organizada, né, a gente tem condições de levar mais serviço de telecomunicações para as pessoas, e isso se reflete em preço, em qualidade, né, em novos produtos e serviços. Da mesma forma, quando o poste é ocupado de uma forma mais organizada, tem que ser, né, a distribuidora de energia elétrica ela passa a ter mais receita com essa ocupação do poste, né, e mais receita com a ocupação do poste é uma tarifa menor de energia elétrica. Mas a gente precisa fazer uma observação. O que a distribuidora recebe com esse aluguel de poste e repassa para a tarifa tem impacto muito pequeno na tarifa. Tá? Entre cerca de 0,5%, não chega a 1%. Tá? Então o impacto maior, né, da ocupação do poste regularizada não é reduzir tarifa de energia elétrica, tá? Mas é ter um poste mais seguro, né, um aspecto visual melhor, né, e mais condições das empresas de telecomunicações ofertarem serviços para a nossa sociedade.
0: É interessante esse ponto, porque de início eu pensei assim, poxa, então com regras mais rígidas, as empresas, entre aspas, vão ter mais trabalho, né, aí para reorganizar os postes, e isso vai representar mais custo para o usuário, ou de energia ou de internet. Mas no primeiro momento, Ruteli, para reorganizar essa bagunça, isso vai gerar custos para as empresas. Isso não pode dar um problema também na tarifa, reverter para o contribuinte ou para o consumidor lá na ponta?
1: Para o consumidor de energia elétrica, não. Tá? Porque esse custo da reorganização, ele é basicamente algo associado às empresas de telecomunicações. Tá? Então, se qualquer impacto para a tarifa de energia elétrica, se tiver, vai ser bem irrisório. E assim, num contexto em que as empresas de energia elétrica, as distribuidoras, repassam a parte da receita para a tarifa. Então, uma coisa que o projeto faz, ele determina que tem que ter um preço máximo a ser cobrado pelas empresas de energia elétrica das empresas de telecomunicações.

0: Esse preço, eventualmente, pode ser aí menor do que o preço médio que é praticado hoje. Isso vai reduzir a receita dela, das empresas de distribuição de energia elétrica. Isso seria menos receita, então, para a tarifa de energia elétrica. Mas, assim, vamos pensar assim, essa perda que o consumidor de energia elétrica teria, ele vai ser revertida para ele de outra forma com serviço de telecom, assim, em condições melhores. Agora, as empresas de telecomunicações, elas sim, de fato, terão um custo, né, para reorganizar, principalmente aquelas que estão em situação irregular. Tá? Mas isso é algo que tem que ser absorvido, né? A gente não tem como permitir que esse emaranhado de fios fique do jeito que está. E, de qualquer forma, o projeto ele dá um prazo longo aí de 5 até 10 anos para que essa regularização ocorra, né, de forma a minimizar esses impactos que, porventura, tenham.
1: Interessante essa sua avaliação aí. Realmente o estudo aí é bem interessante para a gente ter esses detalhes, né, sobre esse projeto, sobre esse problema dos fios emaranhados nos postes. Estamos conversando com Ruteli Marques da Silva, consultor legislativo do Senado na área de Minas e Energia. O assunto é uma análise do projeto já aprovado pelo Senado e que segue para a Câmara, que tem como objetivo dar uma organizada nos postes, naquele poste aí do seu bairro, da sua rua, fica aí na esquina, com aquele emaranhado de fios. A ideia do projeto, na ponta, é essa: dar uma organizada nesse poste, que realmente, vamos combinar, está uma bagunça. Ô, Ruteli, a gente tem observado aí cada vez mais eventos climáticos, né, como chuvas, ventos fortes nas cidades. Como eu falei, tivemos em São Paulo, né, a Enel, e teve um trabalho danado para restabelecer o fornecimento de energia na cidade. Quando ocorre uma ventania, é um Deus nos acuda. Como é que essa organização obrigatória pode ajudar as empresas a restabelecerem de forma mais rápida o serviço de energia após um evento climático extremo?
0: O Adriano, o impacto existe, tá? Mas o impacto principal não é esse, tá? A contribuição, eu diria, é uma contribuição marginal.
1: Certo.
0: Ah, porque nesses eventos climáticos extremos, o que acontece muitas vezes, né, são árvores caindo em cima da fiação, derruba o poste, né? E aí, para fazer a mudança, né, a troca, o restabelecimento da energia, muitas vezes tem que trocar o poste, tirar a fiação do poste antigo e botar no poste novo. E isso envolve remoção da árvore que caiu, né, esse tipo de situação. Tá? Então, o projeto nesse sentido, a contribuição assim, é marginal. Por quê? Porque as árvores vão continuar existindo né, e elas vão continuar caindo se elas não forem cuidadas, né? Retirar a árvore que está apodrecida, podar a árvore, esse tipo de coisa, mesmo com poste organizado, pode acontecer. Tá? Então, essas medidas aí seriam em outro sentido. Como é que o projeto ajuda aí, eu digo, com a contribuição marginal? É facilitar, né, a retirada dos fios do poste antigo para o poste novo. Então, se a gente tem um monte de fio, tá, que a distribuidora não sabe de quem que é, né, aquele poste vai ficar caído com os fios de telecomunicações, por exemplo, vai ficar caído lá na rua, atrapalhando a passagem das pessoas, eventualmente dificultando a movimentação das equipes que estão fazendo o serviço de religação. Então, é mais nesse sentido. Tá? E principalmente no contexto em que muitas vezes a distribuidora de energia elétrica nem sabe qual operadora de telecom passou o fio lá, porque tem muita ocupação irregular e muitas operadoras, né, passam, ocupam o poste sem sequer notificarem a distribuidora de energia elétrica. Então, por isso que eu digo que é uma contribuição marginal.
1: Entendi. E para encerrar aqui a nossa entrevista, muito interessante, Ruteli, claro que a solução seria enterrar os fios. Né, os fios aí debaixo da terra, né, aí pode chover o que for, né, claro, tem eventos que até mesmo que fio debaixo da terra pode ser prejudicado, mas no caso de uma ventania, se o fio tiver debaixo da terra, enterrado, beleza. Como o projeto de lei tenta resolver esse problema, porque existe o custo, né, que é altíssimo para enterrar os fios. Como é que o projeto de lei tenta resolver esse problema sem necessariamente repassar esse gasto bilionário para as tarifas?
0: O Adriano, é uma ótima pergunta, e porque inclusive a gente a oportunidade que a gente tem de eliminar as interpretações equivocadas acerca do projeto. O projeto não tem esse objetivo.
1: Tá?
0: O projeto ele tem o objetivo de organizar a ocupação do poste. Por que que acontece hoje? Isso foi identificado pelo senador Pereira de Almin quando fez as audiências públicas e na preparação do relatório. Hoje em dia, a ANEEL e a Anatel, elas precisam decidir em conjunto todas as regras da ocupação do poste. Então, se uma agência concorda com algo e a outra não concorda, a gente tem um impasse. Tá? E hoje em dia também, as empresas de distribuição, elas, de energia elétrica, elas têm a liberdade de negociar o preço de ocupação. E os municípios, eles ficam muito ausentes, estão muito distantes. Então, o que o senador Almin corretamente fez foi delimitar as competências de cada agência, né, dentro daquilo que é a atribuição de cada agência regular o serviço. Então, a Anatel vai ter determinadas competências, a ANEEL vai ter determinadas competências, e fica mais fácil que a própria sociedade, o Congresso, o TCU, cobre dessas agências o que precisa ser feito. Tá? Porque se a responsabilidade é de duas pessoas, fica um jogo de empurra, né? O projeto ele busca acabar com esse jogo de empurra. E também estabelece um preço, determina que é um serviço de monopólio, a prestação da ocupação do poste é ofertado por uma empresa monopolista, e isso tem que ser regulado e reduz essa discricionariedade que tem na fixação do preço. E aproxima os municípios na regularização dos postes, o que também ajuda nessas questões climáticas, porque o município conhece melhor a realidade e ele vai poder contribuir mais, tá? com a regularização dos postes, identificando aqueles em situações assim, mais críticas. Tá? Então, o projeto tem esse objetivo. Enterramento de poste é outra história. Tá? E a gente não pode, confundir enterramento de poste, não, perdão, enterramento de fio. São coisas separadas. Nem sempre o enterrar fio vai ser uma coisa viável. É muito cara. Nem sempre vai ser possível tecnicamente. Né? Então, a gente não pode acreditar que organizar poste significa enterrar fio. São coisas distintas. A gente pode ter, sim, postes ocupados, né, sem problema de poluição visual, com mínimos problemas de segurança, tá? E em outras situações a gente pode ter a rede enterrada, tá? A solução para esses problemas de interrupção de energia elétrica, quando a gente vê em caso de eventos climáticos, não passa necessariamente por enterrar fio, tá? A gente pode sim ter rede aérea organizada e sem problema de interrupção de energia. Tá? O PL, sim, tem um dispositivo lá que ele permite, tá, o uso de um fundo de infraestrutura para modernizar a rede, até eventualmente enterrar a rede. Tá? Mas esse é um aspecto que eu diria marginal, que não é o foco do PL. De novo, o foco do PL é organizar a ocupação dos postes, né, assumindo que a gente ainda assim vai continuar tendo rede aérea em muitos locais e por muito tempo. Enterramento de fio é objeto de outros projetos, e eles são muito mais complexos, porque você já falou muito bem, o custo disso é enorme, e até hoje a gente não tem algo assim bem estruturado que feche a equação financeira disso. Porque você começou a conversa preocupado com o impacto na tarifa. A gente vai ter um impacto enorme na tarifa se a gente fizer uma medida de enterramento de fio de uma forma, de qualquer jeito. Então, por isso tem que ser uma coisa pensada, né? E por isso que esse projeto que foi aprovado de ocupação de postes, ele caminha, né, ele é complementar a outros projetos que tratem do enterramento de fios. Então, assim, uma coisa não substitui a outra, tá? E são duas coisas com propósitos diferentes, né, e com formas de disciplinar a questão também diferente.
1: Maravilha, bem explicado, viu, Ruteri? Ficou bem claro agora essa questão. Ruteli e Marcos da Silva, muito obrigado pela entrevista, viu? Pelos esclarecimentos, viu? Só que a gente não chama só você quando tem aumento de tarifa, não. Quando tem essa questão também, a gente chama você. Porque o Ruteli, viu, pessoal? Quando tem mudança na banda, né? Na banda de energia de vermelha, de amarela para vermelha, a gente chamava o Ruteli. Agora a gente chama ele para outros assuntos também, né, Ruteli?

0: Isso, estou sempre à disposição de vocês, dos seus ouvintes, né, para a gente tentar esclarecer um pouco sobre como funciona o setor de energia elétrica. É muito complexo, né? E sempre que a gente tiver oportunidade aí, você pode contar comigo para nessa missão de tentar tornar mais claro o que é muito complexo.
1: Obrigado, Ruteli. Um abraço, até a próxima. Esse
0: Abraço,
1: então,
0: Adriano.
1: valeu, um abraço.
0: Tchau.
1: Esse foi o Ruteli Marques da Silva, especialista em energia, né, em Minas e Energia, explicando pra gente essa questão dos postes. Gente, porque olha, vamos combinar. Tem poste, Gesiel, que eu fico pensando, como é que um profissional consegue identificar ali?
2: Saber o que é que, né?
1: Puxa vida, o negócio ali não é brincadeira.
2: É,
1: É
2: é muito
1: terrível,
2: complicado.
1: é horrível, além de ser perigoso.
2: É, feio demais para a cidade.
1: Mas olha, vamos fazer o seguinte, vamos chamar um intervalo. Intervalo aí de 2 minutinhos, e depois do intervalo, a gente vai trazer a agenda do Senado para você, tá bom? Então, daqui a pouquinho.
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7: Voltamos, 8 horas e 32 minutos. Bom dia para você acompanhando a gente em todo o Brasil, pelo rádio do seu carro, pelo rádio do seu celular, o aplicativo, pelo YouTube da TV Senado, pelas emissoras parceiras. Tem muito por onde você acompanhar o Conexão Senado. Muito obrigado. Vamos lá então, vou aqui aproveitar antes que o Adriano casse o meu microfone e
1: mas
7: mandar
1: essa
7: aqui,
1: agora.
7: mandar um
1: mas essa treta.
7: mandar um abraço aqui para os nossos ouvintes, estão mandando áudios, inclusive. Miguel Palmas, lá de Tocantins, fala aí sobre essa questão aí dos fios, Adriano. Ele diz: quando uma companhia desliga, um consumidor, os cabos, os fios de internet ficam lá cortados. A companhia não retira. E é óbvio que as empresas privadas de telecomunicações não querem ter esse custo e deixa aí a bagunça para o poder público, diz o Miguel lá de Palmas. Obrigado, Miguel. Fábio de São Luís manda aquele abraço super especial. Muito obrigado. Tem também aqui com a gente o Félix lá de Campo Grande. Muito obrigado, Félix. Mato Grosso do Sul, Gabriel Cavalcante de João Pessoa também manda aquele abraço especial. Aline Santos diz que está indo trabalhar na melhor companhia. Aline lá de Belém do Pará. Um abraço, Aline. Wilson também está com a gente. Quem mais está com a gente? Francisco dos Santos lá de Belém também. Manda aqui, inclusive, o seu áudio, né, Francisco? Bom dia.
8: Nunca vi uma seleção tão fraca como essa. Não deveria nem ter sido classificada.
7: Eita.
8: Também futebol aqui da América do Sul, só tem a Argentina por enquanto.
1: É, o povo
8: e
1: tá...
8: nós vamos passar a maior vergonha do século.
1: Eita.
8: Vai ser um fiasco.
7: Calma.
8: Não passa nem da primeira fase.
7: Calma, Francisco.
8: Acredito que o Neymar

0: tem condição de jogar em qualquer time do mundo. Nessa seleção, então, ele é estrela de máxima, tem nem dúvida. Juntando tudo que tem lá, não dá meio Neymar.
1: Não é?
0: Aprovadíssimo, pode ir que tá tranquilo.
1: Tá certo, então. Francisco não acredita muito na seleção brasileira, mas acho que o Neymar tem que estar lá.
2: Maior vexame do que o 7-1, será?
1: Tem, eu acho que esse a gente não
2: Acho que
1: consegue, não, né?
2: Não.
1: Quem mais tá com a gente? Dá para mais um áudio?
2: Tá, Gisiel.
1: Carlos Antônio, vamos
2: Você
1: lá.
2: não reclamar.
1: Palmeirense.
3: Ô, Gisiel
1: Fala.
3: e Adriano, parabéns aí aos times que classificou ontem,
2: Ah.
3: Cruzeiro, Internacional e o Fluminense aí do
1: Ó, oh,
3: nosso amigo
1: Flusão,
3: Adriano,
1: hein? Ó.
3: né? Ah, o mata-mata às vezes é bom, né? Para os times que estão tá jogando, mesmo também vai ruim no brasileiro. E hoje tem Jacuipense e Palmeiras.
1: Cuidado, não.
3: Bom dia, Carlos Palmeirense de Cuiabá. Valeu!
1: Valeu.
2: Tá bom, pessoal, né?
1: Tá aí então, Adriano. São os nossos ouvintes mandando mensagens. Carolina também lá de São José tá mandando aquele abraço especial. Hoje tá frio demais aqui, mas o coração tá quentinho escutando vocês. Obrigado, Carol. Um abração pra você, amiga.
2: Legal, galera. Muito obrigado aí pela participação. 8h36 em Brasília.
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2: Pensou que não tinha agenda hoje, mas tem. 12 itens estão na pauta da Comissão de Assuntos Sociais, que se reúne a partir das 9 horas da manhã.
1: Um deles é o projeto que dispõe sobre a vacina nonavalente contra o HPV no calendário nacional de imunização do Sistema Único de Saúde. A nonavalente protege contra 9 tipos do papiloma-vírus humano.
2: Também às 9, reunião da Comissão de Constituição e Justiça. O repórter Bruno Lourenço vai acompanhar. Bom dia, Bruno.
5: Bom dia para a bancada do Conexão Senado, bom dia aos nossos ouvintes. A agenda da CCJ prevê a leitura do relatório sobre a indicação do ministro do Superior Tribunal de Justiça, Benedito Gonçalves, para o cargo de corregedor no Conselho Nacional de Justiça. Na pauta de projetos de lei, os senadores analisam duas propostas relacionadas ao enfrentamento da violência contra a mulher. O primeiro aumenta o tempo em que a vítima tem para apresentar uma queixa ou representação em casos de violência doméstica e familiar. Já o segundo cria um crime específico para o agente público que condicionar o exercício de sua função à prestação de ato sexual. A comissão também pode votar propostas que ampliam o rol de atividades passíveis de terceirização nas unidades penais, que criminalizam o exercício ilegal da medicina veterinária e a que institui a Política Nacional da Juventude. Por fim, os parlamentares podem deliberar sobre a alteração dos limites da Reserva Biológica de Santa Isabel, localizada no estado de Sergipe.
2: Aí, esse foi o Bruno Lourenço. Valeu, Bruno. Às 10 horas, a Comissão de Assuntos Econômicos vota o projeto que autoriza a utilização do Fundo Social como fonte de recursos de linha especial de financiamento a produtores rurais afetados por eventos climáticos.
1: No mesmo horário, 10 horas, a CCT, que é a Comissão de Ciência e Tecnologia, analisa incentivos à inovação e à pesquisa científica e tecnológica no setor de saúde.
2: Ainda às 10, a Comissão de Esporte vota o projeto que inscreve o nome de Maria Lenk no livro dos heróis e heroínas da pátria.
1: Uma hora mais tarde, às 11 horas, tem reunião da Comissão de Direitos Humanos. Chamamos o repórter Rodrigo Rezende. Bom dia, Rodrigo.
6: Bom dia, um bom dia para você, ouvinte da Rádio Senado. A Comissão de Direitos Humanos tem hoje uma pauta com 14 itens. Um deles, o projeto que cria o Sistema Nacional de Informações da Primeira Infância e o relatório Orçamento da Primeira Infância. A ideia é que estas novas organizações funcionem como instrumento de controle social e de fiscalização do orçamento público para a primeira infância no país. Outra proposta que também pode ser analisada é o projeto que prevê que os imunobiológicos indicados à pessoa com deficiência sejam administrados em atendimento domiciliar ou nas unidades de saúde mais próximas à sua residência. Então são essas algumas informações da Comissão de Direitos Humanos e Legislação Participativa, a CDH, que tem reunião às 11 da manhã, no horário de Brasília. É com vocês no estúdio.
2: obrigado ao Rodrigo Rezende. Na parte da tarde, às 14h, sessão deliberativa no plenário do Senado. Um dos projetos a serem votados é o que cria uma política nacional para estudantes com superdotação.
1: A ideia é promover a identificação precoce, o atendimento educacional especializado e o desenvolvimento integral desses alunos.
2: Para acompanhar os trabalhos

0: trabalhos legislativos, acesse senado.leg.br/atividade. Essa é a agenda do Senado para hoje. 8h39 em Brasília. Pessoas com dor crônica poderão contar com uma lei que vai estabelecer diretrizes fundamentais para a melhoria do cuidado à saúde. O projeto teve aprovação no plenário do Senado.
1: Cerca de 60 milhões de brasileiros convivem constantemente com dor. A reportagem é do Douglas Castilho.
2: O Senado Federal aprovou o projeto de lei que estabelece diretrizes fundamentais para a melhoria do cuidado à saúde das pessoas com dor crônica. A condição que, segundo dados da Sociedade Brasileira de Estudos da Dor, afeta cerca de 60 milhões de pessoas no Brasil, deverá ser atendida de duas maneiras. A primeira delas é a garantia de que a pessoa acometida por dor crônica tenha acesso ao atendimento integral pelo SUS, com direito à informação prévia sobre potenciais riscos e efeitos adversos do tratamento. O senador doutor Irã, do PP de Roraima, falou da importância do projeto, relatando sua experiência pessoal.
3: Um tema tão importante que é negligenciado pelo nosso Sistema Único de Saúde, que tem um tripé pétreo da universalidade, da equidade e da integralidade, que é o nosso SUS. Ao fazer a defesa desse projeto, você beneficia essas pessoas para que elas tenham acesso amplo e rápido ao nosso sistema de saúde, porque pessoas com dor crônica, e eu me incluo aqui, e assim é com muitas pessoas.
2: Segundo a proposta da Câmara dos Deputados, será instituído o 5 de julho como o Dia Nacional de Conscientização e Enfrentamento da Condição, representado pela cor verde. Na prática, o poder público fica obrigado a veicular anualmente campanha específica sobre o tema. A data terá o papel estratégico de difundir informações qualificadas sobre as opções terapêuticas no SUS, de combater o preconceito e de mobilizar os gestores da saúde a implementarem abordagens multiprofissionais mais humanas e eficazes.
1: Agora são 8 horas e 42 minutos.
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1: O Instituto Nacional de Câncer, o INCA, lançou neste mês as diretrizes para a vigilância do câncer relacionado ao trabalho. As diretrizes foram atualizadas e a lista contempla agora 50 tipos de câncer associados a exposições ocupacionais, organizada por agentes e fatores de risco. Para falar sobre esse assunto e entender direitinho, convidamos a advogada Juliana Mendonça. Ela é especialista em Direito e Processo do Trabalho. Juliana, bom dia, muito obrigado pela sua participação aqui na Rádio Senado.
5: Bom dia, obrigado pelo convite.
1: Juliana, eu fico aqui pensando num carteiro, num agricultor ou num vendedor que trabalha sob o sol. Quais são os principais impactos jurídicos das novas diretrizes de vigilância do câncer relacionado ao trabalho para empregadores e também para os trabalhadores?
5: Para esses trabalhadores, as novas diretrizes ampliam as possibilidades de reconhecimento do câncer de pele como doença ocupacional, especialmente nesse caso que você, nesses exemplos, que há uma exposição habitual e prolongada ao sol durante a jornada de trabalho. Nesse caso, a gente tem, pode gerar, né, o reconhecimento da doença ocupacional, que é equivalente ao acidente de trabalho. E dentre essas, o reconhecimento da doença ocupacional, todas as consequências que o trabalhador pode vir a receber: uma indenização por danos morais, materiais, pensão mensal, no caso de incapacidade parcial ou permanente, a empresa é obrigada à emissão de CAT, né, comunicação de assistente de trabalho, esse trabalhador vai garantir uma estabilidade provisória, então gera todas essas consequências.
1: Essa lista, ela foi enxugada, né? Ela contempla agora 50 tipos de câncer, mas houve aí um enxugamento. De que forma as empresas devem se adequar às novas exigências? Eu falo para prevenir passivos trabalhistas ligados à exposição, a agentes cancerígenos e esse tipo de coisa.
5: Então, são várias situações diferentes, né? Cada câncer pode ter um agente que leva ele a aparecer ou gerar uma concausa, que mesmo que a pessoa tenha uma predisposição, isso possa vir a trazer ou aumentar o risco da doença. Mas

0: puxando o gancho do que você já havia inicialmente trazido, como a exposição solar, o câncer de pele, no caso de trabalhadores rurais e carteiros, pessoas que trabalham mesmo exposto ao sol, é importante que as empresas, elas vão precisar incorporar, nesse caso, a exposição solar como risco ocupacional, que é gerenciável, e não como uma condição natural de trabalho externo. O que ele vai precisar fazer? Incluir a radiação solar no PGR, que é um programa de gerenciamento de risco, a monitoração, né, a monitoramento da exposição ocupacional, fornecimento gratuito dos equipamentos de proteção individuais, como protetor solar, equipamentos com proteção UV, chapéus, manga, roupa com manga longa, bonés que tampam o ouvido e o pescoço, que é chamada touca árabe, óculos apropriados. Também é importante fazer criações de locais de sombra e pausas térmicas para esses trabalhadores, organizar a jornada de trabalho desses trabalhadores para evitar o pico de radiação solar, que isso é plenamente previsível através de aplicativos de celulares e etc. Campanhas educativas, exames dermatológicos periódicos, além do registro documental rigoroso das medidas adotadas.
1: E como essas novas regras podem influenciar o reconhecimento do nexo causal entre a atividade laboral e o câncer em ações trabalhistas e previdenciárias, Juliana?
0: Essas novas diretrizes, elas, de fato, elas fortalecem o nexo causal, né, entre a atividade e a doença. Isso pode impactar nas ações trabalhistas diretamente as perícias médicas e ambientais, especialmente quando o trabalhador exerceu aquela atividade por muitos anos, esteve submetido àquelas condições sem a proteção adequada, desenvolveu o câncer em atividades típicas do que o câncer com o nexo causal da doença, né? A atividade dele, que ele estava exposto, trouxe a exposição nas áreas corporais características e que ele não possuía histórico relevante de exposição fora do ambiente de trabalho. Isso já vai gerar, sim, uma condição muito característica para o enquadramento desse nexo causal.
1: Ok, então, Juliana, muito obrigado pela sua entrevista aqui à Rádio Senado e até uma próxima oportunidade.
0: Obrigada, eu. Até mais. Uma excelente semana.
1: Essa foi Juliana Mendonça, mestre em Direito e especialista em Direito e Processo do Trabalho, conversando com a gente sobre essa diretriz, né, para a vigilância do câncer relacionado ao trabalho. O Instituto Nacional do Câncer lançou neste mês essas diretrizes, uma lista. Essa lista foi ampliada, né? Antes contemplava 19 tipos de câncer associados à exposição ocupacionais e agora essa lista abrange 50 tipos de câncer organizada por agentes e fatores de risco. São diretrizes que vão trazer aí um pouco mais de luz com relação a essa questão sobre o câncer e o câncer ocupacional, né? É causado exatamente por conta de determinados tipos de trabalho. Faria.
2: Tá aí, Gisele. Obrigado aí pela entrevista. Isaura, vamos para a reportagem 11, tá bom? Agora em Brasília, 8 horas 48 minutos. Em Rio Branco, capital do Acre, 6h48. Um abraço aí para você que está em Rio Branco ouvindo a gente em 100,9 MHz. Lá no outro bloco, Isaura. O controle do ambiente escolar é fundamental para reduzir a obesidade infantil.
1: Foi o que disseram em audiência na Comissão de Educação especialistas favoráveis à proibição da venda de ultraprocessados nas cantinas escolares. A reportagem é da Raíssa Abreu.
3: De acordo com Fernando Nunes, diretor do Conselho Federal de Nutrição, a escola tem sido um dos ambientes responsáveis pelo aumento exponencial do consumo de ultraprocessados no Brasil nos últimos 40 anos. A representante do Unicef

0: Unicef para a Saúde e Nutrição, Lígia Pantoja, defendeu a regulação pelo poder público.
1: Esses produtos, entende-se que eles não são formulados para promover saúde, mas para maximizar o lucro. Sem regulação, essa lógica vai prevalecer sobre o interesse público, com certeza.
0: A senadora doutora Eudócia, do PSDB de Alagoas, que é pediatra e relatora do projeto, apresentou dados que mostram que a proibição dos ultraprocessados nas escolas reduziria em 17% a obesidade entre crianças e adolescentes.
2: A gente tem que fazer uma força-tarefa para que a gente reverta essa realidade que a gente vê nas nossas escolas, sabendo que isso vai levar as nossas crianças e adolescentes a um futuro adulto doente.
0: O projeto é do senador Jax Wagner, do PT da Bahia, e ainda será examinado pela Comissão de Assuntos Sociais.
3: Tá aí, muito obrigado a Raíssa Abreu. Ana Beatriz Santos na linha, agora em Brasília, 8:50. E agora vamos conversar com Ana Beatriz. Tem uma notícia aqui, Ana Beatriz, da Agência Brasil. STJ lança curso gratuito sobre equidade racial na justiça. Conta aí pra gente.
4: Sim, Adriano, é um curso online, gratuito, com 12 horas de duração. O lançamento é do STJ e o curso é voltado para profissionais da justiça, estudantes e qualquer pessoa que é interessada no tema, que é como aplicar a equidade racial no dia a dia do direito, né? Vale a pena dar uma olhada. É, além do curso online, né, na plataforma do STJ, esse curso também vai ter uma versão de 1 hora de duração no YouTube do próprio STJ. Vale a pena dar uma olhada, quem tiver interesse, ead.stj.jus.br. As inscrições já estão abertas.
3: Ok, então tá aí. Obrigado, viu, Ana Beatriz, aqui pelas informações. Um abraço para você e até amanhã.
4: Até amanhã, tchau, tchau.
3: Então essa foi a Ana Beatriz Santos, que trouxe aí as notícias da internet. 8:52, essa é a hora de Brasília. As quebradeiras de coco babaçu de 4 estados podem ter o ofício reconhecido como manifestação da cultura nacional.
5: Um projeto com esse objetivo foi aprovado pela Comissão de Educação e Cultura e seguiu para a sanção presidencial. Quem tem os detalhes é o repórter Rodrigo Rezende.
6: A Comissão de Educação e Cultura aprovou uma proposta que reconhece como manifestação da cultura nacional o ofício das quebradeiras de coco babaçu nos estados do Tocantins, do Maranhão, do Piauí e do Pará. A relatora do projeto, senadora Damaris Alves, do Republicanos do Distrito Federal, ressalta que o trabalho das quebradeiras ajuda a manter viva a história de resistência das mulheres em diversas partes do país.
7: Essa atividade ultrapassa a dimensão meramente produtiva. O ofício das quebradeiras expressa como modo de vida próprio, organização comunitária, relação singular com o território e conhecimentos tradicionais associados ao manejo sustentável. Essas comunidades são lideradas por mulheres que vivem em relação de interdependência e proteção da floresta, aproveitam integralmente a palmeira e transmitem seus conhecimentos de geração em geração.
6: O movimento interestadual das quebradeiras de coco babaçu estima que 400 mil mulheres exerçam o ofício no país. O projeto, que é de autoria do deputado federal Ricardo Aires, do Republicanos do Tocantins, segue agora para a sanção presidencial.
3: Obrigado ao Rodrigo Rezende. Agora há pouco nós tivemos aqui uma reportagem da Raíssa Abreu sobre alimentos ultraprocessados nas escolas. Tem um projeto que tem como objetivo proibir a venda desses alimentos nas cantinas nas escolas. E o Ranieri está em Taboão da Serra, em São Paulo. Ele diz aqui, muito importante, até para controlar a obesidade infantil e reduzir o bullying, a gordofobia. Então, obrigado pela participação, Ranieri, aqui no YouTube. E no nosso WhatsApp, hein, Gisele, como é que tá?
5: Ouvintes mandando mensagens pelo nosso WhatsApp, você já sabe qual é o número, né? 61 98611 9591. Mandando aqui a sua mensagem, o José Pereira, lá de Natal. Uma excelente quarta-feira, um bom dia para todos que fazem o Conexão Senado. Um abraço, Zé. O Linaldo, lá de Ananindeua, manda um abraço aos amigos do Conexão. Linaldo Mesquita, Ananindeua, é lá no Pará. Carlos Júnior também é apresentador da Rádio Gospel FGR de Oeiras, no Piauí. Rádio Parceira retransmitindo o programa. Muito obrigado, Carlos, pelo carinho da sua participação. Daniel Lobato, nosso querido Daniel, lá de Belém do Pará também, mandando aquele abraço especial para todo mundo. Daniel, um grande abraço para você. Obrigado pela participação. Deixa eu ver quem mais tem aqui. Ah, o André lá de Aracaju, curtindo as férias e as delícias de Belém. Olha aí, tá lá na terra de vários ouvintes aqui que estão participando do programa. Manda umas fotos bonitas aqui, né? Pupunha com café, vocês conhecem? Só de ouvir falar, né, Adriano? Os ouvintes sempre falam são aqui mandando, que a gente tem que experimentar o café com pupunha. A gente só ouve falar, mas ainda não experimentou. Aproveita que você tá aí na região do Pará e conta pra gente, toma aí um café com pupunha e depois conta pra gente, dá o seu depoimento pra ver se isso aí é bom mesmo. O pessoal de Belém gosta demais. Legal as fotos, André. Muito obrigado pela participação. Deixa eu me ver aqui, acho que falei em todo mundo aqui, viu, Adriano? Samuel Francisco, lá de Chapada, também tá com a gente, ouvindo esse programa fantástico. Qual é a Chapada? Chapada dos Veadeiros, né? É, exatamente. Chapada dos Guimarães.
3: Perto Marcos, de Cuiabá.
5: Exatamente, Chapada dos Guimarães.
3: Lindíssima.
5: É, não conheço. Eu conheço a Chapada Diamantina, mas essa Chapada dos Guimarães eu ainda não conheço. Vamos botar o carro pra lá, né, Adriano?
3: É, dá 1.000 quilômetros de Brasília pra Cuiabá. Olha, você chega lá.
5: Fériasinha já, não.
3: Ih, não, vamos mudar de assunto.
5: Então dá certo. São os nossos ouvintes mandando mensagens e a gente agradece demais a participação de todo mundo pelo 619-8611-9591. Muita gente falando aqui no 3 de maio de 1888, fim da escravidão. O Miguel também falou aqui pra gente. Aliás, o Daniel falou aqui pra gente também. Muito obrigado pelo carinho e da participação de todo mundo. E o Miguel lá de Palmas também falando sobre os processados nas cantinas das escolas. Ele disse que o valor das frutas já não é mais a preço de banana também, né? Importante tirar os produtos, os tributos aí, os impostos para facilitar a vida de quem quer uma alimentação mais saudável. Por que a alimentação dita mais saudável geralmente é mais cara, hein, Adriano?
3: Pois é um problema também, né? É porque envolve aí frutas, verduras, são muito aí, tem muita variação de preço por conta da estação. Às vezes chove bastante ou chove menos e isso prejudica algumas culturas, então é complicado.
5: Tá isso. Os ouvintes do Zap... Chegou aqui a última, Nayara? Nayara Muniz de Mato Grosso disse que quando vierem, me chama. Ah, sim, com certeza. A gente tem ponto de apoio aí em tudo quanto é lugar.
3: Isso legal, é bom. Show de bola. Muito bom. Valeu, Nayara. Obrigado, querida. Agora em Brasília, 8 horas 58 minutos, mesma hora de Natal. 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Isaura, cadê aqui as palmas pra gente terminando no horário?
5: É verdade.
3: É, porque quando a gente estoura, aí a Isaura fica aí mandando caixa registradora.
5: Figurinha. É. Fica mandando as vinhetinhas, né? Provocando a gente. Ah, a outra já fica ali de cara feia.
3: A Raquel Teixeira fica com a mão ali já batendo no relógio.
5: É, não, eu digo mesmo.
3: Aí, ó, hoje tá dando coraçãozinho. Tá legal. Tá bom, então. O relógio tá correndo. 8h59, hora de Brasília. Conexão Senado de hoje fica por aqui. A apresentação do Gesiel Carvalho.
5: E do Adriano Faria.
3: Sonoplastia da Isaura Oliveira. Sempre ligada, com a coordenação do Antônio Carlos Soares.
5: Produção Rita Zumba, Ana Beatriz Santos e Mauro Ver.
3: O Conexão Senado volta amanhã às 7h, no horário de Brasília. Muito bom dia para você, muito obrigado pela audiência, um abraço e até amanhã.
5: Raquel Teixeira, ela que fica com você a partir de agora, uma quarta-feira cheia de muita coisa acontecendo no Senado, plenário, comissões, e a gente volta amanhã às 7h com mais um Conexão Senado. Um abraço e até lá.
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1: Agora em Brasília, 9 horas. Uma ótima manhã de quarta-feira para você que sintoniza a Rede Senado de Rádio. Eu sou Raquel Teixeira. A partir de agora, fico em sua companhia. Você ouve a programação musical de Wilton Rodrigues. E para começar o bloco, tem Nilson Charves. Música.

0: Essa foi Mônica Salmazo, Canto em Qualquer Canto. Antes teve Nilson Chaves, Diamantina. Em Brasília, 9:06, aqui pela Rádio Senado, você passa a acompanhar a reunião da CCJ, Comissão de Constituição e Justiça. O senador Otto Alencar, que preside a comissão, já tem a palavra. Vamos ouvir.
1: Nosso período de justiça para compor o Conselho Nacional de Justiça, no cargo de Corregedor-Geral de Justiça no biênio 2026-2028. Autoria do Tribunal Superior de Justiça, o Superior Tribunal de Justiça, e é da relatoria do nobre senador pelo Estado do Ceará, senador Cid Gomes, que se tiver conectado à nossa sessão, eu peço e indico que ele possa fazer a leitura do relatório para que a sabatina venha a ser realizada na próxima quarta-feira. Na próxima semana. Senador Cid Gomes, se estiver conectado, tem a palavra para leitura do relatório.
2: Bom dia, senhor presidente.
1: Bom dia, senador.
2: Estou sendo ouvido?
1: Estou ouvindo.
2: Tô
1: bem.
2: Estou ouvindo?
1: Ouvindo bem. Bom dia.
2: Obrigado, presidente. Obrigado. Bom dia. Queria cumprimentar todos os senadores e senadoras que participam dessa reunião extraordinária da CCJ. Agradecer, presidente Otto, pelo privilégio que Vossa Excelência me deu de relatar esta indicação do Superior Tribunal de Justiça à Corregedoria do CNJ, Conselho Nacional de Justiça. É sempre bom lembrar, quando nós estamos tratando de Conselho Nacional de Justiça, de uma preocupação de que essa instituição, que tem a responsabilidade de acompanhar, fiscalizar, zelar pelos atos do poder judiciário, possa também ter a sua atuação ao entorno, acima do nosso Supremo Tribunal Federal, que é um órgão que não tem corregedoria, que é um órgão que não tem comissão de ética, que não tem conselho de ética. Enfim, eu sempre irei lembrar em todas as oportunidades a necessidade de a gente ampliar a área de atuação do Conselho Nacional de Justiça. Senhor presidente, eu não sei se seria interrompendo a minha fala, mas o senador Espírito a mim pede pela ordem. Pode aguardar. Ok. Estamos nos comunicando aqui por linguagem de sinais. Senhor presidente, mais uma vez agradeço a Vossa Excelência a oportunidade de relatar esta indicação. Trata-se da indicação do senhor ministro Herman Benjamin, presidente.

Ciclovida do indicado, que passo a sintetizar. O indicado é bacharel em Direito pela Universidade Federal do Rio de Janeiro, UFRJ, diplomado em 1978. Especialista em Direito Processual Civil pela Universidade de Brasília, em 1997. Mestre em Direito pela Universidade Estácio de Sá, em 2002. Além de ter recebido, em 2025, de sua alma mater, o título de doutor honoris causa. Manteve-se vinculado à atividade acadêmica por meio de publicações diversas a respeito de temas relacionados à democracia, aos direitos fundamentais, ao acesso à justiça, à desjudicialização, ao processo administrativo disciplinar e às novas tecnologias na jurisdição, entre outros. Iniciou sua carreira profissional no Poder Executivo como inspetor de alunos no estado da Guanabara e no município do Rio de Janeiro. Depois, como papiloscopista da Polícia Federal e como delegado da Polícia Civil do Distrito Federal. Ingressou na magistratura em fevereiro de 1988 como juiz federal, atuando na primeira instância no Rio Grande do Sul, no Paraná e no Rio de Janeiro. Promovido por merecimento ao cargo de desembargador federal do Tribunal Regional Federal da 2ª Região, ali permaneceu de 1998 a 2008, exercendo funções jurisdicionais e administrativas, além de participar como diretor de pesquisa e diretor-geral de Escola de Magistratura Regional Federal, EMARF. Assumiu em 2008 o cargo de ministro do Superior Tribunal de Justiça, que exerce até o presente. Na sua trajetória como ministro, tem destaque sua atividade na Escola Nacional de Formação e Aperfeiçoamento de Magistrados, ENAFAM. No Tribunal Superior Eleitoral, foi ministro substituto de 2009 a 2020, 2019 a 2021, ministro efetivo de 2021 a 2023, e Corregedor-Geral da Justiça Eleitoral de 2022 a 2023. Em atendimento às exigências constitucionais e regimentais, o indicado declara que não há parentes seus que tenham exercido atividades públicas ou privadas vinculadas à sua atividade. Não é cônjuge, companheiro ou parente em linha reta ou colateral de membro ou servidor do Poder Judiciário ocupante de cargo de provimento em comissão. Não é sócio, proprietário ou gerente de empresas ou entidades não governamentais. Está em situação de irregularidade fiscal, nos âmbitos federal, estadual e municipal, conforme documentação comprobatória anexa. Inexistem ações judiciais em que figure como parte, assim como não foi objeto de sanção criminal, nem há contra ele procedimento administrativo disciplinar. E não é membro do Congresso Nacional, do Poder Legislativo dos Estados, do Distrito Federal e dos municípios, nem possui cônjuge, companheiro ou parente em linha reta ou colateral, até o terceiro igual, inclusive, que seja membro desses poderes. O indicado apresentou também uma argumentação pormenorizada a respeito da adequação de suas qualificações às exigências que pesam sobre os integrantes do Conselho Nacional de Justiça, reiterando seu compromisso permanente com o serviço público, a observância da Constituição e das leis e responsabilidade institucional e o aperfeiçoamento da justiça. Ante o exposto, entendemos que as senhoras e os senhores senadores, integrantes desta Comissão de Constituição e Justiça, CCJ, dispõem de suficiente elementos para deliberar sobre a presente indicação para o cargo de Corregedor Nacional de Justiça. Senhor presidente, além dessas palavras, formais, eu queria dar um depoimento pessoal. Eu tenho o privilégio de, aos meus olhos, desfrutar da amizade, do nosso querido indicado senador, o ministro Benedito. Ele é uma pessoa negro, de origem humilde, que conseguiu, sempre pela via do concurso público, ascender em cargos no serviço público, todos eles, desde o início, como inspetor de alunos da Escola Pública do Rio de Janeiro, até a mais relevante função de ministro do Superior Tribunal de Justiça.
maneira que

0: para gente que admira e que cultua e que estimula a superação dos desafios, certamente um grande exemplo de brasileiro a ser seguido. De maneira que, para mim, é uma honra especial, senhor presidente, fazer a relatoria desta indicação para a Corregedoria do nosso Conselho Nacional de Justiça, espaço e tarefa na qual, não tenho dúvida, ele se haverá com grande responsabilidade, com grande eficiência, enobrecendo e zelando pelo conceito da justiça no nosso país. Muito obrigado, senhor presidente.
1: Agradeço, Vossa Excelência, senador Cid Gomes, e concordo com as palavras a respeito do currículo e da história de trabalho e de vida do ministro Benedito Gonçalves, sempre no serviço público, ascendendo por concurso público. Ontem conversei com ele, ele foi delegado de Ceilândia aqui no Distrito Federal, depois concurso para juiz. É uma carreira bonita de quem vem da base da sociedade, galgando cada cargo com muito esforço, com muita determinação, e hoje indicado pelo Superior Tribunal de Justiça para o cargo de Corregedor Nacional de Justiça no biênio 26-28. Ele preenche todos os pré-requisitos, notório saber jurídico, o que tem exercido o seu período como juiz e como ministro, com muita honra, com muita dignidade. Eu abro a discussão para o relatório, se algum senador deseja discutir. Como nenhum senador deseja discutir o relatório. Quem pediu? O senador Espiridião Amin pede pela ordem. Senador Espiridião Amin.
2: Pela ordem é sobre outro assunto, presidente.
1: Então,
2: eu peço pela ordem, independente deste item. Vou concluir esse item. O senhor me concede a palavra, por favor.
1: Já está
2: Obrigado.
1: concedida a palavra, senador.
3: Se mantém a partir desse processo contínuo de evolução. Porque
1: Concedida a palavra, senador Espírito
3: com
1: Amin.
3: todas as democracias.
2: Presidente, o assunto para o qual eu peço a sua atenção não é pertinente a este item.
1: Pois não.
2: Por isso que eu dispensaria, mas se Vossa Excelência me concede a palavra, eu gostaria de fazer um apelo para que conste da pauta, ordem do dia, como já constou, o PL 3630 de 2025, de que eu sou relator. A última notícia que eu tenho, se eu não estiver enganado, é de que ele foi retirado da pauta. E é isso que eu gostaria de pedir a Vossa Excelência, que ele volte a fazer parte da pauta e seja debatido aqui na comissão. Obrigado.
1: Senador Espiridião Amin, a questão de ordem, Vossa Excelência, será atendida. Eu determino a mesa que possa colocar a extra-pauta que não foi colocada para que essa matéria seja apreciada. A mesa vai preparar e trará para apreciação. Segundo item da pauta,
4: Sérgio Moro pediu a palavra.
1: Senador Sérgio Moro, com a palavra. Pela ordem.
5: Não, é só o segundo item da pauta mesmo, perdão.
1: Pois não,
5: Que
1: exato.
5: eu pedi para a gente.
1: Eu já vou pa passar por conceder vistas ao item 1, que fica para o próximo dia 20, a sabatina do ministro Benedito Gonçalves. O item 2, o relator, senador Sérgio Moro. O PL 4560 de 2025, que altera o artigo 282 do Decreto-Lei 2848, de 7 de setembro de 1940, Código Penal, para tipificar como crime o exercício ilegal da medicina veterinária. Vossa Excelência tem a palavra, senador Sérgio Moro.
5: Muito obrigado, presidente. Esse é um projeto muito demandado pelo médicos veterinários, e também é um projeto que, de certa forma, vem os anseios da sociedade, que cada vez mais tem um apreço, né, pela vida animal, pelos cuidados com a vida animal, para garantir uma proteção contra, principalmente aqueles que, sem habilitação necessária, muitas vezes acabam exercitando legalmente essa profissão, até realizando, às vezes, cirurgias, né, médicas, veterinárias, com

0: resultados desastrosos. Então, vou ao relatório. Vem análise da Comissão de Constituição e Justiça da ANIR, o projeto de lei 4.560 do deputado Guilherme Campos, que altera o artigo 282 do Código Penal para incluir expressamente a medicina veterinária no tipo penal de exercício legal da profissão. O artigo 1º enuncia o objeto da lei, que é tipificar como crime o exercício legal da medicina veterinária, equiparando as demais profissões já previstas nos 282 do Código Penal, médico, dentista e farmacêutico. Artigo 2º promove as seguintes alterações: inclusão da medicina veterinária na classificação legal, inclusão do médico veterinário no caput, previsão de responsabilização penal quando do exercício da profissão sem autorização legal ou com extrapolação dos limites profissionais, transformação do parágrafo único em parágrafo primeiro, enquadramento do artigo 129 do Código Penal se o resultado for lesão corporal grave ou gravíssima em pessoa, enquadramento do artigo 121 do Código Penal se o resultado for morte pessoa, enquadramento no artigo 32 da Lei dos Crimes Ambientais, se o resultado for lesão ou morte de animal. Tipificação da conduta de exercício profissional durante suspensão ou cancelamento do registro. Não foram apresentadas emendas até o presente. Passo à análise. Compete à CCJ opinar sobre a constitucionalidade, juridicidade e técnica do legislativo da matéria. Analisando a constitucionalidade, sob o aspecto formal, a proposição insere-se na competência legislativa privativa da União para legislar sobre direito penal. Não há vício de iniciativa, uma vez que a matéria não se insere no rol de competências reservadas ao chefe do Poder Executivo. No aspecto material, o projeto mostra-se compatível com a Constituição Federal, especialmente com os princípios da proteção à saúde pública, da dignidade da pessoa humana e da defesa do consumidor, ao coibir o exercício irregular de atividade profissional potencialmente lesiva. Com relação à juridicidade, a proposição é adequada, pois inova validamente o ordenamento jurídico ao ampliar o alcance do tipo penal. Guarda a coerência com o sistema penal vigente e mantém a harmonia com a legislação correlata, especialmente com a Lei de Crimes Ambientais. O texto observa também na técnica as disposições da Lei Complementar 95. Redação clara e objetiva. Quanto ao mérito, projeto é conveniente e oportuno. A inclusão da medicina veterinária no tipo penal já existente revela-se coerente com a evolução social e normativa, considerando a relevância de tal atividade para a saúde pública, o bem-estar animal e a segurança sanitária. A previsão de responsabilização nos casos de resultado mais grave observa a técnica penal, adequada de remissão a tipos já existentes, evitando redundância normativa. O exercício legal de medicina veterinária pode gerar riscos significativos à saúde pública, especialmente no controle de zoonoses, na inspeção sanitária e no manejo de animais. A ausência de previsão expressa de tipo penal pode dificultar a responsabilização de condutas lesivas, razão pela qual a proposição contribui para o fortalecimento da proteção jurídica, tanto da coletividade quanto dos animais. A defesa da alteração do artigo 282, para incluir expressamente a medicina veterinária no tipo legal de exercício legal de profissão, pode ser construída a partir de fundamentos jurídicos, sanitários, sociais e sistemáticos do ordenamento. Sigo aqui em síntese. O impacto direto na saúde pública diferencia a medicina veterinária de diversas outras profissões regulamentadas. A atuação do médico veterinário não se limita ao cuidar de animais, mas envolve a controle de zoonoses, inspeção de alimentos, vigilância sanitária. Doenças como a raiva, leptospirose e brucelose evidenciam que a atuação irregular nessa área pode gerar riscos concretos à coletividade. A omissão legislativa quanto à menção expressa à medicina veterinária fragiliza a proteção legal de bens jurídicos relevantes, como a saúde pública e a vida humana. Outro ponto relevante, e aqui eu ressalto, que essa é uma demanda crescente da sociedade, é a proteção do bem-estar animal, valor que vem ganhando crescente reconhecimento constitucional e infraconstitucional. A atuação de pessoas não habilitadas em procedimentos veterinários, especialmente cirúrgicos, pode causar sofrimento, agravamento de doenças e morte de animais. A previsão expressa no tipo penal reforça o compromisso estatal com a tutela dos animais, em consonância com a vedação constitucional de práticas cruéis. A alteração também se justifica pela necessidade de atualização legislativa, diante da expansão e complexidade da medicina veterinária contemporânea. Importante frisar que não há intenção, e aqui eu destaco, de criminalizar a atividade econômica lícita relacionada à criação, comércio e manejo responsável de animais domésticos, inclusive no mercado de pets. O núcleo do tipo penal permanece vinculado a condutas objetivamente lesivos ao bem jurídico tutelado, qual seja a proteção da vida, da integridade física e do bem-estar animal, e não a atividade econômica em si. É imperativo também esclarecer que, embora possa impactar em casos pontuais, o escopo principal do SPL não é embate profissional de áreas correlatas ou qualquer medida de reserva de mercado, visto que as atribuições das profissões já estão consolidadas em leis próprias. As práticas zootécnicas, por exemplo, não se confundem com as práticas da medicina veterinária. As atribuições das profissões de agronomia, zootecnia, medicina veterinária são bem disciplinadas em lei e historicamente operam em estrita cooperação para o avanço do agronegócio brasileiro. Eventuais invasões de área privativa entre esses profissionais diplomados são exceções tratadas de forma corriqueira e eficaz, como diziam os éticos disciplinares, no âmbito do processo administrativo e seus respectivos conselhos. O PL, na verdade, mira o verdadeiro criminoso, o fraudador, o leigo e o clandestino que ameaçam a saúde única. Por fim, a alteração legislativa possui um efeito preventivo e pedagógico. A menção expressa tende a aumentar o grau de consciência social sobre a legalidade da prática por leigos, além de fortalecer a atuação fiscalizatória dos conselhos profissionais e das autoridades sanitárias. Isso contribui para a redução de práticas clandestinas. Em síntese, a inclusão expressa da medicina veterinária no artigo 282 do Código Penal se justifica pela necessidade de reforçar a segurança jurídica, proteger a saúde pública, assegurar o bem-estar animal, promover isonomia entre profissões da área de saúde e adequar a legislação penal à realidade contemporânea, conferindo maior efetividade à tutela dos bens jurídicos. Promovo, ao final, apenas um ajuste redacional para evitar interpretações que possam contrariar a manifesta intenção do projeto, que foi de agravar o tratamento penal das condutas previstas nas formas qualificadas dos parágrafos 2º, 3º e 4º do artigo 282. Com efeito, a redação atual do projeto de lei propicia a interpretação de que a configuração das condutas previstas nos referidos parágrafos das formas qualificadas afastaria a aplicação do tipo básico e das penas do CAPT. Assim, por exemplo, o exercício legal da medicina veterinária que resultasse em morte do animal ensejaria somente a aplicação das penas previstas no parágrafo 4º do artigo 282, ou seja, de 3 meses a 1 ano e multa, excluindo a imposição da prevista no caput do 282 de 6 meses a 2 anos. Em outras palavras, a aprovação do texto do projeto como se encontra poderia beneficiar quem pratica a conduta criminosa, e não o contrário. Considerando as regras de interpretação do direito penal, haveria um risco considerável de que essa interpretação prevalecesse nas cortes de justiça. Essa certamente não foi a intenção da Câmara, a casa iniciadora. Para evitar essa interpretação equivocada, é imprescindível deixar claro que a configuração das condutas previstas no parágrafo não afasta a imposição das penas do tipo básico do caput, o que se resolve facilmente agregando a expressão também na redação dos parágrafos consoante a melhor técnica legislativa. Entendemos que a mudança é meramente redacional, já que não se cogita que a Câmara pretendesse, com o projeto, beneficiar o infrator com a modificação do tipo penal. Diante do exposto, o voto é pela constitucionalidade, juridicidade adequada, técnica legislativa e no mérito pela aprovação do projeto de lei 4560 de 2025 com a seguinte emenda redacional. Emenda CCJ de redação. Promovam-se as seguintes ajustes redacionais ao parágrafo 2º, 3º e 4º, propósito do artigo 282 do Código Penal, na forma do artigo 2º do PL 4560 de 2025. E aí segue a emenda redacional. Quero registrar por fim aqui o voto favorável então ao projeto e o agradecimento ao Dr. Adolfo, que é presidente do Conselho Regional de Medicina Veterinária do Estado do Paraná, que nos auxiliou e que incentivou a aprovação desse projeto aqui no Senado. É o voto do senhor presidente.
1: Presidente, pela ordem.
2: Pela ordem, senador Márcio Bittar.
1: Senhor presidente, primeiro quero lhe agradecer mais uma vez a atenção dispensada a mim e a sua equipe também na figura da doutora Cíntia. Muito obrigado pela atenção. Mas eu fui procurado pelos agentes, pelo sindicato, dos agentes penitenciários, e como diria meu finado pai, isso não é uma sangria desatada. Então eu quero dar a oportunidade para que eles possam conversar não só comigo, que sou o relator, mas também com os outros colegas da CCJ. O projeto, então, que a gente pede a retirada é aquele que é fruto da CPI, do sistema carcerário da Câmara Federal, que foi aprovado por unanimidade e que permite, não obriga, que os estados, em querendo, possam ampliar algum serviço de terceirização nos presídios, guardado as funções principais do Estado brasileiro. Então, como eu disse,

0: quero agradecer a Vossa Excelência, que sempre que eu solicito ao seu gabinete para a inclusão de pauta de projetos relatados por mim, a Vossa Excelência e a sua assessoria têm me atendido de forma muito cortês e amigável. Então, agradeço a atenção, mas peço na retirada de pauta permitir que o diálogo possa acontecer. Não há tanta urgência assim que não possamos esperar um pouco. Muito obrigado, senhor presidente.
1: Agradeço e farei como pede Vossa Excelência. Quero agradecer também, parabenizar o senador Sérgio Moro pela relatoria desse projeto de lei 4560, que altera o código, inclusive, penal, o crime de exercício ilegal da medicina veterinária. Quero fazer uma referência a todos os veterinários do nosso país, do Brasil, sobretudo da Bahia, pela contribuição que tem dado ao país e ao desenvolvimento econômico do nosso país. O Brasil hoje está livre da febre aftosa pela ação dos veterinários, e o que leva as nossas exportações sempre feitas com segurança e com a saúde animal preservada pela ação dos veterinários, não só ação direta, como pesquisa de vacinação, controle de zoonoses, inclusive evitando doenças que são transmitidas por seres humanos, a brucelose, transmitida pelo leite da vaca, quando não é controlado, outras zoonoses na área animal, anemia infecciosa. Também os veterinários trabalham para evitar tantos problemas. E me dirigindo agora aos animais, eu tenho paixão pelos animais, eu adoro os cavalos, eu criei cavalo a vida inteira, o melhor amigo do homem, na minha opinião. O primeiro é o cão, depois é o cavalo. O cão, vou botar o cão porque pela fidelidade, de vez em quando o cavalo desconhece o seu dono, mas quando você trabalha com ele muito tempo, ele passa a lhe conhecer, passa a ser seu amigo também. Eu estou vendo ali o general, meu amigo Hamilton Mourão, que já é um general que também deve participar de cavalaria e sabe o valor dos animais. Eu tenho dois cãezinhos em casa, que são a alegria da minha casa, o Gaudi e a Lupita, e são bem tratados pelos veterinários, têm boa saúde, e a valorização dos veterinários está sendo feita agora por esse projeto, para não permitir que aqueles que não têm o conhecimento da ciência, do tratamento, possam utilizar-se e prejudicar, inclusive, aos animais e não ter o controle de doenças tão importantes para a saúde animal e para o desenvolvimento econômico do país, como eu me referi aqui na questão do agronegócio. Eu tenho uma alegria, e vou pedir que venha até aqui, uma das maiores defensoras da causa animal, Ana Rita Tavares, ao lado do Felipe, vieram da Bahia para isso. Ana Rita tem um trabalho maravilhoso de comprometimento com a saúde animal, com a defesa da causa animal, e ela representa o nosso estado, o estado da Bahia. Portanto, eu gostaria que você viesse aqui até o meu lado, pelo seu esforço, pelo seu trabalho, minha estimada amiga Ana Rita. Pode sentar aqui.
2: Senador Esperidião pediu para discutir.
1: De tal sorte que eu considero esse projeto muito relevante. E pela ordem e para discutir, eu estou abrindo a discussão, pede-me, eu atendo para discutir o senador Espiridião Amin.
3: Presidente, aproveito aí a presença da senhora Rita, da Bahia, para homenagear também a todos os veterinários, concordando com as suas palavras e com o relatório do senador Sérgio Moro. Realmente, a medicina veterinária tem que ser exercida por quem sabe. Até porque, senador Otto Alencar, quantas vezes o senhor foi guiado, dirigido e orientado pelo seu paciente? Mesmo aqueles que reclamam, às vezes, indevidamente, da sua atuação como grande ortopedista, símbolo da ortopedia para o Brasil e para o Senado,

0: No caso do veterinário, ele, a dificuldade é essa interlocução. O paciente tem limitações para orientar a ação do veterinário. E eu celebro a importância do veterinário por registrar o seguinte: o meu estado, quando eu estava no governo, em 99, 2000, conseguiu, graças aos veterinários catarinenses e brasileiros, a condição de primeira unidade política da América Latina, livre de aftosa, sem vacinação. Olha bem, há 27 anos, em maio de 1999, nós fizemos a aposta de não mais vacinar o gado contra a aftosa. E logramos iniciar esse trabalho que hoje se estende por todo o país, que é considerado livre de aftosa, com todo o benefício econômico, né? Primeiro território da América Latina. E olha que nós não temos Cordilheira dos Andes para nos separar dos nossos vizinhos, e temos muitos vizinhos. Então, o veterinário brasileiro, a veterinária brasileira, presta um serviço econômico e emotivo também, porque seja o cão, seja o gato, o animal de estimação, o cavalo, que Maomé disse que era o animal mais perfeito, a criatura mais perfeita depois do homem, concordando com Vossa Excelência,
1: Eu concordo
0: eu
1: também.
0: quero primeiro subscrever isso. Maomé disse isso: o cavalo é a criatura mais perfeita da criação depois do homem.
1: Tem algumas
0: E
1: discordâncias com Maomé, mas nesse caso eu concordo. Nesse caso eu
0: mas
1: concordo.
0: nesse caso o senhor
1: Eu
0: concorda, até porque o
1: concordo.
0: senhor mora numa área bizantina da Bahia, ou tem o seu paraíso na área bizantina, que não deixa de ser majoritariamente adepta incondicional do Maomé. Então o senhor se cuide quando divergir. Divirja só pontualmente, não faça generalidade. E por isso nós todos estamos aplaudindo, não só os veterinários da Bahia e as veterinárias, mas também os do Brasil inteiro e de Santa Catarina, pelo benefício econômico e emocional, em função do crescimento do nosso carinho, né, as famílias, tanto na atividade social quanto econômica, pelos animais. Mas eu ocupo também o microfone, presidente, aproveitando a presença do senhor Sérgio Moro, para pedir que ele peça, e eu peço junto, que o senhor paute a PEC número 5. Senador Moro, me ajuda. A PEC tem Vossa Excelência como primeiro relator. E brevemente eu vou dizer o seguinte:
1: Que PEC é
0: nós
1: essa?
0: estamos desmoralizando as CPIs porque só vai depor quem quer. Só vai depor quem concorda em ir. Eu nem vou falar em o que vai dizer, né? Ninguém é obrigado a produzir prova contra si próprio. Mas se quer comparecer à CPI, virou facultativo. E a PEC número 5, de que eu sou relator e o senador Sérgio Moro é o autor, ela simplesmente determina que a pessoa compareça. Se vai ficar em silêncio, se não vai falar, quem vai falar, isso é outra questão. É uma questão muito pontual. É uma desmoralização das CPIs, o estágio a que chegamos. Há outros pontos para a gente analisar, como, por exemplo, o PL 893, que está aqui também, na Comissão de Justiça, que institui a exceção da verdade, para que nós estabeleçamos um equilíbrio entre a defesa e a apuração da verdade. Mas o meu pedido é este: eu gostaria de contar com a solidariedade do senador Sérgio Moro, com a sua compreensão, para nós deliberarmos sobre a PEC número 5, que faz isso, determina que, uma vez convocado, seja testemunha ou investigado, o cidadão que for convocado pela CPI compareça. Se ele vai cumprir o preceito constitucional de não apresentar uma prova, um indício contra si próprio, isso é um direito constitucional. Agora, é desmoralizar a CPI manter a situação que nós observamos, por exemplo, na CPI seja a dos crimes das facções, crime organizado, quanto na própria CPMI do INSS, em que ia quem queria. E se não quisesse comparecer, não comparecia. Por exemplo, o senhor Daniel Vorcaro não quis comparecer e não foi. Depois a gente fala mal do parecer do critica, o senador o parecer do senador Alessandro Gira, que ele não o mencionou. Ele não foi falar na CPI. Foi dispensado. Não disse nada. Chegou até a se apresentar para depor no grupo de trabalho da Comissão de Assuntos Econômicos, presidido pelo senador Renan Calheiros, mas não veio. Então, esse é o meu apelo, secundando e solidário com a iniciativa do senador Sérgio Moro e pedindo desculpas por ter falado tanto. Muito obrigado.
1: Quero destacar a presença de doutora Nelisa Fernandes, presidente do Conselho Federal de Medicina Veterinária. Eu peço que fique aqui ao meu lado também na importância da presidente aí do Conselho Federal de Medicina Veterinária.
2: Presidente Otto,
3: sim.
2: Pela ordem.
4: É Patrícia, bom dia para você.
2: Senhor presidente.
1: Pela ordem aí, foi solicitado o Exalci. Vossa Excelência cede ao...
5: Eu tinha solicitado a inversão de pauta, mas a entrevista foi adiada, então a gente retoma. Mas só quero também manifestar todo o meu apoio a esse projeto.
1: Ah, pois não.
5: Justo aí da...
1: A matéria continua em discussão, senador Laércio.
2: Senhor presidente, eu estava conversando ali com algumas pessoas que vieram aqui prestigiar a nossa CCJ sobre esse tema tão importante para o Brasil. E eu quero destacar a fala de Vossa Excelência da importância desse tema para o Brasil. Eu fiquei surpreso com alguns relatos que recebi ali dessa situação, dessa prática nociva, digamos assim, né? E o senhor, como homem de medicina, conhece muito bem as palavras e a importância disso. Mas, presidente, eu queria aqui dar uma sugestão, usando inclusive do seu prestígio aqui dentro, mas antes do prestígio, do respeito que o senhor tem aqui de todos nós, esse projeto, ele foi aprovado lá na Câmara dos Deputados e veio para cá. Ele não sofreu nenhuma alteração. Ele está tramitando aqui na CCJ agora, sob a sua presidência, diante de um clima desse de unanimidade. Eu queria propor a Vossa Excelência que a gente conversasse com o presidente Davi Alcolumbre para solicitar dele uma inclusão extra-pauta na nossa reunião de hoje à tarde, para ver se a gente já levava, com a aprovação dele, claro, mas aproveitando o seu prestígio, aproveitando todos que aqui estão, e a gente já colocaria o extra-pauta e aprovava esse projeto hoje, definitivamente, para seguir para a sanção. Eu queria deixar isso à consideração de Vossa Excelência.
1: Eu concordo, Vossa Excelência, assim que nós concluirmos a votação, porque não há nenhum outro senador ou senadora que queira discutir a matéria, Vossa Excelência pode encaminhar um requerimento de urgência após a votação, que eu colocarei o requerimento, aprovarindo o requerimento de urgência para ir para o plenário. Em votação, projeto de número 4560-2025, relatado pelo senador Sérgio Moro. Senhores senadores e senadoras que aprovam, permaneçam como se encontram. Aprovado esse relatório, passa a constituir parecer da comissão favorável ao projeto com a emenda número 1 CCJ de redação. A matéria vai ao plenário com o requerimento proposto pelo senador Laércio. Vossa Excelência pode propor o requerimento.
2: Pronto, então, senhor presidente, pela importância do tema e em reconhecimento e respeito a todos que aqui estão, eu vou fazer o requerimento sem escrever, vou fazer ao vivo e a cores. Então, requeiro nos termos do regimento interno da Comissão de Constituição e Justiça que a gente, do Senado Federal, que a gente encaminhe o projeto aprovado nesse exato momento para o plenário do Senado Federal. É o requerimento, senhor presidente.
1: Em votação, o requerimento proposto pelo senador Laércio, representante do nosso estado de Sergipe. Senhores senadores e senadoras que aprovam o requerimento para tramitação e urgência e no plenário do Senado Federal hoje, permaneça como se conta aprovado o requerimento de urgência.

0: urgência, a matéria vai para o plenário do Senado Federal para apreciação hoje à tarde pelo senador Davi Alcolumbre. Nós vamos propor que possa ser colocada essa pauta para a votação.
1: Senhor presidente, só uma parte. Subscreve esse requerimento, se possível for, Vossa Excelência, o senador Isalci Lucas e o senador Hamilton Mourão.
0: Subscrevo o senador Isalci, o senador Hamilton Mourão, subscreve o requerimento. Eu vou conversar com o presidente, o Laércio pode também ajudar, para que hoje no plenário a matéria seja apreciada e aprovada extra pauta. Senador Sérgio Moro.
2: Presidente, só quero agradecer aos pares, tá? E também subscrever o requerimento de urgência. Eu estou no externo aqui, eu tive que me ausentar um minutinho, mas eu também endosso esse requerimento de urgência, um projeto importante. Eu quero registrar aqui o papel que o Dr. Adolfo Sasaki, que é do presidente do Conselho Regional de Medicina, ele sempre pediu e trabalhou para que esse projeto fosse adiante. Quero também cumprimentar a presidente do Conselho Federal de Medicina Veterinária aí presente, assim como os demais médicos veterinários. E eu creio que é um avanço importante, tanto para proteger a profissão, como igualmente para proteger, né, os animais, que a gente tem esse grande apreço. Ouso discordar aqui do senador Espiridião Amin, quando ele falou do cavalo e a ordem de hierarquia que ele colocou. Eu colocaria primeiro a mulher, senador Espiridião Amin, depois o homem, depois o cavalo. Só essa retificação da ordem aqui, a título de brincadeira,
0: pois
2: de
0: é,
2: Vossa Excelência, evidentemente. Tenho certeza que Vossa Excelência também concorda com essa nova hierarquia que eu estou
0: propondo. Estamos falando dos animais, né? Dos animais, né? Estamos falando dos animais.
2: Não, não, a gente está falando das mais belas criaturas de Deus.
0: Então,
2: mulher, homem e depois o cavalo.
0: Eu tenho uma relação, eu sou do campo, eu nasci no campo, até os 16 anos morava numa chácara perto da cidade, estudei assim, minha relação com os animais é muito grande, sobretudo com o cavalo. E eu tenho um amigo Clóvis, senador Hamilton Mourão, que criou o cavalo Corrida, quarto de milha, e nós tínhamos um cavalo que ganhou em São Paulo. Aí a medicina veterinária não deu jeito. Ele ganhou em São Paulo, e na hora que retirou da cocheira, o tratador descuidou, ele levantou, bateu a cabeça e teve uma lesão do nervo óptico e ficou cego. E aí as pessoas achavam que nós íamos sacrificar o cavalo. Eu digo, não, o cavalo vai ficar para reprodução. Terminou, o nome dele era Sign to Shine, mas ficou sendo chamado Cavalo Cego. Aí, em homenagem a ele, eu fiz uma música para ele. Eu não vou cantar, mas vou recitar aqui a música que eu fiz para o Cavalo Cego. Vou contar a história de um cavalo maravilha, um cavalo vencedor da raça Quarto de Milha, que desde que era novo ele sempre se destacou, ganhando todos os prêmios e prova que disputou. Mas uma fatalidade lhe trouxe a escuridão. Um acidente fatal tirou a sua visão. Trouxeram veterinário de tudo quanto é lugar. O cavalo está cego, é melhor sacrificar. Mas seu dono, num impulso de carinho e de amor, preservou a sua vida e lhe fez reprodutor. E o cavalo cego, como que por gratidão, logo se recuperou e virou um garanhão. Se nascesse filho do cego, pode crer, senador Hamilton Mourão, que é campeão.
1: Só um baiano que tem uma inspiração dessa, né? Mas como disse a senhora aqui, baiano não nasce, né? Surge, né? Estreia, né?
0: Pois é, mas é coisa do campo, da embolada sertaneja que a gente faz muito lá. No Rio Grande do Sul também tem as músicas, né, as cantadas. Faz parte da cultura, hein?
3: É o da Serra do Orobó, né?
0: O baiano da Serra do Orobó, da Chapada Diamantina. Chapada Diamantina. Pois não, item 3. Eu queria agradecer a todos os veterinários, obrigado pela presença. Se vocês quiserem tirar uma foto aqui, todos podem vir. Querem vir tirar foto aqui? Pode vir.

0: Podem vir, meu povo.
1: Agora em Brasília, 9 horas e 50 minutos, pela Rádio Senado, você está acompanhando a CCJ, a reunião de hoje da Comissão de Constituição e Justiça. Na pauta de votações, o item que acaba de ser analisado e aprovado pela CCJ é o que trata da tipificação como crime o exercício ilegal da medicina veterinária. Você ouviu há pouco o relatório do senador Sérgio Moro, esse relatório que já foi aprovado, e também foi aprovado o requerimento de urgência para essa matéria, que pode ser analisada ainda nesta quarta-feira no plenário do Senado Federal. O senador Otto Alencar convida então agora os veterinários que estão presentes na sala do colegiado para que tirem uma foto. São vários veterinários presentes nesta reunião, onde houve a aprovação deste projeto ligado à medicina veterinária. Então, o presidente da CCJ, o senador Otto Alencar, convida esses veterinários para que posem para uma foto para comemorar a aprovação na CCJ. E o senador Otto, então, suspendeu a sessão da CCJ por 2 minutos para que seja tirada essa foto com os representantes da medicina veterinária presentes na reunião desta quarta-feira. 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
5: Epitácio Pessoa foi eleito presidente em 1919 sem nem sequer estar no Brasil. Não fez campanha, corpo a corpo com o eleitor, nem discurso. Ele permaneceu em Paris durante todo o período eleitoral, participando da Conferência de Paz após a Primeira Guerra. Tanto Epitácio quanto Rui Barbosa, seu adversário na corrida presidencial, eram senadores. No começo da República, os cidadãos iam às urnas, mas quem realmente decidia o presidente eram as elites políticas dos estados mais fortes. Elas recorriam a todo tipo de fraude eleitoral para dar vitória ao candidato oficial.
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1: 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Aqui pela Rádio Senado, você está acompanhando a CCJ, a Comissão de Constituição e Justiça, que na reunião de hoje já aprovou alguns projetos. Houve uma pequena suspensão para tirar fotos com convidados que estavam presentes no colegiado. E agora o senador Otto Alencar volta então a presidir a reunião da CCJ. Vamos ouvir.
7: E cumprimentando a todos os colegas, parabenizando pela aprovação e pelo brilhantismo de Vossa Excelência ao declamar a poesia do Cavalo Cego. Eu quero ver o senhor cantando ela.
1: Tem a palavra neste momento o senador Jax Wagner.
7: PGP nosso lá da Bahia.
8: Vou cantar sim, eu vou cantar no PGP.
7: É, porque é emocionante. Aproveita, você canta e eu vou dançar pra gente animar as coisas. Mas, presidente, eu infelizmente estou fora, estou em Brasília, mas estou fora. E só queria, não sei se vai entrar extra pauta, o pedido feito pelo senador Espiridião a mim, do projeto sobre divulgação de imagens de pessoas que furtam em locais comerciais, eu só queria deixar registrado o meu pedido de vista, se ele efetivamente for entrar. Não tive condição de aprofundar, então só queria deixar registrado o pedido de vista, se Vossa Excelência realmente o incluir extra pauta.
8: Boa noite.

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0: كلافينيو Clovinho, se estiver assistindo essa sessão,
1: ia chorar,
0: dando risada.
1: Ele ia chorar de emoção, né?
0: É, com certeza, do cavalo cego.
1: É, o cavalo cego.
0: E reproduziu muito, pelo menos deu. Clovinho ganhou um trocado, né?
1: Porque ganhou muito, ganhou, o cavalo cego deu muita grana lá pra, com os filhos. Olha o Clovinho. Tá bom.
0: Alô,
1: valeu.
0: Parabéns aí.
1: Um abraço.
0: Um abraço.
1: O item 3. Não terminativo, passa a palavra ao senador Laércio Oliveira.
2: Senhor presidente Otto Alencar.
1: Essa matéria será apreciada em decisão terminativa, portanto, terá necessidade da votação. Aqui não é terminativa, vai ser terminativa na Comissão de Meio Ambiente.
2: Ok. Senhor presidente Otto Alencar, bom dia a todos que fazem parte aqui da nossa comissão, meus colegas senadoras e senadores, toda a equipe da Comissão de Constituição e Justiça. Eu inicio meu relatório parabenizando o senador Alessandro Vieira, lá do meu estado de Sergipe, autor do projeto. Esse projeto foi apresentado em 2019 e é simplesmente um projeto que altera os limites da reserva biológica de Santa Isabel, lá no meu estado de Sergipe. Vou ao relatório, senhor presidente. O autor do projeto justifica a iniciativa alegando que a elaboração do memorial descritivo da Reserva Biológica de Santa Isabel, realizada em 1988, portanto há quase 40 anos, baseou-se no estabelecimento de pontos a partir da paisagem natural, com deficiência das técnicas e dos instrumentos utilizados na época, o que resultou em erro de azamute e de cálculo da área, gerando um polígono que atinge a área marinha e que não corresponde aos limites terrestres efetivamente admitidos como área da unidade. A proposição é de inegável mérito. Como muito bem explicado pelo autor em sua justificação, o erro material constante do decreto de criação da Reserva Biológica de Santa Isabel, que levou à delimitação oficial da unidade de modo a afetar tão somente a área marinha, tornou o instrumento instituidor da área protegida em absoluto descompasso com o objetivo descrito no artigo 1º do decreto 96.999, de 1988, qual seja a proteção da área de reprodução das tartarugas marinhas, que é a faixa de areia no qual esses animais desovam. Além disso, esse erro gera insegurança jurídica quanto aos limites da unidade de conservação, o que pode comprometer a gestão da área e a preservação da biodiversidade. Não obstante a louvável iniciativa do senador Alessandro Vieira, entendemos que a proposição pode ser aprimorada com vistas a reduzir conflitos entre entes federativos e permitir o desenvolvimento sustentável do litoral norte de Sergipe. O Estado e o município de Pacatuba vêm somando esforços para incrementar o turismo no litoral norte sergipano. Muitos projetos e investimentos importantes estão em andamento, com grande potencial de geração de renda, empregos e desenvolvimento. É perfeitamente possível conciliar tais interesses públicos com a preservação ambiental. A categoria reserva biológica, prevista no artigo 10 da Lei 9.985 de 2000, que instituiu o Sistema Nacional de Unidades de Conservação da Natureza, é a mais restritiva de todo o sistema, vedando até mesmo a visitação pública. Permitir que as pessoas conheçam nossas belezas naturais e a biodiversidade brasileira é uma estratégia de conservação. Quem conhece, protege. Quem não conhece, não pode valorizar as riquezas naturais do nosso país. Além disso, o turismo bem regulado gera riquezas que se revertem em investimentos na conservação. A própria lei da SNUC prevê categorias que conciliam a preservação com o turismo. Assim, mediante prévio entendimento com o Instituto Chico Mendes de Conservação da Biodiversidade, responsável pela gestão da reserva biológica, e com o Estado de Sergipe e os municípios de Pacatuba e Pirambu, propomos, por meio de emenda, a recategorização da Reserva Biológica de Santa Isabel para Parque Nacional, categoria que, assim como a Reserva Biológica, é do Grupo de Proteção Integral, o que restringe a exploração da unidade ao uso indireto de seus recursos naturais. Aprovada a nossa emenda, no futuro Parque Nacional de Santa Isabel será contemplada a visitação pública, sem que se descuide da proteção integral de seus atributos, o que induzirá a um círculo virtuoso de desenvolvimento econômico e preservação ambiental. A vinculação do parque estará submetida ao regramento do plano de manejo da unidade, que tratará de restringi-lo nas áreas e períodos mais sensíveis, inclusive nos sítios e períodos de desova e eclosão de tartarugas marinhas, sem qualquer prejuízo ambiental. Essa visitação também estará sob o controle do Instituto Chico Mendes. Também, por meio de emenda, veiculamos no PL os objetivos da UC, Unidade de Conservação, de modo a garantir a proteção dos seus atributos naturais, especialmente os sítios de reprodução das tartarugas. Além da recategorização, propomos ajustes nos limites apresentados no PL 2511 de 2019, de modo a compatibilizar a conservação da área protegida com usos turísticos e econômicos já realizados no território, conforme necessidade expressa pelo governo de Sergipe. Apresentamos também emenda para retirar a exigência de largura mínima da zona de amortecimento. A delimitação de uma ZA deve ser feita mediante estudos técnicos e participação da população vizinha à unidade de conservação. E nesse processo devem ser avaliadas as especificidades territoriais, podendo ser concluído como desnecessária em algumas áreas, e a largura mínima de 3 km estabelecida originalmente no PL. Assim, a delimitação pela administração ambiental é mais adequada do que a rigidez que seria imposta por essa lei. A proposta de memorial dos limites do Parque Nacional, originário da recategorização da reserva biológica que ora apresentamos, foi cuidadosamente elaborada pelo Instituto Chico Mendes e submetida à apreciação do Estado de Sergipe. Portanto, estamos seguros de que as emendas que apresentamos tornam a iniciativa do autor da proposição ainda mais efetiva para os fins a que se destina a unidade de conservação. Vou ao voto, senhor presidente. Em face do exposto, opinamos pela aprovação do projeto de lei 2511/2019 com as emendas que constam do nosso relatório. É o relatório, senhor presidente.
1: Agradeço a Vossa Excelência. A matéria está em discussão. Como não é o senador Bestin, encerrada a discussão. Em votação, o relatório, senhores senadores, que aprova, permaneça como se conta, aprovado. O projeto passa a constituir parecer da Comissão de Constituição e Justiça, com as emendas número 1 CCJ, quase a matéria vai à Comissão de Meio Ambiente em caráter terminativo. Item 4, o projeto de lei 421, que é a relatoria da senadora Dorinha Seabra, que não está presente. Eu passo a palavra ao senador Isalci Lucas, ADOC, para que ele possa proferir o relatório e será apreciado.
3: Presidente, peço a Vossa Excelência para ir direto para análise.
1: Pois não.
3: De acordo com o inciso 1º e a alínea D do inciso 2º do artigo 101 do Regimento Interno do Senado Federal, compete a essa comissão opinar sobre a constitucionalidade, juridicidade e regimentalidade das matérias que lhes forem submetidos por despacho do plenário, bem como emitir parecer quanto ao mérito sobre as matérias de competência da União, especialmente direito penal e processual penal. não foi encontrado nenhum vício de constitucionalidade, juridicidade, legalidade, regimentalidade.

0: Legalidade ou técnica legislativa. Quanto ao mérito, o projeto é conveniente e oportuno. Nos casos de violência doméstica e familiar contra a mulher, a ofendida mora com o agressor, tem laços afetivos com ele e muitas vezes depende economicamente dele. Assim, a vítima necessita de um prazo maior de reflexão para exercer o direito de queixa ou representação, a fim de vencer o medo, a vergonha, o trauma e até mesmo o eventual sentimento que ainda nutre sobre o agressor, e reunir as condições para denunciar as agressões sofridas. É uma boa iniciativa para a defesa e a proteção da mulher. Portanto, ampliar o prazo decadencial de 6 meses, que é regra, para 12 meses nesse caso específico. A medida contribuirá para a redução da impunidade e para a prevenção e o combate à violência contra a mulher. O voto, diante do exposto, o voto é pela aprovação do projeto de lei 421 de 2023. Esse é o voto, presidente.
1: Eu agradeço a Vossa Excelência. A matéria está em discussão. Como não há nenhum senador que queira discutir a matéria, é encerrada a discussão. Não havendo mais quem queira discutir, encerra a discussão e a votação do relatório. Senhores senadores e senadoras que aprovam, permaneçam como se encontram. Aprovado o relatório, passo a constituir parecer da Comissão de Constituição favorável à matéria, vai ao plenário do Senado Federal. Pergunta a Vossa Excelência que deseja encaminhar um requerimento de urgência. Essa matéria é importante, é da palavra da deputada Laura Carneiro, representante do Estado do Rio de Janeiro, que trata de crime praticado no âmbito da violência doméstica e familiar contra a mulher. Portanto, eu acho relevante que possamos aprovar um requerimento de urgência para essa matéria.
0: Apresento o regimento.
1: Senador Jalci.
0: De acordo com o regimento, para que possa colocar em caráter de urgência esse projeto.
1: Atendo a carta encaminhamento de Vossa Excelência, em votação, requerimento do senador Jalci Lucas. Senhores senadores, senadores que aprovam, permaneçam com os contos aprovados, vá ao plenário do Senado Federal. O item 6, Estrutura Política Nacional de Juventude, autoria da senadora Damaris Alves, da relatoria do senador Jalci Lucas, a quem eu passo a palavra.
0: Obrigado, presidente. Vou direto à análise, então. Nos termos do inciso 1 do artigo 101 do Regimento Interno do Senado Federal, compete a essa comissão opinar sobre constitucionalidade, juridicidade e regimentalidade das matérias que lhe forem submetidas. A matéria em exame, por tratar de uma política pública de âmbito nacional, com reflexo em diversos direitos fundamentais da juventude, requer a presente análise aprofundada, abrangendo os aspectos formais e materiais de sua conformidade com o ordenamento jurídico e as normas regimentais. Proposição demonstra-se em plena conformidade com a Constituição Federal de 88, tanto em seus aspectos formais quanto materiais. No que tange à sua constitucionalidade, foram observadas as disposições constitucionais relativas à competência legislativa e à iniciativa. Os aspectos formais demonstram que a iniciativa parlamentar para este projeto de lei é legítima, uma vez que a instituição de uma política nacional de diretrizes amplas sobre a juventude não se enquadra nas matérias de iniciativa privativa de outros poderes ou naqueles que implique aumento ou despesa pública sem a devida indicação orçamentária. Ademais, a matéria que versa sobre a proteção à infância e à juventude insere-se na competência legislativa concorrente da União, dos Estados e do Distrito Federal, Constituição Federal, artigo 28, inciso 15. Cabendo à União estabelecer normas gerais sobre o tema, Constituição Federal, artigo 24, parágrafo 1º, prerrogativa que o presente PL exerce adequadamente. A escolha da lei ordinária como espécie normativa revela-se correta, visto que a matéria não está reservada pela Constituição Federal à lei complementar ou a outra espécie normativa específica. Quanto aos aspectos materiais, os objetivos da Política Nacional da Juventude

0: juventude como um conjunto estruturado de estratégias, ações, projetos, programas e políticas públicas, operacionalizando e fortalecendo a implementação dos direitos já previstos no Estatuto da Juventude. O PL também respeita o atributo da generalidade e abstratividade, dirigindo-se a destinatários indeterminados e a situações hipotéticas e contínuas. A linguagem empregada denota caráter imperativo e apresenta potencial coercitivamente, uma vez que o descumprimento de uma política nacional de Estado, especialmente no que tange a consignação de dotações orçamentárias e a implementação do programa pela administração pública, artigo 5º e 6º do projeto de lei, pode acarretar responsabilidades administrativas e sujeitar os agentes públicos aos mecanismos de controle já previstos no ordenamento jurídico. Por fim, o projeto demonstra compatibilidade com os princípios diretores do sistema de direito pátrio, contribuindo para a organicidade do sistema jurídico. A proposição está em total conformidade com as regras estabelecidas pelo Regimento Interno do Senado Federal. Foi apresentado em termos concisos e claros, dividido em artigos, encimada por emenda e acompanhada de justificação escrita, tudo em conformidade com o artigo 236 a 238 do Regulamento Interno do Senado Federal. A matéria foi devidamente distribuída às comissões competentes para análise, assegurando o rito processual adequado. No tocante à técnica legislativa, o projeto de lei está em conformidade com as diretrizes da Lei Complementar 95 de 26 de fevereiro de 98, que dispõe sobre a elaboração, redação, alteração e consolidação das leis. O texto demonstra clareza e concisão em suas disposições, não apresentando óbice que impeça a sua aprovação. As emendas sugeridas a seguir, notadamente em relação ao artigo 6º e à cláusula de vigência, artigo 8º, representam meros aprimoramentos técnicos, buscando refinar a precisão jurídica e otimizar a aplicação do dispositivo propostos, sem que a ausência de tais ajustes comprometa a validade ou a tramitação da matéria. No mérito, o PL 3.893 de 2023 é altamente meritório. Ao instituir uma Política Nacional da Juventude, ele fortalece um instrumento legal que permite ao poder público agir de forma mais coordenada e estratégica para garantir os direitos de uma parcela significativa da população brasileira, estimada em mais de 49 milhões de jovens, conforme a justificação do próprio projeto. A proposição é um passo importante para transformar os princípios e diretrizes do Estatuto da Juventude em ações concretas e mensuráveis, respondendo aos desafios apresentados pela realidade dos jovens no país, como as quedas na participação política, a alta taxa de jovens que não estudam nem trabalham, os problemas de saúde mental e a violência. A necessidade de uma abordagem estruturada e com mecanismos de monitoramento se torna evidente diante dos dados apresentados na justificação. A fim de refinar a proposição e assegurar sua plena aplicabilidade, propõe-se emendas de cunho estritamente técnico. Essas visam, por um lado, aprimorar a redação do artigo 6º, adequando a terminologia orçamentária e, por outro, inserir no artigo 8º um período de vacatio legis de 90 dias, crucial para o planejamento adequado da implementação dessa política nacional por parte dos entes federativos. Tais ajustes robustecem a clareza jurídica e a aderência da matéria às melhores práticas legislativas e orçamentárias, elevando a qualidade do texto final da lei. O voto, presidente, diante do exposto, somos pela constitucionalidade, juridicidade, regimentalidade e no mérito, pela aprovação do projeto de lei 3893 de 2023, com as seguintes emendas. Emenda CCJ de redação. Desse a seguinte redação ao artigo 6º do projeto de lei 3893 de 2023. Artigo 6º. As dotações orçamentárias necessárias à implementação das ações que trata o artigo 3º dessa lei serão consignadas no orçamento da União, dos Estados, do Distrito Federal e dos municípios. Emenda CCJ. Desse a seguinte redação ao artigo 8º do projeto de lei 3893 de 2023. Artigo 8º. Esta lei entra em vigor 90 dias após a sua publicação. Este é o relatório, senhor presidente, eu voto.
1: Agradeço a Vossa Excelência o relatório e coloco a matéria em discussão. Senadora Damares, deseja discutir a matéria?
2: Só agradecer ao meu ilustre relator, essa dupla aqui.

0: que tem feito barulho nesse DF. Agradecer ao relator e ao senhor presidente por ter pautado essa matéria, que é uma matéria assim, extremamente importante. Quero agradecer os dois. Muito obrigado.
1: Presidente, se possível, a gente também aprovar um requerimento.
2: Pois não, eu vou colocar em votação. Senhores senadores, que aprovam, permaneçam como se encontra, aprovado. Em votação, o requerimento do senador Isauci Lucas, pedindo urgência para apreciação da matéria no plenário do Senado Federal. Senhores senadores e senadoras que aprovam o requerimento de urgência, permaneçam como se encontra, está aprovado. A matéria vai ao plenário do Senado Federal em regime de urgência.
1: Obrigado, presidente. Obrigado.
2: Projeto de lei 3630 de 2025, da deputada federal Bia Kis, da relatoria do senador Espiridião Amin. E chama a atenção do senador Espiridião Amin que o senador Jacques Wagner já encaminhou um pedido de vistas. Eu vou ceder vista coletiva logo após o relatório de Vossa Excelência, a quem eu passo a palavra, senador Espiridião Amin.
3: Presidente, já que Vossa Excelência antecipou, eu quero dizer que saúdo a iniciativa do senador, do nosso senador Jacques Wagner, e considero uma iniciativa benfazeja. E vou explicar, antes mesmo de falar sobre o projeto, da oportunidade disso. O projeto de lei eu considero equilibrado em matéria penal, equilibrado do ponto de vista social e, por isso, meu parecer, eu, como todos sabem, é favorável. Mas nós estamos vivendo, no Brasil, alguns processos de condenação antecipada. Hoje, em Santa Catarina, junto com a celebração pelos 100 anos da nossa ponte Hercílio Luz, que eu não posso deixar de registrar aqui, mesmo não tendo o garbo de baiano, né, eu gostaria até de fazer poesia sobre a ponte Hercílio Luz, mas não vou colocá-los nesse constrangimento.
2: Se o senhor não sabe fazer poesia, manda o tema que eu faço agora, de repente. Sem problema.
3: Vamos lá. Mas eu quero é ser convidado para o PGP, para ver o senhor cantar a história do galo cego, o cavalo cego, aliás. O cavalo cego conseguiu bússolas alternativas para cumprir os seus desideratos, especialmente o da reprodução. Não tenho dúvida. Quero assistir a essa sessão do PGP, se possível convidado também pelo senador Jacques Wagner.
2: Pois não.
3: Mas nós estamos vivendo aqui, presidente, um momento de reflexão. Além da comemoração pelos 100 anos da ponte Hercílio Luz, o Ministério Público de Santa Catarina, três procuradores do Estado, concluíram o inquérito do cachorro Orelha e apuraram que ele não morreu por violência humana. E no processo, que gerou muitos comentários, redes sociais bombando no Brasil inteiro, algumas pessoas foram condenadas precipitadamente, com graves prejuízos até ao seu estado de saúde respectivo. Então, hoje nós estamos vivendo um momento de reflexão que eu quero compartilhar com todos, para que evitemos condenações abusivas ou precipitadas. E este projeto, que eu vou ler, isso tem o parecer favorável, será muito bom se o governo, que está preocupado com a segurança pública, ontem ainda lançou mais uma etapa desse seu programa, com vistas ao combate ao crime organizado. Todos nós estamos preocupados com a segurança pública. Também não cometamos nenhum exagero, por isso eu vejo o pedido de vista como um conforto moral, ético, para todos nós. E assim faço uso da palavra para relatar. O projeto em tela, que terá pedido de vista nobremente oferecido, nobilissimamente, eu diria, pelo senador Jacques Wagner, ele tem, na verdade,

0: um artigo que tem dois parágrafos. E ele insere esses parágrafos, oitavo e nono, ao artigo 7º da Lei Geral da Proteção de Dados. O que que faz isso? O parágrafo 8, aliás, o parágrafo 8º, admite o tratamento e a divulgação de dados pessoais, inclusive por meio de imagens e áudios, nos casos em que a captação tenha ocorrido em flagrante de crime cometido dentro do estabelecimento comercial, desde que a divulgação A tenha por finalidade identificar o infrator, alertar a população ou colaborar com as autoridades públicas. B, não exponha a terceiros que não estejam envolvidos na prática criminosa. E C, observe, quando possível, os princípios da necessidade e da proporcionalidade. O parágrafo 9, por sua vez, estabelece que o estabelecimento responsável pela divulgação das imagens deverá registrar boletim de ocorrência relativo ao delito e prevê a sua responsabilização, ou seja, a responsabilização do estabelecimento comercial e dos seus titulares, em caso de divulgação indevida de imagens sabidamente falsas ou inverídicas. O artigo 2º dispõe sobre a vigência imediata da lei. Portanto, a deputada Bia Kicis tomou essa cautela, que eu considero bastante, mas creio que o objetivo do pedido de vista é saber se nós deixamos, de alguma forma, alguma coisa por regulamentar, por exagero a coibir ou extirpar. De sorte que, indo direto para a análise, não observamos na proposição da eminente deputada Bia Kicis, aprovada na Câmara dos Deputados, vícios de inconstitucionalidade ou de injuridicidade, também óbice de natureza regimental. A matéria versa sobre proteção e tratamento de dados pessoais, incerta no campo da competência legislativa privativa da União, conforme disposição do inciso 30 do artigo 22 da Constituição Federal, admitida no caso a iniciativa parlamentar. Ou seja, é o que nós estamos fazendo. É um projeto de lei de iniciativa parlamentar autorizado nos termos do caput do artigo 61 da Carta Magna. No mérito, consideramos o projeto de lei conveniente, oportuno e equilibrado. Conforme registramos no relatório legislativo que apresentamos na Comissão de Segurança Pública, substancialmente o projeto sopesa, procura equilibrar valores inerentes à pessoa humana, de um lado, e a tutela do direito fundamental à proteção de dados pessoais, e, do outro lado, a proteção do patrimônio e a segurança pública. Cumpre destacar que essa ponderação já se encontra contemplada na própria LGPD, em seu artigo 4º, inciso 3, alíneas A e D, ao excluir do seu âmbito incidência dados pessoais realizados para fins, respectivamente, de segurança pública e de atividade de investigação e repressão de infrações penais, cujo tratamento deverá ser regido por legislação específica. Ou seja, a própria Lei Geral de Proteção de Dados chama um projeto de lei desta natureza. Exceção, contudo, que não possui caráter absoluto, uma vez que a legislação específica, quando criada, deverá observar os princípios gerais de proteção e de direitos assegurados pela LGPD, os quais são observados e preservados pela presente proposição. Portanto, o pedido de vista vem a calhar, é importante e vai contribuir. Assim, ferir o núcleo essencial do direito à proteção de dados pessoais, a iniciativa ressalva, sem ferir, portanto, a iniciativa ressalva a iniciativa de tratamento e divulgação desses dados quando se trata de flagrante de crime cometido dentro de um estabelecimento comercial, condicionada ao atendimento de finalidades legítimas e explicitamente definidas no texto da proposição legislativa que eu aqui analiso. Nesse sentido, a lei decorrente de sua aprovação pode se converter em valioso instrumento para identificação e denúncia dos infratores pela população em geral, o que ajuda a segurança pública. Destaca-se ainda o cuidado de impor salvaguardas importantes, como a vedação à exposição de terceiros não envolvidos no crime e a observância dos princípios da necessidade e da proporcionalidade. Ademais, a exigência do registro de boletim de ocorrência e a previsão de responsabilização por divulgação indevida funcionam como mecanismos de controle e desestímulo a abuso. A rigor, nem seria necessária a previsão de responsabilização do estabelecimento comercial, no caso de divulgação indevida de imagens sabidamente falsas ou inverídicas, pois isso constitui ato ilícito passível de indenização pela legislação vigente. Não obstante, ainda que seja redundante, esta confirmação deve ser considerada que a previsão deve ser mantida no texto legal para reforçar o dever de diligência do estabelecimento ao divulgar as imagens de eventual delito ocorrido nas suas dependências. Por fim, importa ressaltar que a matéria está em consonância com outras legislações recentes aprovadas pelo Congresso, tanto pela Câmara quanto pelo Senado, que buscam equilibrar o direito fundamental à privacidade e à intimidade com as demandas da segurança pública. Nós estamos perdendo a guerra, infelizmente, em favor da segurança pública e, por isso, temos que aprovar leis gravando ainda mais as penas, agravando as suas penas. Notadamente, como por exemplo a Lei 15.035, de 27 de novembro de 2024, que autoriza a consulta pública ao nome completo e ao número de inscrição no cadastro de pessoas físicas das pessoas condenadas por crimes contra a dignidade sexual, por exemplo, bem como determina a criação do Cadastro Nacional de Pedófilos e Predadores Sexuais. Ou seja, a identificação de quem comete crimes é uma necessidade para o interesse público e a segurança pública. Pelo exposto, o voto é pela aprovação do projeto de lei número 3.630 de 2025, ressaltando aqui mais uma vez, de sã consciência, o pedido de vista vem em boa hora, e eu tenho certeza de que o senador Jacques Wagner vai cuidar para que ele seja construtivo e busque aperfeiçoar, se lhe parecer necessário, o escopo e a forma com que esse projeto se apresenta. Muito obrigado, presidente.
1: Agradeço a Vossa Excelência, concordo com o relatório, Vossa Excelência, é importante essa questão da identificação, imagem e áudios, né, captação, estabelecimento comercial. No supermercado e outras farmácias tem acontecido muito isso, portanto, eu concordo, mas coloco a matéria em discussão. Não há nenhum senador ou senadora que queira discutir, encerrar a discussão. É concedido vistas pedido pelo senador Jacques Wagner. Não encerrou a discussão absolutamente, foi um lapso verbal que está corrigido e a matéria está com vistas pedida pelo senador. É Jacques Wagner. Parabenizar o senador Espiridião Amin. Não há mais tempo de transferir título de eleitor. Se tivesse tempo, eu transferiria para Santa Catarina para votar num dos melhores senadores da República, um dos homens mais honrados e dignos que eu conheci ao longo da minha vida. E a sua trajetória é uma trajetória que merece a sincera consideração e o respeito de todos nós. senador Spiridione, não havendo mais nada a tratar, declaro encerrada a presente reunião.
2: Agora em Brasília, 10h31, encerrada então a reunião da CCJ, a Comissão de Constituição e Justiça. O último item a ser tratado pelos senadores na CCJ hoje foi o PL 3630 de 2025, extra pauta, com relatoria do senador Esperidião Amin. O relatório do senador Esperidião foi favorável ao projeto. Projeto que trata da permissão para o tratamento e divulgação de dados pessoais, inclusive por meio de imagens e áudios, quando a captação ocorrer em situação de flagrante de crime em estabelecimento comercial. Essa matéria que também já foi apreciada pela Comissão de Segurança Pública e que agora teve vista concedida na CCJ a pedido do senador Jax Wagner. Também aprovado o relatório na reunião desta quarta-feira do PL 3893, que institui a Política Nacional da Juventude. Esse relatório que foi lido pelo senador Isalci Lucas ainda na reunião de hoje. Aprovado também outro projeto, o PL 421 de 2023, que teve relatoria ad hoc do senador Isalci Lucas, e trata do aumento do prazo decadencial do direito de queixa ou de representação quando se tratar de crime praticado no âmbito de violência doméstica e familiar contra a mulher. A CCJ também aprovou o relatório na reunião desta quarta-feira do PL 2511 de 2019, que altera os limites da Reserva Biológica de Santa Isabel, em Sergipe. O relatório favorável foi do senador Laércio Oliveira. Aqui na Rádio Senado, você passa a acompanhar a partir de agora a reunião da CESP, a Comissão de Esporte do Senado, que tem hoje uma pauta com apenas dois projetos de lei para votação. A senadora Leila Barros preside a reunião e tem a palavra neste momento a senadora Mara Gabrilli.
3: A necessidade de inaugurar caminhos, per preconceitos e projetar internacionalmente o esporte brasileiro. Após encerrar a carreira de elite, Maria Lenk seguiu contribuindo para o esporte nacional. No campo acadêmico e institucional, foi professora, cofundadora da Faculdade de Educação Física da então Universidade do Brasil, atual Universidade Federal do Rio de Janeiro, onde tornou-se a primeira mulher a dirigir a Escola de Educação Física da UFRJ. Sua relação com a natação manteve-se viva até a idade avançada. Nas competições Masters, seguiu acumulando marcas expressivas, recordes e medalhas, convertendo sua biografia em exemplo de longevidade, disciplina e compromisso permanente com a prática. O Comitê Olímpico do Brasil registra que ela estabeleceu 40 recordes mundiais na categoria Master e que conquistou 5 medalhas no Campeonato Mundial de Munique em 2000. O reconhecimento institucional de Maria Lenk ultrapassou as fronteiras nacionais. Em 1988, ela tornou-se a primeira atleta brasileira a ingressar no International Swimming Hall of Fame. Em 2022, foi declarada patrona da natação brasileira e para o ensino, para a educação física, e demonstrou por toda a vida compromisso exemplar com o esporte. Por essas razões, a inscrição do nome de Maria Lenk no livro dos heróis e heroínas da pátria é medida meritória, oportuna e plenamente justificável, pela qual nós parabenizamos a senadora Leila Barros pela brilhante iniciativa. O voto ante o exposto, voto é pela aprovação do projeto de lei número 3.167 de 2025. Parabéns, presidente.
4: Eu que agradeço, senadora Mara, minha querida amiga, companheira de bancada feminina, emocionada, porque eu tive a oportunidade, e vou dar uma dica, não tem problema, não estou fazendo aqui propaganda não, mas na Globoplay tem o documentário Maria Lenque de Braços Abertos, e ali conta muito a história dela, sendo a primeira atleta sul-americana em 1930 a disputar a Olimpíada de 1932. Maria Lenque, ela teve uma trajetória maravilhosa.

0: maravilhosa, além de ser uma grande pioneira, uma mulher que cuidou dos seus filhos, né, praticamente sozinhos aqui, enquanto o marido, né, estava nos Estados Unidos. Teve, né, a vida pessoal também da Maria Helena, que é muito interessante, e a postura com que ela teve a vida inteira de dedicação à natação, de dedicação ao esporte brasileiro, também na universidade, sendo a primeira mulher a comandar a educação física na UFRJ. E que emblemático, né? Que é algo assim que mexeu muito comigo, que a Maria Lenk, ela faleceu aos 92 anos, treinando na piscina do Flamengo, né? Ela teve um mal súbito ali, passou mal, e ela veio falecer num dia de treinamento, de atividade, aos 92 anos. Então, a Maria Lenk, a nossa gratidão. Eu acho que ela não é, ela é patrimônio do esporte nacional, mas ela é uma inspiração para o esporte feminino brasileiro, né? Pela sua postura, pela atleta que foi, pela gestora que foi, pela acadêmica que foi, e esse símbolo de pioneirismo que ela traz né, atrás de toda a história e a trajetória dela. E quero fazer um agradecimento muito especial, porque nós estamos hoje fazendo essa justa homenagem, senadora Mara, porque eu fui provocada pela diretora, ex-diretora do Globo Esporte, né, da Globo na área de esporte, a Rosane Araújo. A Rosane foi uma das encarregadas de produzir esse documentário, que mais uma vez reforça aqui, reforço a todos a assistirem, né? Aconselho todos a assistirem, porque é uma trajetória belíssima de luta, de pioneirismo e de entrega, de paixão mesmo ao esporte. Então, a Maria Lenk, a família e a natação brasileira, o esporte brasileiro, o Senado faz essa justa homenagem. Obrigada, senadora Mara.
1: Obrigada, Leila. Foi uma honra.
0: A votação, ela será nominal. Em votação, o projeto de lei número 3.167 de 2025, nos termos do relatório apresentado. Os senhores senadores e senadoras já podem votar. Quem vota com o relator, vota sim. E já peço à secretaria da mesa para abrir o painel.
2: Agora em Brasília, 10 horas 39 minutos. Aqui pela Rádio Senado, você acompanha a reunião da Comissão de Esporte, que é realizada nesta quarta-feira de forma semipresencial. São dois projetos de lei que estão na pauta de votação e, neste momento, a votação é nominal. Votação nominal para o projeto de lei que propõe a inscrição do nome de Maria Lenk no livro dos Heróis e Heroínas da Pátria. A autora da proposta é a senadora Leila Barros, do PDT do Distrito Federal, que também é presidente da comissão. Esse é o PL 3167 de 2025. Há pouco você ouvia o relatório deste projeto. Na justificativa do projeto, a senadora destaca aqui Maria Lenk como uma das maiores referências da natação brasileira e mundial. Nascida na cidade de São Paulo em 1915, a atleta foi a primeira mulher sul-americana a participar dos Jogos Olímpicos em Los Angeles, nos Estados Unidos, em 1932. Também foi pioneira no uso do nado borboleta em competições olímpicas. Maria Lenk foi a primeira brasileira a quebrar recordes mundiais em qualquer modalidade esportiva, conquistando marcas históricas nas modalidades de 200 metros e 400 metros peito em 1939. Após encerrar sua carreira de alto rendimento, a nadadora permaneceu atuando no esporte como educadora, pesquisadora e atleta master, acumulando dezenas de medalhas e recordes internacionais. De acordo com Leila Barros, o projeto a ser votado busca eternizar a trajetória de Maria Lenk como símbolo do pioneirismo feminino no esporte brasileiro e inspiração para futuras gerações. Você acompanha então a votação nominal dessa proposta, e numa votação nominal é preciso que os senadores estejam presentes na sala da comissão, ou que votem pelo aplicativo para essa votação nominal acontecer. Até agora, 3 senadores já realizaram, então, esse processo de votação e a senadora Leila Barros aguarda, então, o resultado final dessa votação, que é uma votação nominal para a inscrição de Maria Lenk no livro dos Heróis e Heroínas da Pátria. Também na pauta da CESP desta quarta-feira, projeto de lei que veio da Câmara dos Deputados para definir um percentual de arrecadação das loterias destinado ao CBC, o Comitê Brasileiro de Clubes, é o PL 2584 de 2025. E este projeto, depois de apreciado na CESP, também segue para análise na Comissão de Assuntos Econômicos do Senado. A senadora Leila Barros, então, aguarda a finalização desta votação, que é uma votação nominal. Aguarda que os senadores participem desta votação nominal. Enquanto aguardamos a votação, a participação dos senadores, você ouviu outras notícias do Senado. A Comissão de Educação aprovou o projeto que obriga estabelecimentos de ensino a promover ações de conscientização sobre os direitos da criança e do adolescente. A proposta modifica a Lei de Diretrizes e Bases da Educação. Segundo o texto, estabelecimentos de ensino devem promover ações de conscientização, além de divulgarem mecanismos de proteção infantil, como canais de denúncia e contatos de conselhos tutelares. O senador Vanderlan Cardoso, do PSD de Goiás, apresentou o texto e destacou que é preciso realçar a necessidade de difundir informações sobre os mecanismos de proteção infantil e os respectivos canais de denúncias e ajudas. A Comissão de Assuntos Econômicos aprovou o projeto que destina parte da arrecadação das loterias esportivas para instituições de longa permanência para idosos sem fins lucrativos. Pela proposta, a receita líquida de 3 concursos por ano será repassada a essas entidades. O dinheiro deverá ser usado em medicamentos, higiene, prevenção de infecções e melhorias nos espaços de atendimento. A relatora, a senadora Damaris Alves, do Republicanos do Distrito Federal, lembrou que os abrigos para idosos atendem a uma população especialmente vulnerável e também reforçou que o projeto cria uma fonte permanente de recursos sem aumentar as despesas da União, já que apenas reorganiza a destinação de parte do dinheiro das loterias. E a Comissão de Meio Ambiente aprovou o projeto que estabelece um novo marco regulatório para a pesca brasileira, com foco na sustentabilidade ambiental, no combate à pesca predatória e no fortalecimento da pesca artesanal. Para ter acesso a crédito e políticas públicas, os pescadores artesanais passarão a ter tratamento semelhante ao de produtores rurais. A proposta incentiva a rastreabilidade, a preservação do estoque pesqueiro, controla a sobrepesca e simplifica o acesso a registros e licenças para a atividade. O relator, senador Marcos Rogério, do PL de Rondônia, destacou que o projeto moderniza a fiscalização e cria sistemas de gestão e controle. A Comissão de Educação aprovou o projeto que cria regras mais rígidas para o fechamento de escolas rurais, indígenas e quilombolas. A proposta prevê que, em caso de necessidade de fechamento da escola, será assegurado à comunidade escolar o prazo de 1 ano para a solução dos problemas gerados pelo fechamento. Um dos itens que deverá ser observado é um estudo da distância a ser percorrida pelos alunos em uma possível nova escola. A relatora, a senadora Jussara Lima, do PSD do Piauí, ressaltou que a proposta prevê análise de impactos sociais, culturais e pedagógicos, além de estudos sobre transporte e deslocamento dos alunos. O texto segue para a sanção presidencial. Agora são 10 horas 46 minutos. Você segue acompanhando ao vivo aqui pela Rádio Senado a CESP, a Comissão de Esporte do Senado, que neste momento tem votação nominal. 6 senadores já votaram na proposta que inscreve Maria Lenk no livro dos Heróis e Heroínas da Pátria. Essa votação nominal, por isso a senadora Leila Barros, que preside a Comissão de Esportes, aguarda então que os senadores participem ao vivo presencialmente na sala das comissões ou também via aplicativo para aqueles que participam de formas

0: semipresencial da reunião da CESP desta quarta-feira. Enquanto aguardamos a finalização desta votação, a gente fica com outras notícias do Senado. A Comissão de Educação e Cultura aprovou a proposta que reconhece como manifestação da cultura nacional o evento católico Totus Tus, que acontece em Goiânia, capital de Goiás. O Totus Tus, que conta música, celebrações, dança e artesanato, ocorre no mês de maio e é dedicado a Maria, Mãe de Jesus. O relator, senador Vanderlan Cardoso, do PSD de Goiás, ressaltou que o evento ganha novos adeptos a cada edição. Em 2015, teve 8 mil fiéis, enquanto a última, em 2025, teve mais de 60 mil. E a Comissão de Educação e Cultura aprovou proposta que reconhece como manifestação da cultura nacional o ofício das quebradeiras de coco babaçu nos estados do Tocantins, Maranhão, Piauí e Pará. A relatora do projeto, senadora Damaris Alves, do Republicanos, do Distrito Federal, ressalta que o trabalho das quebradeiras ajuda a manter viva a história de resistência das mulheres em diversas partes do país. O Movimento Interestadual das Quebradeiras de Coco Babaçu estima que 400 mil mulheres exerçam o ofício em todo o país. A lei que consolida o circo como manifestação cultural do Brasil é sancionada pelo presidente da República. A iniciativa tem o objetivo de levar visibilidade a uma arte que desde o século XIX integra música, dança, acrobacia e teatro no país. Além da valorização histórica, a nova legislação pretende derrubar barreiras sociais que afetam as companhias nômades.
1: Eu vou pedir para a mesa da comissão abrir o painel.
0: Você volta a acompanhar a CESP.
1: Sim, seis senadores, não, nenhum, abstenção também nenhum, quórum de sete. Então, o projeto é o projeto de lei 3.167/2025. Ele está aprovado e a matéria será encaminhada à Secretaria-Geral da Mesa para as providências cabíveis. Obrigada, senadora Mara.
2: Obrigada e parabéns, senadora Leila.
1: Agora eu vou conceder a palavra para a senadora Mara. Ela vai me substituir agora à presidência da comissão para que eu possa fazer a leitura do meu relatório do item 1, que é o projeto de lei número 2.584/2025, não terminativo. Com a palavra, senadora Mara. Obrigada.
2: Bom, projeto de lei número 2.584/2025, não terminativo, que altera a lei número 3.756, de 12 de dezembro de 2018, para definir principal de arrecadação da loteria de prognósticos numéricos a ser destinada ao Comitê Brasileiro de Clubes, o CBC. Autoria, Câmara dos Deputados. Relatoria, senadora Leila Barros. Relatório pela aprovação. Observações. A matéria será apreciada pela Comissão de Assuntos Econômicos. Leitura e discussão. Concedo a palavra à senadora Leila Barros para a leitura do seu relatório.
1: Obrigada, senadora Mara. Bom, vem a análise da Comissão de Esportes, o projeto de lei número 2.584/2025, do deputado Júlio César Ribeiro, que altera a lei número 13.756, de 12 de dezembro de 2018, para definir percentual de arrecadação da loteria de prognósticos numéricos a ser destinada ao Comitê Brasileiro de Clubes, o CBC. O projeto contém quatro artigos. O artigo 1º define o objetivo da lei, nos mesmos termos da ementa. O segundo artigo, o artigo 2º, promove ajustes na lei das loterias para transferir ao Comitê Brasileiro de Clubes, CBC, o percentual de 0,01% da arrecadação da loteria de prognósticos numéricos antes destinado à Federação Nacional dos Clubes, a FENACLUBES.

0: Segundo, criar regras específicas para a aplicação desses recursos em capacitação, formação e treinamento de gestores de clubes esportivos. E terceiro, atualizar o rol de entidades fiscalizadoras pelo Tribunal de Contas da União com a retirada expressa da FenaClubes. O artigo 3º propõe a revogação dos dispositivos da Lei das Loterias que fazem menção à FenaClubes. E o artigo 4º, por fim, determina a entrada em vigor da lei na data de sua publicação. Na justificação, o autor afirma que a proposta busca realocar ao CBC o percentual de 0,01% da arrecadação da loteria de prognósticos numéricos atualmente destinados à FenaClube, mantendo a finalidade de capacitação, formação e treinamento de gestores de clubes. Ademais, argumenta que o CBC integra o Sistema Nacional do Esporte, representa o subsistema clubístico e já executa, na prática, atividades ligadas ao Congresso Brasileiro de Clubes, inclusive com recursos repassados pela FenaClubes. Finalmente, afirma que a proposta resulta em um consenso entre as próprias entidades, sem criação de nova despesa ou ampliação do volume global de recursos lotéricos destinados ao segmento clubístico. O projeto foi distribuído para análise da SESP e da CAI, que é a Comissão de Assuntos Econômicos, devendo ir ao plenário na sequência. Não foram apresentadas emendas à proposição. A análise. Análise dos requisitos de constitucionalidade, juridicidade e regimentalidade será feita pela CAI, última comissão a se manifestar sobre o projeto. De todo modo, adiantamos que, em nossa visão, esses requisitos estão plenamente atendidos. Igualmente no mérito, entendemos que o projeto merece acolhida. A proposição promove um ajuste pontual na destinação dos recursos oriundos da loteria de prognósticos numéricos, sem ampliar o volume global de recursos já previsto na Lei das Loterias. Em suma, o projeto direciona ao Comitê Brasileiro de Clubes, percentual atualmente vinculado à FenaClube, preservando a finalidade de capacitação, formação e treinamento de gestores dos clubes esportivos. Assim, busca alinhar e também aplicar a aplicação dos recursos à organização institucional do esporte brasileiro, especialmente diante do reconhecimento do CBC como integrante do Sistema Nacional do Esporte e representante do subsistema clubístico. Além disso, conforme explicitou o autor do projeto, a alteração legislativa decorre de um consenso entre a FenaClubes e o CBC, o que reforça a legitimidade da proposta. Por fim, a iniciativa considera que o CBC já vem participando da execução de ações de capacitação do segmento, inclusive no âmbito do Congresso Brasileiro de Clubes, razão pela qual a transferência dos recursos tende a criar uma maior coerência administrativa com melhor organização da política de apoio aos clubes esportivos. O voto. Ante o exposto, o voto é pela aprovação do projeto de lei número 2.584 de 2025. Era o que tinha a dizer, senhora presidente. Obrigada.
1: Obrigada, senadora. A matéria está em discussão. Não tem nenhum senador. Bom, não havendo mais quem queira discutir, eu encerro a discussão. A votação será simbólica.

0: Em votação, o relatório apresentado. As senhoras senadoras e senadores que concordam com o relatório permaneçam como se encontram. Está aprovado o relatório, que passa a constituir o parecer da comissão favorável ao projeto de lei nº 584 de 2025. A matéria vai à Comissão de Assuntos Econômicos. E agora eu devolvo a presidência da reunião à nossa linda, maravilhosa senadora Leila Barros.
1: Gratidão, querida amiga, obrigada por estar comigo na reunião de hoje. A gente sabe que é semipresencial e muitos dos colegas, além de estarem acompanhando as comissões online, estão também nas suas agendas aí pelos estados. Então, obrigada por dispensar um pouquinho desse tempinho, estar aqui conosco na comissão. Obrigada, Mara.
0: Mas,
1: Bom.
0: Leila, presidente,
1: Pois não.
0: você consegue deixar a comissão.
1: Que será longa. Quero agradecer a presença de todos, mais uma vez reforçando a participação dos que estão conosco aqui nessa sessão. Agradecer a secretaria da comissão, na pessoa do nosso secretário Flávio, e a Mara pela participação aqui, por nos ajudar na condução. E nada mais havendo a tratar. Eu agradeço a presença de todos e declaro encerrada a presente reunião. Muito obrigada. Boa quarta.
2: 59 encerrado, então, a reunião da CESP, a Comissão de Esporte do Senado, com aprovação de duas propostas. A apreciação terminativa do PL 3167, que inscreve o nome de Maria Lenk no livro dos heróis e heroínas da pátria, e também a aprovação do PL 2584 de 2025, que altera a Lei 13.756 para definir percentual de arrecadação da loteria de prognósticos numéricos a ser destinado ao Comitê Brasileiro de Clubes, o CBC. 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
4: Em Brasília, 11 horas em ponto. Muito bom dia para você que sintoniza a Rádio Senado. Está previsto para daqui a alguns instantes reunião da Comissão de Direitos Humanos e Legislação Participativa. Também reunião da Comissão de Assuntos Econômicos. Até lá, você fica com a programação musical de Wilton Rodrigues, abrindo a hora A Cor do Som.

0: Em Brasília, 11 horas e 4 minutos, você sintoniza a Rádio Senado e acompanha a partir de agora reunião deliberativa da Comissão de Assuntos Econômicos do Senado. Senador Laércio Oliveira, na presidência desta reunião, que conta com apenas um projeto de lei na pauta de votação, o projeto de lei 5.122 de 2023, que tem como objetivo autorizar a utilização do Fundo Social, de que trata a Lei Federal 12.351 de 2010, como fonte de recursos para a disponibilização da linha especial de financiamento que especifica. Vamos acompanhar, senador Laércio Oliveira, com a palavra.
1: Nessa data, 13 de maio de 2026. Antes de iniciarmos os nossos trabalhos, submeto à deliberação do plenário a dispensa da leitura e aprovação da ata da 10ª, 11ª, 12ª e 13ª reunião, realizadas em 21 do 4, 28 do 4, 5 do 5 e 12 do 5 de 2026. As senhoras senadoras e os senhores senadores que aprovam, permaneçam como se encontram. A ata está aprovada e será publicada no Diário do Senado Federal. Item único da pauta, projeto de lei número 5.122 de 2023, que autoriza a utilização do Fundo Social, de que trata a lei número 12.351 de 22 de dezembro de 2010, como fonte de recursos para a disponibilização de linha especial de financiamento que especifica. Autoria da Câmara dos Deputados, a relatoria do senador Renan Calheiros. O relatório é favorável ao projeto, com 6 emendas apresentadas e pela rejeição da emenda número 1. Foi recebida, está aqui na mesa, a emenda número 2 da senadora Tereza Cristina. A emenda acrescenta, onde couber no projeto, o seguinte artigo. Fica a União autorizada a aumentar em até 20 bilhões de reais a sua participação no Fundo Garantidor para Investimentos, por meio da subscrição adicional de cotas para constituição de patrimônio segregado do fundo, com direitos e obrigações próprios, exclusivamente para a cobertura das operações de crédito contratadas com a finalidade de renegociação de dívidas rurais de que trata esta lei. Parágrafo 1º. Fica autorizado o aumento da participação de que trata o caput deste artigo, independentemente dos limites previstos no caput do artigo 7º e no caput do artigo 8º da Lei 12.087,

0: de 11 de novembro de 2009 por ato do Poder Executivo e o parágrafo 2º. Ato do Poder Executivo disporá sobre a alocação dos recursos, as condições de crédito, os limites máximos de garantia, os limites de renda ou faturamento dos beneficiários, os créditos de participação das instituições financeiras e outros critérios de elegibilidade das operações de financiamento de que trata esta lei para garantia com recursos do FGI. Concedo a palavra ao senador Renan Calheiros para a leitura do seu relatório.
1: Senhor presidente, senhoras senadoras, senhores senadores, em primeiríssimo lugar eu quero dizer da satisfação de estarmos participando desse momento que é do ponto de vista da agricultura e da pecuária brasileiras. É um momento assim muito importante, fundamental. Nós temos contado em todos os momentos com a participação da senadora Tereza Cristina, já fizemos algumas reuniões com o ministro da Fazenda, duas lá no Ministério e uma aqui na presidência do Senado Federal. Eu quero destacar também que nós temos contado em todos os momentos com a participação intensa, tanto do senador Hamilton Mourão quanto do senador Wilder Moraes. E quero rapidamente agradecer as honrosas presenças na presente reunião da Comissão de Assuntos Econômicos do Senado Federal, de algumas autoridades, do Tiago Rocha, que é consultor de relações governamentais da Associação dos Produtores de Soja do Mato Grosso, acompanhado de 24 produtores. Registro com satisfação a presença do senhor Romildo Machadinho, representante da Associação Brasileira dos Criadores de Zebu. Registro também com muita satisfação a presença do presidente Eugênio Zanetti, da FETAG, do Rio Grande do Sul, da

0: de fome, precisa de cuidar com muito carinho desse setor que é essencial, tanto a função social quanto a questão econômica. Mas, volto a dizer, o agricultor não tem contra-chefe. O negócio também é cuidar das pessoas para que esse cidadão, inserido nesse contexto de prosperidade, ele se torne um cidadão melhor. E ele cuida da coisa fundamental, que é da sucessão. Quando o pai é agricultor, a mãe, os irmãos veem prosperidade, a geração que está vendo essa prosperidade quer ter continuidade do seu negócio. Portanto, nós precisamos desse ambiente. Eu tenho certeza que essa proposição vai ter sucesso não só aqui no Senado, mas retornando à Câmara também, para que possamos criar esse ambiente de prosperidade pelo trabalho. O que nós estamos pedindo aqui, vou repetir, é condições econômicas de ter prosperidade pelo trabalho e assim definitivamente restabelecer esse país que levanta cedo, trabalha e produz e honra os seus valores. Então, obrigado.
1: Muito bem, deputado Evair de Mello. Senadora Tereza.
2: Só finalizando, né, dizer que esse projeto, se aprovado aqui no Senado, e eu tenho certeza que será, porque vamos trabalhar muito para isso, senador Laércio, é a modernização que começa do sistema de crédito da agricultura brasileira. É a modernização, nada mais do que isso. E eu também não podia aqui deixar de agradecer o Domingos, da Farsul, a Grazi, do SOS Agro, enfim, outros que ficaram aqui sempre nos ajudando e incentivando para que pudéssemos chegar a esse momento aqui. E o Antônio da Luz, que a Farsul também nos cedeu como um técnico desde lá do Afonso e aqui conosco para poder chegar a esse momento com esse texto, que ainda temos alguns aperfeiçoamentozinhos até semana que vem, mas o Arley, enfim, todos que estiveram aqui nessa jornada para que chegássemos a esse momento. Muito obrigada.
1: Ok, senadora Tereza, eu quero declarar aqui que defiro o pedido de vistas coletivas. A matéria retorna na próxima reunião deliberativa, ou seja, na próxima terça-feira. Vamos manter essa unidade, essa engrenagem não pode parar jamais e nós vamos avançar, porque o agro é que move o Brasil e a presença de todos vocês certamente traz aquela disposição de todos os parlamentares do Congresso Nacional de avançar nessa pauta tão importante, porque convencimento a gente não precisa mais, a gente precisa de ação e a ação é impulsionada pela movimentação e pela força do trabalho e principalmente de conhecimento de todo mundo. Quero, em nome da Comissão de Assuntos Econômicos, referendar aqui o reconhecimento e a gratidão a todas as pessoas citadas, seja do setor, da associação, ou seja, os técnicos aqui do Congresso Nacional, que deram a sua contribuição para que a gente avançasse até aqui, mas na certeza que nós avançaremos até a próxima reunião. Vamos em frente, está encerrada a nossa reunião e até a próxima terça-feira. Parabéns, presidente.
3: Em Brasília, 12:16, portanto, está encerrada a reunião deliberativa da Comissão de Assuntos Econômicos do Senado, que leu hoje o relatório do projeto que autoriza a utilização do Fundo Social, que trata a Lei Federal 12.351, de 2010, como fonte de recursos para disponibilização da linha especial de financiamento que especifica. Esse PL autoriza o uso de recursos desse Fundo Social do Pré-Sal para criar uma linha especial de financiamento destinada a produtores rurais afetados por eventos climáticos. Foi concedido vistas coletivas deste projeto, que deverá ser votado na próxima reunião da CAI, a ser agendada em Brasília, 12:17. 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

0: Fechando o bloco, Eloa e Carlinhos Brown, Tambor. Antes, Rodrigo Campos, Cinco Doces. E ainda, Céu, Rainha.
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0: Ouvimos Tereza Cristina e Grupo Semente, Na Água do Rio e A Vida Me Fez Assim. Também antes, Martinho da Vila, Canta, Canta Minha Gente. E abrindo o bloco, Clara Nunes, O Mar Serenou.
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0: Em Brasília, meio-dia e 38.
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0: Na sequência, Marcos Valle.

0: Fechando o bloco, Sérgio Mendes e Will I Am, Água de Beber. Antes, Orquestra Imperial, Fala Chorando. E ainda Marcos Valle, Vem.
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0: Em Brasília, 12:50.
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0: Na sequência, Caetano Veloso e Richie.

0: Fechando a hora, Letrux, Louva a Deusa. Antes, Caetano Veloso e Rich, Shy Moon.
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0: Muito boa tarde para você que sintoniza a Rádio Senado. Eu sou Ricardo Nakaoka, em sua companhia, apresentando a programação musical de Josimar Fernandes. Abrindo a hora, você ouve Emicida.

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0: Ouvimos Ana Carolina e Chico Buarque, Resposta da Rita. Antes, Bebel Gilberto, Deixa. E abrindo a hora, Emicida, Pequenas Alegrias da Vida Adulta.
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0: Em Brasília, 1:10.
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0: Na sequência, Sá e Guarabira.

a lavagem de dinheiro das grandes organizações criminosas espalhadas pelo nosso país e que estão presentes em todas as partes. Recentemente, há 3 meses, nós tivemos o desbaratar, através de uma ação contundente de inteligência do governo federal, do COAF, do governo do estado de São Paulo, das receitas, Receita Federal e receitas estaduais, do carbono oculto. Carbono oculto trouxe aquilo que nós já sabíamos, não apenas nós imaginávamos, da presença junto a atividades empresariais, notadamente da comercialização de combustíveis, por parte do crime organizado e de pessoas que estão fora do país, inclusive recebendo a proteção de outros estados nacionais que deveriam aqui estar no país a responder pelas suas práticas criminosas. O que mais nos choca, e aí a gente também precisa puxar o novelo, mesmo que seja esse novelo a levar à identificação de agentes políticos, presidente Laércio Oliveira. Nós não podemos colocar para debaixo de tapetes, nós não podemos desconhecer, e as palavras, elas são contundentes, elas são rotundas, as provas, elas são cabais. Todos aqueles ou todas aquelas que porventura tenham tido ou que possam ter participações nessa engrenagem dos crimes organizados que nós precisamos combater, afinal de contas, nós precisamos devolver o território nacional a quem de direito, que é o brasileiro, que é a brasileira, que não pode estar afugentada, amedrontada, receosa de sair das suas casas, com as ocupações, e são ocupações as mais variadas. A gente precisa entender que, puxando esse novelo, identificados ou identificadas participações de agentes políticos que, com mandatos, assumem a condição de exercê-los, senador Eduardo Girão, para proteger quem está fazendo e praticando crime lá fora. Doa em quem doer. É evidente, todos eles, todas elas, com o direito de se explicarem, com o direito de fazerem as suas defesas. Isso é constitucional. Mas a gente precisa, e foi por essa razão que boa parte desse colegiado, no final de 2025, subscreveu o pedido para instalação da Comissão Parlamentar de Inquérito do Banco Master. O maior escândalo do sistema financeiro nacional, tivemos já outros, mas nada comparado, nada dimensionado àquilo que nós tomamos conhecimento. E essa implantação da comissão, instalação da Comissão Parlamentar de Inquérito, precisaria vir, porque paralelamente, concomitantemente, as investigações adotadas e feitas com rigor pela PF, nós poderíamos colaborar. E ao colaborar, precisaríamos dar conhecimento à população brasileira daqueles que, porventura, em casas legislativas, estariam ou estejam a tentar proteger aos criminosos, que são muito mais perniciosos e perigosos do que aqueles criminosos do dia a dia. Tenho certeza disso. A gente não pode colocar para debaixo do tapete isso, senador Laércio. Eu gostaria muito. Subscrevi as 2 ou 3 comissões ou os requerimentos para que nós aqui nós pudéssemos fazer esse desvendar. Imaginar que quem ganha a confiança, senadora Tereza Leitão, do eleitor pernambucano, do eleitor cearense, do eleitor paraibano como eu, do eleitor da capital federal como o senador Isalci, do eleitor sergipano, senador presidente Laércio Oliveira, para vir à Câmara Federal ou para o Senado da República atender a exigências daqueles que apadrinham em períodos pré-eleitorais ou principalmente em períodos eleitorais, isso é escabroso, isso é um escárnio. Eu estou me dirigindo ao final, senhor presidente, porque torna o processo, além do mais, desigual nas disputas que nós imaginamos ou pretendemos idealmente serem disputas de ideias, de propósitos, de teses, uma disputa que seja legítima, lícita, equilibrada. O que nós estamos observando é que alguns

0: Algumas pessoas estão sendo alimentadas pelo crime organizado, estão sendo alimentadas pelas práticas hediondas fora do Congresso Nacional, fora de casas legislativas, nos seus três níveis, para aqui defender o crime. Defender o crime. E a gente não pode conceber. Eu não concebo e sei que a maioria das senhoras e dos senhores assim não concebe. Então, ao tempo em que faço o registro pela iniciativa do governo federal, do investimento do programa de combate ao crime organizado com 11 bilhões de reais, eu careço, peço ou encareço de que o Senado da República possa definitivamente, dando uma resposta à sociedade ávida em tê-la, poder instalar a Comissão Parlamentar de Inquérito para que nós não apenas reconheçamos aqueles que já foram identificados, mas que saibamos aqueles que, porventura, tomam o ambiente congressual para defender o crime organizado. Esse é meu apelo e essas são as minhas palavras, saudando o senador Laércio Oliveira pela sua atenção magnânima, pelo carinho da senadora Tereza Leitão e por aquilo que sempre nós tivemos aqui, que é a generosa demonstração de fidalguia dos demais outros e outras companheiras, senadores e senadoras. Muito grato, boa tarde a todos.
1: Agradeço e cumprimento o senador veneziano Vital do Rego pela sua participação usando a tribuna, a sagrada tribuna do nosso Senado Federal. Com muita alegria, concedo a palavra à senadora Tereza Leitão, que gentilmente concedeu o espaço dela. E ela permutou com o senador veneziano e agora a senadora Tereza ocupa a tribuna do Senado Federal.
2: Em Brasília, 2h24. 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
3: Aos senadores, colegas aqui presentes, a todos que nos assistem. Eu também vou falar sobre o mesmo assunto que o senador veneziano abordou aqui, com toda a ênfase da sua oratória, sempre muito punjante aos nossos ouvidos, né, presidente? Né? Eu subo nessa tribuna exatamente para também exaltar, declarar o nosso apoio e louvar a estratégia política do presidente Lula ao fazer este anúncio. O anúncio feito ontem pelo presidente Lula, ao lançar o programa Brasil contra o Crime Organizado, já formalizado no decreto 12.966, representa um passo fundamental na construção de uma política nacional séria, coordenada e estruturante de combate às facções criminosas, ao tráfico de armas, à lavagem de dinheiro e às redes ilícitas que ameaçam a democracia e a vida da população brasileira. O Brasil já viu no recente passado o fracasso das soluções fáceis e dos discursos baseados apenas no medo e na violência. O que era prometido como combate ao crime terminou muitas vezes escondendo relações espúrias e fortalecendo facções e milícias, redes de crime e ódio, ampliando a circulação de armas e desmontando mecanismos de inteligência e cooperação institucional. Lembremos, senhoras e senhores, daquela fatídica reunião ministerial de abril de 2020, onde nem posso repetir, por decoro parlamentar, algumas palavras que lá foram ditas, referindo-se à defesa unicamente da família. Eu não vou esperar, dizia o então presidente, a minha família toda cair nas mãos do crime, porque eu não posso trocar alguém da segurança na ponta de linha que pertence à estrutura nossa. Eu vou trocar, dizia ele. Se não puder trocar, troca o chefe dele. Não pode trocar o chefe dele, troca o ministro e ponto final. E a política, onde fica? A relação não é pura e simplesmente de trocar quem está na ponta, muitas vezes, inclusive, um servidor público. A relação é mais complexa e exige, portanto, mais responsabilidade do gestor maior. O governo

vendo o presidente Lula escolher outro caminho, desde o início, o caminho da presença do Estado, da inteligência policial, com a autonomia da articulação federativa e da defesa da vida das pessoas. O programa anunciado prevê investimentos bilionários para fortalecer ações integradas de segurança pública, ampliar a cooperação entre a União e os Estados, modernizar a estrutura de investigação e enfrentar o poder econômico das organizações criminosas. Promoverá ainda mais articulação institucional, o reforço operacional e de inteligência e a utilização dos instrumentos de investigação, cooperação e desarticulação do crime organizado. E considero destacar os eixos apresentados pelo governo federal, hoje sob a liderança do ministro Wellington César da Silva. São quatro eixos, senhor presidente. O primeiro, enfrentamento do tráfico de armas, munições, acessórios e explosivos, com a criação da Rede Nacional de Enfrentamento. O segundo, asfixia financeira do crime organizado, com as forças integradas de combate ao crime organizado e a rede de laboratórios estratégicos contra o crime. O terceiro, qualificação da investigação de homicídios, com profissionalização da investigação de homicídios. Quarto, o fortalecimento da segurança no sistema prisional, com a expansão e a implementação progressiva de padrão nacional de segurança máxima no sistema penitenciário estadual e distrital. Vamos atacar ainda mais o núcleo financeiro das facções criminosas, porque o crime organizado não se sustenta apenas pela violência armada. Sustenta-se pela circulação ilegal de recursos, pelo controle territorial e pela infiltração econômica. É disto que o nosso projeto fala, porque é isto que está acontecendo, senador, lá na ponta. O governo Lula retornou investimentos na Polícia Federal, recompôs estruturas desmontadas, fortaleceu ações integradas de combate ao crime organizado, ampliou o controle de fronteiras e retomou o diálogo federativo na área da segurança pública. Esse decreto vai começar a ser implementado com essa experiência já sendo vivenciada. Lembremos do conjunto de operações deflagradas em agosto de 2025, focadas em desarticular a estrutura financeira do primeiro comando da capital, o PCC, no coração do setor financeiro e administrativo, naquilo que a gente chama no andar de cima. Eu também assinei a CPI do Banco Master. Aliás, uma delas é de autoria de um senador do PT, o senador Rogério Carvalho. Por aí que nós vamos ter, não é aqui, caminhar. Mas quero, nesse contexto, senhor presidente, fazer uma reflexão importante que diz respeito aos municípios. É o território onde a violência acontece. Muita coisa recai sobre os prefeitos, recai sobre os governadores, a falta dessa articulação mais sofisticada, mais prioritária, não é? Entre os entes federativos. Então, eu quero fazer uma reflexão de que a política de segurança pública não é apenas repressão policial, é também. Mas segurança pública é escola funcionando, é juventude com oportunidades, é cultura, é esporte, é emprego, é presença do Estado nas periferias e nos territórios vulnerabilizados. Quem conhece as grandes cidades brasileiras, quem conhece a vida nas capitais, sabe como isso é importante. Por isso eu quero abrir um parênteses para, nesse contexto, fazer a necessária referência à rede Compaz, os Campos Comunitários da Paz, parte da Secretaria de Segurança Cidadã do Recife, premiada pela ONU, inclusive, baseada em experiências de combate ao crime em Medellín.
São equipamentos, senador, presentes nos territórios periféricos do Recife, concebidos com o objetivo de contribuir para a construção da cultura da paz na cidade, a partir da

0: oferta de educação, lazer, esportes, cultura, cidadania e oportunidades para crianças, jovens e adultos. Essa é a compreensão que articula a segurança pública firme e estruturada, mediada por outras áreas sociais. O povo brasileiro quer viver sem medo. Quer utilizar os espaços públicos com tranquilidade. Quer ver o Estado enfrentando o poder econômico das facções criminosas que usurpam seus territórios, serviços e direitos. Por isso que faço um apelo e destaco a importância da discussão da PEC da Segurança Pública, por exemplo. Ela aponta justamente para essa necessidade de maior coordenação nacional entre União, Estados e Município. É MSTEC que ela também tramite aqui no Senado. Que as instituições fortes e políticas públicas sejam permanentes. E é nessa direção que o governo federal vem trabalhando. Claro que existem enormes desafios, evidentemente. Décadas de desigualdade social, abandono estadual, fortalecimento do crime organizado não serão superados rapidamente, mas temos que começar. Temos que dar valor a essa coordenação nacional que o Brasil voltou a ter para tratar a segurança pública. Da mesma forma, já me encaminhando para o final, senhor presidente, é importante reafirmar que democracia e direitos humanos não são obstáculos para o combate ao crime. Vejo ali o senador Paim, um grande expoente nesta casa da defesa dos direitos humanos. Ao contrário, democracia e direitos humanos são fundamentos indispensáveis para uma política de segurança eficiente, legítima e duradoura. Por isso, o Programa Brasil contra o Crime Organizado afirma os seguintes princípios fundantes: proteção da vida, da liberdade e da integridade das pessoas, segurança da coletividade, compreensão da segurança pública como serviço público essencial, transparência, responsabilização e prestação de contas a uma atuação baseada em dados, evidências e diagnósticos. Finalmente, concluo repetindo: segurança pública se constrói com inteligência, investimento social, articulação federativa e compromisso democrático. E é isso que o governo do presidente Lula, mais uma vez, está demonstrando ao país. Coragem, ousadia, senso de responsabilidade, respeito à vida, defesa da vida em toda a sua plenitude, trabalhando para que o território brasileiro, em toda a sua extensão, seja efetivamente do povo. Muito obrigada, senhor presidente.
1: Cumprimento a senadora Tereza Leitão pelo seu pronunciamento. Queria convidar para ocupar a tribuna do Senado Federal o senador Hermes Klan, do PL de Santa Catarina. Mas enquanto ele se dirige aqui à tribuna, respeitosamente, eu tenho ali, pela ordem solicitado pelo senador Eduardo Girão, e enquanto o senador Hermes se aproxima, eu quero conceder a fala ao meu querido colega, senador Eduardo Girão. Por favor.
2: Meu querido irmão, senador Laércio, muito obrigado. Daqui a pouco eu vou fazer meu pronunciamento. Um abraço aí a senadora Tereza, o senador Paim, senador Hermes, que vai falar agora há pouco, e também ao senador Veneziano e a mim. Presidente, eu peço a palavra pela ordem apenas para registrar que a Justiça Federal do Estado do Ceará concedeu tutela antecipada, determinando o fornecimento integral das imagens, gravações e matérias produzidas pela comunicação do Senado relativas à atuação deste parlamentar que vos fala. A TV Senado, a Agência Senado e a Secretaria de Comunicação são órgãos estatais mantidos com dinheiro público, dinheiro do cidadão brasileiro, e devem observar os princípios constitucionais da publicidade, da transparência, da impessoalidade e do interesse público. São órgãos importantes do Senado, da Casa Revisora da República, né? E tudo pode acontecer, menos censura no país, e especialmente com o

0: senadores da República. Eu denunciei isso aqui há algum tempo atrás, alguns meses, que matérias minhas estavam sendo editadas em entrevistas que eu dava ali no Tribunal do Tempo, e isso é inaceitável, né? Então, mesmo reconhecendo a qualidade e a importância do trabalho da Secretaria de Comunicação da Casa, é preciso garantir que esse acervo público não seja retido, fracionado ou entregue de forma seletiva. O pedido judicial, senhor presidente, surgiu diante de restrições justamente em manifestações sobre temas sensíveis, né? E como as omissões do presidente Davi Alcolumbre na análise de pedido de impeachment, na abertura do Conselho de Ética e também no, na questão do Banco Master, que eu já vi hoje dois colegas meus, e eu fico feliz, né, aqui nessa sessão cobrar, algo que eu tenho cobrado insistentemente, né, desde o ano passado. Inclusive, o requerimento é meu, um dos requerimentos, que tem 53 assinaturas de colegas senadores, é meu, e está parado na mesa do presidente, que, todo respeito, ele tem conflito de interesse, né, no meu modo de entender, por isso que não abre. Mas nós vamos continuar cobrando, judicializamos. Mas vamos continuar cobrando, que é nosso dever. Então, para encerrar, eu resisto, portanto, a essa vitória parcial, mas relevante, da publicidade, da liberdade do mandato parlamentar e do direito da sociedade de informação. Doa a quem doer, presidente. Muito obrigado pela ordem.
1: Agradeço a manifestação do senador Eduardo Girão. Daqui a pouco nós vamos ouvir Vossa Excelência dentro da ordem aqui definida pela mesa dos trabalhos. Eu concedo a palavra agradecendo antecipadamente a gentileza do senador Hermes, enquanto nosso colega Girão pedia esse pela ordem, mas a palavra está com Vossa Excelência com muita honra.
2: Muito obrigado. Senhor presidente, senador Laércio, senhoras e senhores senadores, subo hoje a esta tribuna para manifestar minha profunda preocupação com a MP 1357 de 2026, medida que enfraquece a produção nacional e cria uma concorrência desleal contra quem produz, investe e gera emprego no Brasil. Emprego nasce da coragem de quem investe, da pequena confecção familiar, da indústria que acorda cedo e resiste mesmo diante de juros altos, burocracia sufocante e uma das maiores cargas tributárias do mundo. E justamente quando o Brasil começava a corrigir uma distorção histórica no comércio eletrônico internacional, o governo decide retroceder. A MP 1357 de 2026 praticamente zera a tributação de produtos importados de até 50 dólares vendidos em plataformas estrangeiras. Enquanto isso, o empresário brasileiro continua pagando impostos altíssimos, encargos trabalhistas, fiscalização pesada, burocracias e custos que tornam quase impossível competir em igualdade. Segundo entidades do setor, a carga tributária sobre produtos nacionais pode chegar a 92% ao longo da cadeia produtiva. Repito, 92%. Como competir assim? Na prática, essa medida favorece quem produz lá fora e quem pune e quem produz aqui dentro. E isso terá consequências graves. Quando o varejo vende menos, compra menos da indústria. Quando a indústria vende menos, produz menos. Quando produz menos, demite. É uma reação em cadeia que ameaça empresas, empregos e a renda de milhões de famílias brasileiras. Nós não temos medo da concorrência. O empresário brasileiro sabe competir. O que nós defendemos é concorrência justa. Se o governo quer zerar o imposto para produto estrangeiro, então tenha coragem de zerar também para o produto brasileiro. O que não pode existir é um sistema em que empresário nacional seja tratado como inimigo, enquanto plataformas estrangeiras

0: recebe vantagens indiretas. Isso não é modernização econômica, isso é enfraquecimento da soberania produtiva do Brasil. Defender a indústria nacional não é atraso. Defender quem gera empregos no Brasil é defender o trabalhador brasileiro. Porque quando uma empresa fecha, não fecha apenas o CNPJ, fecha um sonho, fecha uma oportunidade, fecha o sustento de uma família. E eu pergunto, que mensagem estamos enviando ao empreendedor brasileiro? Que vale mais importar do que produzir? Que vale mais vender produto estrangeiro do que gerar emprego nacional? O Brasil não pode se transformar apenas em um grande consumidor de mercadorias estrangeiras enquanto destrói sua própria capacidade de produzir, inovar e empregar. Precisamos de isonomia tributária. Precisamos de equilíbrio competitivo. Precisamos defender quem trabalha, empreende e investe no nosso país. Não existe soberania nacional sem indústria forte. Não existe justiça social sem geração de empregos. O povo brasileiro quer igualdade de condições, quer oportunidade, quer respeito por quem produz. E eu não aceitarei em silêncio medidas que enfraquecem o Brasil produtivo e colocam em risco milhões de empregos brasileiros. Muito obrigado, presidente.
1: Senador Hermes, eu queria me congratular com pronunciamento de Vossa Excelência. Eu quero dizer a Vossa Excelência que a sua manifestação é pertinente e é audível para aqueles que acreditam no Brasil que produz, como eu, como Vossa Excelência e como tantos outros aqui. Não é possível fazer política transferindo uma conta para quem produz riqueza e renda para o país. Nós precisamos enfrentar esse debate, essa medida provisória e tantos outros projetos que vão dentro dessa linha, precisa ter uma sintonia perfeita com a produção nacional para que a produção nacional não seja mais sacrificada do que já é em função da enorme carga tributária que a gente assume. Nós temos uma dívida com as micro e pequenas empresas, com o Simples Nacional, que o senhor conhece muito bem. A sua presença aqui melhora a trincheira de enfrentamento a essas questões e certamente leva, da minha parte, o desejo de fazer essa manifestação me congratulando com o que o senhor exatamente acabou de colocar aqui, a medida provisória 1350, já manifestada, inclusive, só para a informação de Vossa Excelência, pelo senador Espiridião a mim, que avisou, comunicou aqui que o senhor estaria falando exatamente sobre esse tema e fez a manifestação dele. Receba meus cumprimentos pelo seu pronunciamento.
2: Obrigado.
1: Agora eu concedo com muita alegria a palavra ao senador Eduardo Girão pelo sistema remoto. Por favor, senador.
3: Obrigado. Muito obrigado, meu querido senador Laércio de Oliveira. Eu quero me somar ao senador Hermes, quero também me somar ao senador Espiridião, a mim e ao senhor, né, nessa manobra totalmente escancarada eleitoreira do governo Lula. Faz isso agora, porque você lembra, todos nós estávamos aí juntos, quando há pouco tempo atrás o próprio governo votou para proteger os empregos, proteger a indústria, foi lá e fez o voto para taxar, né, a chamada taxação das blusinhas. E agora, nas vésperas da eleição, é muita cara de pau, né? Ele vai e muda o discurso. Isso é o que falta na política brasileira. O mínimo de coerência. É o quê, meu amigo? Você está de que lado? Você pensa o quê? Mas não, para ganhar a eleição vale tudo, né? Então, eu também sou totalmente contra impostos, né? E, inclusive, votei para zerar a taxação, para que continuasse, porque muitos brasileiros também, com a carga tributária pesadíssima que nós temos, com o governo só gastando, né, o brasileiro tinha pelo menos ali a oportunidade de fazer algo, trazer para a sua família, alguma

um desejo, alguma situação. Na época eu votei pela pro Azerá, né? Mas a gente é como meu pai diz, que o senhor conhece, o Laércio, o tempo é o senhor da razão, né? E está aí o governo Lula fazendo mais um papelão. Mas, senhor presidente, o que me traz aqui à tribuna do Senado hoje é algo muito peculiar. Olha só o que eu venho trazer aqui de denúncia. O orçamento total do governo do estado do Ceará, do meu estado, é de 48 bi de bola aí de índio, bilhões de reais. A maior fatia está reservada para despesas com a saúde pública, no valor de 7,7 bilhões de reais. Da mesma forma, no âmbito federal, o maior orçamento é o da saúde, com 270 bi de bola aí de índio, bilhões de reais. Agora, a maior crise vivida pela população cearense, e eu digo isso porque ando em todos os municípios, todos os 184 municípios do meu estado, é um problema da segurança pública, porque nós estamos há muitos anos dentre os cinco estados mais violentos do Brasil, com índice de assassinatos por 100 mil habitantes, sempre superiores a 30 por 100 mil habitantes, 30 assassinatos. É uma pandemia que nós estamos vivendo. Segundo padrões internacionais, índices superiores a 10, o nosso é 30 no Ceará, mas 10 mortes violentas por 100 mil habitantes, já é um estado de epidemia. Então, o nosso é pandemia. Olha a gravidade. A segunda maior crise crônica é justamente onde? Na saúde pública, com superlotação de hospitais, falta de médicos no interior, filas intermináveis para exames e cirurgias, que é a tal da regulação. Você vê no interior, em municípios, as pessoas esperando 7 meses, 1 ano, para ser transferida, a regulação não aceita, para fazer uma cirurgia simples. E o pior, senhor presidente, a gente percebe a sucateamento completo das policlínicas regionais, né? Essa é a realidade de frangalhos da saúde pública do estado do Ceará. Agora, vamos lá. O primeiro contrato assinado pela Secretaria Pública do Estado em 2026 foi firmado com a Cooperativa de Atendimento Pré-Hospitalar, né, no valor de 80 milhões de reais. É o primeiro do ano, mas não é o único. Aí a gente começa a ver, né, as questões de corrupção voltando nesse governo. Né? É o governo do Mensalão, do Petrolão, do escândalo do INSS, o Banco Master, e aqui no Ceará nós temos esse fato que eu estou trazendo aqui pela primeira vez da tribuna, que eu queria reunir a documentação. Preocupa que dentro do volume de cerca de 363 milhões de reais estejam também incluídas prestações vinculadas ao Hospital da Polícia Militar. Esse dado exige apuração específica, senhor presidente, na execução dos serviços e na fiscalização dos pagamentos. Está faltando transparência. Ocorre, olha só, que essa cooperativa é dirigida pelo senhor Francisco Furtado, nada menos que o genro do prefeito de Fortaleza, Evandro Leitão, do mesmo partido do governador, olha a coincidência, ou seja, do PT. Essa cooperativa foi fundada em 2009 e desde o início vem recebendo fortes denúncias do Sindsaúde, que seria, na realidade, uma falsa, uma fake, cooperativa fake, funcionando na prática como uma terceirização disfarçada de cooperativismo, resultando na precarização de condições de atendimento à nossa população cearense. Em vez do Estado promover concursos públicos e convocar aprovados no cadastro de reserva, prefere optar por esse modelo altamente questionável, estranho, sombrio em relação ao SUS. Recentemente, a Justiça determinou a suspensão dos repasses da Prefeitura de Crateús, que terceirizou a saúde do município por 36 milhões de reais através do Instituto Saúde e Inclusão Social. Dentre as irregularidades, a principal delas é a falta de capacidade técnica operacional, gente.

0: Outro problema crônico é a falta de médicos no interior. Enquanto que em Fortaleza o índice é de mais de 5 médicos por 1.000 habitantes, no interior esse índice é menor do que um médico por 1.000 habitantes. E olha que eu votei a favor, né, da proposta do governo, pelos mais médicos, né? Nós melhoramos os projetos e votamos. Nossa oposição não é o Brasil, é o governo Lula, deixando muito claro. Não falta dinheiro para a saúde pública. Falta gestão responsável, só possível com o máximo de transparência. Existem problemas crônicos de deficiência no atendimento a consultas e exames nas policlínicas, como eu falei, sucateadas. Dá dor no coração quando você vai ali. Pessoas aguardando há meses, sem previsão. O pior ainda é o que acontece na estratégica e indispensável central de regulação. Pessoas aguardando por cirurgias há meses, às vezes há anos, também sem a devida previsão. Esse é o grande crítico gargalo, senhor presidente, na prestação de serviço de saúde à população dos meus conterrâneos, né, no Ceará, e que o governo, infelizmente, não consegue solucionar, trazendo sofrimento tanto para os pacientes quanto para as famílias. E olha um detalhe, presidente Laércio, não é papel do senador fazer isso. Mas como a gente tem aquelas emendas, e eu só uso as constitucionais, sem orçamento secreto, aliás, sempre votei contra e denunciei orçamento secreto, mas das emendas constitucionais que nós enviamos para o Ceará, grande, a maior parte, mais de 75% é para a saúde. E eu faço questão de ir fiscalizar pessoalmente. E eu vejo, às vezes, hospitais caindo os pedaços, presidente. Caindo os pedaços no interior do Ceará, que só tem lá de novidade os nossos equipamentos, que pelo menos dão um pouco de tranquilidade e conforto para os pacientes e para os médicos terem condições de atender. Então, é um dinheiro que eu faço questão de dar transparência, né? Em cada centavo dele, para todos os 184 municípios do Ceará. Quem está nos ouvindo e é do Ceará, e quem não está também tiver curiosidade, vai lá no site www.eduardogirao.com.br/transparência e vê lá no mapa do Ceará, em todos os municípios. Você vai lá e clica no município que você quiser e você vai ver para onde é que foi o nosso dinheiro. Não tem, é o nosso dinheiro mesmo, é o dinheiro de quem paga imposto, né? É o dinheiro da população brasileira, essas emendas. Não tem um hospital público no estado do Ceará que não recebeu recursos do nosso mandato. Esse é um legado que eu acredito que fica para a história e fica marcado que é possível. Tu imagina um senador fazendo isso? Você imagina um governador, o poder que tem com a caneta na mão. Então, muito obrigado pela tolerância, presidente. Deus abençoe a nossa tarde, que seja produtiva. E como eu gosto de encerrar sempre com a frase, eu encerro com um trecho da carta de Paulo de Tarso aos Romanos. Porque todo mal que não quero, acaba fazendo. Mas todo o bem que quero, acabo não fazendo, né? É um convite ao serviço. E é isso que a gente tem que encarar
1: 60 segundos.
0: público. Que Deus abençoe a nossa nação. Muito obrigado, senhor presidente.
2: Agradeço o pronunciamento do senador Eduardo Girão. Cumprimento Vossa Excelência pela forma tão renovadora e restauradora com a qual Vossa Excelência encerrou o seu pronunciamento na tarde de hoje. Essa conexão faz da nossa vida uma vida melhor e proporciona a gente a oportunidade de conversar olho no olho, de coração aberto com todo mundo. Portanto, meus cumprimentos mais uma vez à sua excelência pela participação aqui conosco na nossa sessão e certamente estará conosco até o final. Eu concedo a palavra com muita honra ao nosso senador Paulo Paim. Senador que merece de todos nós todas as honras, o Senado Federal deve a esse homem brilhante, a esse gaúcho maravilhoso, a esse político honrado e respeitado num país inteiro. Eu tenho o privilégio de, mais uma vez, além de conviver com ele aqui

0: no plenário aqui no Senado Federal. Tenho a honra, mais uma vez, de, na condição de presidente, passar a palavra a esse honrado político que o Brasil conhece, respeita e reverencia, que é o senador Paulo Painha, que eu concedo a palavra nesse momento.
1: Senador Laércio, primeiro cumprimento a Vossa Excelência, que está presidindo os trabalhos no dia de hoje. E lembre que eu assinei aquela CPI, porque eu venho atrapalhando... CPI não, aquela emenda constitucional. Porque eu venho com esse tema há muitos anos, e Vossa Excelência coletou da assinatura, eu me somei, né? Para que a gente possa salvar a nossa Previdência. Claro que vai ter muito diálogo, mas é o caminho. Eu me lembro disso de outros tempos. E me lembrei que o primeiro que eu vi falar, independente do nome e partido, foi o Ciro Gomes. Foi o primeiro que lançou a tese, acho que uns 15 anos atrás. E eu peguei aquilo e Vossa Excelência conseguiu as assinaturas e tal, tá o debate, né? E vamos ver se construímos junto. Então, parabéns a Vossa Excelência. Queria agradecer ao senador Rizalci e vou agradecer por extensão a Vossa Excelência, porque eu tenho dois registros para fazer. Talvez eu passe 5 minutos. O Rizalci, muito generoso, disse, por mim pode passar meia hora, eu espero para falar depois. Foi muito bacana a resposta que ele me deu. Mas, presidente, por que dois assuntos? Hoje é 13 de maio, data da assinatura da Lei Áurea. Eu não podia deixar de falar desse tema. Hoje é 13 de maio, data da assinatura da Lei Áurea, uma abolição inconclusa. O nosso povo liberto foi jogado à margem, sem direito à saúde, à educação, à moradia, ao emprego, às ferramentas adequadas na época, claro. Estou me referindo aqui, 1888. Sem direito a qual tipo de dignidade. Inclusive aqueles que não eram negros, que contratavam os negros, acabavam também sofrendo com agressões e discriminação, porque tinha contratado cidadãos negros na época que foram libertos. Mas, presidente, passados 138 anos, nesse dia, sempre é bom perguntar onde está a verdadeira liberdade e qualidade de vida tão sonhada? Onde estão os direitos tão sonhados? Onde estão as políticas públicas que assegurem dignidade? Enfim, onde está a felicidade? Afirmo, presidente, não há nação com racismo. Não há democracia com racismo. Não há vida com racismo. Sei que Vossa Excelência concorda com essa tese que estou afirmando e que o Rizalci também. O racismo não nos leva a lugar nenhum. A população brasileira, em sua maioria negra, não pode apenas carregar o piano. Ela abriu caminhos, levantou paredes, construiu castelos, deu sangue e suor, mas a cicatriz de outrora continua a sangrar, como a de seus antepassados. Vejam alguns exemplos só das minhas preocupações, que nós juntos podemos avançar. Uma mulher negra hoje no Brasil recebe em média R$ 2.864,00, enquanto que mulheres que não são negras ganham em torno de R$ 4.661,00, praticamente o dobro. Evidenciando aqui já uma enorme disparidade, reafirmando que a abolição é inconclusa. Dados da Relação Anual de Informações Sociais, RAIS, do segundo trimestre de 2024, Ministério do Trabalho e Emprego, apontam que as mulheres negras são as mais prejudicadas no mercado de trabalho. Elas têm o dobro da taxa de desemprego dos homens não negros. Segundo a RAIS, no segundo trimestre de 2024, havia 7,5 milhões de desocupados e a taxa média de desemprego era de 6,9%. Para os homens não negros, era de 4,6%. Para as mulheres negras, 10,1%. O Atlas da Violência 2024, que traz dados de mortes por homicídio no nosso país, em 2022, revelou que 46.409 pessoas foram assassinadas no Brasil naquele ano, repito, 2022. Desse total, 76,5%, olhem bem, 76,5% tiveram como vítimas pessoas pretas ou pardas. O povo negro é a principal vítima da falta de acesso às políticas de saneamento básico. É só ver as comunidades, a gente falava em favela, hoje o novo termo é comunidades. Saneamento básico, água potável, moradia decente, acesso à saúde, escolas, entre tantos outros direitos. Eu fiz parte, que foi constituinte, na construção da Constituição Cidadã. Infelizmente, muita coisa que está lá não está ao alcance do povo. Por essas e outras razões, lutamos por ações afirmativas para todos, e claro, pessoas pretas, pardas, indígenas, pessoas com deficiência, pessoas idosas, mulheres e todas as maiorias minorizadas no Brasil. Tivemos avanço, é claro, sim, mas ainda há muito por fazer. Exemplos: o Estatuto da Igualdade Racial, conseguimos aprovar, de minha autoria. A Convenção Interamericana contra o Racismo, consegui aprovar, fui relator. A Lei da História e Cultura Afro-Brasileira e Indígena, fui um dos primeiros a apresentar o projeto. A Lei de Cota nas Universidades e Institutos Federais, fui relator. A Lei de Cota do Serviço Público, fui o autor. O feriado de 20 de novembro, Dia do Zumbi e da Consciência Negra, fui relator. E a tipificação de crime de injúria racial como crime de racismo, fui relator. Senhor presidente, tenho orgulho de ter aprovado. Foi uma longa batalha. Tive que negociar muito com as Forças Armadas do Brasil para assegurar que os lanceiros negros do Rio Grande do Sul fosse incluído nos heróis da pátria. Foi uma longa batalha, mas conseguimos. João Cândido, o almirante negro, que foi o líder da revolta das chibatas, naquele período era permitido ainda que negros fossem trabalhar na base da chamada chibata, né? Também conseguimos aqui no Senado aprovar para que João Cândido, o almirante negro, entrasse entre os heróis da pátria. Está na Câmara. Essas políticas são exemplos fundamentais. Por isso, estamos até hoje lutando nesse mesmo caminho. Mas precisamos fazer muito mais, como, por exemplo, o fim da escala 6x1, a redução da jornada de trabalho para 40 horas semanais sem redução de salário. Interessa a todos, negros, mulheres, brancos, pretos, indígenas, pessoas com deficiência, mas principalmente as mulheres. Sejam brancas ou negras, serão beneficiadas com a redução para 40 horas semanais. Avançou o projeto de nossa autoria, que Vossa Excelência conhece, está pronto para aprovar aqui no Senado. Mas a Câmara também avançou com o projeto de outros deputados e deputadas. Eles me avisaram hoje ainda que querem votar até o fim desse mês, que é muito bom. Aí vem para cá e nós vamos trabalhar também para aprovar com o devido diálogo, né? E me convidaram para que eu estivesse no Rio Grande do Sul, na sexta-feira, onde vai ter um debate lá, promovido pela essa comissão aqui do Senado. Enfim, o povo negro é muito assediado, é o povo negro que não ocupa a maioria dos cargos de chefia, é o povo negro que se levanta antes do sol nascer. Acabar com a escala 6x1 é reduzir a jornada de trabalho sem reduzir o salário. É dar o primeiro passo para todos os trabalhadores do Brasil, independente se é branco ou negro ou se é indígena, rumo ao futuro de uma verdadeira libertação da nossa gente. Queremos qualidade de vida, jornada decente para todos, sejam negros, brancos, indígenas, quilombolas, mulheres, idosos, enfim, para todos. Queremos, sim, que a 6x1 seja aprovada, o fim da jornada 6x1. Agora, senhor presidente, nos meus 5 minutos, eu tenho que falar sobre um outro tema. A pedido das pessoas com deficiência, presidente Gerson Oliveira, o meu assunto agora é sobre a jornada que não foi apenas legislativa, mas profundamente humana. No ano 2000, apresentei o projeto que viria a se transformar no Estatuto da Pessoa com Deficiência. Tive todo o apoio, Câmara e Senado, é lei. Foi transformado com o Estatuto da Pessoa com Deficiência, Lei Brasileira de Inclusão. Sancionado em 6 de julho de 2015 pela presidenta Dilma Rousseff. Foram 15 anos de caminhada, mais de 1.500 encontros, audiências públicas, seminários, consulta, sempre ouvindo a quem mais importa, o povo, os movimentos sociais, as pessoas com deficiência. Esse estatuto não nasceu de gabinete fechado, ele nasceu da escuta, Nasceu da dor transformada em luta, da invisibilidade convertida em cidadania. Estamos falando de cerca de 18 milhões de brasileiros e brasileiras que passaram a ter seus direitos reconhecidos de forma mais ampla e concreta. O Estatuto consolidou legislações, avançou em princípios e, acima de tudo, afirmou algo essencial. Ninguém pode ser deixado para trás. Garantimos, em 127 artigos, atendimento prioritário, a sensibilidade ao transporte, inclusão no mercado de trabalho, acesso à educação, à saúde, à cultura, ao lazer. Estabelecemos cotas de acessibilidade em hotéis, veículos adaptados, empresas, moradias, com recursos públicos, linhas de crédito para empreendedorismo. E mais, afirmamos o direito à comunicação, ao conhecimento, à expressão, elementos fundamentais da dignidade humana. Sublinho em cores vivas a exclusão experimentada pelas pessoas com deficiência não é devida aos impedimentos do seu corpo, e sim às barreiras criadas por uma sociedade pouco sensível à diversidade humana. Mas toda lei exige continuidade, mobilização, pressão. Calcule sem a lei como seria. Enfim, precisamos dialogar com o presente e projetar o futuro. E é nesse ponto que eu quero fazer uma conexão antes de encerrar. Presidente, com a Política Nacional de Educação Bilíngue de Surdos, essa política representa um passo decisivo na construção de uma educação verdadeiramente inclusiva. Ela reconhece a língua brasileira de sinais, Libras, como língua de introdução e o português escrito como segunda língua. Não se trata apenas de método pedagógico, trata-se de reconhecer identidade, cultura e pertencimento. A educação bilíngue assegura direitos linguísticos, educacionais e culturais aos estudantes surdos, surdos-cegos e com deficiência auditiva sinalizantes. Ela organiza uma estrutura nacional com formação de professores, produção de materiais didáticos, apoio técnico e financeiro a estados e municípios, além de mecanismo de governança e monitoramento. É uma política estruturante, uma política de Estado, uma política de justiça. E aqui faço um apelo ao terminar. Essa política precisa ser publicada com urgência. Esse é um pedido legítimo do Movimento Nacional de Surdos, que ecoa a gritos em todo o país. Não podemos adiar aquilo que garante equidade, dignidade e acesso ao conhecimento. O Estatuto da Pessoa com Deficiência abriu caminhos. A Política Nacional de Educação Bilíngue de Surdos aprofunda essa caminhada. Uma da base jurídica e cidadã, outra constrói pontes concretas para o futuro. Presidente, eu sempre digo, inclusão não é favor, é direito. É direito, sim, é direito. E direito não se negocia, se garante. Seguiremos vigilantes, firmes e comprometidos, porque uma sociedade só é verdadeiramente democrática quando abraça a diversidade, transforma diferenças em igualdade de oportunidades. Senhor presidente, falei aqui desses dois temas que mexem muito com a minha vida e a minha história. Eu saio do Senado por opção minha, depois de 40 anos, né, do Congresso, eu volto para as ruas, para os movimentos sociais, mas volto com muita convicção que tudo que nós fizemos aqui eu poderia falar lá fora, porque muitos só falam mal do Congresso. Eu quero dizer que muita coisa que nós fizemos aqui eu falarei em todos os lugares que eu passei. Tenho certeza que eu voltarei a fazer palestras em todos os estados do Brasil, como eu fazia quando estava aqui nessa casa.

0: casa, eu digo fazia porque eu estarei lá, né? Ó, quando eu estava lá eu vim, agora eu voltei. Enfim, vida longa ao povo brasileiro. Obrigado, presidente. Obrigado, Zalci,
1: pela paciência. Obrigado, senador Paulo Paim. Sem palavras, quando Vossa Excelência sobe à tribuna, o Senado fica maior, pela grandeza do seu comportamento, da sua postura enquanto agente público que doou a sua vida a serviço do povo brasileiro. E nessas causas, essas causas sociais, esses temas tão complexos, o senhor consegue, com sua habilidade, com seu jeitinho,

0: ou prestou os seus serviços e há 40 anos o senhor trabalha em favor de todos nós. Receba os meus cumprimentos e certamente o meu carinho sempre por Vossa Excelência. Eu queria, antes de passar a palavra, quero convidar o senador Isauci Lucas para ocupar a tribuna aqui do Senado Federal. Vossa Excelência está inscrito aqui para falar. Mas antes disso, eu queria, com sua permissão, registrar a presença na galeria dos servidores do Ministério da Saúde. Vocês estão aqui presentes para acompanhar a tramitação do PL 3102 de 2022. É o item 3 da nossa pauta, que nós voltaremos aqui, sim, daqui a pouco, quando a gente começar a ordem do dia. Sejam muito bem-vindos. Concedo a palavra ao senador Isauci Lucas.
1: Senhor presidente, senhoras e senhores senadores, senadoras, senhor presidente, volto a falar aqui hoje sobre essas surpresas que acontecem sempre neste governo, que é a surpresa da questão tributária. Nós recentemente discutimos aqui a taxação das blusinhas, famosas blusinhas, e que foi aprovado uma alíquota de 20%. E agora, através de uma medida provisória, o presidente Lula isenta, a partir da edição, o pagamento desse imposto. Eu não vejo nenhum problema, muito pelo contrário, acho ótimo a redução de qualquer imposto, porque ninguém aguenta pagar mais imposto nesse Brasil. Agora, evidente, claro, óbvio, que você tem que dar a contrapartida para os produtores nacionais. Nós temos pequenas empresas, cidades que dependem, por exemplo, do calçado, a parte de vestuário. Ora, vão quebrar todo mundo. Então, o que nós temos que fazer? Evidentemente, apresentar mudanças na medida provisória para contemplar também essas pequenas empresas, ou seja, isentá-las de produtos até 50 dólares. Aí sim, você dá igualdade de competitividade. Agora, não dá para você isentar completamente a importação e aqui tributar o custo Brasil, que é imenso, 100% mais. Então, é um absurdo. Sem falar, evidentemente, que medida provisória não é instrumento tributário. O Brasil precisa entender, os governantes precisam entender, que as empresas, diferentemente do governo, trabalham com planejamento. Você tem que planejar quanto é que é o seu custo, quanto é que é o preço, não é? Então, nós já temos aí na área tributária, no Código Tributário, a questão da anualidade. Você não pode implementar nenhum imposto para vigorar no mesmo ano. Tem que ser no ano seguinte, porque é o tempo que as empresas têm para programar, para fazer a sua programação. Então, o Brasil tem essa insegurança jurídica sempre, é incrível. Os investidores não investem no Brasil por causa disso. Tem decisões do Supremo toda hora surpreendendo, coisa julgada, e querem que agora os empresários paguem a isenção que foi concedida pelo próprio governo. Agora, depois de darem aí milhões de incentivos fiscais, querem cortar de forma linear. Gente, é muita incompetência. Se você deu algum incentivo fiscal e ele não deu a contrapartida do projeto, seja geração de emprego, seja qualquer coisa assim, você corta especificamente aquele incentivo. E não, de uma forma geral, você simplesmente cortar de forma linear. Então, aquelas que dão, que geram emprego, aquelas que realmente cumprem o projeto em termos de contrapartida, não pode ser penalizadas em função de que outras não cumprem e agora vão pagar por isso. Então, é incrível, eu fico assim indignado até, né? Porque para minha formação, eu sou contador, Vossa Excelência sabe, Vossa Excelência também como contabilista sabe, não é? O que que significa isso? Gente, quem emprega, quem gera emprego, quem paga imposto são as empresas e principalmente os pequenos empresários. 80% da mão de obra são das pequenas e microempresas. Agora se aprova uma reforma tributária, né, onde vai onerar muito as pequenas empresas, vai comprometer inclusive o Simples. Ora, se o Simples não tem o crédito de 26%, 28%, que eu não sei qual é a alíquota ainda, As grandes empresas vão comprar de quem?

vai comprar de quem oferece o imposto de 26, 28%. O pequeno empresário vai perder com isso. E as grandes empresas ainda encontram soluções de vender em termos do volume, você reduzir o custo, mas as pequenas empresas não têm isso. Então eu não sei se essa gestão deste governo não tem noção nenhuma do que é planejamento, do que é geração de emprego e renda. Né? Eu, como disse o nosso pré-candidato a presidente Flávio Bolsonaro, achei interessante, disse, olha, devia ter eleição no Brasil todo mês, porque as bondades estão vindo por causa do ano eleitoral, proposta demagógica, populista, irresponsável até. Então, a gente precisa acabar com esses governos que destroem o país, né, em termos de geração de emprego. Agora, metade da população tem Bolsa Família. Não tem porta de saída. Você não consegue mais mão de obra em lugar nenhum. Na área rural, na área urbana, você não consegue mão de obra. Por quê? Porque a pessoa prefere receber os programas sociais do que trabalhar. Então você tem que buscar uma alternativa de ter uma porta de saída para isso. Eu pedi para apresentar agora um projeto nessa linha. Primeiro, o governo sendo obrigado a oferecer educação profissional. Nós temos hoje 78% dos jovens que não conseguem entrar numa faculdade. E aí sai do ensino médio sem nenhuma profissão, como era na nossa época. Não sei se Vossa Excelência, que é muito mais novo, lembra. Eu, quando fiz meu ensino médio, eu saí com a profissão. Hoje não, não tem mais isso. Aí fica a geração nem-nem, que não estuda e não trabalha. Então, estou apresentando uma proposta exigindo que o governo ofereça a todos aqueles beneficiários do Bolsa Família que tenha qualificação profissional. Você tem que dar curso para que ele, num determinado prazo, tempo, ele possa ir para o mercado de trabalho. Porque dignidade é emprego, não é bolsa, não é cesta básica. Ninguém gosta de viver de cesta básica. As pessoas querem dignidade, querem emprego, querem moradia e tal. E outra coisa, pedi para colocar também no projeto, para que os municípios possam utilizar das pessoas beneficiárias de programas sociais uma contrapartida. Essas pessoas estão em casa, elas podem ajudar a cuidar da quadra, a cuidar de serviços sociais, uma série de serviços que eles podem prestar. Então a gente precisa corrigir isso. Nós não podemos fazer da nossa população massa de manobra, inclusive agora com os estudantes, além de não sair com profissão, estão saindo sem saber matemática, sem saber português. Então nós precisamos melhorar a educação nesse país. A violência, a segurança pública só se resolve se a gente conseguir realmente colocar os nossos jovens no mercado de trabalho, seja como servidor, seja como empregado, ou seja como empreendedor. O governo tem que fomentar políticas públicas para incentivar os jovens, principalmente, a se empreender, entrar no mercado. Para isso tem que investir em tecnologia, que é outra área que ninguém aqui valoriza. É triste quando você vê um país como o Brasil investindo uma merreca em termos de investimento em ciência, tecnologia e inovação. E só investe ainda porque nós aprovamos aqui uma lei de minha autoria que proíbe o governo de tirar recursos da ciência e tecnologia para as outras áreas. Mas mesmo assim dá o quê? 25 bilhões por ano. Comparado com os Estados Unidos, com a Coreia, com o Japão, com a Alemanha, isso não é nada. Eles investem muito. A própria China colocou no Plano Nacional de Educação dela que ela quer ser referência na área de inteligência artificial. E o Brasil não investe absolutamente nada. E o brasileiro é criativo, tem todo o potencial para se destacar na área de tecnologia, principalmente aqui em Brasília, né, que é uma vocação nossa aqui, é essa área de ciência, tecnologia, inovação, educação, conhecimento, essa é a nossa área. Mas, lamentavelmente, nós não temos política de Estado, a gente tem política de governo. Cada governo que entra acaba com tudo e começa de novo. Então, é muito importante, né, que os governantes, os ministros da Fazenda, secretário de Fazenda, o presidente da República, os governadores, entendam isso. Empresa planeja, diferentemente do governo, porque o governo realmente não tem planejamento nenhum, não tem controle de nada, né? A saúde não funciona, a educação não funciona, nada funciona. Por quê? Porque não tem planejamento.

0: planejamento, não estabeleceram metas, projetos, planos, ações, não, vai tocando e mudando a legislação do dia para a noite, como estão fazendo agora com a questão aí da questão tributária, que não podemos aceitar matérias tributárias em medida provisória. Se eu fosse o presidente, eu devolveria a medida provisória, porque não se justifica você, a partir de agora, a partir de hoje, não é simplesmente isentar, mas não fala das empresas que produzem no Brasil. Eu fico imaginando, olha, Nova Serrana, né, Franca, que produz calçados, vão quebrar todo mundo, mandar todo mundo embora. Como é que vai pagar uma folha de pagamento que custa 100% de encargos, sem falar nos tributos federais, ICMS e outros, que dá 100%, e aí o outro é isento. Vai beneficiar a mão de obra lá de fora, vai beneficiar os funcionários da China, né, que produz, porque é um regime quase que escravo, porque não tem nenhuma benefícios tributários, fiscais e principalmente previdenciário. Então o custo do Brasil é muito alto. Nós não podemos fechar os olhos para isso. Nós precisamos dar condições para os pequenos empresários, aqueles que produzem o calçado, o tênis, a sandália, que custa menos de $50. Hoje você compra vários calçados, não é, importados, com $50, é, ainda mais essas grandes empresas que estão vendendo aí, não é, que vendem, chega na hora, praticamente no dia seguinte, você já tem com o produto em casa. Então, é evidente que vai quebrar essas empresas, não é, de pequeno porte. Portanto, eu peço o apoio de Vossa Excelência e dos demais senadores e senadoras para pressionar a devolução dessa medida provisória, ou que possamos aprovar nessa medida a isenção para os pequenos empresários também, de qualquer produto até $50 seja isento de imposto, porque não dá para dois pesos e duas medidas. A gente tem que ter realmente, né, consciência disso. Muito obrigado, presidente.
1: Agradecendo e me somando ao discurso de Vossa Excelência, realmente é um assunto que nós precisamos enfrentar. Foi tratado aqui hoje pelos nossos colegas que antecederam nas suas manifestações, nos seus pronunciamentos, e de fato a gente precisa encarar o setor produtivo com mais respeito, né, colega senador Isalci Lucas? Só sabe isso quem produz riqueza e renda, e quem produz riqueza e renda é o setor produtivo, é aquele que emprega, é aquele que investe no Brasil, porque acredita no Brasil. Essas manobras feitas pelo governo com outra intenção colocam em risco uma estrutura que muitos deram a sua vida para construí-la, e de repente ficam submetidos a critérios como esses, cuja finalidade a gente sabe qual é, outra totalmente diferente. Mas agradeço muito o seu pronunciamento e me somo às suas palavras. Nós, não havendo mais oradores presentes, a presidência vai suspender por alguns minutos a sessão deliberativa, que será reaberta para apreciação das matérias constantes da ordem do dia. Às 16 horas, a gente retoma e reinicia os nossos trabalhos aqui no plenário do Senado Federal. Está suspensa a sessão.
2: Muito bem.
3: Em Brasília, 3 horas e 27 minutos, está suspensa a sessão plenária deliberativa desta quarta-feira, 13 de maio. Esta sessão tem 4 itens na pauta de votações. Entre eles, o projeto de lei que cria uma política nacional para estudantes com superdotação e novas regras para integrantes dos Conselhos dos Direitos da Criança e do Adolescente. 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
3: Agora em Brasília, 13h28, enquanto aguardamos o reinício da sessão plenária, você fica com música brasileira de qualidade. Vamos ouvir Bárbara Eugênia. Música.

0: Ouvimos Banda do Mar, Dia Clarear, Lucas Santana, Amor em Jacumã, Bárbara Eugênia, Perfeitamente Imperfeita.
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0: Em Brasília, 3:39.
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0: Vamos ouvir Emílio Santiago e João Nogueira.
7: Salve.

0: Encerramos o bloco com João Cavalcante, Besta é Tu, Aline Calisto, Enfeitiçado, Emílio Santiago e João Nogueira, Amigo é para essas coisas.
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0: Em Brasília, 3:52.
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0: Abrindo o bloco, Época de Ouro e Lobão.

0: Encerramos o bloco com Ed Mota e Daniel Jobim, Coisas do Brasil, Época de Ouro e Lobão, Chorando no Campo.
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0: Agora em Brasília, pontualmente 4 horas. Vamos ouvir Renato Brás.

0: Ouvimos Renato Brás, Desenredo. Agora em Brasília, 4 horas e 6 minutos, voltamos a transmitir, a partir de agora, sessão deliberativa do Senado Federal com 4 itens na pauta de votações. Entre eles, o projeto de lei que cria uma política nacional para estudantes com superdotação. Na presidência da sessão, o senador Laércio Oliveira, do PP de Sergipe. Vamos ao som do plenário do Senado Federal.
1: Eu não sei se... É porque alunos estão aí, não, né? Os alunos da escola que eu estudei no Rio de Janeiro, eles estão hoje aqui, mas acho que ainda não entraram.
0: Agora com a palavra o senador Jacques Wagner.
1: Aquele Estêmbia no Rio de Janeiro, onde eu estudei do primeiro à quinta série, bati uma foto com eles agora, e eles disseram que viriam para o plenário, querem até tentar falar com o presidente Davi, por serem todos judeus também dessa escola. Aí eu pensei que ele estava aí a fazer o registro. Mas, presidente, eu pedi essa inscrição e confesso que nada tem a ver com a matéria que saiu hoje na Intercept. É porque o senador, respeitando a ausência, Flávio Bolsonaro, semana passada, fez um vídeo insistindo com a tese de que o Banco Master, a gênese dele é na Bahia, citando o meu nome e do ex-governador, ex-ministro da Casa Civil, Rui Costa. Então, eu fiz questão de levantar toda a linha do tempo para dizer ao senador Flávio Bolsonaro que a gênese do Banco Master aconteceu no governo de Jair Messias Bolsonaro e não na Bahia. E vou citar, então, porque hoje a mania é fake news. Eu quero ver se eu faço uma real news, ou seja, uma verdadeira notícia. Então, vou citar a linha do tempo. O senhor Daniel Vorkas,

em 13 de junho de 2016, ele deu entrada, aliás, em 17, perdão, 1 de novembro de 17, ele deu entrada no Banco Central do Brasil. À época, o presidente era Michel Temer, e o presidente do Banco Central era o doutor Ilan. Doutor Ilan e a equipe do Banco Central rejeitaram a tentativa de Daniel Vorcaro comprar o Banco Master, que na época tinha outro nome. Depois, ainda o doutor Ilan estando na presidência do Banco Central, Daniel Vorcaro e outros tentaram, em 7 de janeiro de 2019, comprar o Banco Master. De novo, o Banco Central do Brasil rejeitou a ideia da compra por entender que era absolutamente inconsistente. A negativa do Banco Central se deu em 13 de fevereiro de 2019 por uma decisão unânime da direção do Bacen. A razão da negativa foi a insuficiência na demonstração da origem dos recursos utilizados na operação de compra. Pois bem, em 28 de fevereiro, aí já estamos no governo do senhor Jair Messias Bolsonaro, assume o Banco Central o doutor Roberto Campos Neto. Eu quero só registrar que a segunda negativa do doutor Ilan e do Banco Central dirigido por ele já foi em 2019, já era o governo de Jair Messias Bolsonaro, porém, ainda era o doutor Ilan, que rejeitou o convite do senhor presidente para continuar à frente do Banco Central. Disse que tinha questões pessoais e saiu. Pois bem, em 13 de agosto de 2019, o primeiro ano do governo do presidente Jair Messias Bolsonaro, já com o doutor Roberto Campos Neto à frente do Banco Central, eles fazem a terceira tentativa de compra. E aí dão entrada em 13 de agosto de 2019. Nesse caso, o Banco Central, sob a direção de Campos Neto, no governo do doutor Jair Messias Bolsonaro, aprova em 24 de outubro de 2019 a compra do Banco Master, com outro nome que depois mudou, pelo senhor Daniel Vorcaro e outros. Entre 2021 e 2024, e eu insisto, sob a presidência do Banco Central de Roberto Campos Neto, indicado pelo doutor Jair Messias Bolsonaro, o Banco Central manda 25 ofícios ao Banco Master, pedindo essa ou aquela medida corretiva ou saneadora, que não foram feitas. Mas também o Banco Central, à época, não pediu, como foi feito agora, a liquidação do banco. Aqui eu tenho um gráfico que saiu até no Valor Econômico, da evolução da captação do Banco Master. Presidente Laércio, em dezembro de 2019, eles captaram 2,6 bi de reais. Depois, passaram para 4,5, para 8,5, eles foram dobrando a sua captação nos anos da presidência de Roberto Campos Neto. Dezembro de 2023, eles já estavam captando 30,5 bi. E durante o ano de 2024, até janeiro de 2025, quando houve a mudança do presidente do Banco Central, eles pularam de 30,5 para praticamente 60 bilhões de reais. Eu estou chamando a atenção disso, que eu quero só botar a Real News. Porque toda hora eu fico citando meu nome, o nome do ex-governador. Eu vou repetir aqui. A única coisa que nós fizemos foi privatizar. Imagina, Vossa Excelência, que é empresário. Nós tínhamos na Bahia uma excrescência, uma rede de supermercado estatal, presidente Laércio. A moda sempre foi, o Estado tem que ficar com aquilo que é fundamental, com a questão estratégica. Pois na Bahia, do PFL à época, depois do DEM, nós tínhamos uma rede de supermercado estatal.
com 250 lojas e 3 pontos de distribuição de alimentos, que virou, desculpe o termo, uma bagunça, com um prejuízo que era da ordem de 80 milhões de reais por ano. Então, nós resolvemos privatizar.

0: Eu vim aqui por conta da fake news que o senador Flávio Bolsonaro fez semana passada, para esclarecer que na Bahia não nasceu nenhum trambique. O trambique nasceu quando o Banco Central, que deveria fiscalizar o que estava acontecendo, não fiscalizou e permitiu que esse senhor Daniel Vorcaro pudesse fazer o rombo que fez de 50 a 60 bi contra o FGC. Talvez o maior escândalo da história bancária desse país. Então, eu estou querendo concluir, só para dizer, presidente, eu não sou mais honesto que ninguém. Eu tenho meu código de ética. Eu tenho meu código de funcionamento. Eu não tenho sequer CNPJ. Porque já ouvi de... Nada conta quem tem CNPJ. Mas é que eu já ouvi de alguns que, olha, na pessoa física não dá, você tem que ter um CNPJ. Óbvio que eu não estou querendo generalizar. CNPJ existem muitos e de gente muito honesta, e eu bato palma para quem cresce e enriquece fruto do seu trabalho, da sua criatividade e da sua inteligência. Mas eu não tenho. Rui Costa também não tem. E Jerônimo Rodrigues, o atual governador da Bahia, também não tem CNPJ. São todas pessoas que têm um nível de vida bastante razoável, como eu tenho, nada a reclamar, mas que não multiplicam seu patrimônio porque estão sentados na cadeira de senador. Então, eu quero só dizer...
1: Líder.
0: Pois não.
1: O senhor me permitiria?
0: Pois não. Quer dizer, quem tem que permitir é o presidente.
1: Não, é rápido. Presidente Laércio, até porque eu já estive em plenário hoje à tarde, falando a respeito, muito en passant, sobre esse assunto, porque eu ocupei a tribuna para fazer menções acerca de um evento, ao meu sentir, e de todas aquelas e de todos aqueles cidadãos e cidadãs brasileiros, muito importante, que foi o anúncio ontem por parte do presidente Lula e de toda a equipe do Ministério da Saúde, da Justiça, me perdoem, de uma grande iniciativa, não gosto de utilizar esse termo porque se tornou muito simplório, mas de uma ação conjunta de iniciativas importantes de combate ao crime organizado. E quando você fala sobre crime organizado, necessariamente, minha senadora Damares, e nós temos aqui, em meio a um plenário político, com a diversidade de pensares, com a diversidade de posicionamentos, e isso é o que deixa a política viva, o que deixa a democracia viva, mas a gente se depara mais uma vez com uma situação com a qual ou na qual nós observamos a tentativa de uma exploração política inverídica, ou seja, o abuso das fake news. Semana passada eu ligava para Vossa Excelência atenciosamente me atendia, porque quando eu estava, senador Laércio, participando de um programa radiofônico na capital de estado, eu fui perguntado e educadamente por um companheiro jornalista dizia: mas Veneziano, esses episódios do Banco Master, esses episódios que eclodiram e que se transformaram no maior escândalo do sistema financeiro, tem a sua gênese na Bahia com o PT baiano. Portanto, Vossa Excelência, que faz parte do governo, que defende o presidente Lula, que defende o projeto nacional do presidente Lula, não pode questionar a respeito desses episódios, não poderia aqui estar a desconhecer quando assinou a comissão parlamentar de inquérito para que nós pudéssemos investigar, e creio eu que todos os homens e mulheres que desejam ver de forma efetiva e fática investigado esse escabroso episódio do senhor Daniel Vorcaro, hão de conceber. Eu ligava para Vossa Excelência e dizia: senador Jacques, meu colega, nenhuma dúvida sobre Vossa Excelência e sobre a sua trajetória. Eu só queria que Vossa Excelência me detalhasse um pouco mais a respeito desse histórico, porque o propósito da oposição é o de querer, clara e evidentemente, transparentemente, criar uma deturpação na opinião pública. E Vossa Excelência disse: Veneziano, inclusive na próxima semana eu ocuparei a tribuna para deixar mais uma vez, pela enésima vez, evidenciadas todas as nossas participações, ou seja, nenhuma participação nesse escandaloso e indecente episódio e triste episódio que abateu-se sobre o sistema financeiro e que termina por respingar, aí onde está, presidente Laércio,

0: termina muito provavelmente por respingar sobre alguns agentes políticos que devem estar a temer em polvorosa que possam bater à sua porta ou às suas portas. Então, Vossa Excelência tem a minha solidariedade, o reconhecimento até o dia de hoje, porque eu o conheço e convivo nesses últimos 7 anos e 4 meses sobre a sua honorabilidade. Os detalhamentos são mais do que específicos, individualizados, e seria muito oportuno, fundamental, para que as máscaras caíssem, não, porque as máscaras já estão ao chão daqueles que desejam fazer essa distorção e essa deturpação, mas uma comissão parlamentar de inquérito que recebeu a sua assinatura, que recebeu a minha assinatura, que teve do nosso companheiro, que tem todo o nosso respeito, senador Flávio Bolsonaro, uma opinião quando ele disse CPI do caso Master seria uma ilegalidade. Eu tive o cuidado também de pegar esse depoimento ou essa fala opinativa do senador Flávio Bolsonaro. Eu acho que já está na hora, em respeito a quem nos assiste, em respeito a quem nos acompanha e em respeito principalmente àqueles que farão escolhas eleitorais proximamente, porque muitos de nós, como eu próprio, estarei às ruas pedindo voto de confiança, é necessário para que os cidadãos e cidadãs brasileiras saibam muito bem com quem está a verdade dos fatos. Então, a minha solidariedade, senador Jacques Wagner, em relação ao seu depoimento, trazido de uma forma, como sempre o senhor se porta, equilibrada, detalhista e pormenorizada. Obrigado.
1: Eu agradeço, senador Vital, porque eu recebi o vosso telefonema com muita alegria de alguém que nos conhece e quando viu uma mentira sendo dirigida à minha pessoa, me pediu uma explicação, eu lhe dei o telefone e ele disse, eu vou subir à tribuna, eu ia subir ontem, resolvi subir hoje. E quando eu estou caminhando para cá, recebo a matéria da Intercept. Que curiosidade! O senador Flávio Bolsonaro, em diálogos muito particulares, solicitando 140 milhões de reais para terminar o filme sobre o ex-presidente seu pai. Eu não estou dizendo que tem dolo aqui, mas demonstra que ele tinha uma relação, senão não estaria ligando para ele, dizendo, estamos juntos sempre. Eu quero dizer, presidente, que
2: presidente, a gente... me permite, senador, eu gostaria de fazer uma parte rapidamente.
1: Pois não.
2: Com todo respeito e tenho uma admiração por Vossa Excelência, mas o que foi colocado é um histórico, não quer dizer que, né, a corrupção nasceu lá, mas de fato começou com o Crédito Cesta, a questão dos consignados.
1: Negativo.
2: Mas eu quero dizer o seguinte, eu fui deputado...
1: Não é verdade isso.
2: Fui deputado federal por 3 mandatos.
1: Você está falando uma inverdade e eu sou obrigado a repelir a inverdade.
2: Sim. Não foi vendido para o Augusto, não foi isso? Não foi vendido para o Augusto?
3: Ok, vamos.
1: Que foi o Augusto Máxima. Não era Banco Máxima.
2: Não, sim, mas começou lá com o Augusto.
1: Não, não começou lá não, senador.
3: Senador Jacques.
1: Não começou lá não. Aliás, a capital, Brasília, adotou... Aliás, 23 estados, senador Laércio, adotaram o Crédito Cesta. Vai perguntar aos governadores sim. Por que adotaram? 178 municípios adotaram o Crédito Cesta. Segundo o Banco Central, o único ativo que prestava do Banco Master era exatamente o ativo Crédito Cesta. Nós não temos nada a ver com a trambicagem posterior. Nós privatizamos um absurdo e foi o Crédito Cesta junto. Não tem nada a ver com isso.
2: Calma.
1: Daniel Vorkali já existia muito antes.
2: Senador, calma, não é isso que eu estou dizendo. Estou dizendo que
1: não,
2: o histórico foi colocado,
1: que começou
2: foi esse.
1: Lá. Não
2: nos
1: começou lá, não. Bem, começou quando o Campos Neto autorizou.
2: A minha questão de ordem não é nem essa. A questão de ordem é o seguinte, eu fui deputado, como Vossa Excelência, por 3 mandatos.
3: Jaci, senador Jacques, Vossa Excelência concedeu uma parte
2: ao
3: seu colega. Deixa ele falar depois.
2: Vossa Excelência. Então deixa só esclarecer, eu fui deputado por 3 mandatos.
3: Eu também.
2: Participei de todas as CPIs nesse Congresso Nacional, inclusive como senador. E... vindo para o PL e acompanhando o governo Bolsonaro, eu sou testemunho. O PL não tem nenhum bandido de estimação. O PL não tem como tradição blindagem. E eu participei agora recente do CPMI do INSS. E o que assistimos na CPI do INSS foi blindagem, coisa que não ocorre. Eu estou falando aqui como líder do PL hoje, que nós não blindamos nada. Nós

0: Não temos nenhum bandido de estimação. Portanto, o que tem é natural, o maior patrocinador dos últimos anos aí, seja na Lide, seja em outros eventos internacionais, foi o Banco Master. Então, o pedido de patrocínio é uma coisa que, se o cara patrocinava tudo, não quer dizer que houve, por parte, né, do pedido, que houve corrupção. Muito pelo contrário, houve um pedido, como a gente recebe todo dia pedidos de patrocínio e também de emendas para determinados eventos. Então, é só para colocar isso muito claro, a posição do PL.
1: Obrigado, senador Isalci.
2: Bom, nós também não temos, senador Isalci, nenhum bandido de estimação. Tanto que, na CPI do INSS, quem estourou tudo aquilo ali foi a CGU e a Polícia Federal sob o governo de Luiz Inácio Lula da Silva. Quem liquidou o Banco Master, mantido durante 4 anos pelo presidente do BC, indicado pelo ex-presidente Bolsonaro, quem estourou foi o BC sob a gestão do indicado pelo presidente Lula. Então, é simples assim. Alguém protegeu um trambique de 60 bi, não estou acusando o ex-presidente, estou dizendo o Banco Central não conseguiu enxergar, e nós conseguimos enxergar sobre a liderança da presidência do Dr. Galípolo. E liquidamos o banco. Simples assim. Então, querer imputar o lado de cá, eu estou absolutamente tranquilo. Eu estou como o senhor falou. Eu acho que o doutor André Mendonça, ministro do Supremo Tribunal Federal, tem que fundo rasgar tudo que teve lá no Banco Master, para que a gente saiba quem sustentou. Porque não fui eu que sustentei, muito menos o presidente Lula. Nós liquidamos o Banco Master, senador Isalci. Nós liquidamos. E o Banco Master cresceu em 4 anos de um Banco Central. Eu não estou culpando o presidente Jair Bolsonaro, eu estou dizendo que foi o Banco Central sob a indicação dele. Eu não vim aqui falar dessa reportagem, não. Eu lhe disse que eu estava vindo aqui, e o testemunho de veneziano é mais claro ainda, que eu falei com ele semana passada. Eu disse que semana que vem eu irei para lá responder, porque semana passada eu fui à China para acompanhar a apresentação da Orquestra Juvenil e Infantil, que foi um programa que eu criei há 20 anos atrás, e tive muito orgulho de chegar num lugar tão distante e ver jovens simples da periferia de Salvador, de Feira de Santana, de Vitória da Conquista, fazendo um concerto na Alemanha e 4 concertos na China. Mas, por fim, eu quero só 2 citações. A primeira...
3: Antes me dê uma parte, antes do fim.
2: Aí eu posso dar.
1: Com a palavra a senadora Tereza.
3: Pode ser agora, né?
1: Claro.
3: Eu estava assistindo, senador líder, um pouco da sua fala, quando estavam ultimando algumas assinaturas lá no gabinete. Eu já vi um pouco desse filme, talvez um trailer, na CPMI do INSS, que tentou desviar o foco da investigação, por isso que o relatório foi rejeitado. E em uma das sessões, houve essa mesma acusação contra a Vossa Excelência. E ouvi a sua veemente e consistente defesa. Mas o povo não para. Não para. Eu tenho certeza que quando Vossa Excelência foi negociar como governador o que era possível fazer para melhorar a vida do povo, não chamou ninguém de meu irmão, estamos juntos, amor para sempre, onde você estiver, eu estarei. Tenho certeza, se vazar algum áudio da conversa que Vossa Excelência teve como governador, será certamente uma conversa institucional, uma conversa nos termos que merece ser. Se esta não foi a que foi divulgada, coincidentemente hoje, pela Intercept, mostra a diferença de conduta, a diferença de perspectiva e as diferenças de posição política, sim. Nós não podemos transformar isso num jogo de acusações. Tem 4 pedidos de CPMI. E eu repito em todo canto que eu vou, porque isso faz parte da narrativa contra nós. Um desses pedidos, além de vários outros que o PT assinou, um desses pedidos é de origem do, do requerimento do senador Rogério Carvalho, do PT. com assinaturas suficientes também.

0: minha, assim, inclusive.
1: A minha, inclusive. Assim como os outros. Eu acho que está na hora, presidente, da gente desatar esse nó e, como disse Vossa Excelência, também fazer a nossa parte de uma investigação precisa, correta, de uma investigação técnica que tire das narrativas esse jogo de acusações. O Intercept nos ajuda? Não sei. É um fato dado que precisa ser analisado, avaliado, divulgado, mas o que não pode, por isso vai a minha fala e toda a minha solidariedade à Vossa Excelência, é continuar com esse jogo de acusações de um fato que não foi realizado e que foi sobejamente desmentido por Vossa Excelência. Fazer Vossa Excelência subir à tribuna mais uma vez para se defender de uma acusação improcedente desta é quem aposta de que o ódio mobiliza, de que a falácia mobiliza. Nós não apostamos nisso. Nós apostamos de que quem mobiliza é a verdade. Quem deve mobilizar é a transparência. Quem deve mobilizar é a política pública voltada para os bens das pessoas. E nisso o senhor foi um excelente governador da Bahia.
0: Muito obrigado. Senhor presidente, para terminar, eu quero dizer que não só eu, querida senadora Tereza, mas a própria Polícia Federal. Porque muitas vezes a CPI ou a CPMI viram um palco da nossa disputa política. É normal, ainda mais no ano eleitoral, acaba uma troca de acusação. Mas a Polícia Federal não apontou absolutamente nada sobre o episódio da venda da rede de supermercado Cesta do Povo, feita por mim, que eu era o secretário de Desenvolvimento Econômico, no governo do então governador Rui Costa. Mas para encerrar, senhor presidente, eu queria primeiro, como eu já lhe disse, saudar, queria que Vossa Excelência pudesse registrar, esses jovens, essas jovens que estão aqui, estudam no colégio, no meu tempo era Eliezer Stember. Hoje eles fundiram dois colégios, o Eliezer Stember e o Max Nordau, ambos colégios de inspiração judaica. Por acaso, uma das jovens que está aqui é sobrinha da ministra Esther Dweck, ela está toda envergonhada que eu estou falando isso, e uma das meninas, não sei quem, não consigo identificar, me perguntou, o senhor conheceu o meu bisavô, que o bisavô dela, no meu tempo, era o diretor da escola, aliás, um excepcional diretor. E ele perguntou, e o senhor conheceu minha avó? Quem é sua avó? Ela falou, Leia. Aí eu falei, não, Leia foi minha professora de eles nesse colégio. Então, eu tirei uma foto com eles. Eles gostariam de tirar uma foto também com o presidente Davi Alcolumbre, pelo fato de ele ser judeu. Mas se ele não chegar à sessão, quem sabe, tiram com Vossa Excelência, sim, que está presidindo. Então, são jovens da nona série do Colégio Eliezer Stember do Rio, Eliezer Max, que é a fusão dos dois, que estão aqui nos visitando. E por fim, só para encerrar realmente, eu quero dizer que ontem eu me senti confortável. Eu não vou fazer acusação a ninguém, porque o direito ao voto secreto é um direito sagrado, mas eu acho, senhor presidente, que na semana do dia 29 de abril, naquela quarta-feira, a Casa cometeu, na minha opinião, uma injustiça, uma crueldade e um desvio da funcionalidade prevista na Constituição Federal. A prerrogativa de indicação dos membros do Supremo Tribunal Federal é exclusiva do presidente da República, não há lista. Eu estou muito à vontade, presidente, porque ontem tomou posse o ministro Nunes Marques, indicado pelo presidente Jair Messias Bolsonaro. E como vice-presidente, o ministro André Mendonça, que passaram por essa casa. E eu tenho o orgulho democrático de dizer que nos dois casos trabalhei dentro da bancada do PT para que todos votassem nos dois indicados. E eu dizia, a prerrogativa é presidencial. A nós cabe conferir aquilo que a Constituição pede, acima de 35 anos, reputação ilibada e notório saber jurídico. Como os dois, Nunes Marques e André Mendonça, comprovaram isso, eu disse ao pessoal do PT, não tem sentido receber o ministro André Mendonça duas vezes na bancada do PT e uma vez na Bahia. E meu orgulho, não me arrependo. Não o fiz por ingenuidade. Aqui não está nenhum tolo, senão teria sido governador da Bahia por 8 anos. Mas está alguém que respeita a regra constitucional. Infelizmente, apesar de Jorge Messias ter claramente reputação ilibada, porque ficou 4 meses esperando a votação e nada foi levantado contra ele, teve registrado naquela sabatina o seu notório saber jurídico. Infelizmente, nós trouxemos a eleição de outubro para cá. Alguns, eu até entendo, que sonhavam em ter o nosso ex-presidente Rodrigo Pacheco no Supremo Tribunal Federal, aí retalharam um jovem que ontem teve um momento, eu diria assim, de alívio de alma, quando o presidente da OAB Nacional trouxe o abraço dos advogados do Brasil a Jorge Messias, advogado-geral da União. Vossa Excelência estava lá, eu estava lá, e ele recebeu as palmas durante 30, 40 ou 50 segundos, não sei, que eu não contei. Mas eu quero dizer que ali foi, na minha opinião, uma reparação. Sinceramente, e olha que eu conversei com muitos dos colegas, eu disse, não estão votando em Lula, vocês não podem marcar indelevelmente um jovem de 40 e poucos anos, com uma carreira brilhante, com uma rejeição, na minha opinião, indevida, porque ele tem notório saber jurídico e reputação ilibada. Então, eu imagino que Jorge Messias ontem, como se diz na gíria, lavou a alma com aquelas palmas que eles tiveram. Respeito os que votaram contra, mas discordo, porque não cumprimos o nosso papel. O nosso papel na sabatina era de conferir o notório saber jurídico e a reputação ilibada. Ambos foram comprovados por Jorge Messias, mas nós trouxemos a nossa legítima lide política para cravar no coração de um jovem uma rejeição, sinceramente, indevida. Eu lhe agradeço a paciência e o tempo que Vossa Excelência me deu.
2: Senador Jacques Wagner, eu gostaria que Vossa Excelência continuasse na tribuna, porque eu também tenho a satisfação de registrar, na mesma emoção de Vossa Excelência, a presença na galeria dos alunos da Escola Eliezer Max, do Rio de Janeiro, convidados do gabinete parlamentar da deputada Laura Carneiro e do senador Jacques Wagner. Como o senhor falou aqui, eles não tinham chegado, aí estão os seus colegas de escola, que o senhor já saudou com tanto carinho, então eu não poderia deixar de fazer esse registro sem a sua presença na tribuna do Senado. Obrigado. Quem sabe ali não estão os futuros senadores que vêm fazer a mesma coisa e o belo trabalho que o colega de vocês, o senador Jacques Wagner, faz em favor do Brasil. Talvez tenha senadoras e senadores ali. Sejam muito bem-vindos.
0: Obrigado, presidente.
2: Item 1 da pauta, eu vou retirar de pauta em função da ausência da relatora, a deputada professora Dorinha. Ela não está presente, então, pela ausência dela, a senadora Dorinha não está presente, então eu vou retirar de pauta o item 1. O item 2 é o projeto de lei número 385 de 2024, da deputada Laura Carneiro, que altera o Estatuto da Criança e do Adolescente para dispor sobre os conselhos dos direitos da criança e do adolescente nacional, estaduais, do Distrito Federal e municípios e municipais. Os pareceres número 120 de 2025, da Comissão de Direitos Humanos e Legislação Participativa. O relator foi o senador Flávio Arnes, relator ad hoc. Senador astronauta Marcos Pontes, favorável ao projeto, com a emenda número 1 de redação que apresenta. E o parecer número 10 de 2026, da Comissão de Constituição, Justiça e Cidadania. A relatora foi a senadora Lisiane Gama, favorável ao projeto e à emenda número 1. Não foram apresentadas emendas perante a mesa. Passamos à discussão da matéria. Não havendo quem queira discutir, está encerrada a discussão. Passamos à apreciação da matéria. A presidência submeterá a matéria à votação simbólica. Votação do projeto e da emenda em turno único nos termos dos pareceres. As senadoras e os senadores que o aprovam permaneçam como se encontram. Aprovado o projeto com a emenda número 1 de redação. O parecer da comissão diretora oferecendo a redação final será publicado na forma regimental. Discussão da redação final. Encerrada a discussão. Em votação. As senadoras e os senadores que o aprovam permaneçam como se encontram. Aprovada a redação final e a matéria vai à sanção. Será feita a devida comunicação à Câmara dos Deputados. O item 3 da pauta é o projeto de lei número 3.102 de 2022. A relatora, senadora Eudócia, está a caminho. Eu tenho um pedido para usar a tribuna do senador Marcelo Castro. Quer usar agora, senador Marcelo? Fique à vontade. Deixa as balas aí para depois. Com a palavra, senador Marcelo Castro.
3: Senhor presidente, senhoras e senhores senadores, eu vou tratar de um assunto aqui importantíssimo para o país, para os estados e para os municípios. É um assunto que dormita lá no Senado, no Supremo Tribunal Federal, há 13 anos. É uma situação verdadeiramente constrangedora, injustificável e inadmissível por todos os títulos e todos os motivos. Se trata da lei dos royalties do petróleo. Uma lei que foi votada no Congresso Nacional em 2012, pela sétima vez, a presidente Dilma, à época, vetou a lei. Nós derrubamos o veto. Diga-se, naquela época não era fácil derrubar um veto de um presidente da República, expressando a vontade da sociedade brasileira. E aí, a nossa implicância, senhor presidente, com as decisões monocráticas do Supremo Tribunal Federal. Uma única ministra, um único ministro dos 11, numa canetada só, por uma liminar, suspendeu a vigência desta lei. Lei dos royalties do petróleo, a lei número 12.734 de 2012, chamada por mim, pelo Ibsen Pinheiro, pelo Humberto Souto, que foi deputado federal várias vezes, foi prefeito em Minas Gerais, foi do Tribunal de Contas da União, foi presidente do Tribunal de Contas, Ibsen Pinheiro, que foi presidente da Câmara dos Deputados. Nós três apresentamos essa emenda. Fizemos uma luta muito grande, mostrando a importância disso para o Brasil, para os estados, para os municípios. Na primeira votação, era presidente o Lula. Todos os líderes da base do governo orientaram contrariamente à nossa emenda, inclusive o líder do meu partido. E mesmo assim, senadora Tereza Cristina, nós fomos vitoriosos em todas as votações, expressando de maneira autônoma toda a vontade da sociedade brasileira, na Câmara e no Senado. E uma ministra dá uma canetada dessa. 13 anos depois, não são 13 dias depois, não são 3 semanas depois, não são 13 meses depois, são 13 anos depois, é que o Supremo Tribunal Federal se digna a colocar

colocar essa matéria em votação. E ainda vem com o parecer da relatora, ministra Carmen Lúcia, dizendo que a matéria é inconstitucional. Ministra, quem sou eu, um psiquiatra de profissão, para debater com Vossa Excelência? Mas eu pergunto a Vossa Excelência, onde está a constitucionalidade? A nossa Constituição é clara, é simples. No artigo 20, no parágrafo 1º, diz textualmente: é assegurada, nos termos da lei, à União, aos Estados, ao Distrito Federal e aos municípios, a participação no resultado da exploração do petróleo, ou uma compensação por essa exploração. Em função disso, existem várias leis tratando da distribuição dos royalties do petróleo. Começou em 1953, na criação da Petrobras. Depois veio a lei de 1985, que foi quando o Brasil começou a explorar petróleo no mar, na plataforma continental. Veio a lei de 1989, que estabeleceu a divisão dos royalties. Veio a lei de 1997, a lei do petróleo. Veio a lei de 2010, a lei número 12.351, que é a lei do pré-sal. E veio a lei 13.734, de 2012. Gente, se nenhuma dessas leis anteriores eram inconstitucionais, por que essa da agora é inconstitucional, ministra Carmen Lúcia? Onde é que está a inconstitucionalidade? A lei A diz assim: os royalties serão distribuídos de tal maneira, vai 10 para cá, vai 20 para acolá, vem 5 para aqui, vai 50 para acolá. A lei que nós aprovamos diz a mesma coisa, só mudando os valores. Então, no lugar que ia 10, vão 12. No lugar que ia 20, vão 10. Gente, nós não estamos mudando a essência da lei. Nós estamos mudando os valores da lei. Então, para declarar esta lei inconstitucional, ministra Carmen Lúcia, todas as leis anteriores seriam inconstitucionais, portanto, nós não teríamos nenhuma lei regendo a distribuição de royalties do petróleo aqui no Brasil. Foi pedido vista pelo ministro Flávio Dino, um dos ministros mais preparados e competentes, não desse Supremo que tem aqui, mas de toda a história do Supremo Federal, e nós esperamos que o nosso ministro Flávio Dino esteja num dia inspirado para poder dar uma aula do que é inconstitucional e do que não é inconstitucional. Porque ao Supremo Tribunal Federal só cabe uma coisa, é dizer se a lei é ou não é inconstitucional. Mas, senhor presidente, senhoras e senhores senadores, eu quero relembrar aqui como é que tudo isso aconteceu. O Brasil, inicialmente, e o que é que diz a nossa Constituição aqui, senador Mourão? A nossa Constituição é muito clara, no seu artigo 20, no seu inciso 5, são bens da União os recursos naturais da plataforma continental e da zona econômica exclusiva. Não tem um português mais claro do que esse. São bens da União os recursos naturais da plataforma continental e da zona econômica exclusiva. O petróleo que está sendo extraído hoje no Brasil, eles provêm da plataforma continental, da zona econômica exclusiva. E são bens de quem? Da União. E quando é um bem da União, o que é que esse benefício deve fazer? Deve beneficiar
a todos que pecaram.

pertence à União, aos 27 estados da federação e aos 5.570 municípios. Ah, mas tem a questão dos estados produtores, sabemos disso. O Rio Grande do Norte é um estado produtor de petróleo. Todos concordamos que a maior parte desses royalties fique no Rio Grande do Norte, ou uma boa parte. O Amazonas é produtor de petróleo. Todos nós concordamos que uma boa parte desses royalties fique também no Amazonas. E assim, por quê? Como os recursos minerais, os recursos do subsolo, todos pertencem à União, qualquer exploração que haja de recursos hídricos, de recursos minerais, de petróleo, de gás, esses recursos têm que beneficiar a toda a União, aos 27 estados e aos 5.570 municípios. Ah, mas e os estados que estão produzindo? A lei, vamos entrar num acordo. Desde a primeira lei, que é beneficiado com um valor maior aqueles que são produtores. Mas, na essência, por ser um bem da União, esses recursos têm que beneficiar a toda a população brasileira, os 213 milhões de brasileiros. Bom, o que é que aconteceu? Com essa lei da produção de petróleo, da plataforma continental, criaram uma figura esdrúxula, anômala, de estado confrontante. Isso é uma jabuticaba brasileiríssima. Isso só existe no Brasil. A Noruega produz petróleo no mar, não tem estado confrontante. Os Estados Unidos produzem petróleo no mar, não tem estado confrontante. A Austrália produz petróleo no mar, não tem estado confrontante. No Brasil criaram essa figura de estado confrontante, como se produtor fosse. Resultado de tudo isso, senhoras e senhores, é que o Rio de Janeiro abocanha todo ano 86% de todos os royalties do petróleo distribuído por todos os estados do Brasil. 86%, vou repetir, 86% ficam no Rio de Janeiro. 4%, 4,4% no Espírito Santo, 0,6% em São Paulo. Somando tudo, 94% dos royalties do petróleo do Brasil, que é um bem da União, que é um bem de todos os brasileiros, ficam em três estados, especialmente em um único estado do Brasil. Por isso é que a nossa lei se chama Lei Democrática da Distribuição Equitativa dos Royalties do Petróleo. E agora, nós estamos na mão do Supremo Tribunal Federal, os estados sendo prejudicados. O meu estado, por exemplo, o estado do Piauí, está perdendo todo ano em torno de R$1 bilhão para ficar num dos estados mais ricos do Brasil, que é o estado do Rio de Janeiro, porque inventaram essa história de estado confrontante. Isso é uma peculiaridade, uma singularidade que só existe no Brasil. Não existe essa história de estado confrontante. A nossa Constituição, senhor presidente, senhoras e senhores senadores, é claríssima. São bens da União os recursos naturais da plataforma continental da Zona Econômica Exclusiva. Então, nós estamos de acordo que o petróleo produzido em terra, uma parte mais expressiva, fique com aquele estado que está sendo produzido. Que uma parte expressiva fique com aquele município que está sendo produzido. Mas o petróleo extraído a 300 quilômetros da costa do Brasil, no mar territorial, na plataforma continental,
na zona econômica exclusiva, que é um bem da União,

0: você dirigir esses recursos para um estado para fazer concentração absurda de recursos, como o município do Rio de Janeiro, que recebe o município de Macaé recebe 2,7 bilhões de reais, não são milhões não, é B de bola, bilhões de reais. Quando você vai para o índice de desenvolvimento humano, quando você vai para a renda per capita, muito semelhante aos outros municípios brasileiros. O que é que estão fazendo de tantos recursos? Então, senhor presidente, senhoras e senhores senadores, eu espero que essa luta que nós começamos há tantos anos, que é uma luta por direito legítimo do povo brasileiro, seja agora, uma vez por todas, decidida pelo Supremo Tribunal Federal e que os royalties do petróleo, a lei que nós aprovamos aqui, entre em vigor e esses recursos sirva de fator para diminuir as desigualdades regionais e não fator que aumenta as desigualdades regionais e promove uma concentração de recursos abusiva e odienta, que é a lei que hoje está vigendo. Muito obrigado.
1: Senador Marcelo Castro, quero me somar a Vossa Excelência nessa luta, conheço do assunto e a questão de partilha de royalties, não só onshore, mas também offshore. A gente precisa avançar nessa discussão. E esse é um assunto que certamente vai voltar a debate aqui no Senado e a gente não vai se furtar desse enfrentamento. Portanto, meu apoiamento à manifestação de Vossa Excelência é muito pertinente na tarde de hoje. Item 3. Projeto de Lei nº 3.102/2022, de iniciativa da Presidência da República, que altera a Lei 8.691/1993, que dispõe sobre o plano de carreiras para a área de ciência e tecnologia da Administração Federal Direta, das autarquias e das fundações federais. Foi apresentado o requerimento número 208/2026, de iniciativa de líderes, que solicita urgência para a matéria. Votação do requerimento. As senadoras e os senadores que o aprovam permaneçam como se encontram. Aprovado o requerimento. A matéria depende de parecer. Faço a designação da senadora doutora Eudócia para proferir parecer de plenário. Com a palavra, a senadora Eudócia, para formular o seu parecer.
2: 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Em análise, o projeto de lei que trata do plano de carreiras para a área de ciência e tecnologia da Administração Federal Direta.
3: Boa tarde a todos aqui presentes, senhor presidente, colegas senadores e senadoras. O parecer de plenário sobre o projeto de lei número 3.102 de 2022 da Presidência da República, que altera a lei número 8.691 de 28 de julho de 1993, que dispõe sobre o plano de carreiras para a área de ciência e tecnologia da Administração Federal Direta, das autarquias e das fundações federais. Senhor presidente, peço para ir direto à análise.
1: Pois não, senador.
3: Na avaliação da proposição, temos algumas considerações importantes a registrar. A versão original do projeto, apresentada pelo Poder Executivo, contemplava a inclusão de apenas duas instituições no âmbito do plano de carreira para a área de ciência e tecnologia: o Centro Tecnológico da Marinha, no Rio de Janeiro, e o Instituto Nacional de Tecnologia da Informação, do ITI. Durante a tramitação do projeto na Câmara dos Deputados, essas instituições foram incluídas no plano de carreira de ciência e tecnologia.

em decorrência da publicação da Lei número 14.875, de 31 de maio de 2024. O substitutivo aprovado pela Câmara dos Deputados retirou do projeto referência a essas instituições, incluindo em seu lugar o Ministério da Saúde, o INTO, o INC e os 6 hospitais federais anteriormente mencionados. Cumpre-nos, portanto, avaliar a pertinência dessas inclusões. Para esse fim, importa avaliar as características essenciais dos órgãos e entidades em que se insere o plano de carreira de ciência e tecnologia, bem como as atribuições dos cargos públicos que o integram. O caput do artigo 1º da Lei nº 8.691, de 1993, caracteriza os órgãos e entidades em questão como aqueles que tenham como principais objetivos a promoção e a realização da pesquisa e do desenvolvimento científico e tecnológico. Trata-se, portanto, de um grupo de servidores públicos altamente qualificados, cuja formação acadêmica e profissional demandou significativos investimentos da sociedade brasileira como um todo, bem como exigiu dedicação de cada um dos indivíduos em questão. Por essa razão, com vistas a maximizar a produtividade desses servidores, a definição dos órgãos e entidades que podem ser lotados deve ser efetuada de maneira muito criteriosa. Cuida-se, ademais, de uma questão de respeito com esses servidores que conduziram suas carreiras acadêmicas e profissionais, bem como ingressaram no serviço público com o propósito de se dedicarem à pesquisa científica e ao desenvolvimento da inovação tecnológica, e não podem se ver sujeitos à lotação em órgãos ou entidades que não promovam essas atividades de maneira substantiva, sob pena de terem frustradas suas vocações. A carreira de ciência e tecnologia foi concebida para valorizar profissionais dedicados à pesquisa e ao desenvolvimento tecnológico em instituições efetivamente dedicadas a essas atribuições. A ampliação indiscriminada para unidades assistenciais de saúde comprometeria a coerência do sistema, diluindo sua identidade e finalidade. Nesse sentido, entendemos que a ampliação promovida pelo projeto no rol de órgãos e entidades em que os servidores do plano de carreira para a área de ciência e tecnologia podem ser lotados se mostra excessiva e inadequada. Com efeito, não é razoável incluir todo o Ministério da Saúde nesta lista, uma vez que a imensa maioria dos órgãos que integram a pasta não desempenham atividades ligadas à pesquisa científica ou ao desenvolvimento tecnológico. Para contextualizar a situação, lembramos que dos 32 ministérios que compõem a estrutura do Poder Executivo, o único mencionado na lista dos que podem lotar os servidores do plano de carreira da ciência e tecnologia é o próprio Ministério da Ciência, Tecnologia e Inovação. Faz-se necessário, assim, apresentar emenda para suprimir a inclusão do Ministério da Saúde, mantendo as suas secretarias que já estão previstas na lista elencada no parágrafo 1º do artigo 1º da Lei 8.691, de 1993. Para esse fim, devemos atualizar a sua denominação, uma vez que a estrutura do Ministério da Saúde foi alterada com a edição do Decreto número 11.798, de 28 de novembro de 2023. A antiga Secretaria de Atenção à Saúde foi desmembrada em Secretaria de Atenção Primária à Saúde e Secretaria de Atenção Especializada à Saúde. A Secretaria da Ciência, Tecnologia e Insumos Estratégicos
passou a ser denominada Secretaria de Ciência, Tecnologia e Inovação em Saúde. E a Secretaria de Vigilância em Saúde passou a ser denominada Secretaria de Vigilância em Saúde e Ambiente. Por essa razão, apresentamos emenda que suprime a inclusão do Ministério

0: da saúde, mantendo as secretarias que já se encontram no texto atualmente em vigor da lei número 8.691 de 1993, com a devida atualização de suas denominações. A inclusão dos 6 hospitais federais, da forma como se encontra, não se mostra adequada, uma vez que o objetivo principal dessas instituições é a promoção de atendimento assistencial em saúde à população, e não a condução de pesquisas científicas ou a busca de inovações tecnológicas. Mas entendemos que nos 6 hospitais contemplados existem profissionais da saúde que fazem pesquisa e desenvolvimento científico e tecnológico, relevante para o interesse público. Assim, faz-se necessário um ajuste no texto para excepcionar aqueles profissionais que, de fato, atuam efetivamente na área da ciência, conduzindo pesquisas científicas ou buscando as inovações tecnológicas. Por outro lado, entendemos que é adequado o acréscimo do INTO e do INC ao rol, uma vez que essas instituições desenvolvem significativas atividades ligadas à pesquisa científica e ao desenvolvimento tecnológico na área da saúde. Com efeito, o INTO tem destaque nas áreas de ensino e pesquisa em traumatologia e ortopedia, especialmente nos laboratórios de pesquisa neuromuscular, a Pneuro, e de fisiologia do esforço, a LAFES, que visam impulsionar o desenvolvimento de estudos em fisiologia do exercício e medicina do esporte. O INCI, por sua vez, desenvolve pesquisas científicas relevantes na área de cardiologia, contando em sua estrutura organizacional com 2 núcleos dedicados à inovação tecnológica, Núcleo de Inovação Tecnológica, o NIT, e o Núcleo de Avaliação de Tecnologias em Saúde, a NATS. Vale registrar, em defesa da inclusão do INTO e do INC, que 2 instituições similares, também ligadas ao Ministério da Saúde, já se encontram listadas entre as que podem abrigar servidores do plano de carreira para a área de ciência e tecnologia: o Instituto Evandro Chagas, o IEC, e o Instituto Nacional do Câncer, o INCA. Todos esses 4 institutos foram qualificados pelo Ministério da Saúde na portaria número 1674, de 21 de julho de 2021, como instituições científicas, tecnológicas e de inovação. Estão todos, portanto, enquadrados na definição do artigo 2º da lei número 10.973, de 2 de dezembro de 2004, como entidades públicas que incluem em sua missão institucional ou em seu objetivo social ou estatutário a pesquisa básica ou aplicada de caráter científico ou tecnológico, ou o desenvolvimento de novos produtos, serviços ou processos. Concluímos assim, senhor presidente, que o projeto, com as devidas alterações promovidas na emenda que apresentamos, é meritório e merece prosperar, uma vez que concorre para o fortalecimento da Política Nacional de Ciência, Tecnologia e Inovação em Saúde. E pelo voto, diante do exposto, votamos pela constitucionalidade, juridicidade, regimentalidade e, no mérito, pela aprovação do projeto de lei número 3.102 de 2022, com a seguinte emenda que apresentamos. Obrigada, senhor presidente, assim é o meu voto.
1: Cumprimentando a senadora Eudócia, agradecendo pelo relatório. O parecer é favorável ao projeto, com a emenda número 1 que apresenta. Completada a instrução, passamos à discussão da matéria. Não havendo quem queira discutir, está encerrada a discussão. Passamos à apreciação da matéria. A presidência submeterá a matéria à votação simbólica. Votação do projeto e da emenda em turno único, nos termos do parecer. As senadoras e os senadores que o aprovam permaneçam como se encontram. Aprovado o projeto com a emenda número 1. O parecer da comissão diretora oferecendo a redação final será publicado na forma regimental. Discussão da redação final. Encerrada a discussão. Em votação. As senadoras e senadores que o aprovam permaneçam como se encontram. Aprovada a redação final. A matéria retorna à Câmara dos Deputados. Meus cumprimentos, senador Eudócia, por sua relatoria por esse projeto. Vou no 4 logo.
2: Agora em Brasília, 5 horas e 13 minutos. 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
1: Item 4. Projeto de Lei número 754 de 2023, da deputada Lídice da Mata, que altera o Código Brasileiro de Telecomunicações para dispor sobre a divulgação de canais de atendimento à mulher vítima de violência no programa A Voz do Brasil. O pareceres favoráveis da relatora, senadora Damares Alves. Parecer número 73 de 2025, da Comissão de Direitos Humanos e Legislação Participativa. E o parecer número 13 de 2026, da Comissão de Ciência, Tecnologia, Inovação e Informática. Não foram apresentadas emendas perante a mesa. Passamos à discussão da matéria. Não havendo quem queira discutir, está encerrada a discussão. Passamos à apreciação da matéria. A presidência submeterá a matéria à votação simbólica. Votação do projeto em turno único.

0: canções dele. A Voz do Brasil é um dos programas, por incrível que pareça, o Brasil escuta a Voz do Brasil. E nós amamos esse programa. Trazer para esse programa, que o Brasil inteiro ama, a canais de atendimento sobre violência contra a mulher, é um passo tão importante, presidente, na proteção e na defesa da mulher. Então, eu só quero celebrar, agradecer à mesa por ter colocado na pauta e a forma como o senhor conduziu, sem ninguém brigar, vai lá, aprovou, embora, e que agora a gente possa falar com todos, nos lugares mais longe do Brasil, onde às vezes a gente não consegue ir, a Voz do Brasil chega. Então, eu só queria celebrar e te agradecer pela forma como o senhor conduziu e agradecer ao senador da Davi Alcolumbre de ter trazido essa matéria para a pauta. Muito obrigada.
1: Senadora Damares, eu quero também cumprimentar a Vossa Excelência pelo esforço que a senhora fez. A senhora é presidente de uma comissão importante de direitos humanos aqui dentro do Senado Federal e a senhora tem trabalhado firmemente, incansavelmente, por temas tão importantes como esse que a gente acabou de aprovar agora sobre a sua relatoria. Quero cumprimentar Vossa Excelência. Nós temos um item extra-pauta, que é o projeto de lei número 4.560 de 2025, do deputado Guilherme Campos, que altera o artigo 282 do Código Penal para tipificar como crime o exercício ilegal da medicina veterinária. O parecer número 34 de 2026 da Comissão de Constituição, Justiça e Cidadania. O relator foi o senador Sérgio Moro, favorável à matéria, com a emenda número 1 de redação que apresenta. Foi apresentado o requerimento número 15 de 2026 da Comissão de Constituição, Justiça e Cidadania, que solicita urgência para a matéria. Votação do requerimento. As senadoras e os senadores que o aprovam permaneçam como se encontram. Aprovado o requerimento. Passamos à discussão da matéria. Não havendo quem queira discutir, está encerrada a discussão. Passamos à apreciação da matéria. A presidência submeterá a matéria à votação simbólica. Votação do projeto e da emenda em turno único, nos termos do parecer. As senadoras e os senadores que o aprovam permaneçam como se encontram. Aprovado o projeto com a emenda número 1 de redação. O parecer. Eu vou concluir.
2: Conclua, por favor.
1: O parecer da comissão diretora, oferecendo a redação final, será publicado na forma regimental. Discussão da redação final. Encerrada a discussão. Em votação, as senadoras e os senadores que o aprovam permaneçam como se encontram. Aprovada a redação final. A matéria vai à sanção. Será feita a devida comunicação à Câmara dos Deputados.
2: Senhor presidente, sobre a matéria, já concluída e já a redação final e aprovada, mas só fazer o registro, né, recebemos por parte do Conselho de Medicina Veterinária da Paraíba, em nome do senhor presidente Cecílio, né, uma demanda pela aprovação desse projeto. É um tema que impacta no dia a dia do segmento, da categoria, né, das pessoas. Hoje, né, a relação com os animais ultrapassa muitas vezes, né, uma relação meramente à distância. Não, é uma relação com cada vez vínculos mais estreitos. A medicina veterinária está presente, né, em muitas atividades do setor produtivo, então o exercício ilegal, né, dessa profissão mereceu essa tipificação e contou com o apoio, né, do nosso voto, tanto na CCJ, na Comissão de Constituição e Justiça, quanto aqui em plenário, fazendo essa, na CAI também, fazendo essa saudação, né, aos médicos veterinários de todo o Brasil, em especial da nossa querida Paraíba. Muito obrigado.
1: Obrigado, senador Efraim Filho. Eu quero cumprimentar todos os médicos veterinários do Brasil, mas nós temos uma delegação aqui enorme, ali está a senhora presidente, que hoje de manhã, na Comissão de Constituição e Justiça, nós votamos esse projeto. Foi um debate muito qualificado, relatoria do senador Sérgio Moro, a quem eu quero cumprimentar nesse momento e agradecer também. Na Comissão de Constituição

0: Constituição e Justiça. Nós fizemos uma conversa com o presidente, a quem também quero agradecer, senador Otto Alencar. Solicitei a ele um requerimento de urgência para que a gente trouxesse o projeto, para que o projeto viesse direto para o Senado e conseguíssemos votar hoje. O senador Otto Alencar concordou com o assunto e nós conversamos com o presidente Davi Alcolumbre. Esse projeto só entrou na pauta por uma aquiescência do nosso presidente, senador Davi Alcolumbre, a quem eu quero agradecer. Portanto, é um esforço enorme de todos os senadores, independente de serem membros da comissão ou não, porque a causa é uma causa nobre. É o respeito aos profissionais da medicina veterinária do país e aos animais, que é esses profissionais, os verdadeiros profissionais, também cuida. Portanto, eu quero cumprimentar todos os profissionais da medicina veterinária e celebrar a vitória, dedicando ela pelo esforço de todos vocês. A palavra, a senadora Damares.
1: Posso falar? Efraim pediu primeiro. Claro, cumprimentar os veterinários foi uma vitória, mas a forma como vocês trabalharam conosco dentro dessa casa foi extraordinária. É assim que se faz, com diálogo. E a gente, eu quero, não posso deixar de homenagear o Hélito Fagundes, que é o nosso médico veterinário dessa casa, um grande entusiasta da pauta. Mas eu queria fazer uma pergunta pela ordem, presidente. Eu não sei se já está numerado na mesa, Danilo, um requerimento de urgência do PL 193 de 2024. É um PL muito simples, que reconhece a Romaria do Divino Pai Eterno, realizada em Trindade, aqui em Goiás, como manifestação cultural nacional. Como a gente está próximo da realização da Romaria, é um pedido do senador Vanderlan, ele já apresentou o requerimento de urgência e, se for possível, se o requerimento já foi aprovado, é só um reconhecimento como manifestação cultural. Laércio, nós tivemos uma experiência um mês passado, nós reconhecemos duas manifestações em Sergipe como manifestação cultural nacional. Se tiver na mesa o requerimento, se a gente puder fazer essa votação do requerimento e da matéria, o senador Vanderlan, essa é uma dedicação exclusiva dele, porque ele ama este povo que vai para a Romaria nos próximos dias. Está o pleito e eu solicito à mesa se pode ou não fazer esse acolhimento.
0: Senadora Damares, daqui a pouco eu respondo a sua solicitação, porque eu quero conceder a palavra. Antes de entrar, peço que Vossa Excelência aguarde aqui para eu lhe dar a resposta sobre esse assunto, senadora Damares. Mas eu quero conceder a palavra com muita alegria e satisfação ao senador Efraim Filho, que tem um registro para fazer e um pronunciamento para fazer também. Com a palavra, meu querido colega, senador Efraim Filho. Antes do senador Efraim, um minutinho só, eu quero registrar aqui a presença na galeria dos membros da Comissão de Defesa dos Animais da OAB da Bahia, que acompanham conosco a tramitação do processo do PL 4560 de 2025. Sejam muito bem-vindos. Com a palavra, senador Efraim.
2: Senhor presidente em exercício, meu amigo senador Laércio Oliveira, aproveito também para registrar em plenário a presença dos nossos alunos da Universidade Estadual da Paraíba, da UEPB, curso de Direito. Estão aqui acima, à minha direita, tá certo? Já tive a oportunidade de conversar com eles durante a visita ao gabinete. É muito importante, né, oportunidades como essa do estágio visita, também das delegações de universidades de todo o Brasil que vem conhecer o Congresso Nacional, a Casa do Povo, dialogar sobre o cotidiano do Legislativo. Afinal, há alguns anos ou décadas atrás, quem estava no lugar deles era eu, né? Muita saudade dos meus tempos dos bancos da Universidade de Direito, da Universidade Federal da Paraíba, e hoje receber esses estudantes é uma grande alegria. Batemos um papo mais cedo, foi uma alegria poder estar com todos vocês aí. Eles hoje vieram ao plenário. E o tema que me traz ao plenário, senhor presidente, é saúde. E mais especialmente, trazer aqui ao conhecimento de todos uma leitura sobre um artigo publicado na Folha de São Paulo, de autoria de um paraibano, nosso médico, ex-ministro da Saúde.

Saúde, Marcelo Queiroga, né, meu companheiro pré-candidato ao Senado pela Paraíba. E Marcelo Queiroga fez um extraordinário artigo intitulado Mais que Dinheiro, o SUS precisa de valor. Marcelo Queiroga, tão extraordinário foi seu artigo que eu trago aqui para o conhecimento dos demais senadores. Aqui a senadora Eudócia, a senadora Damares, o senador Hamilton Mourão, vejo por ali, o senador Isalci. Deixar um abraço aqui ao nosso Rudinei, né, homem da comunicação do nosso PL, está aqui conosco. E Marcelo, a saúde, ela permanece como uma das maiores preocupações da população brasileira. Pesquisa do Datafolha revela que para 21% dos brasileiros, esse é hoje o principal problema do país. E nada nos surpreende esse dado. Quem conhece as pessoas, quem anda pelas ruas, quem vê o que o povo vê, quem sente o que o povo sente, quem escuta o que ele tem para dizer, sabe que saúde sempre foi a grande demanda da população. Hoje, né, ali é equilibrado com temas como, por exemplo, segurança pública, o medo com a escalada da violência, mas saúde sempre esteve, né, na primeira linha de demanda da população. E esse dado, ele traduz uma realidade concreta. Milhões de brasileiros enfrentam dificuldades para acessar consultas, exames, cirurgias do Sistema Único de Saúde. E é preciso dizer com absoluta clareza, Queiroga, o SUS é uma das maiores conquistas sociais do Brasil. Um sistema universal que salvou vidas e enfrentou a pandemia. Pandemia na qual boa parte dela teve você na condução das políticas públicas de saúde aqui do país. Mas valorizar o SUS não significa, por outro lado, ignorar os seus problemas. É preciso enfrentá-los e ter coragem de enfrentá-los. E o mais visível desses problemas, aquele que mais angustia a população, são as filas, especialmente na atenção de média e alta complexidade, na atenção especializada. Filas essas que representam dor. Filas que significam agravamento de doenças que poderiam ser evitáveis. O grande debate é como resolver essas filas. O problema não é números, são vidas. De nada adianta, pura e simplesmente, estimular o aumento do número de cirurgias e procedimentos, sem compromisso com a qualidade ou a priorização para quem realmente precisa. É grande o risco do desperdício. Trata-se de uma questão estrutural. Precisamos de uma mudança no modelo. Na semana passada, como foi dito, o tema foi tratado em artigo publicado na Folha de São Paulo, de autoria do ex-ministro da Saúde, Marcelo Queiroga. E volto a reforçar, mais que dinheiro, o SUS precisa de valor. E estamos falando da experiência de alguém que liderou o país durante a pandemia, distribuiu mais de 500 milhão de doses de vacina e encerrou, Queiroga, a emergência da saúde pública em 2022. O diagnóstico apresentado é absolutamente claro. O SUS não sofre apenas pela falta de dinheiro, mas sofre com falta de valor na sua organização. E isso se reflete em três pilares centrais: falhas de governança, fragmentação da rede e um modelo de financiamento baseado em volume, porém não em resultado. Pagamos por procedimento, não pagamos por resolver o problema do paciente. E o mundo avançou nesse sentido. Reino Unido, Suécia, Holanda, Canadá, sistemas universais já adotam modelos baseados no valor e não no preço. Pagam por resultado, medem qualidade, colocam o paciente no centro das decisões. E o Brasil precisa fazer essa transição. Mas como fazer essa transição? Aqui entra essa proposta fundamental de autoria de Marcelo Queiroga, a criação da URV da saúde. Quando o Brasil enfrentou a hiperinflação, não foi possível mudar o sistema monetário de uma vez. Foi necessário criar um instrumento de transição. Veja ali ao vídeo a atenção do nosso senador Iovisto. A Unidade Real de Valor, a URV, à época, permitiu reorganizar a economia do tratamento na saúde. Essa URV da saúde, conforme artigo de Marcelo Queiroga, seria a ponte entre o passado e o futuro, entre o obsoleto e arcaico modelo para um modelo de um mundo moderno, porque não se faz nenhuma reforma estrutural se não houver essa transição.
E aí

0: E, me permitam essa reflexão, em 1969, o homem pisou na Lua. Naquele momento, Armstrong disse: pequeno passo para o homem, um grande salto para a humanidade. E o Brasil vivia, aquela época, sobre o modelo do INAMPS e sua lógica de financiamento. 50 anos se passaram, o mundo mudou. Artemis 2 já foi lançado ao espaço, explorando novas fronteiras, desvendando o lado oculto da Lua. E nós, aonde ficamos? Ainda presos a um modelo de remuneração baseado em tabela, ainda pagando por quantidade, ainda com instrumentos que não dialogam com a realidade do século XXI. Há um abismo gigante entre inovação e investimentos no SUS, que deveriam ser a prioridade do Ministério da Saúde. Mas os volumosos gastos com propagandas, programas publicitários e pagamentos puramente quantitativos é o que vemos praticamente acontecer todos os dias na atualidade. E isso não é razoável, não é sustentável e não é justo com o povo brasileiro. Iniciativas como a tabela SUS paulista têm mérito ao corrigir parcialmente distorções de preço, mas temos de focar no problema estrutural. Além de atuar no preço, é preciso focar no modelo. Da mesma forma, o programa agora tem mais especialistas, busca ampliar a oferta, mas sem mudar os incentivos, caminhamos para repetir os mesmos e velhos erros. Mais gastos sem eficiência, mais produção sem resultado, mais volume sem reduzir filas, senadora Damares. Número bruto de procedimentos não tem significado redução de filas, não significa priorização dos casos mais graves, não significa governança, não significa saúde e qualidade. O Brasil não pode mais aceitar soluções paliativas, não pode haver mais esse tipo de decisão, porque há um limite fiscal. Não podemos simplesmente gastar mais. É preciso gastar melhor, qualificar o gasto público. Gastar melhor significa mudar o modelo, adotar a saúde baseada em valor, significa pagar por resultado, significa colocar o paciente no centro. Usar dados para orientar decisões e, sobretudo, é preciso ter coragem para reformar. O Brasil já fez isso antes, fez com o Plano Real, agora precisa fazer com a saúde. Nesse verdadeiro Plano Real da Saúde, como a proposta da URV da Saúde de Marcelo Queiroga como instrumento de transição, com responsabilidade fiscal, foco no resultado, compromisso com o cidadão, com a governança, porque se não fizermos isso, continuaremos avançando a passos de tartaruga, enquanto o mundo avança a passos de foguete, e está aqui quem entende de foguete. E pior, enquanto brasileiros seguem esperando na fila do SUS. Por isso encerro, senhor presidente, com essa convicção: saúde não tem preço, saúde tem valor, e é preciso estarmos todos atentos a essa realidade. Queria agradecer aqui a presença em plenário do nosso ex-ministro da Saúde, Marcelo Queiroga, conduziu as nossas políticas públicas durante a pandemia, fez uma travessia absolutamente desafiadora, não tenho dúvidas de que tem uma experiência adquirida para poder contribuir ainda muito com projetos, programas, políticas públicas de saúde para o nosso Brasil, especialmente para a nossa Paraíba, onde ele se apresenta com a sua pré-candidatura ao Senado. Ano que vem, possivelmente estará aqui transitando por esses tapetes azuis do Senado para trazer ainda mais contribuições. Eu fico muito feliz, Marcelo, de poder compartilhar com vocês esses pensamentos sobre a importância da saúde, do SUS, mas acima de tudo, olhar para as pessoas. Não há para que ocupar espaços de poder se não for para cuidar de gente, se não for para cuidar das pessoas. Não há para que ter um mandato se não forem as pessoas que devem estar em primeiro lugar. E saúde é salvar vidas, é cuidar das pessoas. Muito obrigado pela tolerância da mesa, senhor presidente Laércio. Lhe agradeço. Fica registrado. Mais tarde teremos aqui na Biblioteca do Senado Federal o lançamento do livro do senador Marcelo Queiroga, Raízes. Senador de raízes sertanejas, um sertanejo que nasceu na praia, claro, falando das belas praias do nosso litoral paraibano. Um grande abraço e foi uma grande alegria poder trazer conhecimento do seu artigo para todo o povo brasileiro. Muito obrigado.
1: Primeiro eu quero cumprimentar a Vossa Excelência, senador Efraim, como sempre, o senhor, de posse de temas importantes para o nosso Brasil, traz discussões as mais qualificadas possíveis, para, não só para as nossas comissões, mas também para o plenário dessa casa. Portanto, o meu reconhecimento, os meus agradecimentos à Vossa Excelência. Segundo, de igual modo como Vossa Excelência fez, registrar com muita alegria a presença aqui do ministro Marcelo Queiroga, sempre ministro. O senhor foi o timoneiro de um momento tão difícil da humanidade, mas trazendo o assunto para o nosso país, para a nossa região Nordeste. Eu sou do estado de Sergipe, recepcionei o senhor lá e sei do que o senhor fez por todos os brasileiros, pelos nordestinos, não só da Paraíba, nem dos demais estados, mas pelo meu estado especialmente que estou falando nesse momento. Quero dizer que recebo Vossa Excelência aqui juntamente com meus colegas senadoras e senadores com muita alegria, mas quero publicamente reconhecer todo o trabalho que o senhor fez. Não foi em vão a sua luta por brasileiros e por brasileiras. Como disse o senador Efraim, a saúde tem a arte de salvar a vida das pessoas. E buscar os meios para salvar a vida das pessoas, o senhor fez isso com maestria. O senhor fez isso com o coração. E a gente não pode esquecer esses gestos. Portanto, recebo os meus cumprimentos. Tenho certeza que a senadora Damares teria as mesmas palavras para dirigir a Vossa Excelência, porque isso é o que o senhor merece, porque a gente acompanhou de perto todo o trabalho que o senhor fez. Meus cumprimentos, ministro, um prazer tê-lo aqui. Eu queria conceder a palavra ao senador Oriovisto, que está pelo sistema remoto, já está ali há um bom tempo acompanhando a nossa sessão, e com muita honra eu concedo a palavra ao senhor senador Oriovisto.
2: Muito obrigado, senhor presidente. O senhor me ouve bem?
1: Ouço sim.
3: Aqui não, né? É que eu
2: estou
3: com gente.
2: Ouço, pode falar. Ótimo. Senhor presidente, eu queria ocupar esse espaço para pedir que seja registrado nos anais aqui da nossa sessão uma homenagem muito especial que quero fazer ao jornal Agora Paraná. Esse jornal Agora Paraná é um importante órgão de imprensa de Curitiba e de toda a região metropolitana. Esse jornal completou, na data de ontem, 34 anos de serviços prestados à nossa comunidade. O presidente e o homem que fundou e que faz esse jornal acontecer é o jornalista Sadi Ricardo, uma pessoa por quem eu tenho grande admiração, que além de um grande jornalista, foi também vereador na cidade de Curitiba, fez parte da mesa da Câmara Municipal de Curitiba, portanto um cidadão que participa da nossa comunidade e que toca esse jornal com brilhantismo, oferecendo relevância às notícias locais, fazendo com que realmente as pessoas possam saber dos problemas que as atingem no seu bairro, na cidade como um todo, e eu não podia deixar passar despercebido essa data. Meus parabéns ao jornalista Sadi Ricardo, meus parabéns ao Agora Paraná, toda a equipe que faz esse jornal, e meu incentivo para que continue essa luta por mais 34 e que não pare nunca, que o sucessor continue, porque a imprensa local é de extrema importância. Nós não podemos viver só de notícias nacionais. As notícias locais tocam diretamente a cada um dos habitantes de Curitiba e da região metropolitana. Era isso, senhor presidente. Muito obrigado.
0: Senhor presidente, pela ordem, enquanto o ministro Marcelo Queiroga toma assento à mesa ao seu lado, pois aproveitando não. Essa presença maciça das mulheres, senadora Damares e senadora Eudócia, me permita registrar também a presença em plenário hoje, né, da paraibana e coordenadora da mulher da Prefeitura de Campina Grande, das políticas públicas da mulher Campina Grande, Thalita está aqui com a gente, o nosso prefeito Bruno Cunha Lima, mas mulher, de mulheres para mulheres, né, uma jovem que tem apresentado políticas públicas, que tem revolucionado o tema, as mulheres têm prioridade na Prefeitura de Campina Grande, não é só para dançar São João, não, viu, Dó?

0: É claro que o melhor São João do mundo é lá em Campina Grande, Caruaru que lute, né? Mas é em Campina Grande o melhor São João do mundo.
1: Há controvérsias.
0: E a coordenadoria das políticas públicas de mulheres através da Talita tem feito a sua parte com temas, por exemplo, de enfrentamento à violência, né? Nós temos políticas públicas, Thalita, lá, convênios com o Uber, por exemplo, para que mulheres tenham um botão do pânico, às vezes ali numa abordagem, num assédio, elas possam fazer aquela denúncia de imediato. Convênios com os aplicativos para que mulheres, fruto de violência, a viagem, né? A viagem seja de graça. A mulher que sofre uma violência e que precisa ir a uma delegacia, a prefeitura, no convênio com o Uber, paga. Ela é gratuita aquele deslocamento, né? Já tem esse convênio para que as mulheres não tenham dificuldades em de imediato poderem avançar na sua denúncia. O Campina Grande hoje está bem prestigiado, porque os alunos da UEPB, mais uma vez, faço o registro deles, estão aqui no plenário. Então, agradeço a Vossa Excelência a oportunidade de fazer o registro e ao senador Marcelo, ao nosso ministro da Saúde, Marcelo Queiroga. É um ato falho, mas quem sabe pode ter sido uma profecia, viu, meu caro ministro Marcelo Queiroga? Um abraço e obrigado, presidente.
1: Já vá se acostumando. Eu quero informar ao senador Ariovisto que a solicitação dele será acolhida conforme ele narrou aqui para a gente na tarde de hoje. Item extra pauta. Projeto de lei número 193 de 2024, da deputada Flávia Moraes, que reconhece como manifestação da cultura nacional o evento Todos Tuns, realizada no município de Goiânia, no estado de Goiás. Parecer favorável número 27 de 2026, da Comissão de Educação e Cultura, o relator foi o senador Vanderlan Cardoso. Foi apresentado o recurso número 3 de 2026, tendo como primeiro signatário o senador Vanderlan Cardoso, para que a matéria seja apreciada pelo plenário. Quero lembrar que esse item extra-pauta atende um apelo feito pela senadora Damares, aqui presente. Sentou ao meu lado para acompanhar de perto esse extra-pauta. Foi apresentado também o requerimento número 373 de 2026 de líderes, que solicita urgência para a matéria. Votação do requerimento. As senadoras e os senadores que o aprovam permaneçam como se encontram. Aprovado o requerimento. Passamos à discussão da matéria. Não havendo quem queira discutir, está encerrada a discussão. Passamos à apreciação da matéria. A presidência submeterá a matéria à votação simbólica. Votação do projeto em turno único nos termos do parecer. As senadoras e os senadores que o aprovam permaneçam como se encontram. Aprovado o projeto, a matéria vai à sanção e será feita a devida comunicação à Câmara dos Deputados.
2: Obrigada.
1: Quer falar, moça? Ela quer falar.
2: Em Brasília, 5h44.
1: Concedo a palavra à senadora Eudócia.
2: Rádio e TV Senado, na transmissão da sessão plenária desta quarta-feira, da tribuna, você ouve a senadora doutora Eudócia.
3: Senhor presidente, meu grande amigo Laércio, senador Laércio, quero aqui cumprimentar, eu acho que ele já se ausentou, o nosso ministro Queiroga, sua esposa Simone, que é minha amiga, que eu admiro muito. Estava aqui também o nosso querido senador Efraim Filho. E quero cumprimentar minha amiga Damares, companheira de luta aqui no Senado Federal. Eu estou aqui na tribuna, senhor presidente, para colocar para o Brasil, fazer um apelo, na verdade, certo? Colocar aqui para o Brasil a questão da saúde em relação aos doentes, aos nossos pacientes oncológicos. E hoje eu quero falar, senadora Damares, da Larissa Amorim Soares. É uma jovem de 29 anos de idade. Ela é nascida em Itambé, no interior da Bahia. Mãe de duas crianças, uma de 5 anos de idade e outra de 7.

0: e que enfrenta a leucemia mieloide crônica, que é uma doença oncológica grave. E o próprio nome se diz crônica, porque ela cronifica. E desde os 5 anos de idade que ela faz tratamento para combater e controlar essa doença oncológica. A questão é que atualmente a Larissa, ela está lutando contra a leucemia, que essa leucemia, esse diagnóstico que ela tem, que os pacientes, que às vezes certos pacientes evoluem para doença agressiva, da leucemia mieloide crônica. E ela apresenta essa forma extremamente agressiva da doença e que evoluiu rapidamente e representa alto risco de morte, senadora Damares. Essa paciente, ela é acompanhada no Hospital Santa Marcelina, em Itaquera, São Paulo. E desde julho, senhor presidente Laércio, de 2025, quero também cumprimentar os queridos senadores e senadoras que estão remotamente, o nosso senador Oriol Visto, que está ali também acompanhando remotamente. Essa paciente é acompanhada, como eu já falei, no Hospital Santa Marcelina, em Itaquera, São Paulo. E desde julho de 2025, quando o quadro se agravou, Larissa passou por diversos tratamentos, incluindo quimioterapias e outros medicamentos mais para controlar essa doença, medicados pelos nossos colegas oncologistas. E segundo o relatório médico, hoje não existe mais outras alternativas terapêuticas disponíveis para a Larissa, que luta contra essa doença. Então, a única medicação, Damares, que tem condições de controlar essa doença da Larissa é a imunoterapia. Acontece que, às vezes, as imunoterapias não estão chegando para os pacientes. E a equipe médica que está cuidando da Larissa, lá em São Paulo, indicou com urgência o tratamento da imunoterapia, o blinatumomab, que é o Blincito, certo? O tratamento representa a única chance da Larissa. E o relatório médico alerta que o atraso no acesso a essa droga aumenta significativamente o risco de morte. E a justiça, ela judicializou, e a Justiça Federal determinou o fornecimento urgente da medicação. Acontece que a Larissa já tem 58 dias que está aguardando essa medicação, que já foi judicializada, que já foi autorizada por decisão judicial, mas ela há 58 dias está esperando nesse hospital essa imunoterapia, que pode salvar a vida dela. E o processo hoje está no Departamento de Gestão das Demandas em Judicialização da Saúde. Está no Ministério da Saúde. Então, por isso que dessa forma eu quero fazer um apelo ao Ministro da Saúde para salvar essa vida. E aqui eu coloco para os senhores e senhoras da moça que eu estou falando. Antes dela adoecer, ela era essa moça aqui linda. Hoje ela tem 29 anos, certo? E ela teve um momento de controle total da doença porque ela começou a comprar a imunoterapia e controlou totalmente. O problema é que depois faltou dinheiro. Ela não tinha condições, porque são caras as imunoterapias. E aí, o que é que aconteceu com essa moça, com a Larissa? Ela já tinha tomado, eu trouxe aqui essas imagens, ela já tinha tomado aqui as imunoterapias, ela comprando, tá? Mas, nesse ínterim, ela estava lutando na justiça. E ela agravou o quadro, ela está no hospital. No Hospital Santa Marcelina, em Itaquera, São Paulo, já está bem grave, já em uso de oxigenoterapia. E hoje nós tivemos o conhecimento de que ela foi entubada. Foi entubada por falta da imunoterapia. A imunoterapia que iria salvar a vida dela. Aqui eu trouxe também a receita médica dos colegas oncologistas do Hospital Santa Marcelina, onde coloca o Blincito, que é a blinatumomab, que é uma imunoterapia que foi prescrita para essa jovem. E a Larissa, inclusive, ela é casada, tem um esposo e tem duas filhinhas, uma com 7 anos, outra com 5 anos de idade. E aqui, senadora Damares, aqui é, nosso presidente Laércio e demais senadores, aqui eu faço um apelo ao Ministério da Saúde que compre essa droga, que compre essa medicação, que compre essa imunoterapia para que essa moça tenha o direito à vida. Porque é muito duro a família saber que existe a droga, que ela tem indicação de usar essa imunoterapia, que ela já se beneficiou dessa imunoterapia, que ela já passou um lapso temporal bem por conta dessa imunoterapia, e agora, por falta dessa imunoterapia, ela agravar o quadro. Hoje ela está entubada na UTI, correndo risco de ir a óbito.
1: Senadora, me permite, como paciente oncológica, que também estou lutando todos os dias, tenho um plano de saúde que me garante o meu remédio, e às vezes à noite eu choro. E aquelas que não têm um plano de saúde para garantir o remédio?
0: Sim.
1: Mas há um mês, o presidente Lula sancionou a lei aprovada aqui neste plenário, incorporando no SUS a imunoterapia. E a gente não pode, um mês depois, perder uma mãe pela falta da imunoterapia que o presidente Lula sancionou e foi tão ovacionado no Brasil inteiro. Sim. Então, eu não vou só fazer coro com a senhora, o apelo ao ministro da Saúde. Eu quero fazer um apelo ao presidente da República. Nós não podemos, um mês depois da sanção de uma lei que lutamos para aprovar, que ele ficou feliz, eu sei que o presidente Lula ficou feliz na hora de sancionar, sim, a gente perdeu uma mãe, uma jovem mãe, pela falta da imunoterapia. Eu só queria fazer esse registro.
0: Agradeço as suas palavras, senadora Damares. Fortalecendo aqui o que eu estou falando, corroborando com as minhas colocações, muito grata, de uma forma bem pertinente você fez as suas colocações, e eu também faço esse apelo ao presidente da República para que não deixe faltar essa droga para Larissa, e repito o nome dela, é Larissa Amorim Soares, ela está no Hospital Santa Marcelina, em Itaquera, São Paulo. É só entrar em contato com os colegas e fornecer essa imunoterapia para tentar salvar a vida dela. E aqui eu quero colocar um detalhe que a leucemia mieloide crônica, senadora Damares, ela tem alguns casos que são extremamente agressivos, extremamente agressivo, e é o caso da Larissa. Então, se essa imunoterapia não chegar contento, ela pode, que Deus me livre dessa hora, ela pode ir a óbito. E aqui eu quero fazer esse apelo e dizer como é importante a quimioterapia para os nossos pacientes oncológicos. Não pode faltar, e é como você disse, Damares, foi sancionado, presidente Laércio. Eu fui relatora desse projeto de lei das imunoterapias, que agora é lei. E eu queria muito que o ministro da Saúde escutasse esse meu posicionamento aqui na tribuna do plenário do Senado Federal e viesse salvar essa vida, porque eu pergunto, quanto custa a vida da Larissa Amorim Soares? Quanto custa a minha vida? Quanto custa a vida da Damares, de todos aqui presentes, de todo o povo brasileiro que está nos acompanhando agora? Vale muito, não tem preço. Então, que seja resolvido de uma forma emergencial essa medicação, essa imunoterapia para essa paciente. E aqui, senhor presidente, eu já estou terminando. Se o senhor puder me dar mais 2 minutinhos, só para eu completar a minha fala. Eu quero aqui cumprimentar mais uma vez ao senhor presidente desta sessão, senador Laércio, cumprimentar a senadora Damares mais uma vez, a todos os colegas senadores e senadoras que estão remotamente. Senadoras e senadores, colegas parlamentares, estou aqui hoje para falar sobre a máfia do INSS. Precisamos de uma

0: verdadeira operação Gênesis. Precisamos ir até a origem. Precisamos saber quem é o pai de tudo. O pai da corrupção. Por falar em Gênesis, no primeiro livro da Bíblia, quando Adão errou, a primeira coisa que fez foi se esconder. Mas Deus perguntou: onde estás? E eu repito a pergunta hoje desta tribuna: onde estás tu? Tem gente nessa casa que vai ter muito o que se explicar, senadora Damares. Quem é arquiteto mau não pode ficar impune. Por isso, aguardem. Uma hora o passado toca as costas. Estou terminando, seu presidente. Trarei informações reveladoras. E tenho certeza que contarei com o apoio desta casa e das instituições sérias do meu país. Era isso que eu queria colocar. Muito grata, senhor presidente.
1: Agradeço a Vossa Excelência, senadora Eudócia. Cumprida a finalidade desta sessão deliberativa ordinária semipresencial do Senado Federal, a presidência declara o seu encerramento.
2: Boa tarde, em Brasília, 5 horas e 56 minutos. Você ouviu o senador Laércio Oliveira, que encerrou a sessão deliberativa do Senado Federal desta quarta-feira, dia 13 de maio de 2026. Durante a ordem do dia, os senadores aprovaram o projeto de lei que prevê novas regras para integrantes dos Conselhos dos Direitos da Criança e do Adolescente em âmbitos nacional, estaduais, distrital e municipais. A proposta foi a sanção. Aprovado o projeto de lei que trata do plano de carreiras para a área de ciência e tecnologia da Administração Federal, direta das autarquias e das fundações federais. O texto retorna para análise da Câmara dos Deputados. O plenário também aprovou o projeto que obriga a divulgação de serviços de enfrentamento à violência contra a mulher no programa A Voz do Brasil. Pela proposta, o programa deverá reservar 1 minuto para divulgar serviços destinados à prevenção e ao enfrentamento desse tipo de violência. A proposta foi a sanção. Aprovada a proposta que altera a legislação penal para tipificar como crime o exercício ilegal da medicina veterinária, estabelecendo penas para atuação sem habilitação ou fora dos limites legais, com agravamento nos casos que resultem em lesão ou morte de animais. O projeto seguiu para sanção. Por fim, os senadores aprovaram um projeto que reconhece como manifestação da cultura nacional o evento Totus Tus, realizado no município de Goiânia, no estado de Goiás. O projeto foi a sanção. 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
2: Começo de noite para você, ouvinte da Rádio Senado. Eu sou Regina Pinheiro, na mesa de áudio, Erivan Rodrigues. A programação musical é de Josimar Fernandes, abrindo o bloco Flávia Bittencourt.

0: Essa foi Teca Calazans, Coco Verde, Ayase Mestrinho, Quando a Gente Se Vê e também Flávia Bittencourt, Táxi Lunar.
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0: Em Brasília, 6h10.
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3: Agora você ouve o grupo Engenheiros do Havaí.

0: Você ouviu Legião Urbana, Será, Nila Branco, Escape e também Engenheiros do Havaí, Pra Ser Sincero.
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0: 6:20 em Brasília.
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0: Na sequência, Planta e Raiz.

0: Acabamos de ouvir o encontro de Seu Jorge, Black Alien e Bide, Meu Bem Querer. De si, não há nada em seu lugar. E ainda, Planta e Raiz, de agora em diante.
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0: Em Brasília, 6h35.
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0: Boa noite na Rádio Senado, Nara Leão.

0: Carnaval Caymmi e Maricotinha. Tivemos também Nara Leão, Quando o Carnaval Chegar.
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0: Seis horas e 45 minutos em Brasília.
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0: Amanhã, 1h55 da tarde e 9h55 da noite, pelo horário de Brasília. 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

0: Você ouviu Jorge Aragão e Xande de Pilares, Papo Preto, Ivete Sangalo e Criolo, Lábios de Mel. Antes, A Cor do Som, Swing Menina.
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0: 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Boa noite.
2: Em Brasília, 19 horas.
3: Está no ar a Voz do Brasil. 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
4: Olá, boa noite.
2: Boa noite para você que nos acompanha em todo o país.
4: Quarta-feira, 13 de maio de 2026.
2: E vamos ao destaque do dia: medida para conter a alta no preço do combustível.
4: O governo do Brasil anuncia subvenção a produtores e importadores de gasolina. Gabriela Noronha.
5: A expectativa é que essa subvenção reduza em até 62 centavos o preço do litro da gasolina ao consumidor após a mistura obrigatória de etanol.
2: E ainda, número de empregos formais no país cresceu 5% no ano passado.
4: São quase 60 milhões de vínculos ativos entre trabalhadores dos setores público e privado. Pablo Mundim.
6: Nos últimos 3 anos, foram mais de 7 milhões.

0: 1.800.000 novos vínculos registrados. O resultado confirma a continuidade da expansão do emprego formal no país.
1: Você vai ouvir também: Brasil registra o menor número de homicídios da década para os três primeiros meses do ano.
2: Aumenta também a apreensão de armas e munições.
1: Para falar como o país alcançou esses resultados, vamos conversar ao vivo com o secretário nacional de Segurança Pública, Chico Lucas.
2: Hoje na apresentação da Voz do Brasil, eu, Mariana Jungmann e Nazi Brum.
1: E acompanhe a gente ao vivo, acesse radiogov.abc.com.br ou o canal Gov na sua TV aberta.
2: O governo do Brasil anunciou hoje mais uma medida para conter os impactos da alta dos combustíveis em razão dos conflitos no Oriente Médio.
1: A nova medida foi publicada agora há pouco em edição extra do Diário Oficial da União e vai garantir subsídios para a gasolina produzida aqui ou importada de outros países.
2: O valor do auxílio será definido por meio de portaria do Ministério da Fazenda.
3: Para conter a alta dos combustíveis provocada pela guerra no Oriente Médio, o governo do Brasil anunciou nesta quarta-feira uma subvenção aos produtores e importadores de gasolina. A expectativa é que essa subvenção reduza em até 62 centavos o preço do litro da gasolina ao consumidor após a mistura obrigatória de etanol. De acordo com Alexandre Silveira, ministro de Minas e Energia, o objetivo é tentar uma ação imediata sobre os preços dos combustíveis com resultados efetivos.
4: Nenhum outro país do mundo teve menor impacto do que o Brasil, exatamente porque nós fomos rápidos, proativos.
3: A nova subvenção começa pela gasolina, mas poderá ser estendida ao óleo diesel a partir de junho. Segundo o ministro do Planejamento, Bruno Moretti, a subvenção funcionará como um cashback do tributo fiscal. Isso significa que quando o importador ou produtor pagar o imposto, o valor será devolvido em forma de subvenção.
5: O que nós estamos colocando é que a gente devolve esse tributo como uma subvenção, e essa devolução é uma espécie de cashback desse tributo, capaz de amortecer eventuais choques de preço, eventuais aumentos de preço de combustível.
3: Segundo o governo, a medida atenta uma sinergia entre o setor público e o setor privado. Apesar do impacto da guerra no aumento do preço do petróleo, o Brasil ocupa a posição favorável em comparação com outros países. De acordo com o ministro do Planejamento, Bruno Moretti, a estratégia de mitigação reflete a preocupação do governo do Brasil com a situação financeira das famílias.
5: O que a gente pretende aqui fazer é converter parcela dessa arrecadação adicional em medidas de mitigação dos impactos de preço, sempre resguardada a premissa da neutralidade fiscal.
3: As medidas utilizarão recursos do Orçamento Geral da União. A despesa mensal estimada é de 272 milhões de reais para cada 10 centavos de subvenção no litro de gasolina e de 492 milhões para cada 10 centavos de subvenção no litro do diesel. O secretário executivo do Ministério da Fazenda, Rogério Seron, explica que a medida será neutra do ponto de vista fiscal, porque a arrecadação com a receita do petróleo subiu.
6: É impossível neutralizar 100%, mas é possível sim atuar de forma rápida, eficiente, com inteligência e ter um bom desempenho, reduzir o impacto para a população.
3: A nova subvenção faz parte de uma série de medidas que o governo do Brasil tem adotado para conter a alta dos combustíveis provocada pela guerra no Oriente Médio. Em março, o governo zerou a tributação de PIS e COFINS sobre óleo diesel, além de aumentar a tributação sobre as exportações do combustível. Reportagem Gabriela Noronha.
1: Brasil contra o crime organizado. Um dos objetivos do plano anunciado pelo governo federal é fechar as fontes de financiamento das organizações criminosas no país.
2: E também quer impedir que os presídios brasileiros continuem servindo como centros de comando e recrutamento para facções criminosas.
1: Em entrevista ao programa Bom Dia Ministro, transmitido pela empresa Brasil de Comunicação, o ministro da Justiça e Segurança Pública, Wellington Lima, afirmou que a ideia é atuar contra o planejamento das organizações criminosas.
7: Nós vamos tirar da cadeia esta característica de escritório do crime. Realmente instituir padrões de excelência, como acontece no sistema prisional federal. E esse padrão de excelência envolve treinamento do pessoal, equipamento de raio-x, drones, equipamentos tecnológicos que aumentarão o padrão de segurança.
2: O programa tem foco ainda no combate ao tráfico de armas e ampliação das taxas de esclarecimento de homicídios.
1: A estratégia prevê investimentos que ultrapassam os 11 bilhões de reais.
2: Pois é, mas antes mesmo do lançamento

0: plano, o Brasil registrou o menor número de homicídios da década no primeiro trimestre, com uma redução de 25% frente a 2022.
1: Os latrocínios também caíram 48% e os roubos de veículos 42,3% nos primeiros três meses de 2026.
0: Hoje a gente conversa com o secretário nacional de Segurança Pública, Chico Lucas, para saber mais sobre os dados de segurança e o que foi feito pelo governo para alcançar esses resultados. Boa noite, secretário.
2: Boa noite, Mariana. Boa noite, Nazi. Boa noite a todos os ouvintes do Brasil.
0: Secretário, vamos começar então falando sobre os dados de homicídios. Eles caíram 25% e essa queda ocorreu em todo o país ou ela foi concentrada mais em algumas regiões do que outras?
2: Todas as regiões apresentaram queda no número de homicídios, principalmente os estados do Nordeste, em razão também de números anteriores nos períodos anteriores de avaliação mais altos. Então a gente tem essa redução, fruto muito de uma política em que há um maior cumprimento dos mandados de prisão, maior investimento por parte do governo federal e, na nossa visão, uma das principais políticas, que é a restrição ao uso de armas. Quanto menos armas em circulação, há uma causalidade óbvia entre armas em circulação e homicídios, principalmente esses homicídios de proximidade, onde você está num contexto de uma disputa ou de uma briga. Então, esse tipo de crime, ele é muito decorrente da facilidade das pessoas em ter acesso a armas. Então, todas essas combinações com outros fatores, como o próprio envelhecimento da população, tem feito com que os índices estejam reduzindo e nós apresentamos nesse primeiro trimestre o menor número da série histórica da última década. Então é um importante índice que reforça o papel de articulação do governo federal, mas também da atuação das forças de segurança estaduais.
1: Secretário, como a gente disse no começo, outros crimes como latrocínio e roubos de veículos também tiveram redução acentuada, né? A que se deve essas reduções?
2: Olha, são vários fatores. O fenômeno da segurança pública, ele é multidimensional. Então, além do trabalho das polícias que têm sido cada vez mais atuantes, por exemplo, com o uso de ferramentas como o vídeo monitoramento, onde você tem a tecnologia do OCR, da leitura de placas, que fiscalizam cada vez mais em tempo real os veículos que são roubados. O compartilhamento de informações e de dados que tem sido a tônica, inclusive, é essa a nossa intenção com a PEC da Segurança Pública, fazer com que essa integração seja efetiva. Você tem o maior investimento por parte do governo federal com o Fundo Nacional de Segurança Pública. Isso tem combinado, trazido esses números. Então, menos ocorrências de roubo e furto de veículos, de celulares em alguns estados, como a gente vinha falando aqui sobre as políticas de recuperação de celular, somados tem diminuído o latrocínio. E também outros aspectos são negativos que a gente também tem que colocar, que é a mudança do perfil do criminoso. Tem muito criminoso migrando para o mundo digital. Então, tudo isso combinado faz com que menos crimes sejam cometidos no ambiente real, né? Fora do mundo das redes sociais e da internet.
0: E a gente teve também um aumento do cumprimento dos mandados de prisão, apreensão de armas e de munições. Como que a integração maior das polícias, o senhor até já mencionou isso agora na sua última resposta, essa integração das polícias federais com as polícias estaduais, isso ajudou a melhorar esses índices?
2: Olha, esse é um dos fatores que são diretamente afetados pela integração dos dados que nós implementamos no Ministério da Justiça e Segurança Pública e nas gestões anteriores, porque nós temos um Banco Nacional de Mandados de Prisão, que são os mandados conferidos pela Justiça e que ficam num banco. Muitas vezes os foragidos, eles fogem dos estados da federação e cada estado cuida do seu banco. O que é que o Ministério da Justiça fez? Ele cruzou esses dados com vários bancos de endereços para atualizar a localização dos foragidos. Fizemos isso tanto no Centro Integrado Mulher Segura para cumprir os mandados de prisão no mês de março, e a gente vai fazer isso continuamente das pessoas que cometeram crimes contra a vida das mulheres, como também nos crimes violentos. Esse aumento do cumprimento de mandados de prisão, combinado também com a RENARME, que é a Rede de Enfrentamento ao Tráfico de Armas, fez com que essas duas coisas, que é o cumprimento de mandado de prisão e a apreensão de armas, aumentasse. Ora, menos armas em circulação, menos pessoas violentas que cometeram crimes anteriores foragidas, fazem com que o número de crimes violentos, no caso os homicídios, homicídios tenham diminuído. Então, essa integração é fundamental para a gente chegar nesses bons números.
1: Secretário, o senhor citou que esses dados aí refletem o fortalecimento das forças de segurança com investimentos em equipamentos e inteligência. São estes que o governo também aposta no novo programa Brasil contra o Crime Organizado, que foi lançado ontem. O senhor pode falar mais para a gente sobre como será esse trabalho a partir de agora?
2: O Brasil contra o Crime Organizado é a executoriedade da lei antifacção. A lei que foi aprovada, encaminhada pelo presidente Lula, e que traz um tipo penal, que é o domínio social estruturado feito por organizações criminosas ultraviolentas. A gente vai combater essas organizações. Primeiro, pela asfixia financeira. Elas querem dinheiro. O dinheiro é o objetivo e é o fundamento de tudo. Nós vamos asfixiá-las, evitar o fluxo de armas, combatendo o tráfico de armas, elucidar os homicídios e, principalmente, estabelecer um padrão de segurança máxima nos presídios estaduais. Isso tudo para que a gente possa devolver os territórios às populações que são os seus verdadeiros donos.
0: A ideia é cercar essas organizações por todos os lados, né?
2: O objetivo é esse, com uma cooperação interfederativa entre estados, União, com recursos provenientes do orçamento e, principalmente, com integração. Nós temos várias instituições funcionando, mas nós precisamos agora trabalhar em conjunto para atacar esse crime organizado.
1: Bom, nós conversamos com o Chico Lucas, secretário nacional de Segurança Pública. Secretário, muito obrigado pela presença aqui na Voz do Brasil.
2: Eu que agradeço o espaço.
0: O estoque de empregos formais no Brasil chegou a quase 60 milhões.
1: É o que mostrou a RAIS, a Relação Anual de Informações Sociais, divulgada hoje.
0: O resultado foi positivo em todos os grupos econômicos e em todos os estados do país, além do Distrito Federal.
3: O número de empregos formais no país alcançou 59.970.000 vínculos em 2025, um crescimento de 5% em relação ao ano anterior. É o que mostra os dados da RAIS, Relação Anual de Informações Sociais, divulgada nesta quarta-feira pelo Ministério do Trabalho e Emprego. O setor privado segue como o principal empregador, mas o setor público teve um crescimento mais intenso no período da pesquisa. Para o concursado Patrick Acker, foi a segurança de um salário fixo, os benefícios e a estabilidade que o fizeram optar pela carreira pública.
4: Ter a segurança de um plano de saúde, ter a segurança de uma previdência privada, um vale-refeição, um salário fixo ali todo mês, isso é um benefício que eu acho que assim não tem preço, né?
3: Todos os grupos de atividades econômicas apresentaram variação positiva no ano passado. O destaque foi o setor de serviços, que cresceu 7,2%, seguido pelos setores do comércio, indústria, construção civil e agropecuária. Seu Damião Epaminondas de Souza é amador de ferragem de uma obra de Brasília. Com carteira assinada há mais de 17 anos, o operário sabe bem dos benefícios da conquista.
5: Em 2022, eu sofri um acidente. E nesse acidente, eu fiz valer o apoio do INSS, né, ter tido o apoio da empresa. É um benefício assim incomparável, inenarrável a questão da gente ser um CLT.
3: O número de estabelecimentos com empregados também cresceu, passando de 4.700.000 para 4.800.000, com variação de 2,1%. A RAIS consolida de forma automática as informações do E-Social, enviadas por empregadores. Por meio desse sistema, o processo tornou-se mais rápido, seguro e preciso, avalia o analista de recursos humanos Alain Rogério de Souza.
6: A mesma informação que eu passei para o Ministério do Trabalho, eu passei para a Caixa, eu passei para todos os órgãos, o INSS, todo mundo está sabendo dessa informação. Então é muito mais rápida, muito menos burocrática para a gente acaba diminuindo muito nossos problemas.
3: Nos últimos 3 anos, foram mais de 7.800.000 novos vínculos registrados. O resultado confirma a continuidade da expansão do emprego formal no país, afirmou o ministro do Trabalho e Emprego, Luiz Marinho.
7: O país ele continua num processo de crescimento consistente, de forma sustentável, gerando emprego de qualidade. Nós estamos num momento de menor taxa de desemprego da nossa história, um momento muito bom, apesar dos juros altos, né?
3: Do ponto de vista regional, Norte e Nordeste apresentaram o maior crescimento no ano passado, com alta de 10%, o dobro da média nacional. Entre as unidades da federação, todas apresentaram variação absoluta positiva no estoque de vínculos formais. Reportagem Pablo Mundim.
0: E a redução da jornada de trabalho está sendo implantada para os servidores terceirizados do governo federal.
1: A medida deve alcançar 40 mil trabalhadores.

0: Serpro e também está no quinto semestre da Faculdade de Enfermagem. Para ela, o tempo extra vai melhorar a qualidade de vida.
1: Eu saio daqui e vou para a faculdade. Né? Se eu sair daqui e vou para a faculdade, eu chego em casa tarde, acordo cedo para vir para o Serpro. Para mim, é mais questão de descanso, eu tenho uma hora mais para estudar, eu tenho uma hora mais para descansar.
0: A superintendente de logística do Serpro, Elaine Dalcol, defende que a mudança é benéfica e não afeta a produtividade.
2: A produtividade ela não se mede pela quantidade de horas, mas pela qualidade do trabalho, porque reduz a sobrecarga e eleva o engajamento.
0: Entre as medidas adotadas pelo governo federal para os terceirizados da administração pública estão a redução da jornada de trabalho de 44 horas para 40 horas semanais, sem prejuízo de salário. Mais de 40 mil terceirizados serão beneficiados. As ações fazem parte de um conjunto de medidas tomadas pelo governo do Brasil em defesa dos trabalhadores. Entre elas está o projeto de lei que propõe o fim da escala 6x1. O ministro da Secretaria-Geral da Presidência da República, Guilherme Boulos, destacou que a mudança da escala e da jornada deve beneficiar principalmente quem trabalha no comércio.
3: O comércio de varejo, de maneira geral, é onde você tem a maior incidência dos 14, 15 milhões de trabalhadores brasileiros que estão na escala 6x1. Uma regulamentação que proteja o trabalhador, as empresas têm condições de precificar e de se adaptar a isso.
0: O governo do Brasil enviou ao Congresso Nacional, em abril, um projeto de lei que propõe o fim da escala 6x1. O texto foi enviado com pedido de urgência constitucional e está sendo analisado na Câmara dos Deputados. O projeto propõe a redução da jornada para 40 horas semanais e a garantia de 2 dias de descanso remunerado por semana, sem redução de salário. Reportagem Márcia Fernandes.
4: A venda no comércio está aumentando.
5: Uma pesquisa divulgada hoje pelo IBGE mostra que a venda no varejo cresceu 4% em março, quando comparado ao mesmo mês do ano passado.
4: E essa expansão tem sido contínua nos últimos 6 meses.
6: Ano de Copa do Mundo e muita gente quer garantir a melhor imagem para assistir aos jogos. O Luiz Salles, de São Luís, no Maranhão, comprou uma televisão novinha e maior.
7: Acredito que tenha sido uma boa compra, porque quanto maior a tela para ver o jogo e numa resolução de alta definição, tem uma sensação diferente.
6: E foi justamente a compra de novos televisores e celulares uma das responsáveis pelo aumento do volume de vendas do comércio varejista no mês de março. Quando comparado a fevereiro, o índice cresceu 0,5%. Esses aparelhos fazem parte do grupo de equipamentos e material para escritório, informática e comunicação, que teve um aumento na venda de 5,7% em relação ao mês anterior. Os dados da pesquisa mensal de comércio foram divulgados nesta quarta-feira pelo IBGE. De acordo com o gerente do estudo, Cristiano Santos, a valorização do real frente ao dólar foi um dos motivos de o setor atingir essa taxa.
8: Essa atividade de equipamentos para escritório, informática e comunicação oferta e vende produtos que são, na maioria, importados. Essa atividade, então, ela tem ali um componente com relação a custos muito ligado à variação do dólar.
6: O crescimento das vendas no varejo atinge o nível mais alto da série histórica pelo terceiro mês seguido. Além dos equipamentos e material para escritório, contribuíram para o aumento das vendas no mês de março os combustíveis e lubrificantes, artigos de uso pessoal e doméstico, livros, jornais, revistas e papelaria. Reportagem Raquel Mariano.
5: Menos impostos para quem faz compras online em sites internacionais.
4: O governo do Brasil zerou a chamada taxa das blusinhas em itens de menos de 50 dólares vendidos online.
5: A expectativa é beneficiar principalmente as famílias de menor renda.
9: As compras online em sites internacionais fazem parte do dia a dia da estudante universitária Lívia Barros, de Brasília, e vão além das chamadas blusinhas.
10: Calça, quadro, colcha de cama, até acessórios para pets, para gato, para cachorro.
9: Na hora de colocar as compras no carrinho virtual, era só alegria. Mas quando o valor final aparecia na tela, os impostos estavam pesando no bolso.
10: Eu ficava, muito cabisbaixa de comprar por conta da taxa, que os impostos...

0: Nossa, eram terríveis.
1: Para quem faz compras online, como a Lívia, veio em boa hora o anúncio de que os impostos federais que incidiam sobre os produtos internacionais estão zerados. A iniciativa do governo do Brasil vale para itens abaixo de 50 dólares, ou seja, pouco menos de 250 reais. A medida provisória, que zera a chamada taxa das blusinhas, assinada pelo presidente Luiz Inácio Lula da Silva, vai beneficiar o segmento mais pobre da população, como explicou o ministro do Planejamento e Orçamento, Bruno Moretti.
2: São produtos de consumo popular. Os números mostram que a maior parte das compras é de pequeno valor. Então, é retirar impostos federais do consumo popular, do consumo das pessoas mais pobres, melhorando o perfil da nossa tributação.
1: O imposto federal cobrado sobre essas compras era de 20% do valor do produto e agora não será mais aplicado. Mas continua incidindo o ICMS, imposto estadual cuja alíquota varia entre os estados. A economia vai chegar de imediato ao bolso do consumidor. Um exemplo, um item que custa o equivalente a R$ 100 subiria para R$ 120 com o imposto federal. No caso de um estado com ICMS de 17%, esse preço final passaria para cerca de R$ 140. O economista Ademir Marchetti explica como fica o preço nessa situação com as novas regras.
3: Com a isenção do imposto federal, agora ficou somente o ICMS, o mesmo R$ 100 vai pagar um imposto de 17%, mais R$ 17. Um preço final, então, sai por R$ 117. A economia é de R$ 23 numa compra de 100, ou seja, redução bastante significativa para o consumidor final. Então, justamente, né, as famílias que têm uma renda menor que vão acabar se beneficiando mais.
1: Segundo o governo federal, o fim da taxa das blusinhas foi possível devido ao combate efetivo ao contrabando e à regularização do setor desde 2024. Reportagem Graziela Mendonça.
4: E essas foram as notícias do governo do Brasil.
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5: Fique agora com o Minuto do TCU e em seguida as notícias do Poder Judiciário e do Congresso Nacional. Boa noite.
4: Boa noite para você e até amanhã.
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10: Presidente do STF defende diálogo entre cortes constitucionais na abertura da 16ª Conferência Ibero-Americana.
11: Operação Faroeste. STJ recebe nova denúncia contra magistradas baianas.
10: Justiça do Trabalho levará serviços jurídicos gratuitos ao arquipélago do Marajó, no Pará.
11: Boa noite, eu sou Marcela Luiza.
10: E eu sou Walter Lima.
11: Começou hoje no Supremo Tribunal Federal a 16ª edição da Conferência Ibero-Americana de Justiça Constitucional.
10: Pela primeira vez, o Brasil sedia o evento, que reúne cortes de diversos países para debater o futuro do direito e da democracia. Judite Aragão.
12: Na abertura, o discurso do presidente do Supremo Tribunal Federal e do Conselho Nacional de Justiça, ministro Edson Fachin, foi um alerta sobre a defesa da independência.

0: Assistência judicial como pilar da cidadania.
1: Eleições continuam ocorrendo, parlamentos permanecem abertos, tribunais seguem decidindo, até o dia em que tudo isso deixe de acontecer. E mesmo antes desse dia, a democracia já terá sido esvaziada de toda a sua substância constitucional. Nosso papel como jurisdição constitucional, quero crer, é precisamente identificar essa trajetória antes que ela se torne irreversível e valendo-nos dos mecanismos de proteção que as próprias constituições nos outorgam, defender o Estado de Direito e defender a ordem democrática.
0: O evento vai até amanhã e pode ser acompanhado pelo YouTube do STF.
2: STJ recebe nova denúncia contra 4 pessoas no âmbito da Operação Faroeste.
3: A operação investiga possível venda de decisões judiciais em esquema de grilagem e disputa de terras no oeste da Bahia. Fátima Uchoa.
4: Com a denúncia recebida, tornaram-se réus a desembargadora Maria do Socorro Barreto Santiago e a juíza Marivalda Almeida Moutinho, ambas do Tribunal de Justiça da Bahia, e os empresários Adailton Maturino dos Santos e Gessiane Souza Maturino dos Santos. E segundo o Ministério Público Federal, as práticas criminosas incluíram manobras no julgamento de recurso administrativo sobre a legalidade de portaria da Corregedoria do Tribunal Estadual, que determinava o bloqueio de matrículas imobiliárias, além de uma ação possessória sobre imóvel rural de grande extensão. Os dois empresários teriam entregado às magistradas dinheiro e bens de alto valor em troca de favores nos processos. O relator na Corte Especial do STJ é o ministro Og Fernandes.
2: Nunes Marques é o novo presidente do Tribunal Superior Eleitoral.
3: A cerimônia foi conduzida pela ministra Carmen Lúcia, que deixou a presidência após quase 2 anos no cargo. Estevam Furtado.
5: No primeiro discurso como presidente do TSE, Nunes Marques destacou que a democracia brasileira continua sendo decidida pela vontade livre do povo nas urnas. Ele defendeu a segurança das urnas eletrônicas, falou da importância do voto livre e sem pressão política ou econômica, e alertou para os riscos do uso irresponsável da inteligência artificial nas eleições. Depois de assinar o termo de posse, Nunes Marques deu posse ao ministro André Mendonça como vice-presidente do TSE.
2: Justiça do Trabalho levará serviços jurídicos gratuitos ao arquipélago do Marajó, no Pará, entre os dias 18 e 22 de maio.
3: A ação é coordenada pelo Conselho Nacional de Justiça e envolve mais de 50 entidades parceiras do Judiciário, Executivo e Sociedade Civil. Larissa Batista.
6: A ação quer garantir serviços judiciais de cidadania e de saúde para os moradores dos municípios de Breves e Portel, no arquipélago do Marajó, no Pará. A população vizinha do município de Melgaço também será atendida. Diariamente, um barco da Prefeitura Municipal fará o deslocamento dos interessados até os pontos de atendimento. Para mais informações, acesse o site tst.jus.br ou as redes sociais do TST.
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2: Uma boa noite.
3: E até amanhã.
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9: Eu sou Paula Groba e estes são os destaques de hoje do Jornal do Senado, que começa agora. Senado aprova e segue para sanção projeto que torna crime exercício ilegal da medicina veterinária. Comissão estende prazo para denúncia de violência doméstica. Sugestão popular pode beneficiar trabalhador em casos de FGTS atrasado. Boa noite. Mulheres vítimas de violência doméstica e familiar poderão ter mais tempo para denunciar os agressores. A Comissão de Constituição e Justiça aprovou um projeto que amplia de 6 meses para até 1 ano o prazo para a apresentação das denúncias.

0: O texto seguiu com pedido de urgência para votação em plenário. Repórter Bruno Lourenço.
1: O projeto de lei aprovado pelos senadores dá às vítimas de violência doméstica e familiar até um ano para tomar providências legais contra seus agressores. O prazo hoje é de 6 meses, contado do dia em que a mulher tem o conhecimento do autor do crime. O senador Isalci Lucas, do PL do Distrito Federal, defendeu a extensão do prazo.
2: Nos casos de violência doméstica e familiar contra a mulher, a ofendida mora com o agressor, tem laços afetivos com ele e muitas vezes depende economicamente dele. Assim, a vítima necessita de um prazo maior de reflexão para exercer o direito de queixa ou representação, a fim de vencer o medo, a vergonha, o trauma e até mesmo o eventual sentimento que ainda nutre sobre o agressor e reunir as condições para denunciar as agressões sofridas.
1: Em caso de falha do Ministério Público, esse prazo também vai a 1 ano e começaria a contar a partir do término do período reservado à promotoria para o oferecimento da denúncia à Justiça. A proposta, que já passou pela Câmara dos Deputados e nas Comissões de Direitos Humanos e Segurança Pública do Senado, seguiu com pedido de urgência para a votação no plenário. Se aprovada, vai à sanção presidencial.
0: E a Voz do Brasil deve ganhar um novo espaço de orientação e combate à violência contra a mulher. O Senado aprovou um projeto que reserva 1 minuto do programa para divulgar serviços de prevenção e enfrentamento, como o Ligue 180. O texto seguiu para a sanção. Repórter Pedro Pince.
3: O Senado aprovou o projeto da deputada Lídice da Mata, do PSB da Bahia, que obriga a divulgação de serviços de enfrentamento à violência contra a mulher no programa A Voz do Brasil. Pela proposta, o programa deverá reservar 1 minuto para divulgar serviços destinados à prevenção e ao enfrentamento desse tipo de violência, como o Ligue 180, Central de Atendimento à Mulher, que recebe denúncias e fornece orientações sobre leis, direitos das mulheres e serviços da rede de atendimento. A Voz do Brasil é o programa oficial de informações dos três poderes, transmitido de segunda a sexta-feira pelas emissoras de rádio entre 7 e 10 da noite. O projeto altera o Código Brasileiro de Telecomunicações, que obriga a retransmissão do programa. A relatora, senadora Damaris Alves, do Republicanos do Distrito Federal, destacou a popularidade da Voz do Brasil.
4: Trazer para esse programa, que o Brasil inteiro ama, a canais de atendimento sobre violência contra a mulher, é um passo tão importante, presidente, na proteção e na defesa da mulher. E que agora a gente possa falar com todos, nos lugares mais longe do Brasil, onde às vezes a gente não consegue ir, a Voz do Brasil chega.
3: O minuto destinado à divulgação será incluído no tempo reservado à Câmara dos Deputados. O texto segue agora para a sanção presidencial.
0: Quem maltratar animais poderá enfrentar penas mais duras. A Comissão de Meio Ambiente aprovou um projeto que aumenta a punição para maus tratos, com previsão de 2 a 5 anos de reclusão, além de multa. Hoje a pena varia de 3 meses a 1 ano de detenção. As informações com Márcio Maturana.
5: A pena para quem maltratar qualquer animal pode aumentar dos atuais 3 meses a 1 ano de detenção, mais multa, para de 2 a 5 anos de reclusão, mais multa, igual a pena já prevista para maus tratos de cães e gatos. Esse projeto avançou da Comissão de Meio Ambiente para a Comissão de Constituição e Justiça. O texto do senador Confúcio Moura, do MDB de Rondônia, foi aprovado na forma de um substitutivo, incorporando outras 9 proposições sobre o mesmo tema, apresentado pela relatora Leila Barros, do PDT do Distrito Federal.
6: Em agosto de 2025, no município de Bananal, em São Paulo, um indivíduo forçou um cavalo a marchar por longa distância até exaustão, o que teria causado sua morte.
5: Ainda segundo o projeto, a pena pode ser aumentada em casos que envolvam tortura, abuso sexual ou transmissão das agressões em redes sociais.
0: Além do aumento das penas para crimes de maus tratos, o Senado aprovou uma proposta que torna crime o exercício ilegal da medicina veterinária. A medida busca garantir mais segurança no atendimento aos animais e evitar riscos à saúde pública. Pelo texto, quem atuar como veterinário sem autorização poderá pegar de 6 meses a 2 anos de detenção, além de multa. A proposta segue para a sanção presidencial. O relator, senador Sérgio Moro, do PL do Paraná, afirmou que a punição será direcionada à prática clandestina, sem prejudicar profissionais como agrônomos e zootecnistas.
7: O PL, na verdade, mira o verdadeiro criminoso, o fraudador, o leigo e o clandestino que ameaçam a

0: saúde única.
1: O senador Efraim Filho, do PL da Paraíba, disse que o projeto aprovado representa um pleito dos Conselhos Regionais de Medicina Veterinária.
2: Uma demanda pela aprovação desse projeto é um tema que impacta no dia a dia do segmento, da categoria. Hoje, né, a relação com os animais é uma relação cada vez vínculos mais estreitos. A medicina veterinária está presente em muitas atividades do setor produtivo, então o exercício ilegal dessa profissão mereceu essa tipificação.
1: Quando o empregador atrasa o depósito do FGTS, o trabalhador pode sair no prejuízo. Uma sugestão popular transformada pelo Senado em projeto de lei quer garantir que as multas por esse atraso sejam repassadas ao próprio empregado. A proposta surgiu no programa E-Cidadania do Senado. A reportagem é de Rodrigo Rezende.
3: O Senado irá discutir como projeto de lei uma ideia apresentada no programa E-Cidadania, que determina que o valor total das multas e encargos arrecadados em razão do atraso ou falta de recolhimento do Fundo de Garantia do Tempo de Serviço, o FGTS, sejam repassados diretamente ao trabalhador prejudicado. O senador Paulo Paim, do PT do Rio Grande do Sul, que foi relator da sugestão legislativa na Comissão de Direitos Humanos e Legislação Participativa, afirmou que a proposta traz justiça.
4: Razoável, portanto, que eventuais multas incidentes sobre o recolhimento em atraso sejam destinados à conta vinculada do trabalhador. De igual maneira, o empregador que não recolher ou recolher intempestivamente as contribuições para o FGTS deve arcar com eventuais prejuízos sofridos pelo trabalhador.
3: A sugestão legislativa foi apresentada pelo Instituto Fundo de Garantia do Trabalhador. Qualquer cidadão pode apresentar ideias de novas leis ao Senado. Para isso, basta acessar senado.leg.br/e-cidadania.
1: O senador Espiridião Amin, do PP de Santa Catarina, criticou a decisão do governo federal de zerar a cobrança de tributos sobre as compras internacionais de até 50 dólares, conhecidas popularmente como a taxa das blusinhas. A medida provisória já está em vigor, mas precisa ser analisada pelo Congresso Nacional em até 120 dias para não perder a validade. Amin afirmou que em 2024 a taxação havia sido aprovada em acordo com o próprio governo para proteger empregos e a cadeia produtiva da indústria têxtil brasileira. Na avaliação do parlamentar, a mudança representa oportunismo político e provoca instabilidade tributária, o que pode prejudicar setores produtivos.
5: O governo concordou e agora toma uma decisão, no mínimo com cheiro de politicagem. Criar solavancos tributários é uma forma de sabotar a economia.
1: Já o senador Paulo Paim, do PT do Rio Grande do Sul, lembrou os 138 anos da assinatura da Lei Áurea. Ao mencionar a data, o parlamentar destacou iniciativas legislativas aprovadas ao longo dos anos, como o Estatuto da Igualdade Racial e a Lei de Cotas, mas defendeu novos avanços na ampliação de políticas públicas de inclusão social e de ações afirmativas. Paim também citou dados sobre desigualdade racial no país. Segundo o senador, a maioria das vítimas de homicídio no Brasil ainda são pessoas pretas e pardas. E as mulheres negras ainda enfrentam taxas de desemprego mais altas.
4: Segundo a RAIS, no segundo trimestre de 2024, havia 7,5 milhões de desocupados e a taxa média de desemprego para os homens não negros era de 4,6%. Para as mulheres negras, 10,1%.
1: Com trabalhos técnicos de João Lira, o Jornal do Senado fica por aqui. Acompanhe agora as notícias da Câmara dos Deputados. Boa noite e até amanhã.

0: Jornal. Câmara dos Deputados. Plenário aprova restrições a condenados por crimes sexuais contra menores.
1: Deputados e governo encaminham acordo para diminuir escala de trabalho.
0: Câmara aumenta a punição para estupro de vulneráveis no ambiente militar.
1: Boa noite. A Câmara aprovou uma punição mais rigorosa para estupro de vulnerável no meio militar. O repórter Marcelo Larcher explica por que a mudança está sendo discutida.
2: A Câmara dos Deputados aprovou o projeto que altera as regras do Código Penal Militar para o crime de estupro de vulnerável, ou seja, quando a vítima tem menos de 14 anos de idade ou é uma pessoa com deficiência. O texto aumenta as penas previstas pela legislação militar, que é geralmente aplicada para punir militares em serviço.

0: Dessa maneira, a punição iguala as previstas no Código Penal Comum. Atualmente, o Código Penal Militar prevê pena de 8 a 15 anos de prisão para o crime de estupro de menores de 14 anos, pessoas com deficiência ou sem discernimento para consentir. Já a legislação penal comum estabelece pena de 10 a 18 anos, sendo que a pena aumenta para 12 a 24 anos quando há lesão corporal grave e quando o estupro causar a morte da vítima, a pena é de 20 a 40 anos. O texto aprovado adota essas mesmas penas para os crimes ocorridos no âmbito militar. A proposta apresentada pela deputada Laura Carneiro, do PSD do Rio de Janeiro, também inclui regras que já existem no Código Penal. As penas se aplicam independentemente do consentimento da vítima, da experiência sexual anterior ou até da ocorrência de gravidez decorrente do crime. Relatora da proposta, a deputada Camila Jara, do PT do Mato Grosso do Sul, afirmou que o projeto corrige uma diferença entre o Código Penal Militar e a legislação penal comum, garantindo maior proteção a crianças e adolescentes e pessoas vulneráveis. Segundo a relatora, a proposta evita que militares recebam punições mais brandas do que civis em crimes da mesma gravidade. No plenário, o parecer foi lido pela deputada Érica Cocai, do PT do Distrito Federal.
1: O projeto e o parecer, eles equivalem ao Código Penal Militar ao que é previsto no Código Penal Comum, ou seja, a recrudescimento penal no Código Militar. E para além disso, ele exclui os atenuantes em casos de violência sexual. E aí, qualquer violência, qualquer que seja a vítima de violência sexual.
0: O projeto que aumenta penas para estupro de vulnerável no âmbito militar seguiu para análise do Senado. Da Rádio Câmara de Brasília, com informações de Daniele Lessa e Antônio Vital, Marcelo Larcher.
2: Homenagem. Roberto Monteiro, pai do PL, celebra os 217 anos da Polícia Militar do Rio de Janeiro, comemorados em 13 de maio. O congressista destaca o trabalho da Secretaria de Estado da Corporação e cumprimenta os quase 47 mil policiais, aos quais chama de heróis anônimos.
3: Roberto Monteiro Pai se sente orgulhoso por ter enviado mais de R$35 milhões em emendas de sua autoria para as diversas forças de segurança fluminenses e acrescenta que a proteção da população é a prioridade do seu mandato.
2: Sargento Portugal, do Podemos, lista nominalmente os 46 agentes de segurança do Rio de Janeiro envolvidos em operações históricas contra o crime organizado, com apreensão de drogas e de armas, e dois policiais mortos durante assalto, para solicitar a promoção de todos por bravura.
3: Sargento Portugal presta sua homenagem aos 217 anos da Polícia Militar Fluminense e critica políticos que usam a corporação para fazer propaganda, mas ignoram as dificuldades da tropa. O parlamentar cita sua linhagem familiar de militares para reafirmar seu orgulho em ser policial.
2: Segurança Pública. Na avaliação de Carlos Jordi, do PL do Rio de Janeiro, o programa Brasil contra o Crime Organizado tem caráter eleitoreiro. O parlamentar afirma que os investimentos anunciados são insuficientes e que as medidas não enfrentam as facções criminosas de forma efetiva.
3: Carlos Jordi critica ainda o veto do governo a trechos de um projeto que endurecia regras para condenados pelo assassinato de policiais. Segundo o deputado, a retirada de dispositivos sobre progressão de pena e regime disciplinar diferenciado beneficia criminosos.
2: Alberto Fraga, do PL do Distrito Federal, classifica o novo plano do governo para a segurança pública como uma proposta sem inovação. Ele argumenta que medidas como o fortalecimento do sistema prisional, combate ao tráfico de armas e ampliação da perícia já existem há anos.
3: Alberto Fraga também alerta que o financiamento do programa, via BNDES, pode aumentar as dívidas dos estados. O deputado defende mais investimentos na fiscalização das fronteiras e na reformulação da Força Nacional.
2: Raimundo, do PT do Rio de Janeiro, critica a proposta aprovada na Comissão de Segurança Pública que permite o saque do FGTS para a compra de arma de fogo. O deputado afirma que o objetivo do Fundo de Garantia é proteger o trabalhador em áreas como habitação e aposentadoria.
3: Remon se diz preocupado com políticas de segurança pública baseadas na ampliação do acesso a armas. Ele avalia que o Congresso deve rejeitar esse caminho para preservar ações voltadas ao amparo social e ao fortalecimento da democracia.
2: Coronel Crisóstomo, do PL de Rondônia, defende a redução da maioridade para 16 anos nos casos de crimes graves. Ele afirma que a discussão na Comissão de Constituição e Justiça busca responsabilizar adolescentes que cometem crimes hediondos conforme as regras aplicadas aos adultos.
3: Coronel Crisóstomo avalia que a mudança é necessária para enfrentar a participação de adolescentes em crimes violentos. Ele avalia que a legislação atual não garante punição adequada para esse tipo de ocorrência, aumentando a sensação de impunidade.
2: General Girão, do PL do Rio Grande do Norte, critica a condução das políticas de segurança pública, afirmando que o aumento da violência exige mais do que os investimentos financeiros anunciados pelo governo federal.
3: O deputado também defende o fortalecimento das forças policiais, com mais garantias aos agentes de segurança. General Girão ainda critica o sistema de justiça do país e defende a redução da maioridade penal como resposta ao avanço da criminalidade.
2: Justiça. A Câmara aprovou restrições para condenados por crimes sexuais contra crianças e adolescentes. A repórter Daniele Lessa acompanhou a votação.
4: O plenário da Câmara dos Deputados aprovou o texto principal do projeto que cria restrições para pessoas condenadas por crimes sexuais contra crianças e adolescentes, como estupro de vulnerável, exploração sexual infantil e produção ou divulgação de pornografia infantil. A proposta altera a Lei de Execução Penal. Pelo texto aprovado, a Justiça poderá determinar o uso de tornozeleira eletrônica e estabelecer limites de circulação quando o condenado deixar o presídio ou estiver cumprindo pena em regime aberto. Essas restrições poderão impedir a aproximação da vítima e de sua família, escolas, creches, parques, praças e outros locais frequentados por crianças. O condenado também poderá ser proibido de trabalhar em atividades voltadas ao público infantil, pedir guarda ou adoção de menores, morar em locais com crianças que não sejam seus filhos ou enteados e manter contato com menores de 14 anos por meios digitais sem autorização judicial. O relator do projeto, o deputado Kim Kataguiri, do Missão de São Paulo, defendeu que o objetivo é reduzir o risco de reincidência e criar mecanismos permanentes de proteção a crianças e adolescentes.
5: A gente impõe medidas penas restritivas de direito para pedófilos, a gente impede que o pedófilo tenha uma creche, tenha um parquinho, seja dono de qualquer estabelecimento frequentado ou que tenha como clientela crianças, adolescentes.
4: Outro ponto previsto é a obrigação de comunicar formalmente ao cônjuge ou companheiro sobre a condenação e as restrições vigentes. Para concluir a votação, ainda falta aos deputados votarem uma modificação que amplia a medida também para menores acusados de crimes sexuais contra crianças e adolescentes. A emenda, apresentada pelo deputado Marcel Van Hatten, do Novo, do Rio Grande do Sul, altera penalidades previstas no Estatuto da Criança e do Adolescente. O debate sobre esse ponto gerou polêmica entre os parlamentares. A votação do texto principal chegou a ser suspensa. A emenda amplia de 3 para 6 anos o prazo máximo de internação de adolescentes que pratiquem atos infracionais com violência. E nos casos análogos a crimes hediondos, o prazo pode chegar a 12 anos. A emenda também prevê transferência para estabelecimento prisional comum quando o adolescente atingir a maioridade durante o cumprimento da medida socioeducativa em local separado dos detentos comuns. O deputado Marcel Van Hatten defendeu que os deputados se manifestem em votação nominal.
5: Se eles quiserem votar a favor de criminoso hediondo, vota a favor, mas deixa votar. Que acordo é esse que nós, do Novo, temos que retirar um destaque que é para punir melhor aqueles que são criminosos, porque senão eu não voto o resto do texto. Eu não vou admitir passar pano para esse tipo de bandido, não. Não vou retirar o meu destaque nem impedir de nominar. Isso é um direito nosso.
4: A votação do projeto que cria restrições para condenados por crimes sexuais contra crianças e adolescentes ainda precisa ser concluída pelos deputados antes de a proposta seguir para o Senado. Da Rádio Câmara de Brasília, Daniele Lessa.
2: Política.
3: Clarissa Tércio, do PP de Pernambuco, protesta contra a decisão do Ministério Público Federal de arquivar denúncia de violência política e de gênero que ela teria sofrido na Comissão da Mulher, contradizendo conclusões da Polícia Legislativa, que comprovam a injúria e o ataque misógino.
2: Clarissa Tércio evidencia a insegurança no ambiente de trabalho a que deputadas estão expostas e questiona qual o limite tolerável para a liberdade de expressão. Para a deputada, o arquivamento de seu processo evidencia a parcialidade das decisões judiciais eleições, razão pela qual ela vai recorrer.
3: Paulão do PT critica a tramitação de um processo eleitoral em Alagoas que determinou a cassação de seu mandato. O deputado alega que a ação avançou sem que ele pudesse exercer plenamente o direito à ampla defesa e ao contraditório.
2: O deputado também afirma que vai continuar recorrendo da decisão e defendendo a legitimidade do mandato obtido nas urnas. Paulão sustenta que a eventual mudança no resultado eleitoral desconsidera a votação recebida e reafirma a disposição para seguir na disputa política.
3: Márcio Gerri, do PCdoB, acusa membros do governo do Maranhão de utilizarem um aparato estatal em favor de interesses políticos e familiares. O parlamentar denuncia a articulação de uma CPI

0: e na Assembleia Legislativa, com o objetivo de atingir adversários da atual gestão.
1: De acordo com Márcio Gerri, o governo deixou de lado compromissos com a população para priorizar ações com foco eleitoral. Para ele, trata-se de uma tentativa de manutenção no poder.
2: Desenvolvimento Regional.
0: Ricardo Maia, do MDB da Bahia, mostra como as emendas impositivas são fundamentais, especialmente para garantir saúde e infraestrutura para municípios com receitas precárias. Ele citou como exemplo a compra de UTIs móveis e viaturas para as cidades de Araci, Vanderlei e Jaguaripe.
1: Ricardo Maia defende também que ações do Executivo, como a duplicação da BR-116 e a construção de institutos federais, são fundamentais para o crescimento do sertão baiano e do Brasil, reforçando o Pacto Federativo e os investimentos no futuro do país.
2: Meio Ambiente.
0: Pedro Lucas Fernandes, do União, alerta para os impactos econômicos da possível criação da reserva extrativista Tauamirim, no Maranhão. Segundo o parlamentar, a medida pode comprometer empregos, investimentos e o funcionamento do complexo portuário do estado.
1: Pedro Lucas Fernandes assinala que comunidades locais não teriam sido ouvidas durante o processo conduzido pelo ICMBio e Ministério do Meio Ambiente. Em nome da conciliação entre preservação ambiental e desenvolvimento econômico, o deputado pede a suspensão da criação da reserva.
2: Economia.
0: Merlon Solano, do PT do Piauí, cumprimenta o governo federal pela decisão de reduzir impostos para compras internacionais até $50 e reduzir para 30% as taxas para aquisições até $3,000. Em seu entendimento, a medida valoriza o salário e insere o Brasil no comércio global.
1: Merlon Solano destaca inovações trazidas pela reforma tributária, como a criação do cashback. Ele defende a compensação de perda de arrecadação com a taxação de apostas eletrônicas e dos super-ricos e classifica como enganosa as afirmações de que o governo só aumenta tributos.
0: Lafayette de Andrada, do PL de Minas Gerais, critica o leilão de energia promovido pelo governo federal para a contratação de termoelétricas. Ele alerta que a medida contraria compromissos ambientais assumidos pelo Brasil e pode aumentar em mais de 10% a conta de luz dos consumidores.
1: Lafayette de Andrada acrescenta que órgãos de fiscalização já pediram a suspensão do leilão por falta de transparência e por mudanças repentinas nos preços. Segundo o parlamentar, o edital também ameaça desalojar milhares de famílias de agricultores assentadas no norte de Minas.
0: O STF começou a julgar as ações que tratam das regras de distribuição dos recursos da produção do petróleo. Segundo Marcelo Crivella, do Republicanos do Rio de Janeiro, não há justificativa para retirar receitas dos estados produtores, enquanto se mantém a arrecadação integral de outros recursos naturais, como os minérios.
1: De acordo com Marcelo Crivella, o Rio de Janeiro já sofreu impactos econômicos históricos, como a transferência da capital para Brasília. O parlamentar reforça que o estado depende dos royalties para financiar áreas críticas como segurança pública, saúde e educação.
0: Bongás, do PT do Rio Grande do Sul, defende a ampliação da faixa de isenção do imposto de renda, argumentando que reduzir a tributação fortalece o consumo das famílias.
1: O deputado também sustenta que a mudança impulsiona a economia ao ampliar o poder de compra da população. Além disso, Bongás reforça o apoio a propostas voltadas às condições de trabalho, como o fim da escala 6x1.
2: Trabalho.
0: Deputados fecham acordo para simplificar proposta de redução da jornada de trabalho. A repórter Silvia Munhato tem as informações.
3: O presidente da Câmara dos Deputados, Hugo Mota, afirmou que as negociações sobre o fim da escala de trabalho 6x1 se encaminham para uma alteração constitucional que reduz a jornada de trabalho de 44 horas semanais para 40 horas, com 2 dias de descanso e sem perdas salariais. Hugo Mota teve uma reunião para debater o tema com o ministro do Trabalho, Luiz Marinho, o ministro das Relações Institucionais, José Guimarães, líderes do governo e membros da comissão especial que trata da redução da jornada. Segundo Mota, situações específicas poderão ser tratadas pelos próprios trabalhadores e empregadores.
4: Nós queremos também fortalecer as convenções coletivas para que elas possam tratar das particularidades de cada setor. Também estabelecemos que será necessário o projeto de lei encaminhado pelo Executivo para podermos adequar a legislação às mudanças que faremos à nossa Constituição pela redução da jornada de trabalho.
3: O presidente da comissão especial que analisa a redução da jornada, deputado Alencar Santana, do PT de São Paulo, disse que vai ficar faltando decidir se haverá alguma compensação para os empresários e se haverá transição. Alencar defendeu a implementação imediata da mudança de jornada.
5: Eu, de minha parte, parte entendo que nós temos que implementar tudo que pudermos já. Há uma necessidade. Mas esse é o debate que nós vamos continuar amadurecendo. Logicamente, queremos e vamos garantir esse direito aos trabalhadores, mas, ao mesmo tempo, ninguém jamais pensa em quebrar a economia brasileira. Na verdade, nós entendemos que vai ter um ganho de escala de produtividade adiante.
3: A comissão especial fez audiência pública para debater os efeitos das mudanças para as mulheres e para pequenas empresas. Da Rádio Câmara de Brasília, Silvia Minhato.
1: Fernando Mineiro, do PT do Rio Grande do Norte, compara a resistência ao fim da escala 6x1 com os movimentos contrários à abolição da escravidão no Brasil. O parlamentar entende que a redução da jornada para 40 horas semanais representa uma medida de justiça social.
6: Nós temos também aqueles e aquelas que pregam o terror na sociedade com mentiras, com fake news, com manipulações, da mesma forma que aconteceu quando, em 1940, foi criado o salário mínimo, da mesma forma, quando se colocou em debate a recuperação real do salário mínimo, esse setor que defende o empresariado, que aliás são maioria aqui nessa casa, diga-se de passagem, mas serão derrotados, porque o povo brasileiro está acompanhando esse debate.
0: De acordo com Fernando Mineiro, setores contrários à mudança propagam o medo para criticar a proposta, assim como ocorreu em debates históricos sobre direitos trabalhistas. O parlamentar espera que o Congresso acompanhe o entendimento da população e aprove a redução da jornada.
1: Na visão de Paulo Lemos, do PT do Amapá, a Câmara deve priorizar debates que impactem diretamente a vida da população. O parlamentar argumenta que embates ideológicos e ofensas pessoais não contribuem para o desenvolvimento econômico e social do país.
0: De acordo com Paulo Lemos, a discussão sobre a redução da jornada de trabalho é uma das prioridades com amplo apoio popular. Ele propõe a realização de estudos técnicos e o diálogo com o setor produtivo para avançar em uma proposta de forma equilibrada.
2: Direitos Humanos.
1: Jadira Fegari, do PCdoB do Rio de Janeiro, lembra que o 13 de maio marca os 138 anos da abolição formal da escravidão no Brasil. A deputada afirma que a Lei Áurea, apesar de ter sido uma conquista do movimento abolicionista, não garantiu à população negra o acesso pleno a direitos.
0: Jandira Fegali defende políticas afirmativas e medidas de reparação para enfrentar o racismo estrutural no país. Ela ressalta que as mulheres negras sofrem os maiores impactos
1: da... Sora Luciene Cavalcante, do PSOL, critica a postura da Prefeitura de São Paulo diante da greve dos servidores da educação. Segundo a deputada, a proposta de reajuste de apenas 13,5% parcelado em 2 anos desvaloriza a categoria.
0: Professora Luciene Cavalcante também critica a reforma administrativa, que, segundo ela, prejudica a carreira do magistério e afeta direitos de aposentados e pensionistas. Para a deputada, o projeto abre caminho para a privatização da educação infantil.
1: Termina agora o Jornal Câmara dos Deputados, com trabalhos técnicos de Everson Urani e apresentação de Márcio Aquilissardi e José Carlos Andrade. Uma ótima noite para você.
0: A Voz do Brasil volta amanhã. Boa noite.
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0: Brasília, pontualmente, 8 horas.
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0: Uma excelente noite para você que acompanha aqui a nossa programação. Obrigada pela sintonia. Eu sou Regina Pinheiro. E a seleção musical é de Carlos Andrade, abrindo o bloco Martinália e Toquinho.

0: Você ouviu Break Moderno, Juju e Balangandãs, Cláudio Nute, A Vizinha do Lado e também Martinalli, Toquinho, Tarja e Itapuã.
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4: Boa noite, você ouve Arnaldo Batista.

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0: Ouvimos Cidadão Instigado, Ficção Científica, Céu, Falta de Ar. E ainda, Arnaldo Batista, você tá pensando que eu sou Loki?
1: Milhões de brasileiros que convivem com dor crônica poderão ter atendimento mais especializado e humanizado no SUS. O plenário do Senado aprovou um projeto que estabelece diretrizes para melhorar o cuidado à saúde dessas pessoas. A condição afeta hoje cerca de 60 milhões de brasileiros. Repórter Douglas Castilho.
2: O Senado Federal aprovou o projeto de lei que estabelece diretrizes fundamentais para a melhoria do cuidado à saúde das pessoas com dor crônica. A condição, que, segundo dados da Sociedade Brasileira de Estudos da Dor, afeta cerca de 60 milhões de pessoas no Brasil, deverá ser atendida de duas

0: maneiras. A primeira delas é a garantia de que a pessoa acometida por dor crônica tenha acesso ao atendimento integral pelo SUS, com direito à informação prévia sobre potenciais riscos e efeitos adversos do tratamento. O senador Dr. Irã, do PP de Roraima, falou da importância do projeto, relatando sua experiência pessoal.
1: Um tema tão importante que é negligenciado pelo nosso Sistema Único de Saúde, que tem um tripé pétreo da universalidade, da equidade e da integralidade, que é o nosso SUS. Ao fazer a defesa desse projeto, você beneficia essas pessoas para que elas tenham acesso amplo e rápido ao nosso sistema de saúde, porque pessoas com dor crônica, e eu me incluo aqui, e assim é com muitas pessoas.
0: Segundo a proposta da Câmara dos Deputados, será instituído o 5 de julho como o Dia Nacional de Conscientização e Enfrentamento da Condição, representado pela cor verde. Na prática, o poder público fica obrigado a veicular anualmente campanha específica sobre o tema. A data terá o papel estratégico de difundir informações qualificadas sobre as opções terapêuticas no SUS, de combater o preconceito e de mobilizar os gestores da saúde a implementarem abordagens multiprofissionais mais humanas e eficazes.
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3: Agora em Brasília, 8h28.
4: Na sequência, Elba Ramalho.

0: Essa foi Marisa Monte, hoje eu não saio não, Trio Nordestino Expresso 2222, antes Elba Ramalho, te faça um cafuné.
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5: Erasmo Carlos foi apelidado de Tremendão no início da carreira, quando liderou, ao lado de Roberto Carlos e Vanderléia, o programa Jovem Guarda, que estreou na TV em 1965.
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5: Emplacando sucessos como Festa de Arromba, Gatinha Manhosa, Vem Quente Que Eu Estou Fervendo e Minha Fama de Mal, Erasmo Carlos se tornou ídolo da juventude brasileira nos anos 60, chegando a ter uma grife chamada Tremendão.
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5: Mas a febre da Jovem Guarda passou, e com a chegada dos anos 70 e de novas tendências, Erasmo se reinventou. Sem abandonar o rock, ele passou a explorar outras sonoridades, influenciado pela tropicália, pela black music, pelo samba rock e pelo movimento hippie.
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5: São dessa fase, hoje a mais cultuada do músico, os discos Carlos Erasmo, de 71, e Sonhos e Memórias, de 72, e também canções como Meu Ego, Mané João, Pelas Ruas de Ipanema, Cachaça Mecânica e Grilos.
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5: No início dos anos 80, o Tremendão ainda viveu um dos períodos de maior sucesso comercial, principalmente por meio dos discos Erasmo Convida e Mulher. A partir dos anos 90, Erasmo deu uma desacelerada, lançando discos inéditos esporadicamente e emplacando poucos sucessos. Um deles foi a música Mais Um na Multidão, de 2001, composta com Carlinhos Brown e Marisa Monte.
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5: Mas quando o assunto é colaboração, impossível não mencionar a parceria com o amigo Roberto Carlos, uma das mais importantes da música brasileira.
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5: A maioria dos sucessos do rei tem coautoria de Erasmo. São clássicos do calibre de Amigo, Emoções, As Curvas da Estrada de Santos, Lady Laura, Detalhes e É Preciso Saber Viver.
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Ficaremos agora com uma parceria do Tremendão com Roberto, que marca a transição de Erasmo Carlos da Jovem Guarda para a maturidade artística. Sentado à Beira do Caminho, de 1970.

0: Acabamos de ouvir Erasmo Carlos com Sentado à Beira do Caminho, na gravação original de 1970, composição dele em parceria com Roberto Carlos.
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2: Agora em Brasília, 8h45.
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2: Fique agora com

0: Você ouviu Leonel Laterza outra vez, Luísa Sonza e Roberto Menescal um pouco de mim e também Caetano Veloso e Tom Veloso, talvez.
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2: Agora em Brasília, 8h58.
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2: Em Brasília, pontualmente, 9 horas.
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0: Eu sou Regina Pinheiro e você ouve agora as principais notícias do Senado Federal. O plenário do Senado aprovou uma proposta que torna crime o exercício ilegal da medicina veterinária. A pena para a prática clandestina pode chegar a 2 anos de detenção, além de multa. A proposta segue para sanção presidencial. O senador Sérgio Moro, do PL do Paraná, esclareceu que a nova lei não deve prejudicar outros profissionais que atuam no campo, como agrônomos e zootecnistas. Segundo ele, o foco da punição será quem exerce a atividade de forma clandestina.
7: O PL, na verdade, mira o verdadeiro criminoso.